0: mesmo chegar aos 40 graus nos próximos dias, o que são valores excepcionais para o mês de maio.
1: A partir de hoje e nos próximos dias, temperaturas acima dos 30 graus durante o dia, com noites tropicais, nomeadamente no Sotavento Algarvio, no interior do Alentejo e também na Beira Baixa. E com esta subida de temperaturas sobe também o risco de incêndio. Em Gondomar, esta noite, a Ministra do Trabalho afirmou que não há direitos adquiridos sobre negociações. Maria do Rosário Ramalho recusa acolher todos os contributos da UGT em matéria de reforma laboral porque a Central Sindical não acolheu os do Governo.
2: Nós vamos negociando e cedendo e tal. Se o contrato se realizar, muito bem. Se o contrato não se realizar, não deixamos ficar lá aquilo que estava. Mesmo assim ficaram algumas, porque nos pareceram boas. Mas não há, obviamente, qualquer obrigação de manter aquilo que iríamos acordar, mas que, imagine-se, não acordámos. Numa palavra, e ao contrário do que a UGT às vezes diz, não há direitos adquiridos sobre negociações.
1: E a Ministra do Trabalho volta a afirmar que há um conjunto de mal-entendidos em torno do pacote laboral que espera que desapareçam.
2: Dossiê que precisa particularmente de boa comunicação, porque durante 9 meses foi objeto de profundíssima desinformação, que de certa maneira acabou até por contaminar acho que o debate sobre uma matéria que é uma matéria crucial para todos nós, que é crucial para o desenvolvimento de Portugal.
1: E também esta noite ficou a conhecer-se uma carta aberta em solidariedade com a greve geral de 3 de junho, são assinaturas de um grupo de 100 advogados e juristas. Estes profissionais manifestam-se preocupados com o impacto nos trabalhadores da reforma laboral. João Fernandes Ferreira, advogado e um dos mentores da carta aberta, defende que está em causa um desequilíbrio ainda maior na relação entre empregadores e trabalhadores.
3: Este é um momento para tomar posição atenta à dimensão do ataque aos direitos dos trabalhadores que se avizinha com este pacote laboral. E nós, enquanto profissionais de justiça, portanto profissionais que não só conhecem os direitos como os defendem na prática, temos perfeito conhecimento de que o que se perspectiva com este pacote laboral pretende, na verdade, inclinar uma balança que já é de si bastante inclinada para o lado mais forte desta relação, que é o lado patronal, em prejuízo da grande maioria, que são os trabalhadores. E, portanto, tomamos posição, porque há um conjunto de medidas, grande parte delas que confrontam claramente com a nossa Constituição, e que vão pôr em causa as condições de trabalho da grande maioria deste país.
1: Declarações de João Fernandes Ferreira à Antena 1. Ele é um dos mentores da Carta Aberta. Advogados e juristas estão solidários com a greve geral da próxima semana, dia 3 de junho, convocada pela CGTP. Marta Temido, a antiga Ministra da Saúde, refere-se ao atual Primeiro-Ministro como uma Maria vai com as outras. Em entrevista ao podcast Política com Assinatura, a antiga Ministra da Saúde refere que essa tática não vai funcionar para um governo que se anunciava como um executivo que vinha para fazer reformas.
4: Tática Maria vai com as outras não vai funcionar para um governo que se anunciava como um governo que vinha para fazer reformas. O primeiro-ministro é que saberá como é que quer governar o país.
5: Mas já disse que ele é um Maria que vai com as outras, ou seja...
4: Vai com todas, vai com todas. Vai com quem lhe parece que lhe dará circunstancialmente maior ganho. Isso não é possível. Não é possível ter estabilidade num relacionamento com essa aleatoriedade e, enfim, pouca confiança que nos dá o relacionamento, sobretudo quando se querem realizar determinados níveis de intervenção.
1: E nesta entrevista, Marta Temido diz também que os governos socialistas de António Costa erraram ao não lerem a realidade social e não acautelaram serviços públicos suficientes para a explosão populacional que se registou no país.
4: Nas migrações, por exemplo...
5: Mas não acha que era necessário alguma regulação?
4: Acho. Acho, aliás, que esse foi um dos temas relativamente aos quais os nossos governos, a determinado momento, perderam o pé face à realidade. O Partido Socialista, quando esteve no governo, não contou que a realidade mudasse tão depressa e que os serviços públicos não tivessem capacidade para acomodar também aquilo que foi uma explosão populacional. O que é que eu sinto quando estou na rua? E senti isso muito tempo, muitos meses, que as pessoas não estavam confortáveis com o que se estava a passar à sua volta. E nós talvez não tínhamos sabido ler isso.
5: O PS errou enquanto governo em não ter...
4: Se a palavra é errou, não leu a realidade.
1: Sobre a política atual do Executivo para os médicos tarefeiros no setor da saúde, Marta Temido elogia o Executivo.
4: Penso que as medidas vão no bom sentido. Nós não podemos continuar a ter estas instituições a funcionar com base na tarefa.
1: Marta Temido, entrevistada pela editora de Política da Antena 1, por Natália Carvalho, no podcast Política com Assinatura desta semana. A RTP avança que José Mourinho e Real Madrid chegaram a acordo para 3 anos de contrato e que Mourinho não vai acionar a cláusula de que lhe permite rescindir com o Benfica até esta terça-feira, devido ao período eleitoral em curso no clube espanhol. Mas o regresso do técnico português a Madrid, 13 anos depois, está fechado. Se o atual treinador do Benfica acionasse a cláusula de rescisão até hoje, só pagaria ao Clube da Luz 7 milhões de euros. Ultrapassando esse prazo, o Benfica pode receber, pela saída de Mourinho, mais de 14 milhões de euros. O exército norte-americano atacou várias embarcações e locais de lançamento de mísseis no Irão. O Comando Central dos Estados Unidos diz que se trata de uma operação defensiva para proteger os militares norte-americanos. Apesar do cessar-fogo em vigor, esta noite ouviram-se várias explosões na cidade portuária de Bandar Abbas, no sul do Irão. As autoridades iranianas ainda não se pronunciaram.
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1: Boa noite e bem-vindos.

Mais uma vez, sejam bem-vindos. São os momentos iniciais desta edição do Agente Provocador na Antena 1. Nova semana com outras presenças e mais atenções no espaço da música alternativa e de novas tendências. Continuamos a fazer viagens pelo mundo das outras canções através dos ouvidos mais curiosos e atentos à novidade e, sobretudo, à diferença. Esta semana, o Agente Provocador recebe os portugueses Gana, projeto nacional na área do hip-hop que acolhe outros temperos e influências em ano de edição de um primeiro disco de originais. A conversa destes dias no Agente traz canções com notas à margem. O disco da semana, desta vez entregue por Jenny Val, a cantora e compositora norueguesa que editou muito recentemente um novo álbum. E com as canções de Irish Silver Mist, vamos aqui assim alargar o cenário, não apenas da geografia, mas também dos sons. Ou seja, esta semana escutaremos outros nomes da Noruega, indie pop, ou até mais experimentalista, diferente, ousada e intemporal. Hasteámos a bandeira norueguesa e no radar, sinais de vida e talento que vão acompanhar a escuta atenta ao novo álbum de Jenny Val. Então ali mora o disco da semana no Agente Provocador. Primeiras notas hoje por conta de Fiona Apple, Pre-Trial Let Her Go Home, é a nova música da cantora em 5 anos. E a seguir voltamos ao ainda muito recente novo disco dos franceses François and the Atlas Mountains.

Momentos iniciais no Agente Provocador. Este é o italiano Giorgio Poi. Está de regresso o cantor com um novo disco de originais. Schegge é o título do novo disco, nova coleção, já disponível para streaming e em formato físico. Um álbum que hoje trouxemos na mala e que dali ouvimos O Homini contro Insetti. Logo atrás, Le Fil com Cassandra Jenkins, num tema que descobrimos no novo disco do projeto francês François and the Atlas Mountains. Age Fleuve é de resto uma das pérolas mais discretas do ano alternativo, que trouxe para a abertura desta emissão a nova canção de Fiona Apple, chama-se Pre-Trial, Let Her Go Home, e assim interrompe 5 anos de silêncio e nos convoca à redescoberta de uma voz e compositora dada a um requintado experimentalismo pop e à sua provocadora intimidade poética. E agora, Irish Silver Mist é o novo álbum de Jenny Val e é o disco da semana no Agente Provocador.

Genival. Este é o disco da semana no Agente Provocador, do novíssimo álbum Irish Silver Mist, a sequência de duas das suas novas canções, To Be a Rose e primeiro The Artist Is Absent. Irresistíveis momentos pop com a marca registada da música norueguesa, que em 2025 assina o seu nono álbum de estúdio. Novo autorretrato, ou se preferirem, mais um extraordinário disco que nos convida a este mergulho, não apenas na sua voz, mas também nas composições, com essa forte componente identitária e, naturalmente, muito a propósito deste novo disco de Genival, o Agente propõe, ao longo da semana, uma escuta periférica sobre a Noruega indie pop, nomes e discos da caderneta nórdica, generosa em talento e marcas que importa aqui assim recordar ou sublinhar, como no caso de Anne Brun, e este é o seu novo disco.

Estes são os Flunk, o coletivo norueguês que há muito despertou o gosto deste rapaz. Eram então os primeiros anos do século XXI, quando algumas pequenas editoras independentes norueguesas souberam aproveitar a muito justificada curiosidade europeia por artistas indie pop como aqueles Flunk, uns Slowfo ou uns Exploding Plastics. Ouvimos a versão dos Flunk para Blue Monday, um original dos New Order. Logo atrás, também da Noruega, a cantora e compositora a Anne Brun, de quem conhecemos obra desde 2003, 11 álbuns depois, há este novo single, agora, chama-se Two in This Story. E é mais um retrato, mais um momento dessa radiografia mais alargada do som da Noruega, esta semana em destaque no Agente Provocador, a propósito do disco da semana, o tal entregue desta vez a Jenny Val. E a seguir, outro dos destaques do Agente, a conversa com música com os portugueses Gana.

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0: E agora damos as boas-vindas aos Gana. Talvez aqui assim e pela primeira vez olhamos, escutamos com mais atenção outro espaço de afirmação do talento nacional. O hip-hop como linguagem e prova de vitalidade, não necessariamente revelado pela visibilidade mainstream, mas antes por outras formas de retratar vivências e memórias. Esta semana, no Agente Provocador, vamos conhecer um quarteto que tem no horizonte muito próximo o seu álbum de estreia. Connosco estão o Rafa e os André Ramos. Bem-vindos.
1: Obrigado.
2: Obrigado e desde já, em primeiro lugar, obrigado por nos dar este espaço para podermos falar do nosso trabalho. Obrigado por isso.
0: A irresistível primeira questão. Como começa toda esta aventura de juntar músicos com o mesmo interesse? E todos vindos do mesmo lugar geográfico.
2: Esta banda tem esta especialidade que teve que ver com essa proximidade geográfica mais do que com a proximidade musical. Ou seja, nós os quatro estávamos a viver em Arruda dos Vintes. Atualmente só eu não estou a viver em Arruda dos Vintes, estou a viver em Coimbra. E nós estamos numa fase da música em que percebemos que os projetos são cada vez mais individualistas, cada vez mais de estúdio, e não tem mal nenhum, atenção, tem que ver com o facto de existirem cada vez mais ferramentas para que haja essa independência da parte dos artistas, não é? E percebemos que existem cada vez mais artistas até solo do que propriamente bandas. E nós, os quatro, sempre tivemos um histórico ligado a bandas, e todos nós gostamos de ter bandas e ter composição coletiva. E na verdade, quando nos encontramos porque já éramos amigos, não escutávamos necessariamente a mesma música, digamos assim. E então isto foi um processo coletivo de percebermos artisticamente onde é que encontrávamos o espaço de Gana, e tem sido essa a identidade que temos procurado e que temos vindo a descobrir, porque já existiu uma transformação bastante grande daquilo que nós fazíamos no início, dos primeiros dois EPs que nós lançámos, para aquilo que são as músicas que vão fazer parte deste álbum.
0: E a outra visão sobre esta comunhão de vários gostos, de várias influências, até de várias vivências, nos Gana.
1: A outra visão será necessariamente a minha, que é uma visão que partilho com os meus companheiros de banda. A Ruda dos Vinhos, de certa forma, uniu-nos, a música também, a música foi a nossa cola, mas essencialmente o nosso objetivo é fazer música de forma desprendida, despreocupada. Não, com isto não quer dizer que não seja sempre de forma muito cuidada, porque a música é uma paixão para nós, mas essencialmente fazer a música pela música. E é algo que temos conseguido abraçar ultimamente e que nos tem dado imenso gozo.
3: Miúda, há quanto tempo andamos a correr atrás do mundo? A correr atrás do mundo ou a fugir de nós?

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Os portugueses Gana, de Arruda dos Vinhos, com votos de boa música, a urbanidade vive, sobrevive e aponta direções de futuro. Vem aí um primeiro álbum de originais e quisemos trazê-los antes, aqui assim, ao Agente Provocador. Esta noite, duas canções dos Gana, primeiro Manhãs de Nevoeiro, ali com participação de Mais, e por último, Mundo a Sós, com Andreia Verdugo. E foi num instantinho esta hora alternativa, minutos finais entregues pelos canadianos Arcade Fire a um novo álbum nos escaparates. Os fãs esses gostam sempre, mesmo que seja mais do mesmo. Pink Elephant, o novo dos Arcade Fire, e este Year of the Snake. Hoje com o som do Diogo Axel, eu sou o Herberto Quaresma. O Agente Provocador está sempre na RTP Play. Então boa noite e até amanhã.

0: 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Duas horas no continente e na Madeira. Uma hora nos Açores. Edição da jornalista Ana Fernandes Silva.
1: Luís Montenegro é uma Maria vai com as outras, acusa a antiga ministra da Saúde, Marta Temido. Muito crítica do desempenho do primeiro-ministro, a eurodeputada socialista entende que Montenegro está a hipotecar uma relação de confiança com o PS e está também a hipotecar princípios. Em entrevista ao podcast Política com Assinatura, Marta Temido refere que a tática não funciona para um governo que anunciava vir para fazer reformas.
2: Tática, Maria vai com as outras, não vai funcionar para um governo que se anunciava como um governo que vinha para fazer reformas. O primeiro-ministro é que saberá como é que quer governar o país.
3: Mas já disse que ele é um Maria que vai com as outras, ou seja...
2: Vai com todas, vai com todas. Vai com quem lhe parece que lhe dará circunstancialmente maior ganho. Isso não é possível. Não é possível ter estabilidade num relacionamento com essa aleatoriedade e, enfim, pouca confiança que nos dá o relacionamento. Sobretudo quando se quer realizar determinados níveis de intervenção.
1: Sobre o setor da saúde, Marta Temido assume que o SNS, com as regras que tem, não consegue dar resposta e quanto às atuais mudanças na emergência médica, diz que não se está a atacar a raiz do problema.
2: O Serviço Nacional de Saúde, com as regras que tem, não consegue dar resposta. Não consegue o Serviço Nacional de Saúde, não consegue o INEM e podemos dar as voltas que quisermos.
3: Não acredita nesta regras... refundação, por exemplo, do INEM?
2: Tenho muitas dúvidas. Penso que não se está a atacar uma vez mais a raiz do problema.
3: Portanto, não se pode responsabilizar a atual ministra?
2: Por não estar a ver a realidade e estar a procurar alívios, sim. Porque me parece que é um erro e que pelo menos esse erro era evitável porque tem um grande conhecimento do setor e tem gente certamente que a aconselha. Relativamente à capacidade de mexer nesta orgânica mais profunda, não, isso é a responsabilidade do primeiro-ministro, porque a ministra é uma ministra setorial. Aliás, a senhora ministra tem sempre o cuidado de dizer que mais do que ela manda ao primeiro-ministro.
1: Marta Temido, antiga ministra da Saúde, entrevistada pela editora de política da Antena 1, Natália Carvalho, no podcast Política com Assinatura desta semana, que vai poder ouvir depois das notícias às 10 da manhã. Até domingo aumenta o risco de incêndio em Portugal. Um anticiclone na Europa Central está a gerar o fenómeno que os meteorologistas chamam de cúpula de calor. A Península Ibérica deve registar nos próximos dias temperaturas muito altas. Em Portugal podem chegar aos 40 graus. Jorge Ponto, do Instituto Português do Mar e da Atmosfera, refere à RTP como se vai sentir nos próximos dias esta onda de calor.
4: Essencialmente tempo quente e seco, tudo isto devido a um anticiclone que está localizado na Europa Central e vai se estender em crista até a região da Madeira. Portanto, vamos estar sob a influência de massas de ar de origem tropical, ar seco e quente, que vai fazer subir as temperaturas nos próximos dias. E mesmo algumas zonas do Alentejo, Vale do Tejo, Vale do Douro, poderão aproximar-se ou mesmo chegar aos 40 graus nos próximos dias, o que são valores excepcionais para o mês de maio.
1: Portugal vai sentir os efeitos desta massa de ar quente vinda do norte de África e com a subida da temperatura sobe também o risco de incêndio. A ministra do Trabalho sublinha que não há direitos adquiridos sobre negociações. Maria do Rosário Ramalho recusa acolher a todos os contributos da UGT em matéria de reforma laboral porque a central sindical diz não acolheu os do governo.
5: Nós vamos negociando e cedendo e tal, se o contrato se realizar, muito bem. Se o contrato não se realizar, não deixamos ficar lá aquilo que estava. Mesmo assim ficaram algumas, porque nos pareceram boas, mas não há, obviamente, qualquer obrigação de manter aquilo que iríamos acordar, mas que, imagine-se, não acordámos. Numa palavra, e ao contrário do que o GT às vezes diz, não há direitos adquiridos sobre negociações.
1: A ministra do Trabalho volta a afirmar que há um conjunto de mal-entendidos em torno do pacote laboral que espera que desapareçam.
5: Dossiê que precisa particularmente de boa comunicação porque durante 9 meses foi objeto de profundíssima desinformação que de certa maneira acabou até por contaminar o debate sobre uma matéria que é uma matéria crucial para todos nós, que é crucial para o desenvolvimento de Portugal.
1: Palavras da Ministra do Trabalho, Maria de Rosário Ramalho, esta noite numa conferência sobre a reforma laboral organizada pela Distrital do Porto do PSD em Gondomar. José Mourinho e Real Madrid já terão chegado a acordo para 3 anos de contrato. A informação está a ser avançada esta noite pela RTP. Mourinho não irá ainda assim acionar a cláusula que lhe permite rescindir com o Benfica até esta terça-feira. O compasso de espera deve-se ao que tudo indica ao período eleitoral em curso no clube espanhol, mas o regresso do técnico português ao Santiago Bernabéu 13 anos depois estará fechado. Caso o atual treinador do Benfica acionasse a cláusula de rescisão até esta terça-feira, pagaria ao Clube da Luz 7 milhões de euros. Ultrapassando o prazo, o Benfica pode receber pela saída de José Mourinho mais de 14 milhões de euros.
0: Edição da jornalista Ana Fernandes Silva. 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
18: A convidada de hoje tem dedicado a vida profissional às canções e ao teatro musical, mas vale a pena lembrar que, aos 12 anos, em 1989, vencia a Grande Noite do Fado na categoria juvenil. A conquista leva a uma reflexão já feita, mas inevitável. Pode uma criança sentir o fado? Deve uma criança cantar o que o fado contém? Em 1993, com 16 anos, venceu o Festival da Canção e foi depois representar Portugal à Eurovisão na Irlanda. Estamos curiosamente a gravar esta conversa no dia a seguir à primeira eliminatória da Eurovisão em Viena, Áustria, e depois de Portugal ter sido eliminado do festival, que continua marcado pela controversa participação de Israel. O festival há muito que deixou de ser entretenimento para ter um cariz político. Aliás, pensando bem, a política esteve sempre lá, basta ver como se organizam os países nas pontuações tão estratégicas. A vida começou cedo para esta miúda, que vai fazer 50 anos e que continuou dedicada às canções, ao palco, aos musicais de La Féria. Anabela é a convidada de hoje, do Fala Com Ela, tem a gentileza como trunfo e uma voz que vai sempre ecoar à noite na cidade. Olá, Anabela.
19: Olá, Inês.
18: Obrigada por teres vindo. É inevitável ligarmos-te a esta canção, A Cidade Até Ser Dia. É redutor ou é justo?
19: É justo. Eu sei que sou muito mais do que o Festival da Canção e a Cidade Até Ser Dia. Já tenho uma longa história, um longo percurso de 40 anos de carreira. Mas com certeza que o Festival da Canção é assim um marco gigante na minha história e do qual me orgulho muito. Portanto, a cidade até esse dia continua colada a mim e eu continuo a cantar essa canção.
2: Eu ia perguntar-te, claro, sim, não é? Continuas a cantar?
19: Sempre, sempre. Com versões diferentes, mas é mesmo um prazer imenso continuar a cantar esta canção.
2: Já vamos a essa participação no festival e depois na Eurovisão, mas é inevitável pensar na miúda que começou tão cedo. Uhum. Bom, aos 16 anos no Festival da Canção é muito cedo, mas aos 12 anos estar na Grande Noite do Fado, uhum, é ainda mais inesperado. Como é que tu começas? Imagino que tenhas começado a cantar desde muito cedo, desde uhum, miúda, não é? O que é que tu querias? Querias cantar? Sabias que era isso querias fazer pela vida fora?
19: Sim, eu acho que sim, porque foi tão espontâneo, tão desde miúda que eu canto naturalmente na casa dos amigos, dos meus pais, saltava para cima das mesas e pegava nas colheres de pau para fazer de microfone. Portanto, foi uma coisa tão natural. E depois eu começo a cantar aos 9 anos, a ir a festivais infantis de norte a sul do país.
2: Por tua vontade?
19: Por minha vontade e com o apoio dos meus pais. E depois fui ganhando prémios e depois surge a Grande Noite do Fado. Fui representar os alunos da Apolo, portanto, porque a minha mãe ia lá ao bailarico e conheciam-me, não é? De cantar, e ganhei lá nos alunos da Apolo e depois fui representar os alunos da Apolo. Mas em relação ao fado, é curioso aquilo que na tua introdução disseste. Será que uma criança consegue sentir? De facto, eu não tinha qualquer afinidade com o fado. Antes, pelo contrário, não sei, era um bocadinho, era criança e o fado era assim uma coisa mais de crescidos. E eu não me queria muito associar ao fado na altura.
2: Tu já percebias que era uma coisa de crescidos?
19: Sim, completamente, completamente. E inclusivamente quando ganhei nessa noite, em 89, perguntaram-me: então, Anabela, agora ganhaste o festival, queres ser uma grande fadista, não é? Eu, não, eu quero é ser uma cancenotista.
2: Tu lembras-te, tu disseste isso,
19: sim,
2: na altura?
19: Sim, sim, e tudo a rir, não é? Lá o público riu-se imenso com a minha resposta, porque de facto eu tinha uma voz muito adulta para a minha idade, e isso de facto era assim uma coisa que fazia as pessoas ficarem surpreendidas mas eu não sentia daquela forma o fado, não é? Embora eu fosse cantar a Marcha do Alfredo Marceneiro com uma letra muito infantil, porque era dedicada à mãe.
2: Adaptada.
19: E aí isso já ajudava.
2: Era uma letra adaptada.
19: Era uma letra adaptada.
2: Foi, sim, isso que tu levaste.
19: Foi, com o qual venci.
2: Pensando que a voz nos revela, de certa forma, eu acho, sim, que a voz revela quem somos também.
19: E como estamos também.
2: E como estamos.
19: Também, às vezes.
2: Se tu já tinhas essa voz com 12 anos, o que é que essa voz revelava de ti? Eras uma pessoa confiante?
19: Muito. Era engraçado. Eu sempre fui muito confiante quando era miúda. E mesmo, inclusivamente, aos 16 anos, quando subi ao palco do São Luís para cantar, eu não tinha nervos absolutamente nenhums. Eu estava completamente à vontade e ia mesmo para, com toda a minha força e o meu à vontade e para me divertir. Não tinha aquele stress e aquela pressão do tens que ganhar. Não, nada disso.
2: Ainda não tinhas ali o peso da responsabilidade.
19: Não, não.
2: E isso agravou-se com a idade?
19: Sim. Eu acho que sim.
2: Com a consciência também.
19: Sim, a consciência. Acho que os nervos foram aumentando à medida que o tempo foi passando e essa responsabilidade foi também crescendo.
2: Os teus pais nunca te tentaram dissuadir desse percurso musical tão precoce?
19: Não, não, não, de todo. Antes, pelo contrário. Eu nunca me passou pela cabeça também desistir. Mas também há aqui uma coisa que penso que para eles também os, de certa forma, os tranquilizou, foi o facto de eu ter sido, nunca quis desistir de estudar, quis sempre tirar um curso superior e tirei, que não era de música, embora eu hoje em dia tenho pena de não ter tirado ter estudado mais música. Tirei psicologia e não me arrependo de nada, porque gosto imenso, continuo a gostar muito.
15: Mas não exerces?
19: Não exerço, embora tenha um projeto ligado aos séniores, que se chama Canto pela Sua Saúde, que advém da minha tese de mestrado. Pronto, portanto, ainda retirei frutos, no bom sentido, desta minha paixão pela psicologia e música. Consegui aliar as duas coisas.
15: Isso quer dizer que foste sempre muito disciplinada.
19: Muito disciplinada.
15: Porque muitas vezes as pessoas que entram neste meio musical facilmente o agarram e deixam tudo o resto de lado, não é?
19: E imagina aos 16 anos, não é? Ganhei o festival, um sucesso estrondoso, tive concertos que nunca mais acabavam, era muito solicitada para muita coisa e se calhar podia-me ter passado pela cabeça, olha, faço o 12º ano e depois não estudo mais. Mas não, eu sempre tive esta vontade de tirar o meu curso.
15: Então
19: ter
15: vamos...
19: um plano B.
15: Sim, um plano B, sim. Que muitas vezes passa a ser o principal, não
19: sim.
15: é? Dada a altura.
19: Sim, sim.
15: Vamos
19: sim.
15: a esse momento crucial que terá mudado, sem dúvida, a tua vida, essa ida ao Festival da Canção. Tu és convidada por quem?
19: Na verdade, eu estava na altura na editora Disco 7, com a Helena Cardinali, e nós concorremos com algumas canções para o Festival da Canção que não foram escolhidas, nenhuma delas. E, entretanto, a Helena Cardinali decide ir à procura de quais eram os compositores das canções que tinham sido selecionadas. E contacta, já não sei bem se contactou mais algum compositor, mas sei que contactou o Pedro Abrantes, o Marco Calhas e o Paulo de Carvalho. Para uma reunião. Perguntou-lhes se eles já tinham intérprete, eles ainda não tinham. E depois conheceram-me e aceitaram que eu fosse a intérprete da canção.
15: E tu como é que reagiste perante... Bom, na altura, como já disseste, ainda não tinhas bem essa noção da responsabilidade, não é? Tu eras uma miúda, eras uma adolescente típica? Uhum. Ou eras uma adolescente já madura?
19: Eu acho que já era uma adolescente madura, porque o facto de ter começado a cantar muito cedo, ter concertos antes do Festival da Canção, pronto, entrar no mundo dos crescidos, não é? Da responsabilidade. Muitas vezes eu ia aos fins de semana, ia para aqui e para ali, de norte a sul do país, ter espetáculo. Já. Portanto, eu acho que isso me fez com que eu já tivesse uma maturidade um bocadinho mais acima do que a maioria, se calhar.
15: E diz-me uma coisa, tu quando vais ao festival, vais com a intenção de ganhar? Ou como nós dizemos, fazer de conta, só queremos participar?
19: Não, não.
15: Às vezes queremos ganhar, não é?
19: Eu acho que sim, eu acho que ia com vontade de ganhar, mas também ia com a noção de que tinha lá um José Cid, não é? Às tantas, e outras canções que também eram engraçadas, portanto eu não sabia, não estava mesmo a contar que fosse ganhar, honestamente. Porque, pronto, hoje em dia a gente vê, porque já vemos no YouTube, já temos a noção, já conhecemos as canções, agora é tudo naquele dia.
15: Tu eras uma desconhecida?
19: Eu era uma desconhecida. Embora muito pouca gente me conhecia, embora tivesse representado Portugal num festival internacional que tinha dado,
15: não é?
19: Também, mas o primeiro que deu numa noite de Natal em 89 foi um festival, o Danica Award, em que eu conheci a Audrey Hepburn e o Julio Iglesias e fiquei em segundo lugar e ganhei o prémio de melhor intérprete. Então,
15: com
19: 12 anos. E deu na RTP1. Mas pronto, quer dizer, não foi aí que eu me tornei conhecida. Portanto, quando eu fui ao festival, muito pouca gente me conhecia, na verdade. Portanto, era tudo um...
15: Como é que a adolescente, quase que temos vontade de dizer criança, mas já eras uma adolescente, reagiu perante a vitória? Lembras-te o que é que foste fazer a seguir, Anabela?
19: Lembro-me que fomos para um cocktail, fomos festejar, não é? Fomos... divertimos, mas eu estava assim ainda em modo de...
15: A pairar ainda.
19: A pairar, eu não estava a acreditar.

0: a fazer concertos, mas os meus pais tinham sempre esta coisa de fazer aquilo que eu queria, quando podia, que era levar-me para o pé dos meus amigos quando eu tinha essa disponibilidade, para me poder divertir e ir à discoteca, ir à praia, ir passar as minhas férias.
1: Portanto, tiveste uma infância e uma adolescência normais?
0: Normais, com esta questão de já trabalhar, não é? No fundo,
1: sim,
0: já fui uma trabalhadora estudante.
1: Às vezes, sobretudo nestes programas de talentos que nós temos agora em abundância nas televisões, parece haver desilusão e dor depois de ter havido tanta expectativa.
0: Sim.
1: Isto não nos faz mal quando somos miúdos?
0: É curioso, porque...
1: Aqui pode entrar o teu lado psicóloga,
0: sim,
1: também.
0: Sim, eu quando vejo, por exemplo, um The Voice, e que gosto de ver os miúdos, gosto mesmo, porque há lá miúdos incríveis, e outros menos incríveis, mas pela sua voz inocente, pela sua... É muito querida, é muito giro vê-los. Mas claro que eu penso um bocadinho no impacto que aquilo pode ter numa criança, não é? Se tiver muitas expectativas de continuar. Na minha altura eu não havia esta visibilidade toda, não é? Eu ia aqui e ali ao Festival da Quarteira, ao Festival no Porto.
1: E sobretudo as coisas também se construíam com outro tempo, não
0: com
1: é?
0: Outro
1: Hoje em
0: tempo.
1: dia é tudo muito mais rápido.
0: É tudo muito
1: A
0: mais.
1: ascensão e a queda também.
0: Exatamente. E foi tudo muito degrau a degrau, não é? E nem sempre ganhei, ficava em segundo e terceiro lugar, mas a maior parte das vezes ganhava e trazia as taças e as bicicletas, que na altura era o que se ganhava.
1: Ganhaste várias
0: Era
1: bicicletas.
0: Várias bicicletas que eu trazia. E quando não ganhava, a minha mãe achava que era uma injustiça, e ela sim, ela fazia ali outro festival dentro do festival,
1: Reclamar, a contestar.
0: A reclamar.
1: Ainda
0: Isto é uma vergonha.
1: ainda tens alguma dessas bicicletas?
0: Não, de todo.
1: Mas podemos dizer que ganhaste várias.
0: Ganhei, pai, duas ou três bicicletas, ganhei.
1: Era o que os miúdos ganhavam na altura.
0: Era, havia esses prémios. E eu acho maravilhoso. Achava mesmo maravilhoso.
1: Imagina, hoje em dia, tal como o mundo está, e pensando nestes miúdos que vão a estes programas de talentos, levarem para casa uma bicicleta. O mundo mudou muito.
0: Mudou tanto, não é?
1: Tu terás sido uma das intérpretes mais novas do Festival da Canção.
0: Sim,
1: Foste a
0: fui a
1: mais.
0: primeira mais nova. Que eu saiba, não houve mais ninguém. Penso que a idade mínima é aos 16 anos, e eu tive sempre a ver quando é que tinha 16 anos
1: Para
0: para
1: poder
0: poder
1: ir.
0: concorrer. E depois foi a Sara Tavares logo no ano a seguir, também com 16 anos.
1: E na Eurovisão também. Não sei se não estou habituada a
0: Pois eu
1: ver
0: não sei, por
1: concorrentes
0: acaso.
1: muito novos, mas terás sido seguramente uma das
0: Sim,
1: mais novas.
0: provavelmente,
1: Como é que
0: sim.
1: foi essa experiência da Eurovisão? Aí sim, com muitos nervos, por não estares no teu território. O teu território passou a ser o palco, não é?
0: Alguns nervos, sim, um bocadinho mais nervos, mas não se notava. Isso é que era giro, porque tinha essa capacidade de controlar os nervos.
1: A participação num festival de Eurovisão, isso nesse tempo como agora, dá frutos ou não dá frutos? Ou seja, é importante para a tua carreira, independentemente do lugar que conquistas?
0: Participar na Eurovisão.
1: Sim, o que é que isso te traz efetivamente depois na tua carreira?
0: Eu acho que foi importantíssimo.
1: Foi.
0: Foi muito importante, poder representar o meu país e ter a visibilidade que
1: Isso é o
0: tive.
1: teu orgulho pessoal. Eu estou a dizer como conquista efetiva depois a refletir-se na profissão.
0: Eu acho que sim, eu acho
1: Fizeste
0: que na
1: contactos?
0: altura, sim, penso que sim, eu fiz muitos concertos por causa do Festival da Canção. Na altura, as comissões de festas ficavam à espera, do vencedor do Festival da Canção para contratar. Havia muito esta. Pronto, ligava-se muito ao vencedor e contratava-se para muitas festas. E eu usufruí muito disso, não é? Eu fiz muitos concertos por causa do Festival da Canção e, obviamente, da Eurovisão. Fiquei bem classificada, correu-me bem. Portanto, acho que isso tudo foi importante.
1: Essa Anabela miúda, 16 anos, 17, teve tempo para namorar e para estar com as amigas e fizeste isso tudo
0: Tudo.
1: ou saltaste algumas etapas? Nada disso.
0: Nada disso, nada disso. Apaixonei-me, namorei muito, vivi o

0: pude com os meus amigos, sempre que possível, embora sempre muito preocupada com a voz, porque tinha que estar bem, não podia apanhar frio e não sei o quê, porque era quase, eram todos os fins de semana, não é? E portanto vivi um bocadinho a pensar na voz e que tinha que me proteger, mas não deixei de viver a minha adolescência e divertir-me ao máximo que podia.
1: Vamos à primeira canção, o que é que escolheste?
0: Bem, a primeira canção escolhi de um cantor que eu adoro, que é o Nat King Cole, e que marcou também o meu gosto musical na casa dos meus pais. O meu pai ouvia muito o Frank Sinatra e o Nat King Cole e a Petania também.
1: Vozes graves, profundas, não é?
0: Exatamente, mas o Nat King Cole, entre outras canções, há várias desse álbum, que eu não me recordo o nome, mas escolhi para já o When I Fall in Love.
1: Vamos ouvir, Anabela.

0: Anabela, hoje no Fala Com Ela aqui na RTP Antena 1, dela ficou uma canção para sempre, mas há mais vida para além de A Cidade. Até ser dia, tu vais parar ao teatro musical do Filipe Laféria com que idade?
1: Com 16 anos.
0: Também, aconteceu também. Nessa altura?
1: Olha, isso foi uma das coisas que me...
0: que te permitiu...
1: que me permitiu o Filipe Laféria me conhecer. Porque na altura a minha tia era a mestra de guarda-roupa do Laféria. E ele soube que eu tinha ganho o festival e que era a minha tia, e então convidou-me logo para ir à grande noite cantar lá uma canção ou duas, e a partir daí nunca mais nos largámos, digamos assim. Fiz depois o primeiro musical com ele, o Jasmim é o Sonho do Cinema, e por aí adiante, até 2023, foi o último espetáculo que fiz com o Filipe.
0: Mas foi uma despedida?
1: Não, de todo, não foi.
0: Tu desde os 16 anos até 2023 continuaste sempre a fazer?
1: Sempre. Com discos,
0: claro.
1: Com discos a acontecer pelo meio, com saídas, pronto, mas foi este tempo todo.
0: É uma grande escola?
1: É uma grande escola, efetivamente. Eu acho que... penso que será uma das melhores escolas de teatro e de estar na música também e na vida, porque eu acho que se aprende muito também com o teatro, a estarmos na vida.
0: E o de Filipe, que forma já agora?
1: A respeitarmos muito o outro, ouvir o outro, a sermos muito profissionais e rigorosos na nossa profissão, naquilo que estamos a fazer, sermos comprometidos com aquilo que fazemos.
0: É muito importante dar espaço ao outro quando
1: sim,
0: se está em palco.
1: Sim, muito. Sei lá, a força, a capacidade de resistência e de resiliência também, porque muitas vezes estamos doentes e temos que
0: aconteceu. Imagino que nestes anos todos tenha acontecido.
1: Aconteceu muitas vezes, sim.
0: Qual foi a situação mais complicada que tu enfrentaste estando no palco, fragilizada, doente? Uma noite que te tenha, ou uma tarde, uma matiné.
1: Sei lá, foram muitas. De perder, às vezes, perder pessoas, não é? Queridas, mas há muita. Penso que a coisa pior é muitas vezes a pessoa estar com a voz assim mesmo
0: em mau estado
1: e ter que fazer.
0: E como é que se dá a volta?
1: É muito complicado. É um esforço brutal e não é bom. Hoje em dia, eu acho que, felizmente, há outros no teatro. Se calhar
0: há outras formas de fintar isso.
1: Porque se calhar há mais substitutos, porque eu sempre tive uma pessoa que fazia comigo, mas nem sempre ela estava disponível para fazer num dia que eu estava doente. Por isso é que eu algumas vezes tive que fazer ainda assim doente.
0: O que é que aprendeste? Quem é o Filipe Laféria, primeiro de tudo? Não o conheço.
1: Olha, o Filipe é primeiro que tudo, é um apaixonado pelo teatro. Não conheço ninguém mais apaixonada pelo teatro do que o Filipe Laféria. Ele parece uma criança a trabalhar, é contagiante a sua forma, muito
0: intensa,
1: frenética, intensa, que tem que ser no momento, ele tem que ver tudo na hora, e às vezes dá-nos pouco tempo para podermos ter mais tempo para criar e para ir construindo, não é, a nossa personagem.
0: Porque ele é quase sôfrego nessa maneira como abraça.
1: Sim. É, e então às vezes esta coisa às vezes é um bocadinho difícil, não é? Trabalhar com uma pessoa assim às vezes é difícil, porque a gente quer ter um processo um bocadinho mais
0: lento.
1: Mais lento, e ele não consegue. Muitas vezes tem que ir demonstrar como é que se faz para a gente poder fazer aquilo que ele pretende. Mas tem muitas qualidades, porque é uma pessoa que, claro que é o espetáculo dele, que ele quer, de facto, que vá o melhor possível, mas ele quer que as pessoas vão muito bem. E ele tira o melhor de nós. ele não descansa enquanto nós não tivermos naquele nível.
0: Essa exigência pode ser às vezes em demasia?
1: Na verdade, eu acho que não. Eu acho que é para um bem maior, que é o espetáculo, e para que todos se vão, para que todos cheguem a palco e estejam e se sintam bem, seguros daquilo que estão a fazer e depois orgulhosos do que fizeram. Portanto, acho que, embora seja um trabalho extraordinariamente cansativo, porque são muitas horas, são mais de 12 horas por dia a trabalhar.
0: Mais de 12?
1: Sim, muitas vezes, sim. E então é um processo, os ensaios é sempre um processo muito cansativo, mas nós vamos muito seguros para palco e depois, quando aquilo estreia, a coisa já fica mais tranquila.
0: Qual foi o musical que mais tempo esteve em cena, em que tu entrasses?
1: Eu acho que foi A Música no Coração. Penso que foi um ano e meio. E o My Fair Lady também teve, se não teve isso, teve quase.
0: Às vezes com duas representações por dia?
1: Ao sábado, duas.
0: Será que se anulam sonhos ao ficar, no teu caso, presa a uma carreira no teatro musical, não tendo Portugal muita história nesta matéria, não é? Quando nós falamos em musicais em Portugal, falamos do Filipe Laferia, não é?
1: Sim. Agora um bocadinho, já está um bocadinho mais, já temos mais, felizmente, temos o Ricardo Neves, já faz muitos musicais e outros, felizmente.
0: Sim, mas tu nunca pensaste, por exemplo, tentar uma carreira lá fora?
1: Por acaso não, mas acho que deveria. Deveria na altura, eu fiz o My Fair Lady com 23 anos, salvo erro. E acho que nessa altura, depois de fazer o My Fair Lady, teria sido a altura ideal para ir. Mas depois, como fui tendo sempre trabalho aqui, nunca depois pensei mais em nessa possibilidade de uma carreira mais internacional. E de experimentar o West End, não é? E a Broadway, por exemplo.
0: Sim, sim. Imagino que não seja fácil lá chegar, não querendo destruir os sonhos de ninguém. Pois, mas é um bocadinho isso, não é?
1: Sim.
0: São muitos e muitas pessoas talentosas,
1: com
0: vários talentos.
1: Sim, sim.
0: Costumavas ir ver, pensando que não tinhas muito tempo, porque estavas sempre
1: aqui. Sim, pelo menos a Londres fui. À Broadway nunca fui. Um dia eu irei, mas a Broadway fui.
0: Quantos musicais terás feito até 2023?
1: Eu acho que eu já os contei, mas agora já não sei, já não me recordo. Mas terão sido em uns 12, 13, por aí.
0: Estar em palco confunde-se com a tua vida real, sendo que essa também é uma realidade. Confunde-se com a tua vida? Ou tu separas muito bem a mãe, a psicóloga, mesmo não exercendo, não direi um muro, mas há uma divisória clara entre uma coisa e outra. Trabalho é trabalho.
1: Sim, procuro fazer isso. Mas obviamente que nos personagens a nossa personalidade está lá muito presente, não é? E esse é o trabalho, às vezes, de irmos combatendo um bocadinho nossa forma de ser. Por exemplo, eu na Severa, lembro-me que o Filipe me dizia muito: você é muito querida, você tem que ser mais rude, tem que... Ou seja, nós temos...
0: Consegui vê-lo agora, por momento. Ouvi-lo, ouvi-lo, sim, sim, eu não o conheço, não, mas consegui ouvi-lo, é verdade.
1: Pronto, é inevitável que nós levemos muito daquilo que somos para palco e muitas vezes...
0: Fizeste uma Severa doce?
1: Fiz uma Severa doce, mas também um bocadinho faca na liga. Mas mais doce. Mais doce que faca na liga.
0: E sim. O contrário, que é depois herdares, neste caso da Severa, herdares qualquer coisa de Severa em ti.
1: Ah, sim, isso é giro, porque depois nós muitas vezes, eu dei por mim, e às vezes o meu marido às vezes até dizia:
0: estás muito severa hoje.
1: Estás muito agressiva. Estás muito... Porque quando estamos de facto a fazer os personagens, eu acho que acabamos por ter reações e formas às vezes um bocadinho de ser. Eu acho que há aqui uma ligação, quer queiramos, quer não. Agora, eu tento é, quando o teatro acabou e vou para casa e não penso mais no teatro. Essa é a questão.
0: Há um ritual para te despires da personagem?
1: Não, não tenho mesmo nada. Tenho um ritual uma rotina de preparação antes do espetáculo, de aquecer a voz, de me estar um bocadinho no meu mundo, em silêncio, de me concentrar. Mas depois o pano fecha e acabou. E deixei de ser a personagem.
0: Olha, sacrificaste muito a parte musical em termos de edição ao estares tanto tempo no teatro musical.
1: Provavelmente. Provavelmente sim. Eu tenho cerca de 11 álbuns gravados e também mais 13 por aí, 12, 13 musicais. E foi um bocadinho. Pronto, é assim. Se calhar se eu não tivesse estado tanto tempo no teatro musical e tivesse investido mais na minha. No, na, na minha vida enquanto cantora só e, disco, e o lado dos álbuns, se calhar poderia estar noutro patamar, digamos assim, como artista, como cantora. Mas eu, como também adoro teatro musical e tive convites extraordinários, fazer uma Elisa Doolittle, fazer a Severa, fazer o West Side Story, fazer coisas que me deram um gozo tão grande. E o teatro musical é tão completo, é tão bonito, dar vida a outras personagens, isso para mim foi extraordinário. Eu não me arrependo de nada, não me arrependo de nada, e acho que houve um tempo para tudo. Agora voltei, estou numa fase mais voltada também para o meu lado enquanto cantora.
0: Vamos falar disso então. Tu vais fazer 50 anos, o que é surpreendente, e vais ter um espetáculo no Teatro da Trindade.
1: Sim.
0: Que assinala o teu aniversário e onde tu vais ter canções novas.
1: Sim, vou lançar o álbum nesse dia, no dia 22 de setembro, no dia em que eu vou comemorar, se Deus quiser, os meus 50 anos. Portanto, é uma dupla celebração dos meus 50 anos, que acho que é uma data fantástica.
0: Sentes,
1: é uma
0: idade... sentes os 50 anos a chegar ou não?
1: Sinto, de alguma forma sinto. Já não sei lá como é que eu hei de ser, o que é que eu posso dizer. A questão da perimenopausa, sim, a questão do sono, a questão. Essas coisas, sim. Vão-me mostrando,
0: vão-me visitando.
1: O corpo a mudar um bocadinho, mas a aceitar.
0: A voz continua igual.
1: A voz está muito semelhante, sim, mas eu também acho que procuro mantê-la fresca e fofa.
0: Eu ia deixar para daqui a pouco, mas vamos já a esses cuidados com a voz. Há cuidados especiais? Imagino que não fumes.
1: Olha, não fumo. O que é que eu tento fazer? Fazer algum desporto, que também é importante para o canto. Fazer uma rotina, ter uma rotina vocal de cantar um bocadinho todos os dias. Não o faço todos os dias, mas tento fazer, sobretudo quando estou para ter concertos mais próximos. Mas é fundamental. Ou mesmo quando não tenho, mesmo vou de férias e o meu marido queixa-se imenso porque eu vou para a casa de banho e vou fazer exercício, e ele é pá, por amor de Deus,
0: Hoje não. Tu cantas sempre.
1: Porque eu vou vocalizar, o que é uma chatice. Não é,
0: fazer não, é bem, aquelas... não é bem cantar.
1: Não é bem cantar.
0: É possível amar alguém depois de ouvir essa pessoa a vocalizar? É um bom teste, não é?
1: Ai meu Deus, se ele estivesse aqui responderia ele.
0: Não é a coisa mais sedutora.
1: Mas acredito que não deva ser fácil.
0: É um bom teste ao amor.
1: Porque até o meu filho já se queixa.
0: Por falar no teu filho, o teu filho tem agora?
1: 8 anos.
0: 8 anos. Foste mãe com
1: 41.
0: Foi a carreira que foi adiando a maternidade? Ou aconteceu quando fez sentido?
1: Foi mesmo quando aconteceu. Nunca tinha estado grávida, engravidei. E felizmente foi uma gravidez que correu muito bem. Nunca tive vontade de já mais cedo, até antes de conhecer o Vítor, de ser mãe. Pai, aos 35 começou-me a dar aquela vontade, mas ainda bem que não tive nessa altura, porque acho que foi
0: na altura certa.
1: Escolhi, se alguma vez posso dizer isto, mas escolhemos um ao outro, não é? penso que tenho a certeza que foi a opção que eu tomei de escolher o Vítor para pai extraordinário. É um grande pai.
0: Como é que é ser mãe depois dos 40? Não tens outra experiência prévia, não é? Mas antigamente as mulheres eram mães muito cedo, uhum. E hoje em dia cada vez mais as mulheres querem viver as suas etapas, uhum, todas e depois sim ser, uhum, mãe. Não é uma regra, evidentemente, mas é bom estar do nosso lado uma certa maturidade também, ou não?
1: Eu acho que sim. Tive uma gravidez maravilhosa, aproveitei sempre ao máximo todos os momentos, mesmo os anos do meu filho, o ser bebé, todas as fases dele. Não quis nunca que ele crescesse e que passasse rápido, não. Aproveitar sempre os momentos. Eu acho que o facto de, se calhar, ter vivido muito, digamos assim, antes. Ter tido várias pessoas, várias experiências, divertir-me, viajado, não é que eu não continue a fazer, não é? Mas agora a gente acaba por ser diferente, planeia as coisas de outra forma. Eu acho que isso tudo me ajudou a ter uma calma, uma paz para viver este momento, esta maternidade, de uma forma muito plena.
0: Estiveste grávida em palco?
1: Tive.
0: Como é que...
1: A fazer teatro musical.
0: Como é que disfarçaste, enfim, a gravidez?
1: Olha, foi engraçado porque eu tinha que mandar para o chão, no Amália, no segundo, a segunda versão do Amália, e eu não podia dizer a ninguém, mas estava cheia de medo de cair e magoar, portanto mandava-me para o chão assim com todo o cuidadinho. Mas depois, aos 3 meses, falei com o Filipe, falei logo. Ainda tive cerca de, se calhar, 3 semanas só, porque entretanto a barriga foi crescendo. E há um dia que eu estou no palco, já me tinham alargado o fato, mas estou assim a fazer uns gestos mais fortes e a respirar mais fundo, e de repente, tá, em palco, ouvi aquilo,
0: o vestido rebentou.
1: E eu disse: pronto, é hoje. Já não dá para largar mais o fato.
0: E tiveste que deixar.
1: E deixei. Havia mais 2 colegas minhas a fazer o papel, portanto, foi tranquilo.
0: Sim, e aproveitaste esse tempo também para
1: Sim,
0: descansar.
1: para descansar, sim.
0: Anabela, o que é um dia bom para ti?
1: Um dia bom para mim é um dia que seja quem que acorde. Sem o despertador, calmamente, que vá tomar assim um ótimo pequeno almoço, onde consiga também ler um bocadinho, ouvir um bocadinho de música, de uma forma muito relaxante. Depois ir para a praia com amigos e família, passar assim a tarde na praia, voltar e assim, de preferência numa casa. No Monte Alentejano, com a vista assim para as oliveiras, para os animais, para o infinito, contemplar o pôr do sol, de preferência com um copo de vinho branco, e depois acabar com uma jantarada com amigos às gargalhadas e tudo em festa, com um bom vinho também.
0: O que é que vamos ouvir agora?
1: Ora bem, eu decidi trazer uma canção, em que eu canto. De um projeto que eu gostei muito. É uma fase da minha vida que também foi assim extraordinária, em que eu fui convidada pelo músico galego Carlos Núñez, que é gaiteiro e flautista, que tem uma carreira internacional muito grande. E em 99, 2000, ele convidou-me para gravar no seu disco e fazer a turnê com ele, não só em Espanha, mas também pelo mundo. E esta canção foi uma das canções que teve nos tops em Espanha, e que me traz boas memórias. É uma música muito bonita e que me
0: Como é
1: faz
0: que se
1: lembrar
0: chama?
1: coisas boas. Chama-se El Pozo de Arán.
0: Vamos ouvir, a conversa na Antena 1 termina aqui, mas ainda vamos conversar um bocadinho no podcast. Obrigada.
1: Obrigada.

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Três horas no continente e na Madeira. Duas horas nos Açores. 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

0: A subida das temperaturas coloca hoje 7 distritos sob aviso amarelo. Os termómetros podem chegar aos 40 graus em algumas regiões do centro e sul do país. Um anticiclone na Europa Central está a gerar o fenómeno que os meteorologistas chamam de cúpula de calor. Jorge Ponte, do Instituto do Mar e da Atmosfera, refere à RTP como se vai sentir nos próximos dias esta onda de calor.
1: Essencialmente tempo quente e seco. Tudo isto devido a um anticiclone que está localizado na Europa Central e vai se estender em crista até a região da Madeira. Portanto, vamos estar sob a influência de massas de ar de origem tropical, ar seco e quente, que vai fazer subir as temperaturas nos próximos dias. E mesmo algumas zonas do Alentejo, Val do Tejo, Val do Douro, poderão aproximar-se ou mesmo chegar aos 40 graus nos próximos dias, o que são valores excepcionais para o mês de maio.
0: Temperaturas acima do que é habitual na primavera, a partir de hoje e para os próximos dias. Calor que se faz sentir em toda a Europa, com as principais agências meteorológicas a lançar alertas de tempo quente. Uma centena de advogados e juristas assinam uma carta aberta em solidariedade com a greve geral de 3 de junho. Os profissionais do setor da justiça mostram-se preocupados com o impacto da reforma laboral. João Fernandes Ferreira, advogado e um dos mentores da Carta Aberta, considera que está em causa um desequilíbrio ainda maior na relação entre empregadores e trabalhadores.
2: Este é um momento para tomar posição atenta à dimensão do ataque aos direitos dos trabalhadores que se avizinha com este pacote laboral. E nós, enquanto profissionais de justiça, portanto profissionais que não só conhecem os direitos como os defendem na prática, temos perfeito conhecimento de que o que se perspectiva com este pacote laboral pretende, na verdade, inclinar uma balança que já é de si bastante inclinada para o lado mais forte desta relação, que é o lado patronal, em prejuízo da grande maioria, que são os trabalhadores. E, portanto, tomamos posição, porque há um conjunto de medidas, grande parte delas que confrontam claramente com a nossa Constituição, e que vão pôr em causa as condições de trabalho da grande maioria deste país.
0: João Fernandes Ferreira lembra que as alterações à lei do trabalho vão afetar todos os setores. Advogados e juristas estão solidários com a greve geral convocada pela CGTP para o dia 3, que é já quarta-feira da próxima semana. A antiga ministra da Saúde, Marta Temido, acusa Luís Montenegro de ser uma Maria vai com as outras. A eurodeputada socialista entende que o primeiro-ministro está a hipotecar uma relação de confiança com o PS. Em entrevista ao podcast Política com Assinatura, Marta Temido refere que a tática não funciona.
3: A tática Maria vai com as outras não vai funcionar para um governo que se anuncia como um governo que vinha para fazer reformas. O primeiro-ministro é que saberá como é que quer governar o país.
4: Mas já disse que ele é um Maria que vai com as outras, ou seja...
3: Vai com todas, vai com todas. Vai com quem lhe parece que lhe dará circunstancialmente maior ganho. Isso não é possível. Não é possível ter estabilidade num relacionamento com essa aleatoriedade e... enfim, pouca confiança que nos dá o relacionamento, sobretudo quando se querem realizar determinados níveis de intervenção.
0: Sobre o setor da saúde, Marta Temido assume que o SNS, com as regras que tem, não consegue dar resposta e quanto às recentes mudanças na emergência médica, considera que não se está a atacar a raiz do problema.
3: O Serviço Nacional de Saúde, com as regras que tem, não consegue dar resposta. Não consegue o Serviço Nacional de Saúde, não consegue o INEM e podemos dar as voltas que quisermos.
4: Não acredita nesta
3: regras...
4: refundação, por exemplo, do INEM?
3: Tenho muitas dúvidas. Penso que não se está a atacar uma vez mais a raiz do problema.
4: Portanto, não se pode responsabilizar a atual ministra?
3: Por não estar a ver a realidade e estar a procurar alívios, sim. Porque me parece que é um erro e que pelo menos esse erro era evitável porque tem um grande conhecimento do setor e tem gente certamente que a aconselha. Relativamente à capacidade de mexer nesta orgânica mais profunda, não, isso é a responsabilidade do primeiro-ministro, porque a ministra é uma ministra setorial. Aliás, a senhora ministra tem sempre o cuidado de dizer que mais do que ela manda ao primeiro-ministro.
0: A eurodeputada do PS e antiga ministra da Saúde, Marta Temido, entrevistada pela editora de política da Antena 1, Natália Carvalho, no podcast Política com assinatura, que vai poder ouvir depois das notícias das 10 da manhã. No plano internacional, o exército norte-americano atacou várias embarcações e locais de lançamento de mísseis no Irão. O Comando Central dos Estados Unidos diz que se trata de uma operação defensiva para proteger os militares norte-americanos. Apesar do cessar-fogo em vigor, esta noite ouviram-se várias explosões na cidade portuária de Bandar Abbas, no sul do Irão. As autoridades iranianas ainda não se pronunciaram. Entretanto, Donald Trump volta a considerar que o urânio enriquecido do Irão deveria ser devolvido aos norte-americanos. Na rede Truth Social, o presidente norte-americano defende que os Estados Unidos devem destruir o urânio enriquecido. No entanto, Donald Trump dá outra opção ao Irão. O urânio também pode ser eliminado no próprio local, em coordenação com a República Islâmica do Irão, sob supervisão da Comissão de Energia Atómica ou de uma entidade equivalente. A FIFA confirma: o campo de treino do Irão para o Mundial de Futebol foi transferido para Tijuana, no México, na fronteira com os Estados Unidos. A alteração surge por razões de segurança e devido à guerra no Médio Oriente. O Irão tinha escolhido um complexo desportivo no Arizona, mas agora é então transferido para Tijuana, no México. A FIFA publicou a lista final dos locais dos campos de treino das equipas esta segunda-feira. Para já, ainda não há planos para alterar a localização dos jogos da fase de grupos do Irão.
5: Edição da jornalista Ana Fernandes Silva. 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

0: Estamos no gramofone, estamos com o Manuel Alegre, que fez 90 anos no passado dia 12 de maio, 90 anos de alguém ligado desde sempre à nossa palavra, à nossa literatura, à nossa música também, e aqui no gramofone queremos trazer precisamente essa ligação à nossa música, porque o Manuel Alegre foi cantado por algumas das vozes maiores de Portugal, pela Amália Rodrigues, pelo Luís Cília, pelo Adriano Correia de Oliveira, pelo João Braga, temos aqui quatro nomes muito diferentes, mas muitos outros nomes grandes.
1: O
0: Carlos do Carmo, outro nome gigante, sem dúvida nenhuma, é verdade. É difícil escolher nomes quando estamos a falar da poesia em música pela pena do Manuel Alegre. Obrigado por estar aqui no gramofone, obrigado por também abrir este livro desta forma. Eu queria perguntar ao Manuel Alegre desde logo, a criança que estava na escola primária em Águeda, que relação é que já tinha com a escrita, com a literatura?
1: Fazia redações, não é? Como fazíamos todos. Eu tinha um certo jeito para as redações, mas nessa altura não tinha uma... Quer dizer, não era escritor, nem pensava ser escritor. mas tinha um certo jeito para redações. Depois comecei a fazer uns poemas que saíam no Jornal de Águeda, Independência de Águeda. Saíam uns sonetos adolescentes.
0: Sim.
1: Isso foi já mais tarde, já estava no liceu.
0: A música fazia parte do cotidiano, entrava em casa regularmente. Que relação é que havia com a música nesses primeiros anos?
1: Não, nós gostávamos de música, o meu pai e a minha mãe cantavam o fado. Cantavam o fado, acompanhavam-se à guitarra, cantavam o fado.
0: De Coimbra?
1: Fado de Lisboa.
0: De Lisboa.
1: Fado de Lisboa. Eu gostava muito de música, eu ouvia. O meu avô era um musicólogo, tinha discos de música clássica, ainda num gramofone.
0: Sim, os discos de 78 rotações.
1: De 78 rotações, de tal maneira que desde muito cedo ouvia música. E foi um processo lento, um processo. Até que em Coimbra depois isso se desenvolveu muito.
0: Em meados da década de 50, portanto, quando o Manuel Alegre tem 20 anos, chega em força ao rock and roll. O rock and roll apanha ou seduz de alguma maneira o rock and roll? É seduzido pelo rock and roll?
1: Não sou muito seduzido pelo rock and roll. Não percebo porquê, mas não... Quer dizer, acompanhei o rock and roll, mas não fui muito seduzido pelo rock and roll.
0: Não prendeu?
1: Não prendeu. Não, eu vinha de uma geração ainda dos tangos e...
0: Sim. Da canção latina?
1: Da canção latina e tal. Depois a guitarra, o fado de Coimbra, o fado de Lisboa, a Amália. Desde muito cedo, desde o primeiro ano do liceu, que eu ouvi a Amália. E a Amália marcou-me desde muito cedo. E a guitarra de Lisboa e a guitarra de Coimbra. E a música clássica, que sempre me acompanhou muito.
0: Estava lá em casa também.
2: Então vamos ouvir agora um primeiro momento musical. Ficamos em casa, ou seja, ficamos em Coimbra, com a voz maravilhosa do Adriano Correia de Oliveira. Capa Negra, Rosa Negra, poema de Manuel Alegre e música do próprio Adriano Correia de Oliveira e de António Portugal, com a guitarra portuguesa deste músico e com a guitarra de Rui Pato.

0: Capa Negra, Rosa Negra, Adriano Correia de Oliveira a cantar Manuel Alegre, uma das faixas do EP publicado pela editora Orfeu no início do ano de 1964, com A Trova do Vento que Passa, um disco todo ele com poesia de Manuel Alegre. Em termos de consciência política, o primeiro momento forte é a campanha presidencial em que o Humberto Delgado tenta ganhar as eleições e infelizmente são roubadas essas mesmas eleições.
1: Tive o privilégio de uma família de tradição democrática, não é? Mas isso levou-me mais cedo a compreender as injustiças e a natureza opressiva do regime. E depois levou-me também mais cedo a participar ou querer participar. Mas a minha primeira participação ficou notada e registrada foi na campanha de Humberto Delgado.
2: Tinha 22 anos.
1: Tinha 20... Foi 58. Depois tinha 22 anos. E até 22.
2: E na altura parecia que de facto podia haver ali uma mudança?
1: Bem, o mais difícil foi a mudança não acontecer. Porque aquilo foi um verdadeiro levantamento nacional. Eu lembro-me de ver a chegada do Delgado a Coimbra. E foi uma coisa... Eu juntei-me com alguns, fomos vestir a capa, e juntei-me com alguns, íamos um bocado apreensivos. Mas quando chegámos ali à rua Ferreira Borges, dali até à portagem, aquilo era um mar de gente, tudo. A rua dos 1700, a baixinha de Lisboa, a baixa de Lisboa, tudo eram milhares e milhares de pessoas. Foi a maior manifestação...
2: De Coimbra, não? De Coimbra.
1: Em Coimbra.
2: De Coimbra.
1: Em Coimbra. Foi a maior manifestação que houve em Coimbra, mesmo contando depois de 25 de Abril. Nunca vi nada tão parecido. E havia uma esperança grande nas pessoas. Eu lembro-me de ver a chegada do Delgado, o Delgado em carro aberto, com as mãos no ar, com as mãos muito agitadas.
2: A fotografia.
1: Como se estivesse a puxar por nós. Ele tinha realmente um carisma muito grande. Tocava às pessoas e as pessoas estavam galvanizadas, não é?
2: Foi um momento.
1: Lembro-me de um homem alto que estava com um filho ao colo e quando o Delgado passou, o homem com as lágrimas para a cara abaixo diz: "Oh, meu general, liberta o meu filho dos tiranos." Nunca mais me esqueci. São coisas que ficaram, que marcaram.
2: Sim. E depois com a idade que o Manuel Alegre tinha na altura também e com toda a consciência que entretanto...
1: E depois veio também a primeira carga da polícia.
2: Nessa altura.
1: Porque o Delgado depois ficou à varanda da história. A assinar as pessoas que estavam ali aos milhares, não é?
2: Hotel.
1: Depois a polícia carregou. Estávamos ali um grupo bastante grande de estudantes. Não fugimos. Enfrentámos a polícia. De maneira que senti aí o primeiro sabor do castete da polícia.
0: Acho que vem então a propósito ouvirmos aqui o poema Portugal Resiste, que Luís Cília grava em França para um EP homónimo publicado em 1965. Pelo Cercle du Disque Socialiste e que depois grava de novo em 1971 para o terceiro volume da série La Poésie Portugaise de Nos Jours et de Toujours. É essa versão que vamos ouvir, acompanhada pelos franceses Jean-François Gaël na guitarra e Didier Levallée no contrabaixo. Manuel Alegre por Luís Cília. Portugal resiste.

0: Porque havia uma malta que queria um teatro. O Teatro Santo Sé da Universidade de Coimbra representava Gil Vicente em teatro clássico grego. Alguns queriam teatro moderno. Bem, eu aderi também a esse desejo. Mas depois, como tinha boa voz nessa altura,
1: e continua.
0: Tinha jeito para o teatro, levaram para o Teatro Santos de Coimbra, que era uma espécie de vanguarda cultural na altura na universidade. E foi aí que eu me distingui, enfim, na arte de representar. Acabei por fazer o diabo das três barcas do Gil Vicente.
1: Gostou da experiência?
0: Como?
1: Gostou da experiência de ser ator?
0: Gostei. Gostei e aprendi com o Dr. Paulo Quintela a arte de dizer, de silabar, de falar com as sílabas todas. E aprendi também a arte de interpretar, porque ele era um grande ensinador, ele próprio interpretava muito bem, exemplificava, e nós fizemos muito bom teatro, além de Gil Vicente, de termos levado Gil Vicente aos palcos e a todo o país. Nós representámos também a Antígona, Teatro Grego, representámos o Lorca, o El Ratablino de Dom Cristóvão, em que eu fazia o Dom Cristóvão, que era um teatro de bonecreiros, teatro, né? Foi uma experiência muito rica.
1: Foram à Bélgica, foram à Inglaterra?
0: Fomos à Bélgica, fomos a...
1: A Bristol, não foi?
0: Fomos a Bristol.
1: E a Cabo Verde?
0: E depois fomos, nas comemorações de Arlequinas, fomos a Cabo Verde.
1: 1960?
0: Foi em 1960,
1: nos 500 anos. Nos 500 anos da morte do Infante Henrique.
0: Foi. Fomos a Cabo Verde.
1: E, entretanto, mais ou menos por estas alturas também, não sei em que momento é que o Manuel Alegre conhece o José Afonso. Recorda-se as circunstâncias?
0: Eu conheci o José Afonso muito cedo, porque há aqui um personagem muito importante, que é o António Portugal, guitarrista. Era em casa dele que eles ensaiavam. E o Portugal começou a namorar a minha irmã, muito cedo. De maneira que passaram a ensaiar em minha casa, o José Afonso, o Góis, o Machado Soares, o Steel Rock, o Rolim, todos se jantavam com o Brojo, também a tocar a guitarra, todos se jantavam lá em casa, não é? Eu era mais novo, mas comecei a conviver com eles, e depois, a certa altura, comecei a apresentar também um grupo de fados, quer quando se fazia uma serenata, quer quando íamos a algum lado. Antes deles começarem a tocar, eu fazia uma apresentação do grupo. E fomos estabelecendo essas relações. As coisas, entretanto, foram mudando. Depois de Delgado, houve uma grande mudança na academia. Foi um murro no estômago do conformismo e do comodismo e da indiferença. A academia mudou, nós começámos interessados mais por política. Havia também um interesse pela poesia, toda a gente lia poesia, o Zeca Afonso, o Machado Soares, todos, o meu cunhado Portugal também. Eu comecei a escrever aí, já a escrever, não propriamente os poemas da Praça da Canção, mas alguns que antecederam a Praça da Canção.
1: E foram publicados em revistas literárias?
0: Foram publicadas na Briosa, de que eu fui diretor.
1: Sim.
0: Na revista Briosa.
1: Na Vértice?
0: Na Vértice também. E nós trocávamos muitas ideias, portanto, aquilo era uma espécie de república, a minha casa, onde se juntava a gente dos fados, da guitarrada, gente da poesia, gente da política, tudo estava misturado. E de certa maneira nós inspirávamos uns aos outros, não é?
1: Sim.
0: E foi aí que eu conheci o Zeca Afonso.
1: Na altura, em termos de canção de intervenção, o Noel Alegre ouvia já alguma coisa que, se calhar, que vinha de França, fundamentalmente? Qual é que era a canção de intervenção que ouvia?
0: Em Coimbra, nós, nessa altura, nesse grupo, e nossa gente era francesa.
1: O Jorge Brassens?
0: A canção francesa.
1: Eventualmente.
0: O Brassens, o Ferrat.
1: O Jean Ferrat.
0: O Aznavour, enfim.
1: Tudo. Ah, mesmo o Aznavour também.
0: O Aznavour também.
1: O Jacques Brel, eventualmente.
0: O Jacques Brel. Todos os grandes nomes da canção francesa.

0: nós ouvirmos isso. Vivíamos um pouco Paris em nossa casa, ouvindo essas canções, falando de Sartre, falando de Camus e falando dos livros que iam saindo em França.
1: A Paris não rima com o meu país, não é?
0: Paris, mas isso é depois.
1: Era mais tarde, mais tarde.
0: Isso é depois. Nessa altura rimava. Nessa altura rimava, mas isso é mais tarde, isso é já no exílio.
2: Vamos então avançar um bocadinho em termos musicais e com a Guerra da África a começar em 1961, vamos ficar com uma canção evocativa das tantas e tantas vidas que foram então ceifadas. Canção com Lágrimas, poema de Manuel Alegre e música de Adriano Correia de Oliveira.

0: Canção com Lágrimas, que Adriano Correia Oliveira gravou aqui em 1968, num EP, com acompanhamento seu à guitarra, e que depois volta a gravar em 1970 no LP Cantaremos. Em disco, as primeiras canções que surgem com textos de Manuel Alegre tinham sido no ano de 1962.
1: Por um lado, o José Afonso, acho que é uma espécie de uma brincadeira, vou chamar-lhe assim, se não for uma brincadeira, o Manuel Alegre, corrijo-me, com o António Barahona, o senhor poeta.
2: Foi, ele misturou dois poemas.
1: Musicados pelo Zeca, cantados pelo Zeca, no disco do Menino de Ouro, e no mesmo ano, o Adriano Correia de Oliveira, com a Trova do Amor Luzida.
2: Com a Trova de...
1: Ainda antes da Trova do Vento que Passa, a Trova do Amor Luzida em 62. E a Balada do Estudante, também tem texto de Manuel Alegre, no mesmo ano de 62. Portanto,
2: e
1: o Adriano...
2: Capa Negra, Rosa Negra, é logo a seguir.
1: É logo a seguir, sim.
2: Quer dizer, eles cantavam várias coisas na altura, e o Adriano, ele foi um pioneiro, e foi o mais corajoso de todos na altura. Porque quando eu escrevi aqueles poemas mais diretos, mas mesmo a Capa Negra, Rosa Negra, pois parece uma coisa muito simples, naquela altura nós chamávamos à capa Bandeira da Liberdade. Naquela altura ela tinha uma carga subversiva muito grande, e alguns daqueles poemas e daquelas canções que hoje parecem inofensivas, naquela altura eram muito carregadas e muito fortes, tinham uma carga muito forte.
1: E o Adriano
2: não temia. Quer dizer, ele foi de certa vez, aquilo que o Zeca viria a ser, que era uma voz de abril, etc., o Adriano foi uma voz de resistência. Que o Zeca também, mas o primeiro foi o Adriano.
1: Pela maneira consistente como as coisas aconteceram.
2: Pela coragem dele.
1: Pela grande coragem, sim.
2: Coragem dele.
1: Os textos que cantava, como acabou de dizer. Recorda-se da circunstância à volta da escrita da Trova do Vento que Passa, do texto? Creio que estavam os dois juntos, o Manuel
2: Não,
1: Alegre e o Adriano.
2: Vinhamos atravessar a Praça da República, em Coimbra.
1: À noite?
2: À noite, já tinha vindo de Angola, já tinha vindo da cadeia.
1: Como tinha estado preso?
2: Estava com residência fixa em Coimbra. Vinhamos atravessar a Praça da República com dois pedidos atrás, dos tipos de gabardine, característicos, pareciam fardados. E de repente saiu-me aquela última quadra, mesmo a noite mais triste em tempo de servidão. Há sempre alguém que resiste, há sempre alguém que diz não. E o Adriano diz, aponta já isso, podes não escrever mais nada, mas isso vai ficar. Eu depois escrevi o poema, e a trova nasceu na véspera de uma festa de recepção aos calouros, aqui na Faculdade de Medicina de Lisboa, onde veio o grupo de Coimbra.
1: Em janeiro de 64, se não estou em erro.
2: Janeiro de 64, princípio de 64. Eles tentaram encaixar a primeira quadra e as duas últimas, tentaram encaixar no fado tradicional e aquilo não dava. E de repente o António Portugal, que é o autor da música, puxou da guitarra, começou a tararã, tan, tan, tan, e aquilo saiu, e de repente foi um momento de luz, um momento de inspiração. Ele fez a trova assim, e portanto ficou. E depois nós viemos para Lisboa, eu não podia vir porque estava, mas vim, e sem pedir licença à PIDE. E quando se cantou a trova, aquilo foi um delírio. Cantou primeiro o Adriano, a sala levantou-se toda, a seguir cantou o Adriano e o Zeca, cantaram os dois, e depois veio tudo para a rua a cantar a trova. A partir daí a trova transforma-se numa espécie de hino do movimento estudantil, do movimento de resistência, do movimento estudantil.
1: Percebeu-se logo a carga forte que aquele poema
2: foi
1: e aquela canção tinha.
2: Saiu tudo para a rua cantar a trova de dentro passa.
0: Então vamos ouvir esse autêntico hino, Adriano Correia de Oliveira, com Trova do Vento que Passa.

0: Trova do Vento que Passa, Adriano Correia de Oliveira na voz e a poesia de Manuel Alegre, com música de António Portugal, que acompanha na guitarra portuguesa, e Rui Pato na guitarra.
1: Às vezes, quando pensamos no Adriano Correia de Oliveira, corrija-me se pensar de outra forma, como aquela voz dele é uma voz tão bonita, tão emocionante, tão, eu digo, tão portuguesa em tanta coisa.
2: É uma voz alegre e triste.
1: É verdade.
2: É uma voz muito bonita, não é? Muito
1: esquecemos,
2: bonita.
1: Se calhar, do Adriano compositor, porque o Adriano escreveu muitas músicas também, e para poemas do Manuel Alegre. A Canção com Lágrimas, que é uma coisa extraordinária. Se calhar
2: a Canção com Lágrimas, não sei se foi ele.
1: É dele.
2: Foi o Niza.
1: É do Adriano. E claro que teve uma cumplicidade especial também, que é o trabalho ao lado do Rui Pato, que já tinha tido esse papel e estava a ter esse papel ao lado do Zeca Afonso também, né, na guitarra.
2: Não, ele compõe e aproveita coisas tradicionais dos Açores e da Beira Baixa. E compõe, e até de outros poetas, do Ferreira Guedes.
1: Sim, do António Ferreira Guedes, sim.
2: Guedes. A Rosera Brava.
1: Por exemplo, sim.
2: A Rosera Brava. Era um pois.
1: Era o Manuel Alegre estava a dizer, que todos liam poesia, não é?
2: Todos liam poesia, todos trocavam poesia. Nessa altura lia-se muito poesia, não é? A poesia passava os códigos proibidos. Mas era, havia... lia-se muito. Todos nós, não só aqueles que andávamos na música ou no teatro, mas havia muitos leitores de poesia. Era uma coisa que... Em muitas sessões de jantarado ou de encontro à noite, em casa deste ou daquele, líamos poesia. Líamos poesia e eu tinha o hábito de ler os meus poemas também.
1: Entretanto, nesse ano de 1964, é o ano em que Manuel Alegre vai para Paris, e estou a pensar que nesse mesmo ano é publicado o primeiro álbum do Luís Cília, onde o Luís Cília grava dois poemas também do Manuel Alegre.
2: Grava.
1: É na sequência de se terem conhecido em Paris, ou ainda não se conheciam quando houve...
2: Não, ainda não nos conhecíamos. Eu depois venho a conhecer o Luís Cília em Paris, ficámos grandes amigos. Era ele que me cortava o cabelo. Eu lembro-me de uma cena engraçada, que era ele estar a cortar-me o cabelo, eu a ler-lhe um poema, e ele de repente, espera aí, pousou lá a tesoura, agarrou na viola e imediatamente musicou.
1: Qual é que era o poema? O Portugal Resiste? Não.
2: Não era Portugal Resiste. Era o
1: Exílio.
2: Poema...
1: Não é Canção Final, Canção de Sempre.
2: É um poema que depois faz parte daquele livro que ele chamou País de Abril.
0: Ok, neste caso do disco com o País de Abril, que é o tal EP com Portugal Resiste, publicado em 1965. Aqui o acompanhamento à guitarra é do próprio Luís Cília. Vamos ouvir.

0: País de Abril, Manuel Alegre, cantado e musicado por Luís Cília, quase 10 anos antes de Abril de 74, aqui em 1965, em que integrou nesse ano o livro Praça da Canção. Isto era a poesia do Manuel Alegre a ser publicada e a ser logo cantada. Consegue perceber a razão para este êxito da poesia desde logo?
1: Uma das razões do êxito da Praça da Canção e do canto...
2: Que sai no ano seguinte, em 65.
1: Sim, mas uma das razões do êxito da Praça da Canção e desses meus poemas é não só o que eles dizem, é não só o conteúdo, mas é a estrutura musical da poesia. Sim. Estrutura rítmica e musical. Eu ter ido aos trovadores, ter apanhado essa lição da poesia trovadoresca. E, portanto, é essa estrutura musical que torna fácil para os compositores musicarem os meus poemas. Porque eu não escrevi poemas para serem cantados, nem para serem musicados. Eu escrevi poemas que depois eram musicados, que eles transformavam em música. Eu só para o João Braga, mas isso há muito mais tarde.
2: Sim.
1: Às vezes ele telefonava-me, tenho aqui uma ideia e tal, eu ficava a pensar naquilo. Depois lá escrevia. Mas não escrevia para mais ninguém. Quer dizer, eu não escrevia para mais ninguém, nem mesmo para a Amália. A Amália cantou poemas meus já feitos. Musicados para lá uma.
2: Já publicados? Sim.
1: Já publicados.
2: Mas não deixa de ser curioso que, em termos de pensar, quando chega a livro, chega de facto a livro, um pouco depois de já ter chegado a disco. Portanto, há aqui este primeiro momento da sua poesia gravada, cantada.
1: É, a Trova do Vento que Passa, por exemplo, chega...
2: A partir de 62, em disco. A partir de 65, apesar de ter havido as edições nas tais revistas literárias, mas o primeiro livro, Praça da Canção, é a partir de 1965, que é publicado. Portanto, também não deixa de ser simbólico a ver aqui
1: a
2: primazia da música, de alguma forma.
1: Os poemas circulam em cópias datilografadas, manuscritas... São ditos em recitais pela Maria Barroso, por José Carlos Vasconcelos, por outros um pouco por todo o país, em associações culturais e agremiações. Mas depois da apreensão dos meus primeiros livros, eles circulam em cópias manuscritas e datilografadas. Eu ainda vi alguns exemplares manuscritos.
2: As pessoas tinham mesmo que gostar muito, que se identificaram muito para terem esse trabalho.
1: Foi.
2: Portanto, eram de facto uma arma.
1: É, sobretudo a parte da Praça da Canção é um livro emblemático.
2: É verdade.
1: E foi uma arma. Foi uma arma.
2: Contra o regime. E, entretanto, em termos de canções gravadas, em 1967 chega da então União Soviética o primeiro álbum da Luísa Basto, onde a Luísa Basto canta vários poemas do Manuel Alegre, musicados pelo Manuel Teixeira Ruela.
0: Vamos ouvir então a Luísa Basto com o álbum Canções Portuguesas e a canção Não Se Prende o Pensamento.

0: Não se prende o pensamento, poema de Manuel Alegre, com música de Manuel Teixeira Ruela, a voz de Luísa Basto, com a orquestra Ecrã Azul, num LP de 10 polegadas, editado na União Soviética em 1967.
1: Estou a ouvir vozes que estavam fora do país, que não podiam estar cá também, a cantar a sua poesia, tinha que ser emocionante, de alguma forma. Havia aqui também um lado de emoção de ouvir as suas palavras, numa altura em que o Manuel Alegre estava em Argel já.
2: Estava em Argel.
1: Portanto, havia aqui também essa ligação.
2: Sim, esse disco nasceu já a partir da Argel. E aí havia uma certa colaboração com o Teixeira Ruela, havia uma certa colaboração. Eu escrevia, compunha, ele musicava, e depois foi o Luísa Basto que gravou o disco. E discos que passavam na rádio, na Voz da Liberdade e na Rádio Portugal Livre.
1: Essa a partir da Romênia?
2: Assim chegavam a Portugal.
1: Como é que, na altura, a experiência como locutor em Argel foi importante para o Manuel Alegre?
2: Foi, então eu era a Voz da Liberdade.
1: Literalmente?
2: Naturalmente era a voz.
1: Como é que se sabia o que estava a acontecer no país à distância?
2: Bem, nós recebíamos muita correspondência dos meios da imigração e também do interior, que chegavam lá pela imigração. Chegavam lá para a imigração. Mas nunca se tinha certeza, nós não tínhamos estatísticas, era impossível saber ao certo qual era o grau de recepção da emissora. Agora, sabíamos que éramos ouvidos, e se ouvisse não havia dúvida nenhuma.
1: E que aqui as pessoas em Portugal estavam também sequiosas da transformação a todos os níveis?
2: Sim, sim, sim, sim. E as pessoas ficavam à espera até meia-noite, meia-noite e um quarto, e no verão era ao meio e um quarto. As pessoas ficavam à espera, punham um copo de água em cima da rádio, convencido que isso que abafava, que protegia, que não deixava ouvir. Não, isso era um estratagema, porque o copo de água não fazia diferença nenhuma.
1: Era um mito urbano.
2: Era um mito urbano.
0: Então agora vamos acabar com um mito ou com uma lenda da nossa música, com a guitarra de Carlos Paredes, a voz é de Cecília de Melo, a cantar A Trova do Emigrante, faz parte do álbum Meu País Canções, publicado em 1970, a poesia, claro, de Manuel Alegre, a música do próprio Carlos Paredes. Para fechar o gramofone de hoje, sempre com produção de Carlos Jorge Antunes e comigo, João Carlos Calisto.

0: 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Quatro horas no continente e na Madeira. Três horas nos Açores. Edição da jornalista Ana Fernandes Silva.
1: Quase quatro meses depois da tempestade Christine, cerca de um terço das candidaturas para reconstruir casas foi recusada. Houve quem concorresse aos apoios para reconstruir casa onde não vivia ninguém. O Jornal Público conta que cerca de um terço das candidaturas não avançou, a grande maioria porque a candidatura dizia respeito a um imóvel que não era para habitação permanente, Camila Vidal.
2: São apoios para a reconstrução de habitação permanente no valor máximo de 10 mil euros. Das cerca de 15 mil candidaturas já processadas, mais de 4.600 foram recusadas, praticamente um terço. O Jornal Público foi ouvir as câmaras de Leiria e de Ourém, que confirmam a grande maioria dos indeferimentos acontece porque a casa afetada pelo mau tempo não é de habitação permanente. Há vezes em que é assumido pelos proprietários que aquela não é a casa onde vivem, outras em que são os serviços da Câmara a descobrir. Também são recusados os formulários em que constam danos em eletrodomésticos ou carros, porque não está contemplado nos apoios. Casas de segunda habitação, casas de férias, casas onde já não vivia ninguém, casas duplicadas e até uma casa que não existe. Das quase 11 mil candidaturas recebidas pela Câmara de Leiria, saltou à vista a imagem de uma casa destruída, gerada por inteligência artificial. Também nesta Câmara, mais de mil candidaturas recebidas pedem um apoio de exatamente 5 mil euros. É o limite para não ser precisa uma vistoria ao local. Os pedidos de reconstrução de casas superam os 210 milhões de euros. Foram aprovadas as transferências de 41 milhões e pagos, até ao momento, 36 milhões de euros.
1: O Governo e as CCDRs, as Comissões de Coordenação e Desenvolvimento Regional, têm até 30 de junho para concluir a análise e o pagamento dos apoios financeiros. A antiga Ministra da Saúde, Marta Temido, acusa Luís Montenegro de ser uma Maria vai com as outras. A eurodeputada socialista entende que o Primeiro-Ministro está a hipotecar uma relação de confiança com o PS. Em entrevista ao podcast Política com Assinatura, Marta Temido refere que a tática não funciona.
3: A tática Maria vai com as outras não vai funcionar para um governo que se anunciava como um governo que vinha para fazer reformas. O Primeiro-Ministro é que saberá como é que quer governar o país.
4: Mas já disse que ele é um Maria que vai com as outras, ou seja...
3: Vai com todas, vai com quem lhe parece que lhe dará circunstancialmente maior ganho. Isso não é possível. Não é possível ter estabilidade num relacionamento com essa aleatoriedade e... Enfim, pouca confiança que nos dá o relacionamento, sobretudo quando se querem realizar determinados níveis de intervenção.
1: Sobre as medidas do novo regime de contratação de tarefeiros para o Serviço Nacional de Saúde, Marta Temido elogia o Governo.
3: Penso que as medidas que foram postas em cima da mesa, porque eu não as conheço, que ainda não foram publicadas, vão no bom sentido. Não no sentido de criar uma guerra com os tarefeiros. Há sempre os extremismos de linguagem, que nós, quando estamos no calor do momento, uns e outros, por vezes não conseguimos escapar, mas penso que as medidas vão no bom sentido. Nós não podemos continuar a ter as instituições a funcionar com base na tarefa.
1: A eurodeputada socialista e antiga ministra da Saúde, Marta Temido, entrevistada pela editora de política da Antena 1, Natália Carvalho, no podcast Política com Assinatura, que vai poder ouvir depois das notícias das 10 da manhã. A ministra do Trabalho sublinha que não há direitos adquiridos sobre negociações. Maria do Rosário Ramalho recusa acolher todos os contributos da UGT em matéria de reforma laboral, porque, sublinha a ministra, a central sindical não acolheu os do Governo.
5: Nós vamos negociando e cedendo e tal. Se o contrato se realizar, muito bem. Se o contrato não se realizar, não deixamos ficar lá aquilo que estava. Mesmo assim ficaram algumas, porque nos pareceram boas. Mas não há, obviamente, qualquer obrigação de manter aquilo que iríamos acordar, mas que, imagine-se, não acordámos. Numa palavra, E ao contrário do que o GT às vezes diz, não há direitos adquiridos sobre negociações.
1: A Ministra do Trabalho reafirma que há um conjunto de mal-entendidos em torno do pacote laboral que espera que desapareçam.
5: Um dossiê que precisa particularmente de boa comunicação, porque durante 9 meses foi objeto de profundíssima desinformação, que de certa maneira acabou até por contaminar o debate sobre uma matéria que é uma matéria crucial para todos nós, que é crucial para o desenvolvimento de Portugal.
1: Declarações da Ministra do Trabalho, Maria do Rosário Ramalho, esta noite numa conferência sobre a reforma laboral organizada pela Distrital do Porto, do PSD, em Gondomar. No plano internacional, Donald Trump volta a considerar que o urânio enriquecido do Irão deve ser devolvido aos norte-americanos. Na rede Truth Social, o presidente norte-americano defende que os Estados Unidos devem destruir o urânio enriquecido. No entanto, Donald Trump dá outra opção ao Irão. Diz que pode ser eliminado no próprio local em coordenação com a República Islâmica do Irão sob a supervisão da Comissão de Energia Atómica ou de uma entidade equivalente. José Mourinho e Real Madrid terão chegado a acordo para 3 anos de contrato. A informação é avançada esta noite pela RTP. Contudo, Mourinho não vai acionar para já a cláusula que lhe permite rescindir com o Benfica até esta terça-feira. O compasso de espera deve-se ao período eleitoral em curso no clube espanhol, mas o regresso do técnico português ao Santiago Bernabéu 13 anos depois estará fechado. Caso o atual treinador do Benfica acionasse a cláusula de rescisão até hoje, pagaria ao Clube da Luz 7 milhões de euros. Ultrapassando o prazo, o Benfica pode receber pela saída de Mourinho mais de 14 milhões de euros.
0: Edição da jornalista Ana Fernandes Silva. 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
6: Estamos juntos até às 5 da manhã na RTP 1. Eu sou Miguel Freitas. Já a seguir a Aurora Pinto e Maninho. O amor é tudo.
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outro poeta. O humor é tudo, Aurora Pinto e Maninho, no início de mais uma hora para esta madrugada de terça-feira, 26 de maio, aqui na RTP. Tenham uma boa madrugada, bom trabalho, se está a trabalhar, se anda pela estrada, uma boa viagem também. Daqui a pouco, destaque para um novo lançamento discográfico da passada sexta-feira. Para já, Usa à Toa, com Luís Trigacheiro e Buba Espinho. 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

Tu na Tua com os à toa, Luís Trigacheiro e também Buba Espinho na madrugada da rádio. 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Saiu na passada sexta-feira o disco Galinhas do Mato, o último álbum da discografia de Zeca, numa versão remasterizada em CD, em vinil e também disponível nas plataformas digitais. Disco RTP Antena 1, Galinhas do Mato, onde se encontra Agora, que tem a voz de Luís Represas.

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4: Sara Brás e Diogo Martins em A História do Movimento. Há 100 anos, a primeira produção de teatro de revista portuguesa a dramatizar o golpe militar de 28 de maio, que instaurou a ditadura militar, que abriu a porta ao fascismo português liderado por Oliveira Salazar, foi a revista As de Espadas. Essa revista estreou a 5 de julho, pouco mais de um mês após o golpe, incluiu canções que narravam a ascensão ao poder do general Gomes da Costa, a sua investida desde Braga até Lisboa e que descreviam a queda do governo republicano de António Maria da Silva. No Teatro Maria Vitória, em Lisboa, onde a peça foi exibida, havia canções simpáticas para a ditadura, como o Fado Militar, cujo refrão, segundo Luís Francisco Rebelo conta no segundo volume da história do Teatro da Revista em Portugal, assegurava que o povo é um soldado às ordens do general. Mas também se incluíram números que caricaturavam vários incidentes do golpe iniciado em Braga e concretizado em Lisboa, em particular as divergências entre o general Gomes da Costa e o almirante Mendes Cabeçadas. Mendes Cabeçadas queria derrubar o governo e regenerar a República, mas não necessariamente acabar com o Parlamento e estabelecer uma ditadura. Gomes da Costa, pelo contrário, mesmo com muitas dúvidas iniciais em aceitar liderar o golpe, como sinal de cordas lhe pedira, acabou por encarnar a corrente militar mais claramente ditatorial, anti-parlamentar e apoiada por setores conservadores, nacionalistas e monárquicos. Note-se que Mendes Cabeçadas tinha escolhido primeiro o general Alves Roçadas para partir com as suas tropas de Braga em direção a Lisboa, mas Roçadas ficou doente e faleceu. É nessa altura que Sinel de Cordes, da corrente mais ditatorial dos conspiradores, avança com as abordagens a Gomes da Costa para ser ele a concretizar o plano. Depois da vitória do golpe, Mendes Cabeçadas apresentou-se como chefe do movimento ao Presidente da República, que era Bernardino Machado. A 31 de março, Bernardino Machado demitiu-se e transmitiu-lhe os poderes presidenciais, mas ele acabaria por ser Presidente da República apenas durante 17 dias, porque Gomes da Costa tratou de o depor. O general alegava que a autoridade do novo poder derivava da força militar vitoriosa e da marcha iniciada em Braga, e não dos militares de Lisboa. Segundo o Museu da Presidência, Gomes da Costa declarou ainda no Porto que o governo de Cabeçadas não merecia a confiança do Exército e ordenou o avanço das tropas sobre Lisboa para se sobrepor a Cabeçadas e aos seus apoiantes. Gomes da Costa deixou as suas tropas, cerca de 15 mil militares, estacionadas às portas de Lisboa, em Sacavém, prontas para intervir. Ainda houve uma tentativa de compromisso que passou por soluções provisórias. Um triunvirato, depois uma junta governativa com Cabeçadas, Gomes da Costa e Óscar Carmona, mas a zaragata manteve-se. A 17 de junho, a partir de Sacavém, Gomes da Costa lançou um ultimato a Cabeçadas. Este, isolado e procurando evitar o confronto armado, resignou no dia seguinte, assinando a sua própria exoneração e a nomeação de Gomes da Costa para a presidência do Ministério. São estes incidentes que na revista As de Espadas foram cantados com uma letra jocosa na canção História do Movimento, da qual não encontrei uma gravação daquele tempo, mas que a RTP recriou na série de programas realizados por Leandro Ferreira e Pedro Clérigo, intitulados História do Teatro de Revista em Portugal, e onde Diogo Martins e Sara Brás reinterpretam a história do movimento. Infelizmente não tive acesso à gravação original e por isso juntei, num só, os dois pedaços intercalados por depoimentos que são passados no programa de TV, que está disponível em RTP Play e que recomendo vivamente. O que não nos dá a canção completa, mas que nos permite ter uma ideia clara de como a revista brincou com o golpe do 28 de maio, talvez aproveitando o momentâneo alívio da censura. No entanto, essa abertura política inicial do novo regime foi muito breve. A ditadura militar impôs rapidamente o estabelecimento de uma censura rígida, que impôs o lápis azul nos textos teatrais logo nesse mesmo ano, como se verificou na revista Cabaz de Morangos, cujas canções celebravam a vida inocente e bucólica do campo, o que agradava imenso às diretrizes morais e puritanas do novo poder que dominava o Estado. Mesmo assim,

Letras dessa revista, como as da canção O Dia da Espiga, chegaram a ser temporariamente proibidas por conterem sugestões eróticas. Mas vamos ouvir a recriação de A História do Movimento, da revista As de Espadas. Os autores desta revista foram os membros de uma equipa famosa que era conhecida como Gregos e Troianos. Nessa formação, em 1926, há 100 anos, estavam Ernesto Rodrigues, Félix Bermudes, João Bastos, Alberto Barbosa, Luís Galhardo e Xavier de Magalhães. A música era de Raul Portela.

0: Esta emissão de panfletos teve produção de Carlos Mateus. 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

Respeitinho é bem bonito, já dizia Salazar. E o rei do respeitinho continua a vigorar.

0: do Respeitinho.
1: É uma das criações de Luís Veratoso no projeto Luta Livre Respeitinho aqui na RTP Antena 1. Antes de passarmos à palavra do dia com Mafalda Lopes da Costa, a palavra do dia que começa pela letra U. Consegue adivinhar qual é?
2: A palavra do dia é universo. A construção da palavra universo junta dois elementos do latim unus ou uni, que significa um ou ainda único, e transmite a ideia de unidade e totalidade, e versus do verbo vertere, que significa girar, virar ou ainda mudar de direção. Na origem, a junção destas partes resulta em aquilo que gira como um só, ou aquilo que está virado em direção a um. Os romanos usavam universum como substantivo neutro para designar o mundo ou o conjunto de todas as coisas. A consolidação do termo na literatura e na ciência clássica só ocorreu mais tarde e hoje em dia define a soma de todo o espaço, tempo, matéria e energia existentes.
1: Universo foi a palavra do dia escolhida por Mafalda Lopes da Costa para nos trazer nesta madrugada de terça-feira na RTP Antena 1. 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Para recordar daqui a pouco um grande momento ao vivo que juntou Chutos e Pontapés e Camané, o Circo de Feras. E agora Ana Joyce e Evandro, lado a lado com Ondas do Mar.

0: É um dos maiores sucessos dos Chutos e Pontapés, Circo de Feras, nesta versão especialíssima ao vivo com a participação de Camané. Já a seguir, a não perder, o Portugalex.
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0: Vem aí o Portugalex com António Machado e Manuel Marques. Parece que as filas no aeroporto vão deixar de ser um problema. Vamos descobrir agora neste episódio do Portugalex.
4: O governo encontrou finalmente uma solução para as longas filas no aeroporto. Vamos ouvi-la pela voz do primeiro-ministro.
5: Ora bem, hoje mesmo vamos implementar uma nova solução que consiste basicamente em dar a possibilidade às pessoas que estiverem horas na fila de comprarem aquele relógio da moda. Se há pessoas a dormir no Colombo e no Norte Shopping para conseguirem comprar um Swatch de 400 euros, não se vão importar de esperar algumas horas no aeroporto. Se no fim tiverem essa recompensa, pronto, está resolvido.
6: Sr. Primeiro-Ministro, e quem não estiver interessado no relógio?
5: Pode comprar outra coisa para a qual as pessoas não se importam de fazer fila 17 horas. Papel higiênico, chocolate do Dubai, caderneta de cromos do Mundial. Temos soluções para todos os gostos. E hoje mesmo somos capazes de implementar também este sistema nas urgências. No fim da espera, há este bónus. Como vêem, este governo tem solução para tudo. Hoje e sempre.
7: O Portugalex foi perguntar a um piloto da TAP, daqueles que falam dentro do avião com o microfone dentro da boca, o que acha desta solução.
8: Bom, eu acho que deviam criar melhores condições no aeroporto, porque há muita gente que acaba por passar lá as férias todas. Podiam pôr umas piscinas insufláveis, balões para os miúdos, tuk-tuks para passear entre os terminais, concertos da Carolina Deslandes, enfim.
4: Começa esta semana a Feira do Livro em Lisboa, mas os organizadores temem uma diminuição da afluência por causa dos acontecimentos do ano passado.
9: Bom, eu já prometi à Associação Portuguesa de Editores e Livreiros que este ano não vou apertar o pescoço a ninguém na feira. Juro por Nossa Senhora do Fortimel. As pessoas podem ir à Feira do Livro à vontade, desde que não comprem livros da coleção As Gêmeas, que me irrita. Bom...
7: Hoje é Dia Mundial dos Peixes Migradores e o líder do Chega tem uma mensagem para eles.
9: A mensagem é óbvia. Os peixes migradores que vão lá para a terra deles. Chega de virem roubar a comida e os empregos no oceanário aos peixes portugueses. Soube de um casal de raias algarvias que ficou no desemprego para dar lugar a raias do Bangladesh, hein? Que se alimentam de cabaros.
7: Ok, já percebemos. Muito obrigado.
9: E mais. Andaram a fazer casting para uma nova versão do Nemo, hein? E escolheram um peixe palhaço do Sri Lanka, quando os portugueses são muito mais talentosos. Não pode ser, isto é uma vergonha.
0: Os episódios do Portugalex, com as vozes de Manuel Marques e António Machado, que ouve na rádio de segunda a sexta, também estão disponíveis na internet. 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Daqui a pouco há 90 segundos de ciência. Quem se apresenta agora para cantar é a Joana Espadinha.

0: Joana Espadinha a passar na RTP entre 1, vestir a camisola. Vem aí 90 segundos da ciência, hoje com a participação do professor e investigador Paulo Fernandes, vai falar-nos do fogo controlado.
1: Olá, sou Paulo Fernandes, professor na Universidade de Trás-os-Montes e Alto Douro e investigador do CITAB. O fogo controlado é a utilização, digamos, técnica para a prevenção de incêndios. Portanto, o fogo controlado aplica-se tipicamente do outono à primavera, em Portugal principalmente de dezembro a março, em condições meteorológicas muito diferentes das do verão, suaves, portanto, seco, mas não muito, relativamente frio, com vento fraco. E, portanto, são condições que permitem que o fogo se propague sem impactos negativos na vegetação, no solo, no ecossistema em geral. Há outros objetivos que também são procurados por estes usos do fogo. Têm muito a ver com a gestão de habitats para o gado doméstico, mas também para a fauna selvagem, ou seja, para fins de caça, mas cada vez mais para a gestão de habitats com valor de conservação da natureza, uma vez que os nossos ecossistemas têm uma longa história, digamos, de convivência, de adaptação ao fogo e até de necessidade do fogo para manter a sua integridade ecológica. O fogo controlado cada vez mais é uma ferramenta utilizada para gerir habitats com valor de conservação da natureza, inclusivamente da rede Natura 2000.
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0: 90 Segundos de Ciência para ouvir também a qualquer hora na internet. Os episódios estão disponíveis em RTP Play, no Spotify e também em Apple Podcasts. Está a chegar o José Candeias, fica consigo até às 7 da manhã. Eu sou Miguel Freitas, por hoje estou de saída. Tenha uma excelente terça-feira com a RTP Antena 1.

0: São 5 horas, 4 nos Açores.
1: A antiga ministra da Saúde, Marta Temido, acusa o primeiro-ministro de ser uma Maria vai com as outras e de deitar por terra uma relação de confiança com o PS. De uma maneira ou de outra, o Estreito de Hormuz tem de reabrir, afirma o secretário de Estado norte-americano, Marco Rubio, diz que o acordo com o Irão é possível nos próximos dias.
0: Estão 15 graus em Braga, no Porto e em Coimbra, Lisboa com 17, Faro com 22, nas ilhas Ponta Delgada e o Funchal estão com 18 graus. Notícias com Ana Fernandes Silva.
1: A antiga ministra da Saúde, Marta Temido, acusa Luís Montenegro de ser uma Maria vai com as outras. A eurodeputada socialista entende que o primeiro-ministro está a hipotecar uma relação de confiança com o PS. Em entrevista ao podcast Política com Assinatura, Marta Temido refere que a tática não funciona.
2: A tática Maria vai com as outras não vai funcionar para um governo que se anunciava como um governo que vinha para fazer reformas. O primeiro-ministro é que saberá como é que quer governar o país.
3: Mas já disse que ele é um Maria que vai com as outras, ou seja...
2: Vai com todas, vai com quem lhe parece que lhe dará circunstancialmente maior ganho. Isso não é possível. Não é possível ter estabilidade num relacionamento com essa aleatoriedade e... enfim, pouca confiança que nos dá o relacionamento, sobretudo quando se querem realizar determinados níveis de intervenção.
1: Sobre o setor da saúde, Marta Temido assume que o SNS não consegue dar resposta e quanto às recentes mudanças na emergência médica, considera que não se está a atacar a raiz do problema.
2: O Serviço Nacional de Saúde, com as regras que tem, não consegue dar resposta. Não consegue o Serviço Nacional de Saúde, não consegue o INEM e podemos dar as voltas que quisermos.
3: Não acredita nesta refundação, por exemplo, do INEM?
2: Tenho muitas dúvidas. Penso que não se está a atacar uma vez mais a raiz do problema.
3: Portanto, não se pode responsabilizar a atual ministra?
2: Por não conseguir, por não estar a ver a realidade e estar a procurar alívios, sim. Porque me parece que é um erro e que pelo menos esse erro era evitável porque tem um grande conhecimento do setor e tem gente certamente que a aconselha. Relativamente à capacidade de mexer nesta orgânica mais profunda, não, isso é a responsabilidade do primeiro-ministro, porque a ministra é uma ministra setorial. Aliás, a senhora ministra tem sempre o cuidado de dizer que mais do que ela manda ao primeiro-ministro.
1: Palavras da antiga ministra da Saúde e eurodeputada socialista Marta Temido, entrevistada pela editora de política da Antena 1, Natália Carvalho, no podcast Política com Assinatura, que vai poder ouvir depois das notícias das 10 da manhã. Quase 4 meses depois da tempestade Christine e a pouco mais de um mês do fim do prazo do governo para analisar e pagar os apoios, cerca de um terço dos pedidos para reconstrução de casas foi recusado. Segundo o Jornal Público, a maioria das candidaturas não avançou porque dizia respeito a imóveis que não eram de habitação permanente. E houve até, Camila Vidal, pedidos de apoio para reconstruir casas onde não vivia ninguém.
4: São apoios para reconstrução de habitação permanente no valor máximo de 10 mil euros. Das cerca de 15 mil candidaturas já processadas, mais de 4.600 foram recusadas, praticamente um terço. O Jornal Público foi ouvir as câmaras de Leiria e de Ourém, que confirmam a grande maioria dos indeferimentos acontece porque a casa afetada pelo mau tempo não é de habitação permanente. Há vezes em que é assumido pelos proprietários que aquela não é a casa onde vivem, outras em que são os serviços da Câmara a descobrir. Também são recusados os formulários em que constam danos em eletrodomésticos ou carros, porque não está contemplado nos apoios. Casas de segunda habitação, casas de férias, casas onde já não vivia ninguém, casas duplicadas e até uma casa que não existe. Das quase 11 mil candidaturas recebidas pela Câmara de Leiria, saltou à vista a imagem de uma casa destruída, gerada por inteligência artificial. Também nesta Câmara, mais de 1.000 candidaturas recebidas pedem um apoio de exatamente 5 mil euros. É o limite para não ser precisa uma vistoria ao local. Os pedidos de reconstrução de casas superam os 210 milhões de euros. Foram aprovadas as transferências de 41 milhões e pagos, até ao momento, 36 milhões de euros.
1: O Governo e as CCDR, as Comissões de Coordenação e Desenvolvimento Regional, têm até 30 de junho para concluir a análise e o pagamento dos apoios financeiros na sequência da tempestade Christine. A subida das temperaturas coloca 7 distritos sob aviso amarelo. Esta terça-feira, os termómetros podem chegar aos 40 graus em algumas regiões do centro e sul do país. Um anticiclone na Europa Central está a gerar o fenómeno que os meteorologistas chamam de cúpula de calor. Jorge Ponto, do Instituto Português do Mar e da Atmosfera, refere à RTP como se vai sentir nos próximos dias esta onda de calor.
5: Essencialmente tempo quente e seco. Tudo isto devido a um anticiclone que está localizado na Europa Central e vai se estender em crista até a região da Madeira. Portanto, vamos estar sob a influência de massas de ar de origem tropical, ar seco e quente, que vai fazer subir as temperaturas nos próximos dias. E mesmo algumas zonas do Alentejo, Vale do Tejo, Vale do Douro, poderão aproximar-se ou mesmo chegar aos 40 graus nos próximos dias, o que são valores excepcionais para o mês de maio.
1: A partir de hoje e nos próximos dias, as temperaturas vão estar acima do que é habitual na primavera, calor que se faz sentir em toda a Europa, com as principais agências meteorológicas a lançar alertas de tempo quente. De uma maneira ou de outra, o Estreito de Hormuz vai reabrir. Palavras do secretário de Estado norte-americano esta madrugada, citado pela agência de notícias Reuters, em resposta aos ataques dos Estados Unidos no sul do Irão. O exército norte-americano atacou esta noite várias embarcações e locais de lançamento de mísseis no Irão. O Comando Central dos Estados Unidos disse que se tratou de uma operação defensiva em resposta a uma tentativa do Irão de instalar minas no Golfo Pérsico. Ainda assim, Marco Rubio esclarece que o acordo com o Irão não está fragilizado e ainda é possível nos próximos dias, mas vai demorar porque, explica o secretário de Estado, ainda há muita discussão sobre a formulação do documento inicial.
0: Edição de Ana Fernandes Silva, simultâneo RTP Antena 1, Continente, Madeira e Açores, RTP Mundo e RTP África. E toda a informação no portal noticias.rtp.pt. Cinco e sete, bom dia, boa terça-feira, sou José Candeias com Guilherme Marques e Carlos Mateus.
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0: dois bons rapazes, dois rapazes bons na música, na música e muitas mais coisas. Miguel Araújo e Rui Veloso, bom dia, uma boa terça-feira, 26 de maio. Hoje a minha irmã faz anos. Parabéns para ela, ainda está a dormir. Mais tarde logo verá. Verá e ouvirá. Uma ótima manhã, ou pelo menos aqui pela Europa, a começar o dia e, claro, nesta emissão para o mundo inteiro, cumprimento quem ouve a Rádio de Portugal e convido quem queira vir à rádio 213820033 213820034. E hoje também é aí o dia do feirante.
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0: Ligamos a tudo e ligamos-nos com o novo trabalho de Teresa Landeiro, disco Antena 1, que já está publicado, já saiu ao público.
2: Olá, eu sou a Teresinha Landeiro e estou a passar por aqui para vos falar de um tema que se chama Vira da Pena e que faz parte do meu novo disco Será Que Descobres a Poesia? Este Vira foi composto pelo Bernardo Couto, guitarrista que toca comigo neste disco e na estrada. E a letra é uma parceria entre mim e o Fernando Pessoa. Na verdade foi uma ousadia que eu fiz de pegar numa quadra do Fernando Pessoa e desenvolvê-la. E eu gosto muito deste Vira porque é uma história de amor muito leve e muito bem disposta. E esta pena com que se escreve é muito atrevida. E então ela só escreve quando é mentira. E quando nós queremos falar sobre amor verdadeiro, ela deixa de escrever. Portanto, é uma pena que só faz aquilo que quer.

0: Vira da Pena, Terezinha Landeiro cantou. 5:15.
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0: Primeiro ouvinte inscreveu-se através do 213820033 ou 0034. Bons dias, Manuel Paredes.
4: Bom dia, Zé. Está tudo bem?
0: Desde Vila Verde, Braga.
4: Sim, desde Vila Verde, Braga.
0: O meu amigo, como é que vai na vida?
4: Está tudo bem.
0: Isso é que é bom. Gosta de feiras?
4: Gosto.
0: Costuma ir à feira?
4: Costumava ir mais vezes, agora nem tanto, porque como sou cego, não tenho ido tanto, mas costumava ir várias vezes à feira.
0: Mas o facto de ser cego não quer dizer nada, pois não, Manuel?
4: Ah, sim.
0: Exatamente.
4: Não.
0: Ora então, não sente com a vista, mas vai ao Paulo Panso. Epá, olha que bom repolho. Que covinha mais tem rinha. Ai, a fruta está mesmo boa.
4: Sim, vou.
0: Oh, Manuel,
4: continuo a ir à feira.
0: Aí em Vila Verde, à feira onde? Onde é que costumam pousar os feirantes?
4: Em Vila Verde, mesmo na vila.
0: Sim.
4: E aqui no Pico dos Regalados, a 5 minutos da minha casa.
0: Epá, essa terra deve ser muito boa, Pico dos Regalados. Isso é um regalo, então. Nessas feiras, o que é que se vende e compra, Manuel?
4: Calçado, roupa, hortaliça, essas coisas assim.
0: Ou seja, é para dentro e para fora.
4: É.
0: Pronto, exatamente. Come-se e veste-se, está bem.
4: É
0: e são regulares as feiras, aí é semanal, para o pessoal vender e comprar. Ainda vem muita gente, se calhar, aí dos campos para vender, não?
4: Sim. É 8 dias, sábado em Vila Verde, ou de sábado a seguir no Pico.
0: Ah, ok. E há muita agricultora aí também a vender o seu produto?
4: Já houve mais.
0: Pois. Também quem, quem é que quer andar aí a cavar a terra, não é, Manel?
4: Ninguém quer.
0: Exatamente. Isto, dá-lhe lá uma enxada para a mão, vai ver onde é que vai.
4: Opa, é complicado.
0: Opa, exatamente. Oh, Manuel, e que mais me conta, meu amigo? Portanto, sei que o meu caro, não será novidade nenhuma, era um homem que se relacionava com o artesanato também, não era, Manuel?
4: Sim, trabalhei 31 anos a dar formação profissional na Régua, na Ardade, na área do artesanato.
0: Pois.
4: Agora há 3 anos é que meti a reforma.
0: Agora já não faz nada disso, então?
4: Ainda vou fazendo e ainda faço voluntário na instituição na Régua, vou lá.
0: Às vezes quando ainda lá vai matar saudades, é?
4: Sim, ainda vou lá 2-3 vezes por semana.
0: Ah, então ainda vai. Só o Manel, isso de vez em quando. É mais é de quando em vez, não?
4: É quase todas as semanas.
0: Você não gosta mais disso do que. Oh, meu amigo, e faz você muito bem. Pelo menos.
4: Foram 37 anos a trabalhar na área do artesanato.
0: Mas o facto de estar reformado é só um conceito, porque isto, o meu amigo, continua a gostar, dá-lhe prazer, dá-lhe vida e. Pronto, movimentam, isso é também importante, é por aí mais, não é, Manuel?
4: Sim. E a amizade que deixei lá na
0: E isso é que também é um consolo.
4: E com os formandos e com os funcionários, com os colegas de trabalho.
0: Mas quando você agora continua a ir lá pro bono, por assim dizer, continua a dar formação a gente nova, a gente que continua a querer formar-se a nível do artesanato?
4: Sim, vou ensinar. Pronto, ainda vou-me aprendendo alguma coisa. São pessoas que me esquecem, mas vão-me aprendendo.
0: Mas quem é que frequenta aquela instituição? São também cegos?
4: Cegos e não só. E pessoas com outras deficiências também.
0: E o que é que você ensina a nível do artesanato, Manuel?
4: Trabalhos em BIB, trabalhos de revestimento de cadeiras com corda e assim, vários tipos de artesanato.
0: Oh, meu amigo, como é que um cego como você faz um trabalho desses e consegue enfileirar não só a cana ou a matéria e depois também os nós, o ponto exato para que tudo fique certo? Isso já vai com uma matemática, com uma mente muito certinha para tudo funcionar, então?
4: Sim, é como você diz, não se vê com os olhos, vê-se com a palpa, se com os olhos, vê-se os defeitos e aprende-se, não é? Pronto, porque eu também já trabalhei em antes do acidente.
0: Pois, lá está, você já tem uma memória visual diferente do que aqueles que, sendo cegos, aprendem e tomam contacto com isto pela primeira vez, não é?
4: Sim, sim, mas também ensinei a pessoas praticamente que nasceram cegas.
0: Pois, lá está. Mas, Manuel, comparando consigo, quem é cego e que entra nisto pela primeira vez encontra uma maior dificuldade, ou não?
4: Sim.
0: Pois,
4: mas depois também tenho que ter força de vontade para tentar aprender, não é?
0: Muito bem, Manuel. Então, hoje é terça-feira, quando é que você vai agora novamente à régua?
4: Amanhã vou para cima, que estou em Vila Verde, em ontem. Amanhã vou para cima para Mamar e quinta-feira vou para...
0: Mas vai e vem no mesmo dia ou fica por lá?
4: Onde me arrego, não. Vou e venho.
0: Ah, boa. Vai de quê? De comboio?
4: Eu vou de comboio para a Régua, de Vila Verde para...

0: Não é em relação ao ano passado, não tenho aquele paladar.
1: Ah, é daquelas frutas que isto com estas alterações climáticas, isto qualquer dia. Ó, meu caro amigo, então cumprimento aí o mundo, eu deixo-lhe um abraço e desejo-lhe tudo bom.
0: Pois é, vou dar um abraço a um grande amigo da Régua, da Xenorca, que é o senhor da Xenorca na Régua.
1: Sim, senhor.
0: E ao Zeca, ao padeiro de São Vicente da Ponte.
1: Porquê?
0: Que são grandes amigos meus que eu conheço pessoalmente já há muitos anos.
1: E o padeiro é o que lhe deixa o pão?
0: Não, é um amigo meu, porque é daqui de Vila Verde e eu não, como não estou cá, mas é um grande amigo meu já há muito, já quando eu via.
1: Pronto, bem. Um abraço, meu caro, foi um gosto, tudo bom para si, felicidades.
0: E um grande abraço para você também, já há muitos anos que eu ouço e todos os dias às 5 da manhã. Matinal.
1: Estamos juntos. Um abraço, vamos meu caro. Deus, bom dia, muito obrigado.
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1: Vamos aos Campos da Idanha, até ao Ledo. Bom dia, José Milheiro.
3: Olá, José, muito bom dia.
1: Como é que estão os Campos do Ledo? Por lá, Mondei Guardagado.
3: Mal.
1: O que é que quer dizer com isso?
3: Os nossos governantes, ou melhor, os candidatos a governantes, quando passam por aqui, ai Jesus, não pode ser, a beira interior está muito esquecida, não pode ser, é tão, o litoral tão desenvolvido e para aqui não sei quantos e mais não sei quê. Entretanto, há eleições, passa-se, fica tudo na mesma, nós somos os coitadinhos do país e olha, vivemos neste... Isto está dando, mas assim não tem nada a ver quando eu comecei a ver o mundo, não é? De criança.
1: aí então, meu caro, aí a dificuldade era outra. Ó José, e você vai fazendo a sua vida aí por Oledo? Você teve anos e anos aqui em Lisboa.
3: Estou fazendo a minha vida agora.
1: Como é que você entretém o seu tempo? Como é que você entretém o seu tempo?
3: José, eu não queria ocupar muito tempo, mas tenho aqui uma coisa. Eu... tenho o coração ao pé do céu da boca. É assim, eu visitei muitas terras quando o meu amor era vivo. E há várias romarias, mas há uma que me ficou no coração. Muito. E eu todos os anos lá vou. E fui lá anteontem, uma romaria pequena, mas no coração é muito grande. Chama-se essa romaria, só vista da beira, chamada Senhora Dourada.
1: Já foi grande.
3: É verdade, olha, não é
1: já
3: maior.
1: Já foi muito grande.
3: Aquilo fica nas fraldas da Gardunha.
1: Pois José, e como houve incêndio, como é que estava o espaço, o terreno à volta?
3: Pois. Lá começou a chover muito este inverno e então a coisa está a rebentar, não é?
1: Mas foi
3: e
1: milagre então... porque chegou ao pé da capela e ao lado da capela também é mais verde. Não
3: sim,
1: ardeu.
3: Sim.
1: Mas não estava, ardeu, estava senhora, muita gente, não. Estava muita gente, José?
3: Não sei. Até os parques está tudo cheio. Aquilo não tem parques enormes, não tem, porque aquilo fica mesmo ali meio encosta. Mas de qualquer maneira, muita gente. Há uma coisa que eu gostei muito de ver, muito, é as pessoas estarem a assistir à Santa Missa, antes disso, do terço, terem quatro velas ao mesmo tempo acesas em cada mão. É lindo. Eu falei que aquelas pessoas, aquela bondade...
1: É fé. Muito bem, bondade. José, muito bem.
3: Olha, fiz uma recolha de José, que pus aqui até, cá na minha fraca, vocabulário de quarta classe, que é assim. Senhora Dourada, olhai como está o mundo. Atrás da vossa capela está uma corrente de água que não tem fundo.
1: Muito bem.
3: Ó menina de São Vicente, na vossa expressa Senhora Dourada, lembrai-vos dessa pura donzela que seu pai abandonou sem dó nem piedade para que os animais a comessem sem que dela qualquer dose de bondade.
1: Ó José,
3: a mim, diga.
1: Tudo isso, olha, eu posso dizer que aqui com alguma propriedade, mas principalmente fico muito orgulhoso de ser você que é

0: Toledo, Beirão, obviamente, com um coração muito aproximado da boca, e por isso também não posso deixar de referir que, sendo você de Toledo, venha defender de São Vicente da Beira e a Senhora Dourada, da qual gostaria mais, ou também que fosse um vicentino que viesse contar a história e também carregasse nas suas palavras a emoção e o significado que, ao longo do tempo, a Romaria da Senhora Dourada marcou a região, porque a fama ia da Covilhã a Coimbra. Ó José, um abraço, meu amigo. Um abraço aí para o Ledo.
1: José, mas pronto, eu não quero, ainda tinha aqui mais uma quadra, mas não interessa.
0: Ah, então, não. Então, se tem mais uma, vamos até ao fim, meu amigo. Ai,
1: então, olha.
0: Então vá, ora. Vá lá,
1: disse,
0: então.
1: Já disse a todas as meninas de São Vicente, agora ponho aqui. A menina sendo abandonada, à Virgem ela implorou. Nossa Mãe do Céu lhe apareceu e logo aí a salvou.
0: José!
1: Minha menina, não chores. Nada te vai de mal. Nada te acontece de mal. Chega à casa dos teus pais, pede uma bacia de leite morno e não quente, encosta a tua boquinha logo disso e uma enorme serpente.
0: Seu e pai você, já, tem... você já está a cruzar uma das lendas que tem a ver com a Senhora Dourada. Muito bem.
1: Isto não é lenda, Zé. Para mim não é lenda.
0: José.
1: Isto teria ter acontecido.
0: Ó José, vamos em frente, amigo. Um abraço, tudo bom. E um abraço e um bom dia aí para a Beira, para a sua Beira Baixa. E minha também. Muito obrigado.
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0: 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Agora, para saber então do tempo, hoje vamos ter tempo quente, cuidado aí, aviso amarelo, principalmente para o sul, portanto o céu vai estar pouco nublado, nevoeiro pela manhã no litoral norte de Peniche, há poeiras em suspensão, e a subida da temperatura máxima é mais até no sul. Para a Madeira, céu pouco nublado, vêm mais nuvens durante a tarde e a previsão dos Açores é que ainda pode haver chuva forte no início da manhã no grupo ocidental, depois durante a tarde no grupo central e no grupo oriental. Chuva fraca prevê-se para o final do dia. Quanto a máximas para esta terça-feira, Santarém e Évora 38 graus, Setúbal 37, Lisboa e Beja 36, Coimbra, Leiria e Porto Alegre 34, Castelo Branco e Sines 33, Braga 32, Bragança, Vila Real e Viseu 31, Porto e Faro 28, Aveiro e Guarda 27, 26 graus, Viana do Castelo e Sagres, Penhas Douradas 25, Funchal 23, Porto Santo 22, Santa Cruz das Flores e Ponta Delgada à máxima é de 20, Horta e Angra do Heroísmo hoje com 19 graus de máxima.

0: Tavares com o Bom Feeling, 25 minutos para as 6 da manhã. Como disse, hoje é dia do feirante, isto assume, até assume história, porque é sempre na última terça-feira do mês de maio. A data foi até consagrada por uma resolução da Assembleia da República em 2019, com o objetivo de reconhecer e valorizar o papel dos feirantes. E este ano, 2026, calha a 26. Vamos lá então saber de feirantes. Bom dia, Natália Ferreira.
1: Bom dia, como está?
0: Bom dia, estou bem. Hoje é um dia muito especial, não é, Natália?
1: É. Hoje é um dia especial para todos os feirantes.
0: O que é que vai acontecer hoje? Diga lá.
1: Hoje vamos reunir a partir das 10h30 em Fátima, para a missa.
0: Sim.
1: Às 10h30 da manhã, vão todos os feirantes que quiserem participar. Posteriormente, vai haver o pastel de nata e mais um bocadinho de convívio lá no parquezinho à frente, lá no jardim. Depois daí vamos todos para a Quinta das Acácias, para o restaurante, para continuar a confraternização.
0: Isto reúne feirantes de muitos lados, Natália?
1: Do país inteiro, sim.
0: Quem é que organiza uma coisa destas?
1: Neste momento está com a Associação do Norte.
0: Portanto, sendo a Associação do Norte, mas vem, portanto, do Algarve até Trás-os-Montes, então.
1: Sim. A Associação do Norte e de Lisboa. São três associações que estão. É a Associação do Norte, é a Associação do Centro e a Associação de Lisboa.
0: Ah, ok.
1: Eles os três é que organizam entre si. Pronto, é que está.
0: Num acontecimento destes, Natália, quantas pessoas é que poderão concentrar-se?
1: Vendo, o ano passado já foi menos gente, mas o primeiro ano que nós fomos estavam à volta de 1.100 feirantes.
0: E é mesmo assim. Isto hoje, ou não há feira, ou se há, alguns feirantes não vão, não é, Natália?
1: Sim, alguns não vão e outros vão fazer as feiras, como são só da parte da manhã, depois, ou porque descarregam menos, ou porque são pessoas também que se despacham cedo, porque há certos ramos que arrumam cedo e despacham-se depressa, depois ainda vão ter ao lanche ou ao restaurante. Porque há duas vertentes, eles têm duas situações. Ou a pessoa vai logo de manhã e almoça e tem tudo,
0: sim,
1: faz tudo, ou quem vai só a partir da hora do lanche, pronto, para estar com os amigos e com... E assim...
0: Oi, Natália, e provavelmente ao longo dos anos têm sido muitos aqueles que se encontram e que vão sendo os habituais, mas verifica que há gente nova que possa aparecer, ou diria são sempre os mesmos?
1: Não, há sempre gente nova, inclusive é. este ano eu vou mais, porque há um casal que queria ir, nunca foi, que a gente até os desafiámos para irem connosco e eles vão connosco. Para que era a primeira vez que nunca foram e vão connosco.
0: E ali estão, portanto, feirantes de todas as áreas. Há lá, assim, de outras zonas do país, alguns como vocês, como o casal. Sim. Natália e Carlos, é?
1: Há, só que é tal situação. O meu marido já tinha feito essa sugestão de dizer os ramos e tentarmos perceber quem é que vendia o quê, para tentarmos aproximar mais, só que essa sugestão também nunca foi aceita. Pronto.
0: Mas o que é que queria, o que é que queria, o que é que queria dizer com aproximarem-se mais, Natália?
1: Saber conviver mais com pessoas que vendam os mesmos artigos que nós, de outras zonas do país, para tentar saber como é que é as vendas deles lá, o que é que se vende lá mais, o que é que, como é que eles lidam com as pessoas lá.
0: Uhum.
1: Pronto, os meus mercados, eu vendo uns determinados artigos, certo? É como tudo.
0: Mas sabe que isto, zona para zona, cada um domina, portanto, a sua região, e às vezes, até porque já foi a própria Natália que me disse que de zona para zona há material agrícola que se define por causa do terreno, não é, Natália?
1: Exatamente.
0: Oi, Natália, eu já percebo, você já me ensinou. Ai, meu Deus, põe aí a banquinha que...
1: Está bem formado, senhor.
0: A gente vai aprendendo. Olha, Natália, as vossas, estas associações que vos representam a outro nível, por exemplo, de pedidos, de situações da vossa parte, reivindicações, afinal, também vos defende algumas circunstâncias, Natália? Que papel têm estas associações?
1: Sim, essas associações são para defender os feirantes a nível de quando há problemas nos mercados. Agora, inclusive, há uma situação que nós relatámos, que o meu marido relatou ao último mercado, em Santarém, que as pessoas deixam os carros estacionados no lugar que nós vamos fazer mercado, é carros estacionados, ou as pessoas deixam os carros de qualquer maneira, depois nós vamos montar a banca, estão os carros a estrovarem-nos, e as casas de banho também não tinham condições. Pronto. E houve já uma reunião agora esta semana com, da Associação do Centro, precisamente, que é que nos, aqui na zona, na nossa zona, e que foi lá e que dizem que já vão tomar medidas. Vamos esperar que as medidas sejam realmente, mas a reunião foi na quarta-feira e no domingo já estavam dois carros a estrovar à mesma.
0: Mas isso lá está, portanto, também é sempre muito local, mas a nível de um todo, a nível do país todo, eu lembro-me que, em algumas circunstâncias, chegaram a defender os vossos direitos ou a tentar defender uma posição até em situações de reunião, até aqui em Lisboa, com ministros. Ou seja, a pouco e pouco vocês também vão sendo sempre representados e sempre atentos a este ou aquele problema, mas muitos estão relacionados é com a região, às vezes com as câmaras e por aí fora também,
1: sim,
0: não é, Natália?
1: Sim,
0: é mais localizado.
1: É mais, exatamente, é mais localizado. Cada associação está para uma zona,
0: pois.
1: É mais localizado, sim.
0: Minha cara Natália, então vamos lá aqui recapitular. Você e o marido lá irão, portanto, onde é que é a concentração? Onde é que isto tudo se passa?
1: Vai começar em Fátima, na igreja, na Capelinha, às 10h30 da manhã, com a missa em homenagem aos feirantes.
0: Bem.
1: Depois vamos comer, depois há o pastel de nata e há uma reunião, depois é o nosso feirante.
0: Mas espera aí, um feirante só come um pastel de nata?
1: Para logo a seguir à missa, sim, é um aperitivo.
0: Ah, mas depois mete almoço.
1: Sim.
0: Ah, ok, muito bem.
1: Isto é tudo em Fátima.
0: Tudo em Fátima, sim, senhora.
1: Inicialmente é em Fátima.
0: E depois, então, é durante a tarde até que se preenche mais, até para aqueles que ainda queiram aparecer, não é, Natália?
1: Sim, depois seguimos para a volta do meio-dia para a Quinta das Acácias, para a Rio Maior.
0: E então aí...
1: Há quem muita gente conhece que é com gato preto.
0: Ok.
1: E depois é que lá é que sim, é que segue o almoço, segue o lanche e o convívio. Depois há lá um artista que é de lá do próprio Quinta, que vai animar lá aquilo. E
0: pronto, e depois olha, arruma a bagagem, vão para casa, que no dia seguinte é um dia de trabalho, não é, Natália?
1: Para mim não, mas há para quem ir para os meus colegas, sim.
0: Pois, lá está. Minha cara Natália.
1: Vamos ter secretário de Estado lá também, secretário de Estado de Economia, vai estar presente.
0: Ah, pronto, então veja, há aqui uma ligação, assim, senhor, e não acredito...
1: De Gai também.
0: Pronto, e não acredito que não haja sempre aquela passagem de informação e até de alguma sensibilização. Minha cara Natália, um grande dia para vocês. Tudo bom, continuo sempre a apoiar-vos e um abraço a todos vós. Tenham então um rico dia. Um abraço.
1: Muito obrigada, Cezé, prazer em ouvir.
0: Um abraço ao marido, muito obrigado, bom dia, muito obrigado.
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0: Apesar da concorrência dos supermercados, as feiras continuam a promover os produtos locais e frescos, a sustentar pequenos produtores, a funcionar como espaços de convívio social, a preservar tradições regionais. Em Portugal há feiras semanais, por exemplo, os mercados locais, há aquelas que são as tradicionais, as feiras da Ladra, as feiras rurais, e hoje há a Feira da Ladra, porque é terça-feira, aqui em Lisboa, e depois também temos as grandes feiras, grandes eventos sazonais e temáticos. Felipe Santos, bom dia.
3: Bom dia, grande amigo José Candeias.
0: A Fátima, você não vai hoje, então?
3: Oh, amigo José Candeias, é, o mundo e a vida é sempre uma caixinha de surpresas. Eu não sabia hoje era o dia do feirante, profissão que eu tanto orgulho e tanto gosto. E por acaso quer saber que nós hoje vamos mesmo a Fátima com uma excursão lá da Junta de Freguesia, como você sabe, eu sou presidente da Junta de Freguesia na Sierra da Maia, Vila do Conde. E todos os anos o Desporto Sénior tem um dia que nos deslocamos a Fátima no convívio anual. E por ironia do destino e por Deus, que nada se faz ao acaso, nós vamos hoje a Fátima com essa excursão. E quando eu ouvi, quando eu cheguei ao carro, porque antes de ir para Fátima tenho que ir trabalhar. Nós só saímos às 7:30 da manhã e antes disso tenho que pôr as minhas lojas a funcionar. Eu fiquei todo feliz e irei estar certamente presente na missa em Fátima, que é um gosto e um orgulho enorme estar presente nesta comunidade que eu tanto amo, esta profissão que tenho.
0: E já viu? Nada é por acaso, então.
3: Nada é por acaso, nada é por acaso.
0: Oh, meu amigo, bom. Então isto não se para, mas hoje então inclui-se nessa peregrinação, sempre são umas horas, quer queiramos, quer dão, que dá ao corpo como um repouso e que dá à mente como uma inspiração para cada dia, não, Felipe?
3: Muito, muito, fiquei mesmo feliz, porque Fátima a mim diz muito, eu vou lá há 21 anos a pé, todos os anos sozinho, muito, e ao coincidir o passeio da freguesia e ser a missa sobre o feirante, ser o dia do feirante, que eu não sabia,
0: exatamente.
3: É sem dúvida alguma a cereja no topo do bolo.
0: É isso. Oh, Filipe, ouça lá uma coisa. Diga, a nível diga. De feiras, as pessoas ainda hoje regateiam?
3: Sim, eu agora...
0: ainda bem, que se há coisa que eu gosto é de regatear preços. Ui, vejam nos países muçulmanos que aquilo... Aliás, até isto cruza-se muito a nível de quem vende, de quem compra nestes mercados ambulantes. Há sempre aquela tendência, um bocadinho mais barato, façam-me lá um melhor preço. Ou é por aí também, não é, Filipe?
3: Sim. As pessoas regateiam hoje em dia... Sabe que é uma cultura, nós portugueses, termos este espírito de regatear, este espírito de tira-me aqui, tira-me acolá, é normal, percebe? E cada vez mais se vê o regatear, porque o nível de vida da forma que está elevado leva sempre as pessoas a regatear, mesmo nós feirantes, cada vez também ganhamos menos, porque a competitividade é muito grande. Os online...
0: A margem de lucro vai sendo mais reduzida também,
3: muito,
0: não é, Filipe?
3: Muito, muito, muito, muito. E basta ver, amigo José, eu digo isto por experiência própria, porque eu digo isto com um gosto enorme, porque eu adoro, eu tenho um orgulho criado na feira que você não imagina, mas um orgulho mesmo. Eu hoje, infelizmente ou felizmente, pelas circunstâncias do crescimento de vida, só já faço uma feira, que é Espinho, e nem sempre vou, porque nós com a abertura dos armazéns eu deixei de fazer as feiras, mas posso dizer que eu tenho clientes em todas as feiras deste país, praticamente, de norte a sul, do Minho ao Algarve, conheço-as quase todas e para mim é uma satisfação enorme quando vou ou entregar algum produto, ou visitar, ou vender, ou receber, seja o que é que for, às feiras, porque é uma cultura...
0: É muito própria, é, e muito entusiasmante. Filipe, por falar nestas coisas de regatear ou não, uma das expressões que eu sempre ouvia nestas feiras e nestes mercados ambulantes era: ó freguesa, olhe que vai um quilo bem aviado.
3: Isso é para as pessoas verem fruto. Sim, há uma proximidade muito grande. O feirante com o cliente. E como
0: é personalizado, dia, não é, amigo? É personalizado.
3: É, e como hoje em dia cada vez os clientes são menos, e há aqui uma coisa, amigos, é que nós temos que agradecer, e aí eu fico surpreendido, porque é também conversos, mas o facto de termos muita imigração veio ajudar as feiras. Temos de ser realistas.
0: O que é que quer dizer com muita imigração veio ajudar as feiras?
3: Porque há uma nova vaga de clientela, porque se você reparar as feiras, os casais jovens vão cada vez menos. Mas estes casais que vêm de imigrantes trabalhar para Portugal, por vezes recorrem às feiras porque o tempo deles é tão pouco para se deslocarem, ou muitos deles não têm grandes meios de transporte para se deslocar para longe, para os shoppings, para os centros comerciais, e visitam muitas feiras. E isso é bom.
0: É bom. Mas isso também não poderá ser uma questão até de nostalgia que lhes faz lembrar o tempo antes de terem partido e que também é uma forma de os aproximar da terra, já que está tudo ali e é uma representação viva ou de um agricultor ou de um produtor ou até de alguém que se conhece?
3: Sim, também pode ser, também pode ser.
0: Ok, muito bem. E é muito bom. Então, meu amigo, está só a ultimar os últimos pormenores e depois insere-se então na peregrinação que sai às 7h30, não é?
3: É, sim, ainda vou aqui a Famalicão, que eu tenho aqui dois armazéns, ainda vou aqui descarregar uns produtos para elas poderem vender e depois sim caminhar, e fiquei mesmo feliz porque é muito bom. E não sabia que era hoje, e por isso mesmo vai ser espetacular, tendo-lhe alguma coisa a presente.
0: Meu caro Filipe, um abraço, tudo bom. Obrigado também por vir aqui completar. Vá, uma palavra direta da sua boca sabe sempre e ouve-se de uma forma diferente. Mandei um abraço para os feirantes. Para os feirantes, vá lá, meu amigo.
3: A todos os feirantes é sempre muita força e muita coragem. A maior parte deles não tem a sucessão porque os filhos tiram cursos, procuram outros empregos. Mas para aqueles que ainda continuam vivos e continuam ativos, uma palavra de esperança, porque o dia da manhã será sempre melhor. Porque a nossa profissão, uma profissão que nos orgulha muito, uma profissão séria, uma profissão de muito trabalho e uma profissão que muitas das vezes em Portugal não foi reconhecida, mas que é de um esforço físico único, de pessoas que de sol a sol, porque nós não temos telhado nas feiras. Nós, quer seja sol, quer seja chuva, quer seja a ventar, quer não seja, nós temos que estar sempre presentes. E quando acontece alguma intempérie em alguma feira, nunca somos ressarcidos por isso. Por isso, para todos os feirantes deste país, aos meus clientes, principalmente aqueles que não são meus clientes, um abraço, muita força, muita coragem e que Deus nos ajude, que nós precisamos dessa proteção. E um abraço especial para si, José Candeias, da Antena 1, e como já lhe disse uma vez, qualquer pessoa, qualquer instituição, qualquer causa que seja preciso, oferecer o que é que seja preciso. E artigo VVE, você sabe, conhece o meu contacto, nós estamos completamente disponíveis para oferecer o que for preciso a quem não tiver. Certo, amigo?
0: Um abraço, meu caro. Tudo bom para si. Está tudo explicado. Você é um bom homem.
3: E viva a todos os feirantes.
0: Viva os feirantes!
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0: A sua mensagem no Facebook em José Candeias, o WhatsApp aqui da RTP Antena 1, parece-me que está aqui assim a engonhar. Vamos lá ver, é o 912-120-501, para o que der e vier, mas avancemos. Avancemos e com a música, que estamos quase nas 6 da manhã. E já vai amanhecendo. Já lhe vou dar pormenores do tempo. Ai, que calor vai estar no sul.

Nuno Ribeiro cantando aqui com Conan Osiris, quase nas 6 da manhã. Bom dia, cumprimentos, Glória Rodrigues, António Pina, Carlos Ramos, mensagens para já aqui no Facebook. O WhatsApp está aqui, como disse, com alguma dificuldade, mas principalmente também nas linhas diretas da RTP Antena 1, 213820033, 213820034.

0: guitarra de Custódio Castelo a colar-nos às 6 da manhã desta terça-feira, 26 de maio. Tempo quente no continente, com céu pouco nublado, nevoeiro pela manhã no litoral norte e centro, e sobe a temperatura. Madeira é também um dia de poucas nuvens, viram mais durante a tarde. E os Açores, um dia que, embora com algum sol, mas ainda vamos ter alguma chuva, por vezes forte, no grupo ocidental, ainda durante a manhã, durante a tarde no grupo central e para o final do dia chuva fraca no grupo oriental. Santarém e Évora, 38 graus, Setúbal com 37, Lisboa e Beja, 36, Coimbra, Leiria e Porto Alegre, 34, Castelo Branco e Sines, 33, Braga, 32, Bragança, Vila Real e Viseu, 31, Porto e Faro, 28, Aveiro e Guarda, 27, Viana do Castelo, 26, Funchal, 23, Porto Santo, 22, Santa Cruz das Flores e Ponta Delgada, 20, Horta e Angra do Heroísmo, 23, Porto Santo, 22, Santa Cruz das Flores e Ponta Delgada, 20, Horta e Angra do Heroísmo, 19.
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0: Seis horas, cinco nos Açores.
2: O Estreito de Hormuz tem de reabrir de uma maneira ou de outra, avisa o secretário de Estado norte-americano depois dos ataques desta noite ao sul do Irão. O calor chega em força a partir de hoje. Sete distritos ficam sob aviso amarelo esta terça-feira. Os termómetros podem atingir os 40 graus.
0: Esta hora, 14 graus em Coimbra, 15 em Braga e também no Porto, 17 graus em Lisboa e em Ponta Delgada e o Funchal com 18 graus e Faro com 22. 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
2: O Estreito de Hormuz vai reabrir de uma maneira ou de outra. Palavras do secretário de Estado norte-americano esta madrugada em resposta aos ataques dos Estados Unidos no sul do Irão. Marco Rubio afirma que o Estreito tem de ser reaberto o quanto antes porque a situação é insustentável para o mundo.
3: O estreito tem de estar aberto e vai ser aberto de uma forma ou de outra. O que está a acontecer é ilegal, ilegal e é insustentável para o mundo. É inaceitável. Não conheço qualquer país do mundo que faça isto. Os russos não são a favor do sistema de portagens, os chineses também não, e não há qualquer país no mundo que seja a favor de um sistema de portagens, à parte do regime do Irão. Portanto, isto não pode acontecer. O estreito precisa de ser aberto, desimpedido, sem portagens. E, obviamente, isso precisa de acontecer imediatamente.
2: Declarações de Marco Rubio, secretário de Estado norte-americano, nas últimas horas, depois do exército norte-americano ter atacado várias embarcações e locais de lançamento de mísseis no Irão. O Comando Central dos Estados Unidos disse que se tratou de uma operação defensiva em resposta a uma tentativa do Irão de instalar minas no Golfo Pérsico. Ainda assim, Marco Rubio esclarece que o acordo com o Irão não está fragilizado e ainda é possível nos próximos dias. Mas vai demorar porque, explica o secretário de Estado, ainda há muita discussão sobre a formulação. Por cá, quase quatro meses depois da tempestade Christine e a pouco mais de um mês do fim do prazo do governo para analisar e pagar os apoios, cerca de um terço dos pedidos para reconstrução de casas foi recusado.

0: Segundo o jornal público, a maioria das candidaturas não avançou porque dizia respeito a imóveis que não eram de habitação permanente. E houve até, Camila Vidal, pedidos de apoio para reconstruir casas onde não vivia ninguém.
1: São apoios para reconstrução de habitação permanente no valor máximo de 10 mil euros. Das cerca de 15 mil candidaturas já processadas, mais de 4.600 foram recusadas, praticamente um terço. O Jornal Público foi ouvir as câmaras de Leiria e de Ourém, que confirmam a grande maioria dos indeferimentos acontece porque a casa afetada pelo mau tempo não é de habitação permanente. Há vezes em que é assumido pelos proprietários que aquela não é a casa onde vivem, outras em que são os serviços da Câmara a descobrir. Também são recusados os formulários em que constam danos em eletrodomésticos ou carros, porque não está contemplado nos apoios. Casas de segunda habitação, casas de férias, casas onde já não vivia ninguém, casas duplicadas e até uma casa que não existe. Das quase 11 mil candidaturas recebidas pela Câmara de Leiria, saltou à vista a imagem de uma casa destruída, gerada por inteligência artificial. Também nesta Câmara, mais de mil candidaturas recebidas pedem um apoio de exatamente 5 mil euros. É o limite para não ser precisa uma vistoria ao local. Os pedidos de reconstrução de casas superam os 210 milhões de euros. Foram aprovadas as transferências de 41 milhões e pagos, até ao momento, 36 milhões de euros.
0: O Governo e as CCDR, as Comissões de Coordenação e Desenvolvimento Regional, têm até 30 de junho para concluir a análise e o pagamento dos apoios financeiros na sequência da tempestade Christine. A antiga ministra da Saúde, Marta Temido, acusa Luís Montenegro de ser uma Maria vai com as outras. A eurodeputada socialista entende que o primeiro-ministro está a hipotecar uma relação de confiança com o PS. Em entrevista ao podcast Política com Assinatura, Marta Temido refere que a tática não funciona.
2: Tática Maria vai com as outras, não vai funcionar para um governo que se anunciava como um governo que vinha para fazer reformas. O primeiro-ministro é que saberá como é que quer governar o país.
3: Mas já disse que ele é um Maria que vai com as outras, ou seja...
2: Vai com todas, vai com todas, vai com quem lhe parece que lhe dará circunstancialmente maior ganho. Isso não é possível. Não é possível ter estabilidade num relacionamento com essa aleatoriedade e, enfim, pouca confiança que nos dá o relacionamento, sobretudo quando se querem realizar determinados níveis de intervenção.
0: Sobre o setor da saúde, Marta Temido assume que o SNS não consegue dar resposta tal como está e, quanto às recentes mudanças na emergência médica, considera que não se está a atacar a raiz do problema.
2: O Serviço Nacional de Saúde, com as regras que tem, não consegue dar resposta. Não consegue o Serviço Nacional de Saúde, não consegue o INEM e podemos dar as voltas que quisermos.
3: Não acredita nesta regras... refundação, por exemplo, do INEM?
2: Tenho muitas dúvidas. Penso que não se está a atacar uma vez mais a raiz do problema.
3: Portanto, não se pode responsabilizar a atual ministra?
2: Por não estar a ver a realidade e estar a procurar alívios, sim. Porque me parece que é um erro e que, pelo menos, esse erro era evitável porque tem um grande conhecimento do setor e tem gente, certamente, que a aconselha. Relativamente à capacidade de mexer nesta orgânica mais profunda, não, isso é a responsabilidade do primeiro-ministro, porque a ministra é uma ministra setorial. Aliás, a senhora ministra tem sempre o cuidado de dizer que, mais do que ela, manda ao primeiro-ministro.
0: A eurodeputada socialista e antiga ministra da Saúde, Marta Temido, entrevistada pela editora de política da Antena 1, Natália Carvalho, no podcast Política com Assinatura, que vai poder ouvir depois das notícias das 10 da manhã. A subida das temperaturas coloca 7 distritos sob aviso amarelo. Esta terça-feira, os termómetros podem chegar aos 40 graus em algumas regiões no centro e sul do país. Um anticiclone na Europa Central está a gerar o fenómeno que os meteorologistas chamam de cúpula de calor. Jorge Ponto, do Instituto Português do Mar e da Atmosfera, refere à RTP como se vai sentir nos próximos dias esta onda de calor.
4: É essencialmente tempo quente e seco. Tudo isto devido a um anticiclone que está localizado na Europa Central e vai se estender em crista até a região da Madeira. Portanto, vamos estar sob a influência de massas de ar de origem tropical, ar seco e quente, que vai fazer subir as temperaturas nos próximos dias. E mesmo algumas zonas do Alentejo, Vale do Tejo, Vale do Douro, poderão aproximar-se ou mesmo chegar aos 40 graus nos próximos dias, o que são valores excepcionais para o mês de maio.
0: A partir de hoje e nos próximos dias, as temperaturas vão estar acima do que é habitual na primavera. O calor que se faz sentir em toda a Europa, com as principais agências meteorológicas a lançar alertas de tempo quente.
5: 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Seis e oito, bom dia, boa terça-feira. Sou José Candeias, com Guilherme Marques e Carlos Mateus.
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5: Um ótimo dia.

0: Constança Quinteiro, cantando aqui, e Ipanema, muito bom dia, são 6:11 também, não esquecendo, pode falar connosco, falar e propor josecandeias.programa@rtp.pt e já sabe, digo sempre, antecedência se houver alguma data em causa. Escreva, portanto, josecandeias.programa@rtp.pt.
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0: E, claro, aqui, dando corpo a mais uma conversa. E lá está, também, através de um e-mail que me chegou. Muito bom dia, Dr. António Sousa.
2: Bom dia.
0: Bem-vindo à RTP Antena 1.
2: Muito obrigado. Os meus cumprimentos para si, para a sua equipe e, claro, para o seu vastíssimo e universal auditório.
0: Costuma acordar cedo, um senhor doutor, médico de profissão, que começa os seus dias bem cedo, não é, doutor?
2: Sim, normalmente. Ainda, apesar da minha idade, ainda vou trabalhando, portanto, normalmente, 8:30, já estou operacional, como se costuma dizer, não é?
0: Então, o senhor já aposentado, mas ainda continua a gostar de exercer a medicina, isto de uma forma, diria, mais desanuviada, mas principalmente, se calhar, para chegar a quem precisa, não é, doutor?
2: Pois, tem que ser, porque aqui na região onde eu vivo, que é a região do Oeste, os centros de saúde, a não ser as chamadas unidades de saúde familiar, que têm os médicos de família, todos os outros centros de saúde que não têm essa tipologia, e são a maioria, estão entregues praticamente a médicos reformados, não é? Se não formos nós, não haveria ninguém para dar assistência às pessoas.
0: Pois é, mas isso é outra história.
2: Claro.
0: Agora, diga-me lá, doutor, que é que chegou primeiro na sua vida? A medicina ou a guitarra?
2: A guitarra chegou mais cedo, porque eu comecei a tocar e ainda andava no liceu. E a medicina chegou mais tarde, claro, quando eu me formei.
0: Então, no liceu, isto era quê? Bandazinha de jovens, era?
2: É, exatamente, aquelas coisas de miúdos. Tocava-se, ali ao meu tempo, portanto, nos anos 60, final dos anos 50, 60. Sim, havia que a gente tocava aquelas coisas que na altura se cantavam e se tocavam, não é?
0: O que é que cantava e se tocava na altura, António?
2: Tocava-se aquelas músicas anteriores ao período pré-vitaliano, portanto, tocava-se umas coisas do Elvis, tocava-se umas músicas assim, ainda a tirar mais, umas mais antiguitas e tal. E depois, a partir de 1961, ficou tudo encharcado, por assim dizer, pelos Beatles, claro, e eram
0: Aí já era mais, era o rock and roll, não era?
2: Sim, os Beatles e as suas canções, algumas mais rock, outras menos. Havia, contudo, eu estive sempre muito, como tocava guitarra, estive sempre muito ligado à música de uma banda que nos anos 50 era, final dos anos 50, e na era pré-vitaliana, que era o Shadows. Era uma banda...
0: E os Shadows, então não, exatamente. Aliás, exatamente. Os Shadows distinguem-se na guitarra, não é?
2: Exatamente, e o Hank Marvin, que era um... Era ainda ele, está vivo, felizmente. Já deve estar, é muito velho, não é?
0: Então não.
2: Claro. E o Hank Marvin, que era um guitarrista, de facto, na altura de referência, antes, depois de aparecerem aquelas... Aqueles gigantes do rock and roll, os Jimi Hendrix e essa gente assim.
0: Isso é... Oh, parece que já não se faz gente como antigamente, não?
2: Pois, nós temos sempre tendência a dizer isso, quer dizer, as coisas vão sempre modificando, são sempre diferentes, se calhar naquele tempo eles diziam isso dos anteriores a eles, mas pronto, mas é verdade.
0: Mas esses tiveram, digamos que esses foram uns precursores até da forma como passaram a explorar a guitarra e a viola, não concorda, António?
2: Sim, claro, absolutamente, absolutamente. Quer dizer, aliás, essa geração toda que depois deu origem a grandes guitarristas, como os mais conhecidos, o Eric Clapton, o Jeff Beck, e depois os mais do rock and roll, como eu disse, ou mais pesados, como o Jimi Hendrix e outros que tantos, foram, além dos guitarristas das bandas, como o caso do guitarrista, o próprio George Harrison, que não era propriamente um instrumentista de topo, Mas era um guitarrista criativo e depois outros guitarristas de outras bandas, dos Doors e daqui, daquela, daquele outro. Enfim.
0: E ao meu caro António, isto é só gente fina. Ouça, até aí depois, estamos a falar num conceito musical, até aí e depois vai para, também vai para o fado, António?
2: Eu fiz durante, ainda fiz e ainda faço às vezes. Realmente toquei de facto de fado, a partir sobretudo aí dos meus 30 e qualquer coisa anos, por influência de um amigo meu. Eu não tinha nenhuma ligação ao género, nem sequer era propriamente um apreciador, muito embora houvesse uma ou outra pessoa da área quem eu gostava, nomeadamente a Amália, obviamente, como toda a gente, penso eu, não é? Se calhar não toda a gente, mas pelo menos a grande maioria. E depois teve um amigo meu que trabalhava comigo, ele era fisioterapeuta, que era um homem muito ligado ao fado e muito apreciador do fado. E então, digamos assim, meteu-me o bichinho, não é? E então comecei aí depois a tocar e tal, e entretanto, isto é como todas as coisas, vai crescendo, a gente vai criando a nossa rede de conhecimentos, de contactos, e comecei a tocar para fora. Nos últimos anos, ou seja, não digo bem estes últimos, mas... a partir de 2000 e talvez 2020, 2019, a seguir ali pela época, um bocadinho antes do Covid.
0: Sim.
2: Aqueles 10 anos antes eu estive, e eu estava em Lisboa. Eu moro, como já lhe disse, aqui no Bom Barral, que é uma terra aqui entre Torres Vedras e Óbidos.
0: Sim, sim.
2: Mas estive em Lisboa porque a minha filha estava a fazer uma licenciatura em psicologia no ISPA, e nós tínhamos alugámos um apartamento em Lisboa, e então aí eu estava a trabalhar mais aí na zona, e então aí nessa altura eu comecei a tocar em Alfama no Barro Alto, e tocava praticamente todos os dias.
0: Então, quer dizer, isto foi muito palco, foi muita atuação, foi muita exposição musical, ao seu doutor.
2: Sim, pá, eu toquei praticamente em todo o tipo de bandas, desde bandas de baile a bandas de bar. A bandas de bar nunca foi muito bem o meu género, porque, enfim... Às vezes
0: gostava mais do ambiente de fado ou de outro ambiente, António?
2: Não, pronto, eu fui sempre, tive sempre ligado um bocado às duas coisas, mas realmente nestes últimos anos, os tais últimos anos, praticamente só tocava fado, não é? Porque não havia outra oportunidade. Por outro lado, a gente vai ficando mais velho, não é? E pá, e os palcos até às 3 da manhã e tal, já começam a pesar um bocado nas pernas.
0: Isto depois não há remédio que resista. Oh, que recorrente. Ora bem, ora bem, ora bem.
2: Já não dava, realmente.

0: ao lado.
1: António, explique-se lá. Sim. O que é isto?
2: Ora bem, isto é uma vertente mais recente do meu trabalho, porque há uns anos para cá, isto coincidiu mais ou menos com a minha reforma, reformei, portanto, em 2023. Como fiquei com mais tempo livre, fui-me dedicando a uma área que para mim era completamente desconhecida até à época, que é precisamente a produção de áudio, a engenharia de áudio, a produção musical, etc. E então, fiz alguma formação na matéria e montei um pequeno estúdio em casa, um pequeno home studio.
1: Opa.
2: E comecei a fazer, sim, é uma coisinha modesta, comecei a produzir umas coisinhas. Em 2025, ano passado, gravei um disco aqui em casa, tudo com canções de musicais da Broadway e filmes de Hollywood.
1: Sim.
2: Aliás, disco esse que terei muito gosto de lhe enviar um, se depois me disser a morada para lhe mandar.
1: Muito obrigado, com todo o gosto.
2: Ora, essa, até porque os discos são para oferecer, eu não faço discos para vender. E entretanto, esse rapaz está aí a cantar, é um fadista aqui que mora aqui, que eu conheço há muitos anos, já trabalhamos muitos anos.
1: Como é que ele se chama?
2: Júlio Pina.
1: É, eu sou Júlio Pina. Pina, sim senhora.
2: Eu sou Júlio Pina, agora mora aqui ao pé de mim. Aqui, veio morar aqui para o Bombarão.
1: E olha que dois se juntaram. Exatamente.
2: E aqui há tempos o Júlio Pina veio ter comigo e disse: ah, pá, eu gostava de fazer aí uns arranjos assim mais modernos para uns fados de canção e tal. Bem, você faz-me isso e tal. Eu disse: ah, claro que faço isso, qual é o problema? Eu faço isso da ponta da unha, depois vejo cá a casa, gravamos isto aqui.
1: E da ponta da
2: unha. E fazemos uma brincadeira. E assim surgiu esse que é uma versão do chamado bolero do Zé Inácio.
1: Exatamente, isto é um bolero.
2: Que era um famoso violista dos tempos áureos do fado. E então gravámos isso aí, mais umas quantas canções, e eu, entretanto, pô-los no meu canal do YouTube, pronto, é só para os amigos ouvirem e pronto, e gostarem.
1: Gostarem? Então agora vamos a uma vertente diferente.

0: cantadas. Claro, como eu não canto, como se deve perceber por esta linda voz, não é? Se eu fosse cantar, o mundo estava virado ao contrário. E como também não tem, em princípio, não arranjei ninguém.
1: Não sei não, olha, não sei não, seu doutor. Isto numa questão de garganta às vezes é discutível, porque
0: sim, dá bem,
1: o senhor Rod Stewart ou o Boss, sim, aquela voz, a gente não sabe isso, que garganta é aquela, não é, seu doutor?
0: O Tom Waits, por exemplo, não é?
1: Olha, exatamente, exatamente.
0: É verdade. Pronto, mas enfim, admitamos que por uma coisa mais melódica, a minha voz não é de facto mais indicada.
1: Sim.
0: E então, como eu não tenho propriamente ninguém que isto para mim, para já, se alguém estiver interessado em cantar as minhas canções, terei todo o gosto. Recorri, claro, a uma técnica que hoje felizmente, alguns pensam, outros dizem que infelizmente,
1: depende,
0: é a inteligência artificial, voz gerada por inteligência artificial. Portanto, tudo o que está aí não é, exceto a voz.
1: Pois,
0: o resto são composições minhas, a música e a letra é minha. Claramente.
1: Ouvindo, pois isso é que é fantástico, a música e a letra. O meu amigo tem um fabuloso canal do YouTube onde está ali tudo para já, até o seu último disco chamado, ou o último trabalho chamado Cenas e Fitas, não é?
0: Exatamente, é o tal 2025. Só tenho ainda lá uma canção colocada, porque o tempo também não chega para tudo. Apesar de tudo, eu faço tudo sozinho. E apesar de tudo, enfim, os meus dias ainda têm, como tenho um bom trabalho, não é? Ainda tenho meio dia pelo menos ocupado com o trabalho. Portanto, sobra-me o resto para isto. E portanto ainda não consigo pôr o disco todo, mas vou tentar, vou colocar as faixas todas no canal do YouTube, exatamente.
1: Isto é fantástico, é muito bom. E então, quando me chegam estas coisas de pessoas que arrancam com estes projetos e que dão corpo a sonhos, diga-me, nesta vertente médico e agora músico, permita-me juntar e aqui formular uma receita. A música é importante para um ser humano, não é, Sr. Doutor?
0: Com certeza, a música é uma das formas de expressão do ser humano mais, digamos, mais antigas, não é? Embora inicialmente seja feita com o único instrumento que era disponível, que era a voz, claro, mas é uma forma que está intimamente ligada à história da condição humana. Isso é indiscutível, não é? Não há, digamos, humanidade sem música, pelo menos na minha opinião, não é?
1: E no meio da
0: e não
1: sua...
0: só minha.
1: Claro, e no meio da sua profissão tão exigente, a música era um refúgio, doutor?
0: Foi sempre. A minha forma, digamos, de eu me entender fora de facto do trabalho, me entender com a vida, com o mundo, foi sempre. É um espaço que me acompanha desde miúdo, realmente, como lhe digo.
1: E claro que muitos estudos afirmam que a música faz bem à saúde. É mesmo uma terapia que se pode recomendar e receitar gratuitamente, não é?
0: Exatamente, e até há casos bem curiosos de situações. Por exemplo, eu estou-me a lembrar de um caso, que era o caso do Tony Bennett. O Tony Bennett, que faleceu agora há pouco tempo, como é sabido, era um homem que teve uma perturbação mental profundíssima na sua fase final da sua vida. Ele tinha um Alzheimer intenso, de tal maneira que ele não conhecia a família, não conhecia a mulher, enfim, como é normal neste tipo de patologia. O que é verdade é que até ao fim da vida o Tony Bennett saltava para cima, subia para cima de um palco, e aquele extensíssimo repertório que ele tinha de centenas e centenas de canções, com centenas de letras, ele começava a cantar, e o homem era como, parecia que era uma pessoa normal, digamos assim.
1: Exato.
0: Normal, quer dizer, sem aquela patologia, não é? Era uma pessoa sem problemas. Ele cantava, aliás, há uma famosa história da... Ele fez uns duetos agora nos últimos anos, com algumas artistas muito pouco improváveis, para os duetos com ele, não é?
1: Lady Gaga, por exemplo. Exatamente.
0: Exato, e da Amy Winehouse.
1: Exatamente.
0: Um desses concertos com a Lady Gaga, há uma história que se conta que realmente ele não conhecia ninguém, e quando chegou ao fim do concerto virou-se para o público e disse Lady Gaga for you. Apresentou a Lady Gaga, foi uma coisa que espantou toda a gente, que ele não conhecia ninguém.
1: Olha, outro que dizem que poderá estar recuperado e que a música também tem sido uma grande ajuda é o Phil Collins.
0: Sim.
1: Sator,
0: verdade.
1: O que é que receita de música para dias difíceis?
0: Bom, sabe que a música é uma coisa subjetiva. Eu não posso dizer a uma pessoa, olha, vou ouvir isto ou vou ouvir aquilo. As pessoas, umas gostam de uma coisa, outras gostam de outras. Para mim, se

0: perguntar o que é que eu escolheria, bom, depende do grau de dificuldade. Não é do grau de dificuldade, do grau de dia difícil, pois, conforme o dia for. Podemos ir desde uma. Se a gente estiver realmente muito por baixo, talvez um Vivaldizinho refrescante.
1: Não é, que é sempre. Eu estava a pensar em Mozart, mas pronto.
0: Ou isso também pode ser, sim. Cabe perfeitamente. No Velder Pousante, um Mozart, por exemplo, ou podemos. Sei lá, depende como lhe digo.
1: Se for nos clássicos, olha, espivitar para a vida, olha, ponho um Wagner e sigo em frente.
0: Bem, aí fica com certeza muito pior. Se estiver em baixo. Não irá arribar muito, penso eu, não é? Depende. Mas eu estava a pensar que ia lhe dizer, se uma pessoa estiver muito, muito zangada com a vida. Talvez umas baladas da Billie Holiday.
1: Ora bem, ora bem.
0: Que também estava muito zangada com a vida. Ou umas canções da Piaf. Ou a nossa Amália, porque não? Porque não?
1: Ficamos Amália. Então pela Amália, que fica tudo resolvido.
0: Exatamente.
1: Olhe, Dr. António Sousa, muito obrigado por escutar a RTP Antena 1, acordar cedo, manter a sua jovialidade e o seu trabalho como médico, mesmo reformado. Mas neste conceito musical, muitos parabéns. Ouvintes, Soutor, seja você a dizer, por favor, onde é que encontram no canal YouTube, como é que lá chegam? É através do seu nome, dê a designação, a palavra.
0: E a palavra-chave no canal do YouTube chama-se Sete Colinas, as músicas do António.
1: Olha, ouvintes, vamos lá por aí já tudo no YouTube. Sete Colinas, as músicas do António. E a partir daí tem o seu canal e o público vai fazer likes e o Soutor vai se inspirar cada vez mais e eu quero cá para ouvir, está bem, Soutor?
0: Está bom, muito obrigado. Sim, senhor. Eu agradeço realmente que visitem o canal e ponham lá uns likezinhos. Não porque eu queja monetarizar nada disso, não é? Nada para ganhar dinheiro.
1: Até porque o senhor oferece os discos.
0: Exato. Isto não tem nada a ver com dinheiro. É só propriamente para dar alguma transparência ao trabalho, não é?
1: Muito bem. Vou ficar a aguardar novidades da sua parte. Doutor António Sousa, foi um gosto. Parabéns pelo seu trabalho. Ao longo de uma vida aí ligada à música, fosse no palco, agora com um estúdio e produção próprios. Um abraço e até muito breve. Foi um gosto, doutor.
0: Igualmente, muito obrigado. Muito bom dia, boa continuação para si e para todos os seus.
1: E já agora, olha, caso para dizer, não sei porque te foste embora.

0: Mais um tema que ouvimos aqui da autoria do médico, mas fundamentalmente do músico, produtor, compositor António Sousa.
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0: 27 minutos para as 7 da manhã, previsão do tempo para hoje, dia quente, e vamos ter o Instituto Português do Mar e da Atmosfera dar aviso amarelo para os distritos mais do centro e sul, subida da temperatura máxima, poeiras em suspensão. A previsão da Madeira é que amanhã começa com o céu pouco nublado, virão mais nuvens durante a tarde. Nos Açores temos até a descida da temperatura, mas da mínima. O dia vai ser de chuva, embora com algumas abertas, e atenção ao vento, também com rajadas. Santarém e Évora, 38 graus, Setúbal chega hoje aos 37, Lisboa e Beja, 36, Coimbra, Leiria e Porto Alegre, a máxima de 34 graus, Castelo Branco e Sintes, 33, Braga, 32, 31, Bragança, Vila Real e Viseu, Porto e Faro com 28 graus, Aveiro e Guarda, 27, Viana do Castelo e Sagres, 26, Penhas Douradas, 25, Funchal, 23, Porto Santa Máxima é de 22, 20, Santa Cruz das Flores e Ponta Delgada, e 19 para a Horta e também para a Angra do Heroísmo. Agora a informação, os destaques com o Diogo Miguel Pereira. Bom dia, Diogo, bem-vindo.
4: Olá, José, bom dia.
0: O Diogo, está difícil o processo de apoio à reconstrução de casas afetadas pelas tempestades, ora conta.
4: Está difícil. Dos 173 municípios que receberam pedidos, 72 deles ainda não avaliaram qualquer pedido que chegou à Câmara Municipal. É uma notícia trazida hoje pelo Jornal Público, dá conta de cidades como Lisboa, Almada, Sintra, estão entre essas câmaras municipais que ainda não olharam para os pedidos que receberam para ajudar na reconstrução de casas que foram afetadas pelo mau tempo. Apenas 14 já concluíram na totalidade os pedidos. Há também muitas que, por exemplo, só receberam um pedido de ajuda, mas ainda não começaram a avaliação. Nós vamos contar isso esta manhã também nos noticiários. Vamos olhar, com a ajuda da Camila Vidal também, para a quantidade de casas e de candidaturas que foram recusadas por não cumprirem os requisitos. Em muitos dos casos, por exemplo, falávamos de habitações que eram segundas casas e não a primeira habitação.
0: É dia de política com assinatura, certo?
4: É certo. E hoje temos Marta Temido, é convidada desta semana do programa, a antiga Ministra da Saúde, acusa o Primeiro-Ministro de não aplicar reformas, apesar de as prometer. Fala também sobre o PS, como está a ser gerido internamente, e naturalmente fala também sobre a saúde. Aqui deixa elogios ao Governo pela decisão que tomou relativamente aos médicos tarefeiros. Vamos ouvir essas declarações de Marta Temido nos noticiários. A entrevista, essa vai ser depois passada na íntegra aqui na Antena 1. Lá fora, daremos conta das últimas sobre a guerra no Médio Oriente. Com o mundo em suspenso, o secretário de Estado norte-americano Marco Rubio considerou esta manhã que o Estreito de Hormuz tem de reabrir de uma maneira ou de outra, porque ninguém ganha da forma em que está. No ponto central, o surto de ébola que atravessa a República Democrática do Congo estará em cima da mesa. Aqui, às 8h20 da manhã, estará connosco António Vitorino, presidente do Conselho Nacional para as Migrações e Asilo, antigo comissário europeu, ele que foi também diretor-geral da Organização Internacional então para as Migrações. Nessa altura coordenou o apoio humanitário e implementou pontos de rastreio de saúde em zonas fronteiriças para evitar a propagação do vírus. No último surto, no Congo, morreram 2 mil pessoas com o ébola. Nós vamos falar sobre isto no Ponto Central às 8h20 da manhã. Nota ainda para o calor, vem aí em força, tens também dado conta disso, José, ainda há minutos o fizeste. 30 graus, 40 em algumas zonas. Vamos ter declarações no Instituto Português do Mar e da Atmosfera relativamente a isto, nestas ondas de calor que afetam não só Portugal, mas também outros países.
0: Destaques da informação, Diogo Miguel Pereira.
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0: 23 para as 7.
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1: E a 20 minutos das 7 da manhã, ouvintes, até porque se aproxima, aproxima-se, ela já está por aí com este calor e tudo, mas pronto. Vamos falar de mar, mas vamos enquadrá-lo no surf e no salvamento. E eu dou as boas-vindas a dois protagonistas, começo pelo Afonso Teixeira. Bom dia, Afonso. Bem-vindo.
2: Bom dia.
1: Tudo bem, Afonso?
2: Tudo bem.
1: Afonso, há quantos anos ligado ao surf?
2: Ora bem, ligado ao surf há cerca de 17, 18 anos comecei a praticar.
1: E começou a praticar porquê, quando estamos a falar, portanto, de uma idade de jovem? Isto foi influenciado, foi gostar, foi atração? Como é que foi isto, Afonso?
2: Foi, olha, eu fui numa ida, como tantas outras, à praia, pronto, deu-me para experimentar. E como tantas outras pessoas, depois de experimentar não quis outra coisa, não é? E fui fazendo, gostei muito daquela experiência, fui fazendo e até hoje nunca mais parei.
1: O facto de ser mestre, ou ter um mestrado de gestão de turismo sustentável, e isto ainda por cima pela Escola Superior de Turismo e Tecnologia do Mar, isto aproxima-se tudo, porque geralmente os surfistas são das pessoas que eu conheço mais defensoras do ambiente e do mar. Chego lá ou não chego?
2: É, exatamente. Portanto, é um bocadinho, os estudos também foram ao encontro daquilo que era a paixão desta atividade, tentar ligar tudo e ter uma vida profissional ligada ao mar, pronto, que é o que eu tenho procurado ter também.
1: A incursão em San Diego, nos Estados Unidos, isso também ajuda, porque eles lá são peritos nisso também, não é, Afonso?
2: É, ou seja, aprender com os melhores para ir buscar algumas ideias, alguns projetos que pronto, fui trazendo para cá e tentar desenvolver cá também.
1: E há um projeto
2: do plano.
1: Estive a ver filmes, fotografias e fiquei entusiasmadíssimas. Então vamos lá por partes e vamos dar aqui valor à palavra. Afinal, o que é o Surf and Rescue?
2: Ora bem, o Surf and Rescue é um projeto que nós temos na Associação de Escolas de Surf de Portugal, em parceria com o Instituto de Socorros a Náufragos. O projeto nasceu em 2020, e, portanto, vamos já na sétima edição. Portanto, todos os anos consecutivamente desde 2020 temos tido estas ações, que são, no fundo, ações de formação, mas acima de tudo ações de partilha e de intercâmbio entre as comunidades de surfistas e de nadadores salvadores. E, portanto, o objetivo é trocar conhecimentos e passar conhecimentos a ambas estas comunidades que estão presentes na praia todos os dias, durante todo o ano, para que possam atuar cada vez mais de forma mais adequada na resposta a situações de emergência, de pessoas em apuros, dentro de água, vítimas de afogamento.
1: Ou seja, vocês, ao fim e ao cabo, se formos ver, muitos salvamentos no mar são feitos pelos surfistas, de forma até, diria, informal. Eles já lá estão, são os primeiros, já lá estão na água, não é, Afonso?
2: É isso mesmo, e é o reconhecimento desta realidade que nos fez a nós e, obviamente, ao Instituto de Socorros a Náufragos reconhecer a importância deste projeto, porque é tal e qual como diz, nós já estamos dentro da água. Quando existe alguma situação de perigo, de afogamento, havendo surfistas no mar, essas são as pessoas que estão mais próximas de poder ser uma primeira ajuda.
1: Então,
2: porque qualquer outra pessoa que esteja em terra terá sempre que vestir o fato, entrar dentro da água, passar a arrebentação, e portanto todo esse processo já está eliminado com os surfistas que já estão dentro da água.
1: E até com uma prancha.
2: E já têm um meio de flutuação, exatamente, que é a prancha. E portanto, no fundo, é reconhecer essa realidade que, informalmente, como disse também, já acontece muito os salvamentos e estas ajudas por parte dos surfistas. O que nós fazemos é dar-lhes ferramentas para que o façam da forma mais adequada para aumentar as chances de sucesso.
1: Afonso, e quando estamos a falar então neste projeto de surf e salvamento, que isto vem ao encontro de quando eu comecei aqui a nossa conversa, isto nasce de uma necessidade real nas praias portuguesas? É um problema que vem ajudar a resolver, Afonso?
2: sem dúvida. É um problema que nós tentamos dar o nosso pequeno contributo para, para ajudar a resolver. O problema do, dos afogamentos, né, em Portugal, ainda há muita gente em Portugal que morre por afogamento e, portanto, são números que nos devem preocupar a todos para desenvolvermos iniciativas e projetos que tentem reduzir esses números. E este é o nosso pequeno contributo para isso, né, tentar aumentar as chances de sucesso no salvamento das pessoas no mar especificamente, não é? Porque quando falamos de afogamento, há afogamento em vários meios aquáticos. Aqui falamos obviamente no mar e num contexto de ondas, de ondulação, claro. Portanto, do mar, onde há surfista.
1: Ora bem, eu junto à conversa o Pedro Machado. Bom dia, Pedro. Bem-vindo à RTP Antena 1.
3: Bom dia.
1: Olá, Pedro.
3: Bom dia.
1: Bom
3: obrigado
1: dia.
3: Pelo convite.
1: Ora essa. Bom o dia. Pedro é surfista há quanto tempo?
3: Sou surfista há 24 anos. O meu pai introduziu-me no surf quando eu tinha pai 6 anos. Tenho 30 agora.
1: Ah.
3: E profissionalmente há uns 15 anos.
1: O que é ser surfista profissional?
3: Eu não sou surfista profissional, profissionalmente envolvido com o surf, porque dou aulas de surf e temos uma escola de surf.
1: Ok.
3: Com os irmãos.
1: Portanto, afinal, isto é colocar o surf numa plataforma diferente, mais reconhecida, logo também aqui importante neste conceito de verão. Oh Pedro, e no que diz respeito ao salvamento, o Pedro tem uma história que identifica e revela perfeitamente tudo isto, não é, Pedro?
3: Tenho.
1: Conte lá.
3: Estou bastante grato ao curso que o Afonso começou, porque o meu pai tinha-se inscrito no curso, que ele ia tirar o curso para... porque nós tínhamos que renovar a nossa célula de treinador, como treinador de surf. E o meu pai, entretanto, ficou doente, não pôde tirar o curso e disse, olha, já está pago, vai lá tu e tira o curso, que eu acho que é um bom curso e também precisas de renovar a tua cédula de treinador. E pronto, eu fui, um bocado tinha que fazer, era algo que eu tinha que fazer. O curso em si foi bastante interessante, as pessoas que estavam presentes eram bastante simpáticas e era malta do surf e do mar, que é o mais ainda importante. E acabei por utilizar uma vez, não em Portugal, no México, e por acaso não foi preciso de fato de surf, mas utilizei muitas vezes o curso em si, mas normalmente eu tenho uma prancha de surf, portanto quando vou buscar alguém é mais fácil com a prancha para mim. Mas no México estava um senhor dentro de água, assim, um senhor já muito grande, com grande volume, eu vi-o antes de entrar para dentro de água, era uma praia muito complicada, com um fundão, tipo a Praia da Calada, para quem conhece, que é muito difícil de sair.
1: Ui, que aquilo é muito inclinado.
3: Yeah. Muito inclinado, ou seja, é difícil de sair quando uma pessoa entra dentro de água, depois é difícil porque as outras puxam para dentro, continuam a puxar para dentro de água, como no Havaí também há algumas praias assim, ou na África do Sul,
1: exatamente,
3: são praias complicadas,
1: exatamente,
3: muito perigosas. E pronto, eu usei a técnica de salvamento, uma delas, que é que eu me lembro melhor, que é... Bem, primeiro manter a distância, virar, pedir à pessoa para estar tudo bem, por favor vir-se, ou ir por trás, agarrá-la pelas costas, pelo pescoço. Pronto, não vou estar a explicar a técnica toda, mas foi sem dúvida aquilo que aprendi no curso. Não, não teria tido confiança para ir lá sozinho, sem prancha.
1: Sem prancha?
3: Sem prancha, sim, sem prancha. Portanto,
1: Pedro, ainda
3: salvamento...
1: por cima, por aquilo que eu detetei, estamos a falar de uma figura corpulenta, diria mesmo redondinha, redondinha.
3: Muito redondinha. Muito redondinha. Eu até fiquei no... fogo.
1: Opa, estamos aqui.
3: Era um homem, não era um adulto. Ali ele não percebia nada do mar, estava a filmar, depois fugia das ondas. Depois eu fui, mergulhei, depois uns rapazes jovens também estrangeiros também ganharam confiança, foram, mas eles um bocadinho mais perto. Depois eu saí, passado um bocadinho noite, eu percebi, temos aqui uma situação. Ele estava a acenar, mas muitas coisas que eu aprendi no curso realmente apliquei, acho que é importante. E na nossa escola também, na Moby Dick, aqui em Sintra, também utilizamos muitas vezes, porque há muitas
1: Pedro, Moby Dick em Sintra.
3: Exatamente.
1: Se formos ali para o guincho, aquilo também aperta, ou não, Pedro?
3: E no guincho acontece muitas situações.
1: Pois,
3: fácil.
1: Afonso, isto é um orgulho. Quando o próprio Pedro testemunha a importância de um curso destes, vocês então apelam a quem queira, para já do desporto, do mar, do surf, da onda, do tubo, mas depois, juntando esta parte, diria, mais emocional no salvamento, como é que tem sido a adesão? Como é que vamos ter este verão, Afonso Teixeira?
2: É claro que é um orgulho. Deve imaginar ao longo deste
1: dia. Bem, é que nos contam. Afonso, estou aqui com alguma limitação a escutar. É com alguma força, Afonso, de início, por favor.
2: Ah, sim, estava-lhe a dizer que é de facto um orgulho para nós, ao longo destes 7 anos de existência do projeto. Temos ouvido e recebido muitos relatos de histórias como esta do Pedro, que muito nos orgulha, não é? Portanto, nós continuamos, a adesão ao projeto, posso dizer, cada vez é maior. Nós vamos ter agora a próxima formação no dia 28 em Portimão, portanto, na Praia da Rocha.
1: Boa!
2: Todos os anos nós temos esta missão de cobrir o país de norte a sul com as nossas ações de formação, precisamente para que as pessoas estejam preparadas como o Pedro estava, nesta fase mais crítica, que é a fase em que temos mais pessoas dentro d'água, porque é este o nosso contributo enquanto comunidade de surfistas, né? É este o nosso contributo para a nossa sociedade, de podermos garantir que as pessoas usufruem da praia de forma mais segura e com menos medo, mas que podem usufruir do mar, usufruir das ondas e sem terem medo e sem se colocarem em situações de perigo.
1: Muito bem. E ainda por cima, sei que agora tem aqui uma novidade, portanto, desfibrilhadores e ligação ao INEM, portanto, isto profissionaliza-se e o que é importante é o apelo rápido, o salvamento rápido e, claro, tudo isto que acabem bem. Afonso Teixeira, parabéns por toda esta ideia, por toda esta dinâmica e venham aí surf e formandos e salvamentos. Poucos, mas que estejam lá, não é, Afonso?
2: Nós queremos sempre, o que nós desejamos é que nunca ninguém precise de utilizar aquilo que aprende nas nossas formações e que isso nunca venha a acontecer. Mas sabemos que acontece e vai acontecer, claro, mais cedo ou mais tarde a muitos de nós, quase todos nós que passamos tanto tempo dentro da água, e como conhecemos isso, de facto
1: corremos o risco, sem dúvida. Afonso, o público encontra-vos e segue-vos isto na rede, estamos a falar Surf and Rescue?
2: Isso, Surf and Rescue, portanto no Instagram, e www.surfrescue.pt é o nosso site, onde as pessoas podem inscrever, consultar o calendário com as próximas ações, tem toda a informação nesses canais.
1: Muito bem. Pedro Machado, a Moby Dick está em Sintra, situa-se ali na Zona Oeste. Isto é assim, Pedro, o surf deixa de ser só desporto para ser também uma missão, é, Pedro?
3: Sim, sem dúvida. Uma missão de conexão com a natureza, do desporto em si, também sendo Portugal um país à beira-mar, acho que faz todo o sentido. A comunidade do surf também é uma comunidade muito, muito interessante, muito acolhedora. E neste caso também estamos presentes na praia para ajudar quem precisa. Para quem precisa ser socorrido, se for o caso.
1: Bem.
3: E cá estamos.
1: Meus caros, foi um gosto, um grande verão. Afonso Teixeira, da Surf and Rescue, e aí o Pedro Machado, da Moby Dick ali em Sintra, é o surf associado ao salvamento, e isto vai dar visibilidade e atrai muita gente até para quem queira meter-se no assunto. Foi um gosto, um abraço a vós e um bom verão. Tudo bom.
2: Muito obrigado.
1: Adeus, bom dia, muito obrigado.

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1: 5 para as 7.
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1: Senhor José Carlos Trindade, bom dia, bem-vindo. Depois das 7 da manhã, conta tudo.
7: Vamos, depois das 9h30, falar sobre o Festival Koala, que vai decorrer no fim de semana. Vamos conversar com o Zeca Veloso, que é um dos artistas que vai a palco, e vamos oferecer entradas para os dois dias do fim de semana.
1: Isso é que é uma grande atitude.
7: A encíclica do Papa João Paulo, Leão XIV, analisado esta manhã pelo Francisco Sena Santos no Dia do Mundo. E hoje faz 100 anos que nascia Miles Davis e vamos tocar uma canção dele na Zona VIP com o João Roberto.
1: Muito bem. Pronto, está dito por hoje, da minha parte. Claro, mantenha-se aí ligado à sua rádio. Eu volto amanhã às 5. Até amanhã, um ótimo dia. Cuidado com o calor.

0: Bom dia, falta menos de um minuto para as 7 da manhã.
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0: Com temperaturas próximas dos 40 graus, o centro do país e o Alentejo estão sob aviso da meteorologia por causa do calor. Poucas nuvens na Madeira, chuva nos Açores, mais persistente ainda esta manhã no grupo ocidental. Máxima de 38 graus, Santarém e Évora, 37 em Setúbal, 36 Lisboa e Beja. Coimbra, Leiria e Porto Alegre, 34, deve contar com 33 em Castelo Branco, Braga, 32, 31 Bragança, Vila Real e Viseu. Porto e Faro, 28, 27, Aveiro e Guarda, 26 Viana do Castelo, Penhas Douradas 25 graus, Funchal 23, 20 em Ponta Delgada. Depois das 7, as primeiras informações de trânsito desta manhã. Tenham um bom dia.
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0: Sete horas em Portugal Continental e na Madeira, 6 nos Açores. Manhã de terça-feira, dia 26 de maio. Eduarda, bom dia.
2: Olá, bom dia, José Carlos.
0: Aí está mais um dia quente, esta hora, com que destaque nas notícias?
2: Com uma vaga de calor na Europa. Temperaturas anormais para este mês de maio que estão a atingir o continente e a bater recordes em França, no Reino Unido, em Itália, já ontem, hoje a subirem ainda mais, uma vaga de calor vinda do Norte de África que está a chegar também a Portugal. Quase uma em cada três candidaturas a apoios pós-tempestade Christine foram chumbadas. As razões vamos conhecê-las neste jornal. Marta Temido teme que as mudanças do governo na saúde sejam superficiais, não resolvam a resposta de que o país precisa, nem no Serviço Nacional de Saúde, nem no INEM. Ela é a convidada esta terça-feira do Política com Assinatura.
0: A esta hora o registro de 23 graus em Faro, estão 18 no Funchal, 17 em Lisboa, 16 em Ponta Delgada. O Porto está com 15, tal como Coimbra. Edição de Eduardo Maia.
2: O ar quente do Norte de África que entrou pela Europa fez do dia de ontem o mais quente do mês de maio, em França, no Reino Unido, também em Itália, onde os termómetros subiram aos 30 graus. Em França bateram-se mesmo recordes de calor para este mês e vários recordes locais, como aconteceu em Nantes, por exemplo, e em Bergerac. E esta vaga de calor intensifica-se esta terça-feira com vários pontos do país, de França, a chegarem aos 36 graus. Portugal também não escapa a esta massa de ar quente, como contou já esta manhã Alexandra Fonseca, do IPMA, à Antena 1.
3: Uma subida de temperatura, em especial da máxima, e será mais significativa no litoral. No entanto, as temperaturas poderão chegar na casa dos 38 graus, em especial no Alentejo e também no Vale do Tejo. Hoje, os distritos de Leiria, Santarém, Lisboa, Setúbal, Porto Alegre, Évora, Beja, a começarem com o aviso amarelo, a partir das 9 da manhã, e amanhã, a partir também das 9 horas, o restante território a ficar com o aviso amarelo de tempo quente, à exceção do distrito de Faro.
2: Em maio, temperaturas a chegarem aos 38 graus, muita atenção sobretudo no Alentejo, e é preciso que os mais velhos e as crianças se protejam do calor nas horas de maior intensidade. Perto de um terço das candidaturas aos apoios de reconstrução na sequência das tempestades de fevereiro foi chumbado. As razões são várias, adianta o Jornal Público esta manhã, mas quase todas, Camila Vidal, passam por enganar o Estado.
4: São apoios para reconstrução de habitação permanente no valor máximo de 10 mil euros. Das cerca de 15 mil candidaturas já processadas, mais de 4.600 foram recusadas, praticamente um terço. O Jornal Público foi ouvir as câmaras de Leiria e de Ourém, que confirmam a grande maioria dos indeferimentos acontece porque a casa afetada pelo mau tempo não é de habitação permanente. Há vezes em que é assumido pelos proprietários que aquela não é a casa onde vivem, outras em que são os serviços serviços da Câmara a descobrir. Também são recusados os formulários em que constam danos em eletrodomésticos ou carros, porque não está contemplado nos apoios. Casas de segunda habitação, casas de férias, casas onde já não vivia ninguém, casas duplicadas e até uma casa que não existe. Das quase 11 mil candidaturas recebidas pela Câmara de Leiria, saltou à vista a imagem de uma casa destruída, gerada por inteligência artificial. Também nesta Câmara, mais de 1000 candidaturas recebidas pedem um apoio de exatamente 5 mil euros. É o limite para não ser precisa uma vistoria ao local. Os pedidos de reconstrução de casas superam os 210 milhões de euros. Foram aprovadas as transferências de 41 milhões e pagos, até ao momento, 36 milhões de euros.
2: Neste levantamento, que é feito pelo Jornal Público, há também 72 câmaras que ainda não avaliaram nenhuma das candidaturas de apoio à reconstrução. É o caso de Lisboa, de Almada e Sintra, que lideram esta lista. Só na capital há perto de uma centena de pedidos feitos que estão à espera de resposta. Em 19 municípios que foram afetados pelas tempestades de fevereiro, só uma candidatura foi submetida aos apoios e há depois 14 câmaras do país que já concluíram este processo com as candidaturas todas aprovadas e pagas. Marta Temido, deputada socialista, antiga ministra da Saúde, afirma ao Política com Assinatura desta terça-feira que, com as regras atuais, nem o Serviço Nacional de Saúde nem o INEM vão conseguir dar a resposta de que o país precisa. Para Marta Temido, o Governo não está a ir à raiz do problema. É preciso, defende a antiga ministra, mexer de forma mais profunda na orgânica da saúde.
5: O Serviço Nacional de Saúde, com as regras que tem, não consegue dar resposta. Não consegue o Serviço Nacional de Saúde, não consegue o INEM e podemos dar as voltas que quisermos.
6: Não acredita nesta regras... refundação, por exemplo, do INEM?
5: Tenho muitas dúvidas. Penso que não se está a atacar uma vez mais a raiz do problema.
6: Portanto, não se pode responsabilizar a atual ministra?
5: Por não estar a ver a realidade e estar a procurar alívio, sim. Porque me parece que é um erro e que pelo menos esse erro era evitável, porque tem um grande conhecimento do setor e tem gente certamente que a aconselha. Relativamente à capacidade de mexer nesta orgânica mais profunda, não, isso é a responsabilidade é do Primeiro-Ministro, porque a ministra é uma ministra setorial. Aliás, a senhora ministra tem sempre o cuidado de dizer que mais do que ela manda ao Primeiro-Ministro.
2: Declarações de Marta Temido à Política com Assinatura, a entrevista da editora de Política da Antena 1, Natália Carvalho. Apesar destas críticas que ouvimos aqui, Marta Temido concorda com as alterações que o Governo está a fazer ao regime dos médicos tarefeiros.
5: Penso que as medidas que foram postas em cima da mesa, porque eu não as conheço, que ainda não foram publicadas, vão no bom sentido. Não no sentido de criar uma guerra com os tarefeiros. Há sempre os extremismos de linguagem que nós, quando estamos no calor do momento, uns e outros, por vezes não conseguimos escapar, mas penso que as medidas vão no bom sentido. Nós não podemos continuar a ter as instituições a funcionar com base na tarefa.
2: Depois das 10 da manhã vamos ouvir aqui na íntegra a entrevista de Marta Temido, deputada do Partido Socialista e antiga Ministra da Saúde, ao Política com Assinatura. Os ataques dos Estados Unidos contra alvos iranianos voltaram nas últimas horas. Há relatos de explosões em regiões como Bandar Abbas e também de confrontos no mar. Washington alega, Guilherme de Sousa, que foram ataques de autodefesa por existirem suspeitas de que o Irão estaria a minar o Golfo Pérsico.
7: Os ataques norte-americanos tiveram como alvo barcos iranianos que tentavam colocar minas e locais de lançamento de mísseis. O Comando Central dos Estados Unidos indica que estes ataques ocorreram em legítima defesa para proteger as tropas norte-americanas na região. Donald Trump confirma que deu essa autorização para responder àquilo que chamou de provocações iranianas. O secretário de Estado norte-americano, Marco Rubio, afirma que, custe o que custar, o Estreito de Hormuz tem de ser reaberto à navegação.
8: O estreito tem de estar aberto e vai ser aberto de uma forma ou de outra. O que está a acontecer é ilegal, ilegal e é insustentável para o mundo. É inaceitável. Não conheço qualquer país do mundo que faça isto. Os russos não são a favor do sistema de portagens, os chineses também não, e não há qualquer país no mundo que seja a favor de um sistema de portagens, à parte do regime do Irão. Portanto, isto não pode acontecer. O estreito precisa de ser aberto, desimpedido, sem portagens. E, obviamente, isso precisa de acontecer imediatamente.
7: Seja através da diplomacia ou pela força, os Estados Unidos querem impor um acordo a Teherão onde o Estreito de Hormuz seja reaberto sem qualquer contrapartida. Apesar dos ataques, a Casa Branca assume que está confiante de que o acordo possa ser concluído nos próximos dias.
2: Ninguém deu por perdidas ainda as negociações, nem o Irão, nem os Estados Unidos, mas o que é certo é que nas últimas horas os ataques norte-americanos contra alvos iranianos voltaram no Médio Oriente.

0: As notícias com Eduardo Maio na RTP Antena 1, Madeira, Açores e RTP Mundo em permanência na internet em noticias.rtp.pt. Bom dia, são 7:09.
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0: Vamos lá saber como é que está o trânsito esta manhã. Mónica Amaral, olá, bom dia.
2: Bom dia.
0: Então, como é que começas a falar do trânsito hoje?
2: Começamos por Lisboa, porque já se para no IC19, no sentido Sintra-Lisboa, do Cacém até à Amadora, e na A5 de Porto Salvo até Linda a Velha, em direção a Lisboa. Também para a Ponte 25 de Abril, ligação à Almada-Lisboa, as filas já estão a partir de Corroios e os acessos do IC20 e Centro-Sul começam a ficar preenchidos. No Porto, há algumas paragens na VCI, no sentido Rábida-Freixo e na zona da Boa Vista.
0: Primeiras são assim, vamos lá ver como é que são as próximas, antes das 7:30, o trânsito também através do 821-0101.
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0: A primeira viagem desta emissão é até Paris, daqui a pouco no fuso horário, numa hora em que não dispensamos a presença do País das Maravilhas. Nesta emissão vamos ainda olhar para a preocupação com o ébola no Congo e para as preocupações também manifestadas pelo Papa com a encíclica. Terminamos amanhã a falar e a dar entradas para o Festival Koala. Fazemos isto tudo ao longo de 3 horas no programa da manhã. É até às 10. Começamos as canções com Pump It Up Kids, os Foster the People. Bom dia, deixe-se ficar, fica bem.

0: Ainda bem que está connosco esta manhã. São 7h14, olhamos agora para o destaque do desporto a esta hora. O Turriense na Europa. Mário Silva da Costa, bom dia.
1: Bom dia, o diretor desportivo do clube que venceu a taça garante que o Turriense cumpriu os processos de licenciamento e que por isso vai jogar na Liga Europa. André Sabino diz ainda que foi indicado o estádio Algarve para receber os jogos em casa nas competições europeias. João Afonso, oficializado como reforço do Porto, guarda-redes assina até 2031 e ainda o Sporting empatou a meia-final do campeonato de basquetebol frente ao Porto.
0: É o que vai ouvir às 7h30 da manhã.
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0: É aqui que está a par da atualidade.
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1: 7:17.
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6: Também no fuso horário sempre teremos Paris, cidade refúgio para o romantismo, a arte ou até para a luta por causas justas. Em França, Eduardo Maio, são 8:18 da manhã.
7: É lá que está Rosário Salgueiro, correspondente da Antena 1 em Paris, e é com ela que conversamos esta manhã. Infelizmente, José Carlos Trindade, com assuntos pouco românticos em relação à imagem que nos davas aqui de Paris e que todos.
6: Mas de causas justas, claro, aparentemente, não é?
7: É verdade, temos aqui assuntos que são difíceis e sobre os quais vamos falar já a seguir. Olá, Rosário, bem-vinda. Bom dia. Já vamos falar de uma manifestação que acontece hoje junto ao Tribunal de Paris e as causas desta manifestação, mas gostava que nos desse nesta altura qual é o cenário aí em relação ao calor, porque ontem foi um dia muito sofrido em França. Houve algumas regiões, o caso de Nantes, onde os termómetros bateram recordes em relação àquilo que são as temperaturas no mês de maio, e estava a ver aqui há pouco também já informações do porta-voz do governo francês de que o calor, esta vaga de calor, fez 7 mortos nas últimas horas, quase todos por afogamento, não é?
8: Sim, são 5 afogamentos, 2 porque estavam a correr, a fazer jogging em pleno pico de calor. São raras estas temperaturas no mês de maio, de resto nunca tinha acontecido tão cedo e durante tantos dias. Ontem foi um dia muito quente, hoje será ainda pior. Estamos a falar de lugares, como disseste, e são mais de 220 lugares onde as temperaturas vão ultrapassar os 35 graus, coisa nunca vista. As casas, os transportes públicos não estão preparados para estes picos de calor, estão preparados para o frio, para o inverno, e porque durante a noite as temperaturas não descem na maioria do país, na maioria dos lugares do país, abaixo dos 20 graus. Ao longo de vários dias, e este pico de calor vai durar até sábado, ao longo de vários dias torna-se insuportável, sobretudo para idosos, pessoas com doenças e crianças.
7: Há recomendações específicas aí das autoridades de saúde? As crianças estão a ir à escola normalmente, faz a escola em casa, trabalha-se em casa, ou não houve recomendações específicas por causa destes dias? Porque isto ainda vai ser até sábado, é um tormento, não é?
8: É um tormento, houve um fim de semana prolongado, ontem muita gente regressava do interior do país, fizeram um pequeno fim de semana e as escolas estão a funcionar normalmente, com muitas queixas de pais e de professores que os estabelecimentos de ensino não estão preparados para as mudanças climáticas. Muitas autarquias estão a abrir as portas dos edifícios, muitos deles apalaçados com ar-condicionado, para que crianças e idosos possam, durante o dia, estar nesses lugares, e há uma grande vigilância e, claro, muitos médicos nos média a dizer que é preciso beber muita água, evitar sair no pico de calor e comer não comidas doces, nem gordas, nem com muita gordura, mas sim muita água, vegetais e frutas, e andar sempre com a cabeça protegida, com chapéu, e usar o leque ou então aquelas ventoinhas portáteis tão típicas agora.
7: Rosário, vamos falar de um outro tema que é muito atual, vai ser atual hoje também, porque há uma manifestação, como eu dizia, que vai acontecer junto ao Tribunal de Paris e que tem a ver com os casos, ou pelo menos as denúncias de mais de uma centena de casos de maus-tratos e abusos contra crianças. É um tema que está a arrepiar e a revoltar os franceses. Estamos a falar ainda por cima de crianças de tenra idade e da falta de vigilância, sobretudo, pelo menos parece, de negligência por parte de quem é responsável pela contratação destas pessoas que trabalhavam junto de crianças. Queres dizer-nos exatamente o que é que vai acontecer hoje e porquê esta manifestação junto ao Tribunal de Paris?
8: Vai acontecer junto ao Tribunal porque à mesma hora que lá dentro, numa das salas do Grande Tribunal de Paris, um destes mediadores, monitores do pré-escolar estará a ser julgado, começará a ser julgado por abuso sexual de pelo menos 9 crianças numa escola aqui de Paris. E várias associações de apoio à infância, várias associações de pais vão enfrentar o calor de que falávamos ao meio-dia e meia aqui, 11h30 em Portugal, e vão protestar à porta desse tribunal, lembrando aquilo que têm vindo a dizer há vários meses e, sobretudo, nas últimas semanas.

0: empresas, não é, que contratam estes monitores, sim, estes animadores?
1: Estamos aqui a falar de pré-escolar e a escola primária, e estamos a falar de atividades extracurriculares que são da responsabilidade das autarquias, neste caso da Câmara de Paris, onde o problema é maior. A própria Câmara disse que só este ano já suspendeu 78 destes animadores, que tomam conta das crianças na hora da sesta, quando são pequenos, que ajudam nas atividades extracurriculares, e destes 78 animadores, 31 são suspeitos de abuso sexual. E é um problema que começa agora a ver-se, está a estender-se ou está a revelar-se em outras cidades, como Marselha ou Montpellier.
0: Aqui, eu não sei aí nas notícias como é que este caso vai sendo analisado, como é que se procuram as causas daquilo que está a acontecer, mas a mim pareceu-me que havia aqui duas situações diferentes. Uma delas, a queixa por parte dos pais, dos educadores, da comunidade escolar, que tem feito denúncias há muito tempo e não foi ouvida até agora, portanto, em termos de investigação destes casos. E depois, do outro lado, uma falta de filtro, de critério por parte das autarquias na escolha das pessoas que vão trabalhar com as crianças. Serão estas as duas principais, os dois principais pontos deste conflito que acontece nesta altura em França?
1: São esses os principais pontos. Muitos dos pais iam denunciando porque as crianças, ainda que pequenas, foram porque ficaram doentes, doenças que se refletiam fisicamente, mas que eram sobretudo psicológicas, e acabaram por denunciar. Mas este caso, estes dramas, muitos dramas familiares, famílias que até abandonaram Paris para fugir do problema, no sentido de evitar que os filhos continuassem a contactar com este ambiente escolar. Este drama tornou-se público porque uma jornalista da televisão pública francesa, de um programa de investigação, se inscreveu numa destas organizações, numa destas empresas de contratação, porque muitas destas pessoas trabalham em empresas de contratação externa, inscreveu-se numa destas empresas de contratação externa e filmou muitos atos de violência física, e depois contactou pais, e os pais falaram de denúncia já de há muito tempo. Deu-se aqui a coincidência, feliz por uma vez, de haver eleições e campanha eleitoral para a Câmara de Paris, e todo este assunto veio à flor da pele, com denúncias de empresas de contratação que não tinham nem os meios capazes de formar estas pessoas, pessoas sem qualquer formação pedagógica, sem qualquer formação no acompanhamento de crianças, pessoas das mais diferentes áreas, que por não terem emprego e por haver carência ali, se inscreviam e iam trabalhar. Agora, a Câmara de Paris diz que quer resolver o problema, um novo autarca, já disponibilizou 20 milhões de euros e quer formar e quer criar uma escola. Sim. De formação em prevenção de violência de todo tipo.
0: Aparecerão agora muitos pais já vêm entrar. Muitas respostas políticas, não é? Mas há aí muitas responsabilidades a apurar, e há também uma sociedade ferida, digamos assim, com um caso muito grave.
1: Eu falava há dois dias com uma mãe portuguesa de uma destas escolas, da escola onde só num só dia foram detidas as 16 pessoas, entretanto 13 foram libertadas, aguardam julgamento em casa, 3 estão detidas por abuso sexual comprovado sobre crianças muito pequenas. Essa mãe tem dois filhos nessa escola, no 7º bairro de Paris, e ela de 4 e 5 anos, e ela dizia: os meus filhos não dão qualquer indicação de terem sido abusados por estes monitores, mas nós, mães e pais, ficaremos sempre na dúvida, porque claro, eles são pequenos, e sentimos aqui uma culpa porque entregámos os nossos filhos para serem cuidados e educados. Exato. E podemos ter entregues
0: feito tudo o que podem, não é?
1: Abusadores.
0: Rosário, obrigada por teres vindo conversar connosco esta manhã no Fuso Horário. Eu sei que vais continuar a seguir este tema muito de perto e a trazer também à Antena 1 toda a informação que for saindo sobre esta situação muito grave que está a atravessar nesta altura a França, a chocar o país também, e que hoje

0: hoje vai ter mais um episódio com esta manifestação que vai acontecer junto ao Tribunal de Paris ainda esta manhã.
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1: São quase 7:30 da manhã, no trânsito há filas a esta hora, ainda sem sinais de acidentes, não é? Esta boca devia estar calada quando eu falo
5: sim,
1: nisto.
5: Sim, normalmente quando falas.
1: Acontece sempre. Vamos lá, há as filas
5: de
1: para esta hora.
5: Só filas. Sim. Segunda circular, sentido sim. Benfica aeroporto.
1: E não é pouco.
5: Para-se entre Benfica e as Calvanas. Já no sentido aeroporto Benfica, há filas de Sacavém até à Encarnação. Na A1 também se para de São João da Talha em direção a Sacavém. Há 33 com filas do Montijo para a Ponte Vasco da Gama. E na A5 para-se da Ribeira de Laje até Linda Velha e depois de Monsanto para as Amoreiras. Calçada de Carris já com filas a partir do Senhor Roubado, foi norte-sul, para-se entre Telheiras e Sete Rios. No IC19, as filas estão a partir do Cacém até Amadora, depois de Alfragite para a segunda circular. E para a Ponte 25 de Abril, ligação à Almada, Lisboa, há filas em Santa Marta de Corroios, os acessos também preenchidos. Já no Porto, a VCI, sentida Rábida Freixo, para-se a partir de Santo Ovídio até à zona da Boa Vista, já está a afetar a 44. Freixo a Rábida, as filas estão a partir de Bonjoia até ao Nó das Antas. A A3, sentido Braga-Porto, já com filas do Nó da A4 até à VCI. E na A28, sentido Matosinhos-Porto, para-se da Ponte Lessa até à Avenida AEP.
1: Voltamos ao trânsito antes das 8. Sol, aviso amarelo por causa do calor excessivo nos distritos de Leiria, Porto Alegre, Santarém, Lisboa, Setúbal, Évora e Beja. Algum vento nas terras algarvias, poeiras em suspensão. Máxima de 38, Santarém e Évora. 37 graus, Setúbal, 36, Lisboa e Beja. No caso de Coimbra, Leiria, Porto Alegre, 34, 33, Castelo Branco, Braga, 32, deve chegar aos 31 em Bragança, Vila Real e Viseu. Para Porto e Faro, a previsão dá 28, 27 graus, Aveiro e Guarda, 26, Viana do Castelo, Penhas Douradas, 25.
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1: Quase 2 minutos depois das 7:30, o principal das notícias com Diogo Miguel Pereira.
6: Há 72 câmaras municipais que ainda não avaliaram nenhuma das candidaturas de apoio à reconstrução de casas que foram afetadas pelas tempestades. É o que diz o balanço trazido hoje pelo Jornal Público, com base em dados do Governo. Lisboa, Almada e Sintra lideram nesta lista de câmaras que ainda não analisaram os pedidos. No caso de Lisboa, há quase 100 pedidos que ainda estão à espera de resposta. Das 173 câmaras municipais em que foram feitos esses pedidos de ajuda, 14 já concluíram o processo, está tudo aprovado e tudo pago. Mas há quem queira usar o apoio em situações que não cumprem os requisitos das quase 15 mil candidaturas ao todo, perto de 4.700 foram chumbadas, casas que, na verdade, eram segunda habitação. É um dos casos reportados. Marta Temido acusou o Primeiro-Ministro de não aplicar as reformas, apesar de as ter prometido. A antiga Ministra da Saúde é convidada esta semana do podcast Política com Assinatura. Marta Temido descarta uma candidatura à liderança do Partido Socialista. E sobre a saúde, deixa elogios ao Governo pela decisão que tomou relativamente aos médicos tarefeiros. O secretário de Estado norte-americano considera que o Estreito de Hormuz tem de reabrir de uma maneira ou de outra. Marco Rubio considera que ninguém ganha com este encerramento porque a situação é insustentável para todos. Os ataques dos Estados Unidos contra alvos iranianos voltaram nas últimas horas. Há relatos de explosões em regiões como Bandar Abbas e de confrontos também no mar. Washington alega que se trataram de ataques de autodefesa, por existirem suspeitas de que o Irão estaria a minar o Golfo Pérsico.
1: As notícias na rádio outra vez às 8. Em destaque no desporto, o Turriense, que vai à Europa. Mário Silva da Costa.
7: O diretor desportivo do clube que venceu a taça garante que o Turriense cumpriu os processos de licenciamento e que por isso vai garantidamente jogar na Liga Europa. Em entrevista ao Canal 11, André Sabino recordou como decorreu todo o processo burocrático e assegurou que o clube está a postos para participar nas competições europeias.
8: Em outubro, novembro, a Federação envia um e-mail relativamente ao licenciamento para as competições europeias. Tem que se pagar 1.500 euros para iniciar o processo. E depois, a partir daí, vem um conjunto de situações a nível de estádio, a nível nível de condições de trabalho, a nível de recursos humanos. Portanto, um conjunto de situações para nós conseguirmos ter o processo feito e aprovado. Bora lá. E pronto, e iniciámos o processo, pagámos ali os 1.500 euros, iniciámos o processo e as coisas foram andando. Sim, e acontece o que acontecer, subamos de divisão ou não, vamos desfrutar e disputar essa competição.
7: O Torriense garantiu a vaga na Liga Europa depois de ter vencido a Taça de Portugal frente ao Sporting. No entanto, o estádio Manuel Marques em Torres Vedras não cumpre os requisitos exigidos pela UEFA e, por isso, o Torriense indicou outro recinto para receber os jogos da Liga Europa.
8: Posso desvendar que o estádio que nós licenciámos foi o estádio Algarve pela lotação e porque também tivemos alguma dificuldade e nós acabámos por licenciar.
9: E achas que isso não é reversível? Ou seja, aquele estádio, a partir do momento que tu indicas, tem de ser aquele? Ou imagina, podes no verão indicar outro qualquer?
8: Podemos fazer a alteração, ou seja, aquilo foi a solução mais prática, porque também...
10: Okay. Vai acabar o processo.
8: Exato, ou seja, terminou o processo ali, está aprovado, e nós agora, logicamente, que a nossa intenção é jogar o mais perto possível da cidade de Torres Vedras.
7: As explicações deixadas por André Sabino, diretor desportivo do Torriense, em entrevista ao Canal 11. João Afonso foi oficializado como reforço do Futebol Clube do Porto. O guarda-redes de 19 anos chega do Santa Clara e assinou um contrato válido até 2031. Os Dragões pagam 1,5 milhão de euros aos açorianos por 80% do passe. O negócio contempla ainda mais 500 mil euros mediante o cumprimento de objetivos. Nas primeiras declarações como jogador do Porto, João Afonso sublinhou as ambições para o novo desafio da carreira.
11: Poder principalmente representar a melhor nível as cores do Futebol Clube do Porto, dar o meu máximo tanto na equipa A como na equipa B também e esperar para a oportunidade, como fiz no Santa Clara também, para poder agarrar da melhor forma.
7: O jovem jogador revelou que admira os colegas guarda-redes do Porto, em particular Diogo Costa.
11: Isso que também venho aqui fazer, trabalhar o Cláudio Ramos, o João Costa. O Diogo Costa sempre foi o meu ídolo, por isso é muito bom estar com ele agora aqui no Futebol Clube do Porto.
7: João Afonso fica blindado por uma cláusula de rescisão no valor de 30 milhões de euros. Terminou hoje o prazo de 10 dias para José Mourinho responder se pretende ou não renovar com o Benfica. A imprensa desportiva refere que o técnico ainda não deu qualquer resposta à direção do Clube da Luz. José Mourinho terá tudo acertado para rumar ao Real Madrid caso Florentino Pérez vença as eleições do Clube Espanhol. No entanto, caso a cláusula de rescisão do treinador fosse acionada até hoje, a saída de Mourinho do Benfica custaria 7 milhões de euros. Daqui em diante, o valor sobe para 15 milhões. Entretanto, o outro candidato à presidência do Real, Henrique Riquelme, afirmou que não pretende contar com José Mourinho como treinador dos merengues. O Sporting venceu o Futebol Clube do Porto no jogo 2 das meias-finais do play-off do Campeonato de Basquetebol. Os Leões ganharam por 88-73 no pavilhão João Rocha. Desta forma, o Sporting empata a eliminatória. Ao fim de dois jogos, uma vitória para cada lado. As equipas voltam a jogar na sexta-feira no Dragão Arena. Na outra meia-final, o Benfica leva dois triunfos sobre a Oliveirense. O jogo 3 tem lugar na quinta-feira em Oliveira de Azeméis. Estas eliminatórias decidem-se à melhor de 5 jogos.
1: Mário Silva da Costa e o principal da atualidade desportiva na RTP Antena 1 e também Açores e Mundo em permanência. Desporto.rtp.pt, nova edição na rádio depois das 8:30 da manhã.
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12: Bom dia, boa terça-feira.
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12: Hoje é dia 26 de maio, ficamos a 22 minutos das 7. Eu sou João Saavedra, está comigo José Gamboa no apoio técnico desta emissão. Em instantes, 17 graus em Santa Cruz das Flores, em Angra e Ponta Delgada. 18 na Horta. Dia Nacional de Combate ao Glaucoma.

0: canção de Afonso Tavares, acompanhado pelo Luís Trigacheiros. Verão na RTP Antenas. Faltam 19 minutos para as 7, terça-feira, 26 de maio. No que diz respeito ao tempo, o Instituto Português do Mar e da Atmosfera prevê para o Grupo Ocidental céu muito nublado com abertas a partir da tarde, a pequena descida da temperatura mínima do ar, períodos de chuva por vezes forte, no início da manhã, passando depois a aguaceiros, vento sul fresco ou muito fresco, com rajadas até 75 km por hora e rodando gradualmente para o oeste e tornando-se moderado a fresco. No Grupo Central, dia também muito nublado, com pequena descida da temperatura mínima do ar. Há previsão de chuva passando a aguaceiros para o final da tarde. Vento sul moderado a fresco, com rajadas até 60 km por hora, rodando gradualmente para oeste. No Grupo Oriental, dia também muito nublado, com algumas abertas. Mais nebulosidade ao longo da tarde. Previsão também de chuva a partir da tarde, passando a aguaceiros para a noite. Vento sueste bonançoso a moderado, rodando gradualmente para oeste. Mínimas previstas para hoje, 14 graus em Santa Cruz das Flores, na Horta e também em Angra, 15 em mínima esperada em Ponta Delgada. Nas máximas, 19 para Angra, 20 para Ponta Delgada, também 20 de máxima para a Horta e para Santa Cruz das Flores.
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0: Ficámos a 18 minutos das 7, boa terça-feira. These Words, Natasha Bedingfield, é a próxima.

0: Chamam-se Alphaville, Sounds Like a Melody. Canção que chega de 1984. Faltam 6 minutos para as 7. Boa terça-feira, hoje é dia 26 de maio.
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2: O primeiro, Take It Easy, para a revista Rolling Stone, tinha tudo. Ritmo, melodia, letra inteligente e otimista e um arranjo poderoso com guitarra elétrica e banjo. Foi o início de uma sucessão de 4 álbuns de sucesso entre 1975 e 79 que lideraram o top de álbuns da Billboard durante 27 semanas. Eram então a maior banda da América. Mas o sucesso teve um impacto terrível no grupo. Bernie Leadon e Randy Meisner abandonaram a banda porque o ambiente interno tornara-se tóxico. São substituídos por Joe Walsh e Timothy Smith. Todavia, em 1980, após tensões pessoais durante a gravação de The Long Run, o grupo desfaz-se e os membros optam por carreiras a solo. Entretanto, a influência dos The Eagles inspira um movimento Novo País, com artistas da country a gravar um álbum tributo, Common Thread, The Songs of the Eagles, que se tornou em 93 triplo de platina, desencadeando a reunião da banda um ano depois. Mas o início desta história começou com este tema, Take It Easy.

Castle dos Eagles. Na edição desta terça-feira, 26 de maio, de Entre Perdidos e Achados, com Ana Rosa. Estamos a menos de um minuto das 7, já daqui a nada. Daqui dentro de menos de um minuto, atualizamos a informação. Vamos conferir o país e o mundo para hoje. Flores e Corvo, com céu muito nublado, alternando com abertas a partir da tarde. Há pequena descida da temperatura mínima do ar, previsão de chuva por vezes forte ao início da manhã, passando a aguaceiros. No Grupo Central, céu também bastante nublado, pequena descida da temperatura mínima do ar, previsão de chuva passando a aguaceiros para o final da tarde. Vento sul moderado a fresco. São Miguel e Santa Maria, nesta terça-feira, previsão de céu muito nublado, alternando com abertas, tornando-se encoberto, previsão de chuva a partir da tarde.

0: 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Terça-feira 26, falei de calores. Eduardo, há uma vaga normal de tempo quente na Europa.
1: Está a chegar também hoje a Portugal, vai afetar sobretudo o Alentejo. Em França, várias regiões bateram recordes de temperatura para maio e a canícula matou nas últimas horas 7 pessoas no país. Quase um terço das candidaturas aos apoios para a reconstrução após as tempestades são enganosas e foram chumbadas. Marta Temido critica a ação do governo na saúde, as respostas no SNS vão continuar a faltar, a reforma do INEM não vai resolver os problemas da emergência médica, são declarações ao Política com assinatura desta terça-feira que vamos ouvir neste jornal.
0: As temperaturas vão subir, mas Faro já está com 24 graus, Lisboa 19, Funchal 18, Ponta Delgada 17, Porto e Coimbra 15. Edição de Eduardo Amaro.
1: O calor que consome a Europa é ar quente, chegado do norte de África, que entrou no continente e começou a fazer subir os termómetros já durante o dia de ontem em França, no Reino Unido, também em Itália. Temperaturas a chegarem em maio aos 30 graus. Em França bateram-se mesmo recordes de calor para o mês e vários recordes locais. Aconteceu, por exemplo, em Nantes, em Bergerac. E hoje esta vaga de calor vai intensificar-se. Portugal não escapa a esta massa de ar quente que vai, sobretudo, atingir o sul do país, o Alentejo, como explicou já esta manhã a Antena 1, a meteorologista Alexandra Fonseca, do IPMA.
2: Uma subida de temperatura especial da máxima e será mais significativa no litoral. No entanto, as temperaturas poderão chegar na casa dos 38 graus, em especial no Alentejo e também no Val do Tejo. Hoje, os distritos de Leiria, Santarém, Lisboa, Setúbal, Porto Alegre, Évora, Beja, a começarem com o aviso amarelo a partir das 9 da manhã. E amanhã, a partir também das 9 horas, o restante território a ficar com o aviso amarelo de tempo quente, à exceção do distrito de Faro.
1: Informações deixadas esta manhã pelo Instituto Português do Mar e da Atmosfera à Antena 1 em relação àquilo que vai ser o dia quente que se prevê para hoje em Portugal. Vai atingir sobretudo o Alentejo, aí as temperaturas serão as mais elevadas. Em França, esta vaga de calor já fez 7 mortos nas últimas 24 horas. A confirmação era dada esta manhã pela porta-voz do governo francês em declarações à TF1.
3: O que posso afirmar hoje é que houve 7 mortes, direta ou indiretamente relacionadas com o calor. Ocorreram pelo menos 5 casos de afogamento e mortes relacionadas com o calor extremo durante competições desportivas. Mas tudo isto precisará de ser esclarecido no final da onda de calor. Isto permite-me também lembrar a todos que, para além das medidas tomadas pelo Estado, pelas autarquias e pelos municípios, tem de haver uma vigilância individual que é extremamente importante neste momento.
4: É extremamente importante dans ce genre de moment.
1: As autoridades francesas pedirem todo o cuidado à população com estas temperaturas tão altas. Ouvíamos aqui Maud de Bergeron, ela é a porta-voz do governo francês em declarações feitas esta manhã, prevenindo para as consequências do tempo anormalmente quente. E as temperaturas, Rosário Salgueiro, vão subir ainda mais esta terça-feira.
5: São raras estas temperaturas no mês de maio, de resto nunca tinha acontecido tão cedo e durante tantos dias. Ontem foi um dia muito quente, hoje será ainda pior. São mais de 220 lugares onde as temperaturas vão ultrapassar os 35 graus, coisa nunca vista. As casas, os transportes públicos não estão preparados para estes picos de calor, estão preparados para o frio, para o inverno, e porque durante a noite as temperaturas não descem abaixo dos 20 graus. Este pico de calor vai durar até sábado, ao longo de vários dias torna-se insuportável, sobretudo para idosos, pessoas com doenças e crianças. As escolas estão a funcionar normalmente, com muitas queixas de pais e de professores, que os estabelecimentos de ensino não estão preparados para as mudanças climáticas. Muitas autarquias estão a abrir as portas dos edifícios, muitos deles apalaçados, com ar-condicionado, para que crianças e idosos possam, durante o dia, estar nesses lugares, e há uma grande vigilância e, claro, muitos médicos nos média a dizer que é preciso beber muita água, evitar sair no pico de calor e andar sempre com a cabeça protegida, com chapéu, e usar leque ou então aquelas ventoinhas portáteis tão típicas agora.
1: Rosário Salgueiro, correspondente em Paris, a dar conta aqui do dia em França. Vem aí mais calor ainda do que ontem, uma vaga de calor, de ar quente, que veio do norte da África e que está a atravessar o continente europeu, e com maior incidência, sobretudo na França, também Reino Unido, a Itália, e este calor a aumentar e a chegar hoje também a Portugal. Perto de um terço das candidaturas aos apoios de reconstrução, depois das tempestades de fevereiro, foi chumbado. Há muitas razões que são adiantadas esta manhã pelo Jornal Público, quase todas, Camila Vidal, passam por enganar o Estado.
6: São apoios para a reconstrução de habitação permanente no valor máximo de 10 mil euros. Das cerca de 15 mil candidaturas já processadas, mais de 4.600 foram recusadas, praticamente um terço. O Jornal Público foi ouvir as câmaras de Leiria e de Ourém, que confirmam a grande maioria dos indeferimentos acontece porque a casa afetada pelo mau tempo não é de habitação permanente. Há vezes em que é assumido pelos proprietários que aquela não é a casa onde vivem, outras em que são os serviços da Câmara a descobrir. Também são recusados os formulários em que constam danos em eletrodomésticos ou carros, porque não está contemplado nos apoios. Casas de segunda habitação, casas de férias, casas onde já não vivia ninguém, casas duplicadas e até uma casa que não existe. Das quase 11 mil candidaturas recebidas pela Câmara de Leiria, saltou à vista a imagem de uma casa destruída, gerada por inteligência artificial. Também nesta Câmara, mais de 1.000 candidaturas recebidas pedem um apoio de exatamente 5 mil euros. É o limite para não ser precisa uma vistoria ao local. Os pedidos de reconstrução de casas superam os 210 milhões de euros. Foram aprovadas as transferências de 41 milhões e pagos, até ao momento, 36 milhões de euros.
1: A imaginação parece que não tem limites quando se trata de conseguir chegar de forma ilegítima aos apoios do Estado, neste caso para a reconstrução depois das tempestades de fevereiro. Há também 72 câmaras que ainda não avaliaram nenhuma das candidaturas destes apoios à reconstrução. É um levantamento também do Jornal Público, com base em dados do Governo. Lisboa, Almada e Sintra lideram esta lista. Só em Lisboa há pelo menos uma centena de pedidos que estão à espera de uma resposta. Em 19 municípios que foram afetados pelas tempestades, só uma candidatura é que foi submetida aos apoios, e depois há 14 autarquias no país que já concluíram o processo todo, têm as candidaturas todas aprovadas e pagas. Do início do ano até ao final de abril, em 4 meses, portanto, a PSP apanhou, em média, 28 condutores por dia a circular com excesso de álcool no sangue. O balanço da polícia é divulgado hoje. Foram detidos em 4 meses mais de 2 mil condutores, e as multas por causa do excesso de álcool chegaram perto das 1.400, um balanço que a PSP divulga esta manhã. Marta Temido, eurodeputada socialista, antiga ministra da Saúde, afirma ao Política com assinatura da Antena 1 que, com as regras atuais, nem o Serviço Nacional de Saúde, nem o INEM vão conseguir dar a resposta de que o país precisa nesta altura. Para Marta Temido, o Governo não está a ir à gênese do problema. É preciso, defende a antiga ministra, mexer de forma mais profunda na orgânica da saúde.
7: O Serviço Nacional de Saúde, com as regras que tem, não consegue dar resposta. Não consegue o Serviço Nacional de Saúde, não consegue o INEM. E podemos dar as voltas que quisermos.
8: Não acredita nesta refundação, por exemplo, do INEM?
7: Tenho muitas dúvidas. Penso que não se está a atacar uma vez mais a raiz do problema.
8: Portanto, não se pode responsabilizar a atual ministra?
7: por não conseguir, por não estar a ver a realidade e estar a procurar alívios, sim. Porque me parece que é um erro e que pelo menos esse erro era evitável, porque tem um grande conhecimento do setor e tem gente certamente que a aconselha. Relativamente à capacidade de mexer nesta orgânica mais profunda, não, isso é a responsabilidade do Primeiro-Ministro, porque a ministra é uma ministra setorial. Aliás, a senhora ministra tem sempre o cuidado de dizer que mais do que ela manda ao Primeiro-Ministro.
1: Marta Temido, apesar das críticas, Marta Temido considera que as alterações que o Governo está a fazer ao regime dos médicos tarefeiros é uma boa medida. Vamos poder ouvir a entrevista da antiga Ministra da Saúde, eurodeputada socialista, ao Política com assinatura depois das 10 da manhã. Os ataques dos Estados Unidos contra alvos iranianos voltaram nas últimas horas. Há relatos de explosões em várias regiões, como Bandar Abbas, e também confrontos no mar. Washington alega que são ataques de autodefesa por suspeitas de que o Irão esteja a minar o Golfo Pérsico. Guilherme de Sousa.
9: Os ataques norte-americanos tiveram como alvo os barcos iranianos que tentavam precisamente colocar minas marítimas e também lançadores de mísseis terra-ar. O Comando Central dos Estados Unidos justifica estes ataques numa ação de legítima defesa para proteger as tropas norte-americanas na região. Donald Trump confirma que deu essa autorização ao Pentágono para responder àquilo que chamou de provocações iranianas. Ora, para Washington, o objetivo é reabrir, custe o que custar, o Estreito de Hormuz à navegação. Foi o que disse durante a madrugada Marco Rubio, a partir da Índia.
10: O estreito tem de estar aberto e vai ser aberto de uma forma ou de outra. O que está a acontecer é ilegal. Ilegal e é insustentável para o mundo. É inaceitável. Não conheço qualquer país do mundo que faça isto. Os russos não são a favor do sistema de portagens, os chineses também não, e não há qualquer país no mundo que seja a favor de um sistema de portagens, à parte do regime do Irão. Portanto, isto não pode acontecer. O estreito precisa de ser aberto, desimpedido, sem portagens. E, obviamente, isso precisa de acontecer imediatamente.
9: Declarações de Marco Rubio, o secretário de Estado norte-americano, que admite que pode haver negociações com Teherão durante o dia de hoje no Qatar, onde se encontram representantes iranianos. Seja através da diplomacia, seja pela força, os Estados Unidos querem impor um acordo a Teherão onde o Estreito de Hormuz seja reaberto sem qualquer contrapartida. A Casa Branca assume que está confiante que o acordo possa ser concluído nos próximos dias.
1: Por enquanto, nas últimas horas, não há notícias de avanços nestas negociações. O que é certo é que nem o Irão, nem os Estados Unidos, por enquanto, parecem ter desistido delas, pelo menos oficialmente. A partir de hoje, quem viajar para Macau, vindo de países que podem ser afetados pelo surto de ébola, vai ter de cumprir uma vigilância durante 21 horas. Continua a crescer o surto de ébola que começou na República Democrática do Congo, a 15 de maio. Nesta altura, de acordo com as informações que são dadas pela OMS, há pelo menos 200 mortes suspeitas provocadas pelo vírus. No ponto central, daqui a pouco, com António Vitorino, vamos conversar sobre a máquina internacional que é preciso montar à volta de surtos destes para conter a doença, tal como aconteceu já também na República Democrática do Congo em 2018. No dia do centenário do nascimento de Miles Davis, uma lenda do jazz, cuja música está a ser celebrada, aliás, em todo o mundo ao longo do ano, surge a notícia da morte de outra lenda do jazz, Sonny Rollins, um dos maiores saxofonistas da história, famoso pelo improviso criativo e complexo que tinha. Está ao lado de nomes como John Coltrane e Charlie Parker. Sonny Rollins morreu ontem, aos 95 anos. Era considerado uma das últimas figuras da era bebop. O jazz perdeu, portanto, um dos nomes maiores.
0: Versátil colaborou de resto com a banda que vai abrir-se a próxima hora de emissão do programa da manhã, os Rolling Stones. 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
1: Manhã de terça-feira, 26 de maio, 7h14.
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1: Eu sou João Saavedra, consigo até às 9, apoio técnico do José Gamboa. Há instantes 17 graus em Santa Cruz das Flores, também em Angra e Ponta Delgada, 18 na Horta. É Dia Nacional de Combate ao Glaucoma. Pedro Brunhosa.
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0: foi em 2016 que Pedro Brunhosa adaptou um clássico que na altura tinha 23 anos de vida. Tudo o que eu te dou. Canção que virou hino de apoio à Seleção Nacional. E já que estamos quase no Mundial de Futebol, há que acreditar sempre.
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0: 7h19, manhã de terça-feira. Está na altura de espreitarmos o tempo com a meteorologista Tânia Viegas. Bom dia.
3: Bom dia. Previsão para hoje para o Grupo Ocidental. O céu muito nublado, com abertas a partir da tarde, com uma pequena descida da temperatura mínima do ar. Período de chuva por vezes forte até ao início da manhã, passando a aguaceiros. Vento sul, fresco, muito fresco, com rajadas até 75 km por hora, rodando gradualmente para o oeste e tornando-se moderado e fresco. O mar com a cavada grosso, tornando-se em rádio acavado e as ondas sul de 2 a 3 metros, passando a noroeste. Para o central, o céu geralmente muito nublado, com uma pequena descida de temperatura mínima do ar. Dias de chuva, passando a aguaceiros para o fim da tarde. Vento sul, moderado e fresco, com rajadas até 60 km por hora, rodando gradualmente para o oeste. O mar cavado e as ondas do quadrante oeste de 1 a 2 metros, passando temporariamente do sul. Para o grupo oriental, períodos estão muito nublados com abertas, tornando-se encoberto. Períodos de chuva a partir da tarde, passando aguaceiros para a noite. O vento sueste, não sou tão moderado, rodando gradualmente para o oeste. O mar pequena vaga cavado e as ondas noroeste de 1 a 2 metros, passando o sudoeste. Quanto às temperaturas máximas previstas para hoje, para Santa Cruz dos Flores, Horta e Ponta Delgada, 20 graus, para Angra do Heroísmo, 19 graus.
0: É o que podemos contar desta terça-feira, dia 26 de maio. Ficámos a 10 minutos das 7h30. Daqui a pouco há notícias da região.
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0: RTP Antena Açores, terça-feira, 26 de maio, é Aerosmith, canção que foi lançada em 1998, fez parte da banda sonora do filme Armageddon. Estamos a 5 minutos das 7h30.
1: A palavra do dia é xerife. A palavra xerife tem duas origens etimológicas completamente diferentes e independentes e constituem um caso clássico de homónimos que evoluíram de fontes distintas. A primeira é de origem inglesa, ou seja, o xerife, enquanto autoridade policial ou chefe de polícia ou oficial de justiça de um condado, que ficou famoso nos filmes de cowboys. A palavra é um aportuguesamento direto do termo inglês sheriff. No inglês antigo, a palavra original era xerifa e tratava-se da junção de duas palavras, shire, que significa condado ou província, e reeve, que designava um oficial real ou um guardião da paz. O xerife era literalmente o guardião legal nomeado pelo rei para manter a ordem dentro de um determinado condado. Já a outra origem, e muitas vezes grafada com A, xerife, a palavra remete para um título honorífico no contexto do Islão. Vem diretamente do termo árabe sharif, que significa nobre, ilustre ou ainda iminente. É um título tradicional atribuído aos descendentes diretos do profeta Maomé, especificamente através da sua filha Fátima. O termo é também utilizado para designar muçulmanos que realizaram múltiplas visitas sagradas à cidade de Meca. Embora a sonoridade em português seja idêntica, a rota histórica que trouxe o xerife da antiga Inglaterra anglo-saxónica não tem qualquer ligação com o xerife do Médio Oriente.
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0: Chegámos às 7h30, conferimos agora o essencial da informação regional, numa edição do jornalista Sáez Furtado.
1: Depois da ameaça de Artur Lima em fazer futuras alianças com o PS, José Manuel Bolheiro tenta pôr água na fervura. Garante que não vai haver eleições antecipadas nos Açores. Foi em entrevista ontem no telejornal da RTP, em entrevista ao jornalista João Simas.
2: Seja da sua parte, está colocado de lado o cenário de eleições antecipadas nos Açores, de uma crise política?
3: Eu, como sabe, desde 2020 tenho sido uma referência de estabilidade. Desde que assumi funções e face à geometria variável da política parlamentar que vivemos desde 2020, houve sempre uma ameaça constante que a governação não duraria mais do que 6 meses. E existem sempre narrativas negativas e perturbadoras. Se eu fosse atrás de todas estas narrativas, provavelmente nós teríamos uma região em constante instabilidade. Felizmente, fruto da minha serenidade, do meu sentido de responsabilidade e, sobretudo, também do meu espírito de lealdade para com o mandato que recebi do povo açoriano, procuro sim ser referência de estabilidade e estou convicto que, mesmo com as dificuldades, eu não tenho, como nenhum governo teve no passado ou terá no futuro, uma varinha mágica para resolver tudo como desejamos. O que é preciso é ter competência para, com os meios disponíveis que temos ao nosso alcance, otimizar a sua capacidade de dar resultados positivos e fazermos progresso e desenvolvimento em cada uma das nossas ilhas.
1: José Manuel Bolheiro, em entrevista à RTP na sequência das celebrações do Dia dos Açores. O bairrismo e os divisionismos na coligação que suporta o Governo Regional pairaram nos discursos e nos bastidores da cerimónia de celebração do Dia dos Açores ontem no Teatro Miquelense. Já não há dúvidas, vão faltar professores novamente nas escolas dos Açores no próximo ano letivo. O alerta é dos dois sindicatos de professores na região, depois de conhecidos os resultados dos últimos concursos de colocação de docentes. Há quase 350 vagas em todas as ilhas. O novo e sério sistema de incentivos precisa-se urgentemente, dizem os dois sindicatos.
4: Tinha que passar pela bonificação de juros na aquisição de casa por um período de 15 anos. Isso é que são coisas que atraem as pessoas e que podem pôr as pessoas nestas ilhas mais periféricas, fazerem lá na prática a sua vida profissional até o fim.
5: É necessário tomar medidas mais sérias relativamente a esta valorização da carreira, promovendo a atratividade através também da criação de novos incentivos e mais ambiciosos que possam fazer com que se resolva este problema da falta de professores que tem-se vindo a agravar nos últimos tempos.
1: António Lucas, do SEPRA, e António Fidalgo, do Democrático. Sindicatos preocupados com a falta de professores depois de conhecidos os resultados dos últimos concursos de colocação de quadros de escola e ilha. A equipa de sub-23 do Santa Clara defronta o Gil Vicente na final da Taça Revelação. A primeira mão é hoje, às 5 da tarde. O técnico Nelson Antunes quer concretizar o sonho de vencer a prova.
6: Nós temos-nos vindo a preparar para fazer algo especial. Conseguimos ultrapassar o Benfica, um adversário muito difícil. Espera-se um jogo a duas mãos difícil, mas que este grupo está preparado. Temos que preparar bem para tornar-se em realidade.
1: O Santa Clara vai dizer adeus ao guarda-redes João Afonso. O jovem miquelense, de 19 anos, será reforço do Futebol Clube do Porto. A SAD Azul e Branca paga 1,5 milhão de euros, mais 500 mil em objetivos, por 80% do passe do jogador. Açoriano distinguido como Bombeiro de Mérito 2025 pela Liga Portuguesa dos Bombeiros, João Sousa está ao serviço dos bombeiros voluntários de Ponta Delgada. O salvamento de um náufrago junto à doca de Ponta Delgada valeu-lhe este reconhecimento.
7: Tinha umas boias circulares, que aquelas estão nas piscinas, e uma corda, não sei ao certo, de 20 ou 30 metros. Fiz uma laçada daquelas que eu quis fazer, que aprendi aqui nos bombeiros. Pus à volta do pescoço e debaixo da axila, atirei a boia e lancei uma água em direção à ponta do farol da doca de Ponta Delgada.
1: Foi na madrugada fria de 4 de dezembro de 2025, na doca de Ponta Delgada. João Sousa vai receber a distinção no final desta semana.
0: Atualidade regional às 7h30 da manhã com o jornalista Sáez Furtado. A informação está também disponível online a cores.rtp.pt e também no Facebook da RTP Antena Açores. Faltam 25 para as 8.
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0: De volta à música com o Vítor Clay. Este é o abalo psicológico.

A 18 minutos das 8, os Cranberries a tocar na RTP Antena Açores. Terça-feira, 26 de maio. Daqui a pouco vamos atualizar o desporto com o jornalista Mário Silva da Costa. Agora, Miguel Araújo com Rui Veloso. Esta chama-se Fazer Canções. Foi só a primeira. Podem fazer mais.

0: para eles fazer canções é fácil. Podem fazer mais, nós agradecemos. Miguel Araújo e Rui Veloso, na manhã da rádio desta terça-feira. Olha as horas, faltam 15 minutos para as 8.
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0: Um reforço para o Porto. Mário Silva da Costa.
2: João Afonso é reforço do Clube Azul e Branco. O guarda-redes de 19 anos chega do Santa Clara e assina um contrato válido até 2031. Os Dragões pagam 1,5 milhão de euros aos açorianos por 80% do passe. O negócio contempla ainda mais 500 mil euros mediante o cumprimento de objetivos. Nas primeiras declarações como jogador do Porto, João Afonso recordou as sensações que teve quando foi titular no Estádio do Dragão na última jornada do campeonato.
3: Joguei pelo Santa Clara no último jogo em casa e teve o ambiente, tudo, os adeptos, e disse, fogo, pá, quem me dera estar aqui também, né? Porque sim, é muito diferente, é um clube com uma dimensão muito maior do que estava habituado e principalmente é um orgulho.
2: O jovem jogador revela ainda que admira os colegas guarda-redes do Futebol Clube do Porto, em particular Diogo Costa, que descreve como um ídolo. João Afonso fica blindado por uma cláusula de rescisão no valor de 30 milhões de euros. O Torriense indicou o Estádio Algarve para jogar a Liga Europa. O diretor desportivo do clube que venceu a Taça de Portugal garante, em entrevista ao Canal 11, que o Torriense cumpriu todos os processos burocráticos de licenciamento. No entanto, André Sabino explica que os encontros da Liga Europa não vão poder ser jogados no estádio Manuel Marques, em Torres Vedras.
4: Posso desvendar que o estádio que nós licenciámos foi o estádio Algarve, pela lotação e porque também tivemos alguma dificuldade e nós acabámos por licenciar.
5: E achas que isso não é reversível? Ou seja, aquele estádio, a partir do momento que tu indicas, tem de ser aquele? Ou imagina, podes no verão indicar outro qualquer?
4: Podemos fazer a alteração, ou seja, aquilo foi a solução mais prática, porque também...
5: Okay. Vai acabar o processo.
4: É, exato. Ou seja, terminou o processo ali, está aprovado e nós agora, logicamente, que a nossa intenção é jogar o mais perto possível da cidade de Torres Vedras.
2: André Sabino ao Canal 11, o diretor desportivo do Torriense, diz também que as obras no estádio Manuel Marques vão arrancar o quanto antes e que a fase inicial da próxima temporada também vai ser jogada em casa emprestada. Bernardo Silva admite que vai ter saudades do futebol inglês. O jogador internacional português deu uma entrevista à The Zone, onde fez um balanço das 9 épocas ao serviço do Manchester City e admite que há aspectos dos quais vai sentir falta da Liga Inglesa.
6: De jogarmos à mais alta intensidade a cada 3 dias, também de deixar de ter isso, também já me vai saber um bocadinho bem, até pela idade. Mas do apito, não ser um apito fácil, como vemos em algumas das nossas ligas de lá de baixo da Europa, que é uma coisa que me irrita profundamente ver, e ver que o jogador batuteiro é recompensado sempre que se manda para o chão, irrita-me muito e vou ter saudades disso. Dos nossos adeptos, que têm bastante mais respeito.
2: Bernardo Silva, entrevistado à Zone, o internacional português aponta ainda o Liverpool como o maior rival nestas 9 temporadas de Manchester City. No ténis, Jaime Faria arranca hoje a participação no quadro principal do torneio Roland Garros. O tenista português joga esta tarde frente ao canadiano Denis Shapovalov. Amanhã é a vez de Nuno Borges jogar já na segunda ronda frente ao sérvio Miomir Kecmanovic.
0: Porto atualizado a esta hora com o jornalista Mário Silva da Costa. Há mais para conferir na RTP Antena Açores às 11h30 da manhã. Não se esqueça que o desporto está também disponível online. desporto.rtp.pt.
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0: Atenção às horas, ficamos a 11 minutos das 8. Boa viagem, obrigado por estar desse lado. Agora, One Republic, de regresso à música com este Need Your Love.

O dia-a-dia de quem tem filhos, traduzido numa música por Belaia, em família. 5 minutos para as 8, há notícias daqui a pouco. Seguimos na música com Believer, na RTP Antena Açores, Imagine Dragons.

0: apresentado o mundo em 2017. Canção dos Imagine Dragons, praticamente a fechar a hora. Believer, na RTP Antena Açores. Estamos a 1 minuto das 8. Há notícias para conferir já a seguir nesta terça-feira. No que diz respeito ao tempo, Flores e Corvo com céu muito nublado, alternando com abertas a partir da tarde. Há pequena descida da temperatura mínima do ar. Previsão de chuva por vezes forte ao início da manhã, passando depois a aguaceiros. Vento sul fresco, muito fresco, com rajadas até 75 km por hora e rodando gradualmente para o oeste e tornando-se moderado a fresco. No grupo central, céu geralmente muito nublado. Pequena descida da temperatura mínima do ar. Previsão também de chuva, passando depois a aguaceiros para o final da tarde. Vento sul moderado a fresco, as rajadas podem chegar aos 60 km por hora. São Miguel e Santa Maria, céu muito nublado, alternando com abertas, tornando-se ainda mais encoberto. Há previsão de chuva a partir da tarde, passando a aguaceiros a partir da noite. Vento oeste bonançoso a moderado, rodando gradualmente para o oeste. Mínimas previstas para hoje: 14 graus em Santa Cruz das Flores, na Horta e Angra, 15 em mínima para Ponta Delgada. Nas máximas, 19 para Angra, 20 para Ponta Delgada, também 20 de máxima para a Horta e para...
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2: 9 horas em Portugal Continental e na Madeira, 8 nos Açores. Terça-feira 26, a DECO está a lançar, Eduarda, uma nova campanha.
3: Para exigir ao Governo, Vales consulta a entregar a quem espera mais do que o tempo previsto na lei para uma consulta, mas também para um tratamento ou um exame. É a campanha A Sua Saúde Não Pode Esperar. António Vitorino teme que o surto de ébola atual na República Democrática do Congo seja bem mais grave e difícil de controlar do que aconteceu há 6 anos, e um surto que na altura matou 2.300 pessoas. É um dos artistas mais influentes do mundo, representante da cultura latina moderna, e está em Portugal para 2 concertos. Bad Bunny, já há quem espere por ele no Estádio da Luz a esta hora, onde está a repórter Oriana Barcelos.
2: 25 graus em Faro, agora 22 Lisboa, 19 no Funchal, 18 Coimbra, Porto e Ponta Delgada, 17. Edição de Eduardo Maia.
3: A DECO está a lançar hoje uma petição e uma campanha nacional para exigir ao Governo a criação de um Vale Consulta destinado aos utentes cujas consultas, exames ou tratamentos passem os prazos legais. Há pessoas que estão há mais de 3 anos à espera de uma consulta hospitalar, denuncia a Associação de Defesa do Consumidor, que quer mais ação do Governo para resolver o problema no Namaral.
4: E justifica esta petição o porta-voz da DECO, Nuno Paes de Figueiredo, com um número.
5: Em Portugal, atualmente, há mais de 1 milhão de pessoas que aguarda por uma consulta hospitalar.
4: Por isso, a DECO Proteste lançou uma petição por um Vale Consulta para utentes com atraso, à semelhança do que fez com o Governo com o Vale Cirurgia. Quer a DECO Proteste que esta medida avance de imediato.
5: Ou seja, sempre que tenham sido atingidos 80% dos tempos de espera, o hospital antecipe que não consegue cumprir o prazo e então emite um vale que permite às pessoas serem vistas por consulta, um tratamento, um exame médico, sem terem que estar à espera, porque atualmente os prazos são amplamente ultrapassados.
4: E dá um exemplo, Nuno Paes de Figueiredo, que acontece na região de Aveiro.
5: E atenção, isto é transversal. Este caso particular excede largamente, mas é transversal. Mas há um caso em Aveiro, de uma OLS da região de Aveiro, em que o tempo máximo de resposta garantido para uma consulta de gastroenterologia são 120 dias. Já são mais de 1.100 dias de espera que as pessoas têm para uma consulta de gastroenterologia nesta região de Aveiro.
4: Motivos que levam a DECO a lançar a campanha A Sua Saúde Não Pode Esperar e a criar uma plataforma.
5: A plataforma é www.valconsulta.pt, obviamente que é totalmente gratuita, as pessoas só têm que fazer um registro. Nessa plataforma as pessoas conseguem perceber em que ponto estão os tempos de espera, conseguem perceber a situação específica de cada um, quanto tempo demora por uma consulta, por um exame ou por um tratamento médico.
4: Isto porque a DECO Proteste defende que o direito à saúde não pode depender do código postal, da capacidade financeira ou da resistência à espera.
3: Daí também esta petição que vai circular para quem quiser assinar, de forma a que seja criado um vale consulta destinado a estes utentes cujas consultas passam o prazo da lei. A plataforma que ouvimos falar aqui é uma plataforma digital. Nessa plataforma há vários simuladores onde é possível cada utente pôr os dados do seu caso e perceber se já passou o tempo previsto na lei para ser atendido pelo Serviço Nacional de Saúde. É sobre ele também que Marta Temido fala hoje no Política com Assinatura da Antena 1. Marta Temido, eurodeputada socialista, antiga ministra da Saúde, ela afirma nesta entrevista que nem o Serviço Nacional de Saúde, nem o INEM vão conseguir dar resposta, as respostas de que o país precisa, com aquelas que têm sido as medidas tomadas pelo Executivo de Luís Montenegro. Marta Temido considera que o Governo não está a ir à raiz do problema. É preciso, defende a antiga ministra da Saúde, mexer de uma forma mais profunda na orgânica da saúde.
6: O Serviço Nacional de Saúde, com as regras que tem, não consegue dar resposta. Não consegue o Serviço Nacional de Saúde, não consegue o INEM. E podemos dar as voltas que quisermos.
7: Não acredita nesta regras... refundação, por exemplo, do INEM?
6: Tenho muitas dúvidas. Penso que não se está a atacar uma vez mais a raiz do problema.
7: Portanto, não se pode responsabilizar a atual ministra?
6: Por não estar a ver a realidade e estar a procurar ali, isto sim, porque me parece que é um erro e que pelo menos esse erro era evitável, porque tem um grande conhecimento do setor e tem gente certamente que a aconselha. Relativamente à capacidade de mexer nesta orgânica mais profunda, não, isso é a responsabilidade do Primeiro-Ministro, porque a ministra é uma ministra setorial. Aliás, a senhora ministra tem sempre o cuidado de dizer que mais do que ela manda ao Primeiro-Ministro.
3: Apesar destas críticas de Marta Temido para a eurodeputada socialista, nem tudo é mau nas medidas que o Governo tem tomado. Por exemplo, Marta Temido concorda com as alterações que o Ministério da Saúde está a fazer ao regime dos médicos tarefeiros.
6: Penso que as medidas que foram postas em cima da mesa, porque eu não as conheço, que ainda não foram publicadas, vão no bom sentido. Não no sentido de criar uma guerra com os tarefeiros. Há sempre os extremismos de linguagem que nós, quando estamos no calor do momento, uns e outros, por vezes não conseguimos escapar, mas penso que as medidas vão no bom sentido. Nós não podemos continuar a ter as instituições a funcionar com base na tarefa.
3: Marta Temido, momentos da entrevista ao Política com Assinatura da editora de Política da Antena 1, Natália Carvalho. Pode ouvir a entrevista aqui na íntegra depois das 10 da manhã. Ébola é o que marca o ritmo das preocupações em saúde a nível internacional nesta altura e a partir de hoje quem viajar para Macau vai ter de cumprir vigilância durante 21 dias. 21 dias porque é o tempo da incubação do vírus que está a circular. Além da República Democrática do Congo, epicentro da epidemia, também o Uganda, Sudão do Sul, Ruanda, Quénia, Tanzânia, Etiópia, por exemplo, estão em forte risco de serem atingidos pelo vírus. António Vitorino, ele era diretor-geral da Organização Internacional para as Migrações quando se deu o último grande surto de ébola na República Democrática do Congo, foi entre 2018 e 2020. Na altura a doença matou pelo menos 2.300 pessoas e António Vitorino esteve ligado à coordenação do apoio humanitário e do rastreio de saúde nas zonas de fronteira nessa altura. Em declarações hoje ao Ponto Central, António Vitorino explica que este surto é mais grave do que aquele que se viveu em 2018 por se tratar de uma estirpe do vírus difícil de detectar e sem tratamento disponível.
8: Desta vez a situação é bastante mais grave, porque estamos perante um caso onde a detecção foi tardia, em virtude de anteriormente se terem feito os testes para a variante, para a estirpe mais conhecida do ébola, a chamada variante do Zaire, e desta feita nós estamos perante uma outra variante, uma mutação, cujo nome é quase impronunciável, Budungiu, há qualquer coisa semelhante a isto, para a qual não existe nem vacina, nem existe tratamento. E, portanto, a primeira linha urgente da cooperação internacional é tentar encontrar, com base nos medicamentos e nas vacinas que existem para a estirpe do Zaire, que foi a de 2018-2020, tentar encontrar rapidamente uma resposta a nível medicamentoso.
3: A situação é mais grave e a resposta também é mais difícil porque apanha a Organização Mundial de Saúde numa situação de fragilidade. desorçamentada pela retirada dos Estados Unidos da organização. O terreno é complexo, com zonas controladas por grupos armados rebeldes e atinge populações com uma forte tradição cultural em relação aos mortos e à morte, que é difícil de conciliar com as boas práticas de saúde.
8: No terreno, a situação é muito difícil e eu vejo com muita preocupação as últimas notícias que dão conta de haver uma expansão do vírus para duas cidades muito importantes na zona do Nordeste da República Democrática do Congo, as cidades de Goma, que estão ocupadas por um grupo terrorista, um grupo armado, o M23, onde o acesso está condicionado por esse grupo, e a cidade de Butembo.
3: António Vitorino, ele esteve ligado à coordenação do apoio humanitário e do rastreio de saúde nas zonas afetadas pelo surto de ébola, também na República Democrática do Congo, entre 2018 e 2020, a dar-nos aqui também um olhar sobre este combate que se faz nesta altura ao novo surto que surgiu este mês e que é considerado pela Organização Mundial de Saúde muito grave. O ar quente do norte da África é entrou na Europa, fez do dia de ontem um dos mais quentes do mês de maio, atingiu em cheio a França, o Reino Unido, também a Itália, com os termómetros a subirem aos 30 graus, com temperaturas em alguns pontos nunca vistas durante este mês de maio, e agora é a vez também do calor a entrar em Portugal a partir de hoje, como explicou já esta manhã a Antena 1, Alexandra Fonseca do IPMA.
9: Uma subida de temperatura, em especial da máxima, e será mais significativa no litoral. No entanto, as temperaturas poderão chegar na casa dos 38 graus, em especial no Alentejo e também no Vale do Tejo. Hoje, os distritos de Leiria, Santarém, Lisboa, Setúbal, Porto Alegre, Évora, Beja, a começarem com o aviso amarelo a partir das 9 da manhã. E amanhã, a partir também das 9 horas, o restante território a ficar com o aviso amarelo de tempo quente, à exceção do distrito de Faro.
3: Atenção ao calor hoje, sobretudo na região do Alentejo. Onde os termómetros vão subir muito nas próximas horas é no Estádio da Luz. Bad Bunny está em Portugal para dois concertos, hoje e amanhã. Muitos não terão tomado ainda nota do nome, mas o artista porto-riquenho é atualmente um dos músicos mais influentes do mundo, líder do reggaeton, da música latina, e a mobilização do público português, assim que estes concertos foram anunciados, foi muito grande. Já há quem espere por Bad Bunny, Oriana Barcelos, em direto a esta hora do junto ao Estádio da Luz.
10: Já quem espera, e para já conto aqui algumas dezenas de pessoas já à espera desse primeiro concerto de Bad Bunny em Portugal. São grupos de fãs munidos de mantas, pequenos bancos, comida, vejo aqui sandes, água, saladas também, até porque a espera vai ser longa, uma vez que o espetáculo só começa às 8 da noite. Nesta altura a expectativa é muito grande, os bilhetes, como dizias, para este espetáculo esgotaram assim que foram postos à venda há um ano. Porque Bad Bunny, este artista do Porto Rico, é de facto um músico de escala planetária, está constantemente nos tops das plataformas. Foi ele que este ano subiu ao palco do Super Bowl nos Estados Unidos, num espetáculo todo cantado em espanhol, com muitas referências à América do Sul, o que naturalmente irritou Donald Trump. É por tudo isto, mas sobretudo pela música, que estão aqui estes fãs de Bad Bunny hoje. Bom dia, Gonçalo Mata. O Gonçalo é do Porto, veio do Porto, chegou ainda não eram 8 da manhã, foi o 16º a chegar. Ele sabe disso porque está aqui a ser criado um sistema de contagem entre os fãs, eles têm os números escritos na mão. Gonçalo, como é que te preparaste para estas horas de espera?
11: Foi difícil. Vim do Porto, como foi dito antes, e foi pegar nas coisas e vir para aqui, pronto, chegar aqui de manhã, fazer a espera, e agora vai ser um sacrifício até abrirem as portas do estádio, acho que é às 5. E pronto, até lá estamos cá.
10: Tu és um dos maiores ouvintes de Bad Bunny, estiveste entre os top 5 mil de ouvintes no ano passado no Spotify. O que é que não pode falhar hoje? O que é que tens mesmo de ouvir?
11: Ambiente e qualquer música que ele toque, honestamente, para mim está tudo bem. Desde que ele cante, está tudo bem para mim.
10: O que é que para ti distingue o Bad Bunny de outros artistas? O que é que te faz ouvir Bad Bunny?
11: Acho que é a mensagem que ele transmite, o storytelling por trás de cada álbum, o último álbum devia tirar mais fotos e a mensagem por trás desse álbum, um dos álbuns dele também que transmite muita mensagem, nada, ninguém sabe o que se vai passar amanhã e tens de viver hoje, e eu gosto muito das mensagens que ele transmite em todos os álbuns e relaciono muito com elas.
10: Alguma música favorita que queiras partilhar connosco?
11: Quero que ele toque um coco hoje.
10: Muito bem. Muito obrigada, Gonçalo Mata, um super fã de Bad Bunny, a horas aqui então do primeiro concerto de sempre de Bad Bunny em Portugal.
12: Impressionante como foste encontrar um ouvinte destes de Bad Bunny em frente ao Estádio da Luz, a reportagem de Oriana Barcelos. Vamos voltar lá com mais histórias às 10 para perceber o que move tanta gente para estes dois concertos esgotados de Bad Bunny em Portugal. Hoje é a estreia.
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1: Bom dia, boa terça-feira, 8:15.
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1: Terça-feira, 26 de maio, hoje é Dia Nacional de Combate ao Glaucoma, data vital para lembrar a importância da saúde ocular. Os olhos são essenciais para ver o mundo e também as pessoas que amamos, por isso mesmo, cuide bem deles. Há instantes, 17 graus em Santa Cruz das Flores, Angra e Ponta Delgada, 18 na Horta. Eu sou João Saavedra, consigo ainda até às 9, apoio técnico do José Gamboa, agora Ana Moura, Masia, depois Mundo Digital.

0: Poderá ser um presente perfeito. Tente lá imaginar uma moldura holográfica, no caso em questão, o Looking Glass Musubi. Tem um ecrã de 7 polegadas com tecnologia hololuminescente, converte fotos 2D de telemóveis em cenas 3D com profundidade de 5 cm, usando algoritmos de Gaussian Splitting. Tem um armazenamento de 22 GB internos, guarda cerca de 1000 hologramas e um valor previsto de 399 euros.
1: Mundo Digital, edição de terça-feira, de segunda a sexta-feira, com o César Pinheiro. Amanhã há novo episódio, precisamente a esta hora. Ficámos a 10 minutos das 8h30. Boa viagem. 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Daqui a pouco espreitamos o Portugalex. Para já, Michael Bublé.

0: Ah, não, confirmo. Nem desmito, né? Também posso ir treinar o Benfica, ou a bancada do Chega na Assembleia, ou posso ir substituir um dos caricas que cantam com o Panda, né? Pai, tenho mais ou menos a idade deles. Como dizer ao Platão, o ovo de hoje vale mais que a galinha da manhã, né?
1: Isto e muito mais na edição desta terça-feira, Portugalex na rádio, também disponível na RTP Play. Dentro de 6 minutos atualizamos a informação regional com o jornalista Sáez Furtado. Já sabe que a informação está também disponível online a cores.rtp.pt e também pela nossa página de Facebook. Tchau.

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1: Há mais música para ouvir depois de atualizarmos a informação regional nesta terça-feira, dia 26 de maio. Estamos a um minuto das 8:30. Em relação ao tempo, o Instituto Português do Mar e da Atmosfera prevê para as Flores e para o Corvo céu muito nublado, alternando com abertas a partir da tarde, à pequena descida da temperatura mínima do ar, previsão de chuva por vezes forte ao início da manhã, passando a aguaceiros, vento sul fresco ou muito fresco, com rajadas até 75 km por hora. No Grupo Central, o céu geralmente muito nublado, pequena descida da temperatura mínima do ar, previsão de chuva passando a aguaceiros para o final da tarde, vento sul moderado a fresco, as rajadas podem chegar aos 60 km por hora. Finalmente, em São Miguel e Santa Maria, para hoje, céu muito nublado, alternando com abertas, a nebulosidade essa irá aumentar, há também previsão de chuva a partir da tarde, passando a aguaceiros para a noite, vento sueste bonançoso a moderado, rodando gradualmente para oeste. 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Bom dia, são 8:30. Títulos desta edição.
2: José Manuel Bolieiro garante que não vai haver eleições antecipadas nos Açores. Sindicatos alertam para a falta de professores no próximo ano letivo na região. Açoriano João Sousa, distinguido a nível nacional como Bombeiro de Mérito 2025. Uma história para conhecer neste jornal.
1: Em relação às máximas previstas para hoje, Angra do Heroísmo 19 graus, Santa Cruz das Flores, Horta e Ponta Delgada 20. Jornal das 8:30, edição do jornalista Sáez Furtado.
2: Depois da ameaça de Artur Lima em fazer futuras alianças com o PS, José Manuel Bolieiro tenta pôr água na fervura. Garante que não vai haver eleições antecipadas nos Açores. Foi ontem, no telejornal da RTP, em entrevista ao jornalista João Simas. Seja da sua...

0: parte está colocado de lado o cenário de eleições antecipadas nos Açores, de uma crise política?
1: Eu, como sabe, desde 2020 tenho sido uma referência de estabilidade. Desde que assumi funções e faço a geometria variável da política parlamentar que vivemos desde 2020, houve sempre uma ameaça constante que a governação não duraria mais do que 6 meses. E existem sempre narrativas negativas e perturbadoras. Se eu fosse atrás de todas estas narrativas, provavelmente nós teríamos uma região em constante instabilidade. Felizmente, fruto da minha serenidade, do meu sentido de responsabilidade e, sobretudo, também do meu espírito de lealdade para com o mandato que recebi do povo açoriano, procuro sim ser referência de estabilidade e estou convicto que, mesmo com as dificuldades, eu não tenho, como nenhum governo teve no passado ou terá no futuro, uma varinha mágica para resolver tudo como desejamos. O que é preciso é ter competência para, com os meios disponíveis que temos ao nosso alcance, otimizar a sua capacidade de dar resultados positivos e fazermos progresso e desenvolvimento em cada uma das nossas ilhas.
2: José Manuel Bolieiro, em entrevista à RTP Açores. O bairrismo e os divisionismos na coligação que suporta o Governo Regional pairaram nos discursos e nos bastidores da cerimónia de celebração do Dia dos Açores ontem no Teatro Miquelense. Já não há dúvidas, vão faltar professores novamente nas escolas dos Açores no próximo ano letivo. O alerta é dos dois sindicatos de professores na região, depois de conhecidos os resultados dos últimos concursos de colocação de docentes. Sandra Pimenta.
3: Um verdadeiro falhanço. É desta forma que António Lucas, do Sindicato de Professores dos Açores, classifica o concurso de colocação de docentes, sobretudo o que atribui a incentivos à fixação nas ilhas mais carenciadas.
4: Das 24, apenas foram preenchidas 21%. As que ficaram por preencher, neste caso, são 79%. O objetivo político de criar este modelo não resultou.
3: Insucesso que se estende ainda ao habitual concurso de professores com quase 350 vagas em todas as ilhas.
5: Levanta-nos algumas preocupações, uma vez que das 346 vagas disponibilizadas, acabaram por, no final deste processo, sobrar 33 vagas, isto é, 17% das vagas não foram ocupadas por nenhum candidato. Pensamos que é a primeira vez que temos uma situação em que sobram vagas.
3: Uma situação grave que no próximo ano letivo volta a ter impacto nos alunos, admite António Fidalgo, do Sindicato Democrático de Professores dos Açores.
5: Podemos prever que o início do ano letivo, em algumas ilhas e em alguns grupos disciplinares, poderemos ter algumas dificuldades de termos os professores atempadamente nas escolas.
3: Um novo e sério sistema de incentivos precisa-se urgentemente, dizem os dois sindicatos.
4: Tinha que passar pela bonificação de juros na aquisição de casa por um período de 15 anos. Isso é que são coisas que atraem as pessoas e que podem pôr as pessoas nestas ilhas mais periféricas, fazerem lá na prática a sua vida profissional até o fim.
5: É necessário tomar medidas mais sérias relativamente a esta valorização da carreira, promovendo a atratividade através também da criação de novos incentivos e mais ambiciosos que possam fazer com que se resolva este problema da falta de professores que tem-se vindo a agravar nos últimos tempos.
3: Sindicatos preocupados com a falta de professores, depois de conhecidos os resultados do último concurso de colocação de quadros de escola à ilha.
2: 6 eurodeputados da Comissão de Pescas do Parlamento Europeu estão de visita à região. Entre eles estão os açorianos Paulo do Nascimento Cabral e André Franqueira Rodrigues. O objetivo é perceber no terreno como estão a funcionar as políticas europeias das pescas e do mar numa região ultraperiférica como os Açores. Sofia Brum.
6: Os Açores voltam a estar no radar de Bruxelas. Uma delegação da Comissão das Pescas do Parlamento Europeu está na região para ouvir pescadores, empresários, investigadores e governantes. O objetivo é avaliar no terreno o impacto das políticas europeias das pescas e do setor marítimo. Entre os 6 eurodeputados da comitiva estão os eleitos pelos Açores, Paulo do Nascimento Cabral, do PSD, e André Franqueira Rodrigues, do PS. Em São Miguel, a visita passa pela Lota Açor, pelo Porto de Rabo de Peixe e por empresas exportadoras de pescado, como a Cofaco e a Fatuna. Os custos da insularidade, as dificuldades do transporte e o futuro da pesca nos Açores são alguns dos temas em cima da mesa. A missão passa também pelo comando da Zona Marítima dos Açores e por uma reunião com o Governo Regional. Em debate estarão a segurança marítima, as áreas protegidas e os fundos europeus para as pescas. No último dia, quarta-feira, no Faial, a delegação visita a Assembleia Regional, o Centro de Investigação Oceanos e o futuro Tecnopol Martec, um projeto financiado por fundos europeus.
2: Está publicado hoje em Jornal Oficial o diploma que cria a Rede de Cuidados Paliativos nos Açores. Esta rede vai integrar o Sistema Regional de Saúde. A proposta foi aprovada por unanimidade no Parlamento açoriano. Segundo a tutela, deverá estar plenamente operacional no prazo máximo de 24 meses. A rede tem como objetivo a prestação de cuidados paliativos a pessoas doentes que estejam numa situação de sofrimento decorrente de doença grave ou incurável, com um prognóstico limitado e em fase avançada progressiva. A equipa de sub-23 do Santa Clara defronta o Gil Vicente na final da Taça Revelação. A primeira mão é hoje, às 5 da tarde. O técnico Nelson Antunes quer concretizar o sonho de vencer a prova. Henrique Linhares.
7: Santa Clara e Gil Vicente jogam no Estádio de Barcelos o primeiro de dois jogos. As duas equipas voltam a medir forças no dia 31 em São Miguel. 4 anos depois da criação do projeto sub-23, o técnico Nelson Antunes quer concretizar o sonho de vencer um título.
8: Nós temos-nos vindo a preparar para fazer algo especial. Conseguimos ultrapassar o Benfica, um adversário muito difícil. Espera-se um jogo a duas mãos difícil, mas que este grupo está preparado. Temos que preparar bem para tornar-se em realidade.
7: Com o passar dos anos, são cada vez mais os jogadores que se afirmam no patamar mais alto do futebol português.
8: É um projeto com 4 anos, é um projeto que no final de cada temporada, felizmente, tem-se conseguido promover jogadores. Temos o caso do Daniel Borges, temos o caso do Jé, e que são afirmações. Mais do que vencer e ter sucesso numa prova, eu acho que o maior feito será sempre a promoção. E este ano acho que foi feito algo inédito, aí sim, conseguir promover 7 jogadores à equipa principal.
7: O Santa Clara vai dizer adeus ao guarda-redes João Afonso. O jovem micaelense de 19 anos será reforço do Futebol Clube do Porto. A SAD Azul e Branca paga 1,5 milhão de euros, mais 500 mil em objetivos, por 80% do passe do jogador.
2: Açoriano distinguido como Bombeiro de Mérito 2025 pela Liga Portuguesa dos Bombeiros. João Sousa está ao serviço dos bombeiros voluntários de Ponta Delgada. O salvamento de um náufrago junto à doca de Ponta Delgada em dezembro passado valeu-lhe este reconhecimento. A jornalista Linda Luz revela a história e o percurso deste jovem bombeiro que é exemplo a nível nacional.
9: Sou o João Sousa, mais conhecido por João Frate, tenho 30 anos, resido na Ribeira Grande.
10: E é bombeiro na Associação de Bombeiros Voluntários de Ponta Delgada há 3 anos.
9: Cresci, vivi e ainda vivo junto ao antigo quartel de Bombeiros da Ribeira Grande. Tenho muitos familiares no Bombeiros da Ribeira Grande. Sempre vi sirenes e sempre foi uma coisa que me mexeu. Comigo.
10: Na adolescência chegou a ser cadete na Ribeira Grande. Em jovem adulto optou pelo futebol, mas as circunstâncias da vida ditaram que viria a regressar ao quartel aos 26 anos. Agora é bombeiro destacado no aeroporto.
9: Existem também emergências médicas, quando as pessoas sentem-se mal e nos aviões acontece muita vez. Já presenciei quedas, já fui a paragens cardíacas no aeroporto. Um voo que estava a ir para o Porto e teve que regressar meia hora depois porque tinha uma pessoa em paragem cardíaca. A torre avisou-nos, as operações depois contactou-nos lá para os socorros. Eu fui mais um colega, mais juntamente a CIV, aqui para o delegado, mais 2 colegas da ambulância, fazer o que tinha a ser feito na senhora. Conseguimos reverter.
10: João Sousa já esteve presente em vários momentos decisivos na vida de quem é assistido. Dentro de alguns dias, vai ser distinguido pela Liga dos Bombeiros Portugueses como Bombeiro de Mérito 2025. Em causa, um autêntico ato heroico.
9: Camarada, temos um senhor no mar. Tu consegues nadar 20 metros fora da costa? Eu perguntei, 20 metros fora da costa, para saber que uma pessoa gosta de treinar à piscina, 20 metros que são à piscina, isso para mim não custa nada.
10: 20 metros que se transformaram em 200.
9: O náufrago, que é a vítima, estava na água e nós, bombeiros, deixávamos de o ver, porque ele ia ao fundo e depois levantava-se.
10: Madrugada fria de 4 de dezembro de 2025, doca de Ponta Delgada.
9: Agarrei a vítima, pus a vítima na boia, vi que ela estava mesmo inconsciente. estava muito dura já do facto de ela estar muito tempo na água a boiar. E nadei junto à rocha do barco que está lá embaixo na doca, a ponta delegada. Chegou a embarcação da Polícia Marítima, pus-nos dentro da embarcação, fomos em direção ao bar da Baía dos Anjos. Entretanto, estava lá a ambulância, depois também chegou entretanto a CIF, pegou na vítima, ajudei a vítima a sair da embarcação e pus dentro da ambulância.
10: Tudo está bem quando acaba bem.
9: Isto eu tenho a certeza e eu tenho orgulho naquilo que eu fiz.
10: João Sousa tem pela frente uma carreira promissora ao serviço dos outros.
2: Açoriano João Sousa, mais conhecido como João Frade, distinguido a nível nacional como Bombeiro de Mérito 2025.
11: Foi o Jornal das 8h30, numa edição do jornalista Sáez Furtado. A informação está sempre disponível online, na cores.rtp.pt e também Facebook RTP Antena Açores. Informação Jornal de volta à rádio às 10h30, faltam 18 para as 9.
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11: Mais à frente chega também o Portugalex, edição de terça-feira, que depois também fica disponível na RTP Play. Boa viagem.

0: à toa, Luís Trigacheiro e Buba Espinho.
1: Amor, tu estás, mas eu não.
0: Tu na tua, na RTP, Antena Açores. Faltam 12 minutos para as 9. Ainda antes de convermos a edição de hoje do Portugalex, chega a Bárbara Bandeira com Amália Rodrigues. As novas tecnologias a fazer das suas rapariga.

0: Atenção Rapariga foi gravada em 1989, mas nunca editada. Agora surge em parceria com a Bárbara Bandeira. Estamos a 10 minutos das 9. Vamos ao Portugalex.
1: Jorge Jesus deixou o Al Nassr e correm rumores de que poderá vir a treinar a seleção nacional terminado o contrato de Roberto Martínez. O míster aceitou falar ao Portugalex.
2: Ah, não confirmo, nem desmente, né? Também posso ir treinar o Benfica, ou a bancada do Chega na Assembleia, ou posso ir substituir um dos caricas que cantam com o Panda, né? Pai, tenho mais ou menos a idade deles. Como dizer ao Platão, o ovo de hoje vale mais que a galinha da manhã, né? Só posso confirmar é uma coisa. Como diz a canção da Marisa, o melhor está para chegar.
3: A ministra do Trabalho diz que há mães a amamentar os filhos até à escola primária só para terem redução de horário. E pior ainda,
4: também descobrimos que há mães que só têm filhos para poderem gozar da licença de maternidade e ficarem refasteladas em casa durante meses, a dar de mamar, a mudar fraldas, a acordar de noite de 2 em 2 horas, a levar os bebês ao pediatra, enfim, a não fazer nenhum. Isto é claramente um abuso e tem de acabar. E os bebês também têm de começar a trabalhar, em vez de passarem os dias a comer, a dormir, a fazer cocó. Acabou-se a mama.
1: Por falar em bebés, Coutrinho Figueiredo chamou pirralhos mimados aos ativistas da Climáximo e estes atiraram-se para o chão, mais concretamente para as faixas da Segunda Circular em Lisboa, a gritar.
3: E é lá que está a nossa repórter condecorada pelo Presidente da República, Tânia Laranjo. Alô, Tânia.
5: Apai, não, não me meta aí. Tu queres que eu leve com tinta no focinho, é?
3: Alô, Tânia, estás em direto para o Portugalex?
5: Alô, bom, os miúdos continuam deitados no chão a fazer birra e eu vou falar aqui com este. Quando é que pretendem sair daqui?
6: Quando o Coutrinho lhes pedir desculpa por nos ter chamado mimados. Nós não somos mimados. Quem diz é que é, lava a cara com chulé.
7: E não chores, mano, olha aí.
3: Ok, e se ele não pedir?
6: Então, quando a minha mãe me der sopa ao jantar, eu vou atirá-lo ao quadro do menino da lágrima que temos lá em casa. E quando me der de mamar, eu cuspo.
7: Awesome.
8: E eu vou atirar tinta ao casaco barbudo do Coutri e às calças beijos, tipo, juro.
7: A gente não saímos daqui, mano.
5: Bom, parece que a birra está para durar. Voltamos a este direto quando algum automobilista os arrastar daqui. Alô, estúdio. Opa, quem é que pediu as p*** das cervejas, pá? Íamos bardalhando toda agora, Fónix.
0: Edição de terça-feira do Portugalex. A repetição é às 10 para as 6. Sempre que quiser, é só passar pela RTP Play. Ficámos a 6 minutos das 9. Boa viagem.
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0: Esta é a Tracy Chapman.

0: Canção de Tracy Chapman, Fast Car, a 1:09. Terça-feira, 26 de maio, a primeira parte da manhã está quase completa. Eu sou João Saavedra, estou de saída, marcamos encontro amanhã logo depois das 6:30. No que diz respeito ao tempo para hoje, Flores e Corvo com céu muito nublado, alternando com abertas a partir da tarde, previsão também de chuva, por vezes forte, ao início da manhã passando a aguaceiros e pequena descida da temperatura mínima do ar. O vento estará a sul fresco, muito fresco, as rajadas podem chegar aos 75 km por hora. No Grupo Central, céu geralmente muito nublado, pequena descida da temperatura mínima do ar, períodos de chuva passando a aguaceiros para o final da tarde, vento sul moderado a fresco, com rajadas que podem chegar aos 60 km por hora. São Miguel e Santa Maria. Para esta terça-feira, céu muito nublado, alternante com abertas, mais nebulosidade ao longo da tarde. A partir da tarde, há também previsão de chuva passando a aguaceiros para a noite, vento sudeste bonançoso a moderado, rodando gradualmente para o oeste.
1: 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Terça-feira, 26 de maio, há uma operação da Judiciária em curso, Eduarda.
2: É uma grande operação da PJ que está a acontecer nesta altura. O alvo são as águas de Gaia por suspeitas de crime económico. A DECO exige ao Governo vales consulta para entregar a quem espera mais do que o tempo previsto na lei por uma consulta, um tratamento ou um exame. É a campanha A Sua Saúde Não Pode Esperar. Bad Bunny estreia-se hoje em Portugal e as viagens de autocarro para Lisboa esgotaram-se em vários pontos do país.
1: Faro já está nos 26 graus, Lisboa 24, esta hora 22, Coimbra e Porto, 20 no Funchal, 18 em Ponta Delgada. Edição de Eduardo Maia.
2: A empresa municipal Águas de Gaia está a ser alvo esta manhã de uma operação da Polícia Judiciária por suspeitas de fraude de vários milhões de euros a envolver a empresa, que pode passar, por exemplo, por manipulação de contratos públicos, corrupção e favorecimento de empresas. Segundo o Correio da Manhã, estão a ser feitas 6 dezenas de buscas e estão previstas 15 detenções. Podem estar em causa vários períodos de gestão autárquica, a de Eduardo Vítor Rodrigues, do Partido Socialista, e a de Luís Filipe Menezes, do PSD. Há buscas em curso domiciliárias e também empresas. Contactada esta manhã pela Antena 1, a Polícia Judiciária confirma esta ação da PJ hoje nas Águas de Gaia, mas não adianta para já mais detalhes. A DECO lança hoje uma petição e uma campanha nacional para exigir ao Governo que crie um vale consulta destinado aos utentes cujas consultas, os exames ou os tratamentos em saúde passem os prazos legais. Há pessoas que estão há mais de 3 anos à espera de uma consulta num hospital, denuncia a Associação de Defesa do Consumidor, que quer, por parte do Governo, mais ação para resolver o problema no numeral.
3: O porta-voz da DECO Proteste, Nuno Paes de Figueiredo, começa por dar um número.
4: Em Portugal, atualmente, há mais de 1 milhão de pessoas que aguarda por uma consulta hospitalar.
3: E depois um exemplo na região de Aveiro.
4: É transversal, mas há um caso em Aveiro, de uma OLS da região de Aveiro, em que o tempo máximo de resposta garantido para uma consulta de gastroenterologia são 120 dias. Já são mais de 1.100 dias de espera que as pessoas têm por uma consulta de gastroenterologia nesta região de Aveiro.
3: Por isso decidiu a DECO Proteste lançar uma petição por um vale consulta para utentes com longa espera, à semelhança do que fez o Governo com o vale cirurgia.
4: Ou seja, sempre que tenham sido atingidos 80% dos tempos de espera, o hospital antecipe que não consegue cumprir o prazo e então emite um vale que permite às pessoas serem vistas por consulta, um tratamento, um exame médico, sem terem que estar à espera, porque atualmente os prazos são amplamente ultrapassados.
3: O porta-voz da DECO, Nuno Paes Figueiredo, explica que foi lançada a campanha nacional A Sua Saúde Não Pode Esperar e criada uma plataforma.
4: A plataforma é www.valconsulta.pt, obviamente que é totalmente gratuita, as pessoas só têm que fazer um registro. Nessa plataforma as pessoas conseguem perceber em que ponto estão os tempos de espera, conseguem perceber a situação específica de cada um, quanto tempo demora por uma consulta, por um exame ou por um tratamento médico.
3: Diz a DECO Proteste que o direito à saúde não pode depender do código postal, da capacidade financeira ou da resistência às...
2: Esta consulta da plataforma digital criada pela DECO pode ser útil para muitos utentes, permite verificar através de simulação se os tempos de espera, no caso de cada um, já ultrapassaram aqueles que estão previstos na lei. Além disso, a DECO lança também uma petição no sentido de que o Governo seja pressionado a criar um vale-consulta destinado precisamente a estes utentes que esperam para além dos prazos legais, de forma a que possam ter acesso à saúde sem gastos extra. É também uma das indicações deixadas nesta campanha pela DECO. Do início do ano até ao final de abril, em 4 meses, a PSP apanhou em média 28 condutores por dia a circular com excesso de álcool no sangue. O balanço da polícia é divulgado hoje. Foram detidos nestes 4 meses mais de 2 mil condutores e as multas chegaram perto das 1.400, sempre por excesso de álcool. Em entrevista ao podcast Antena 1 Política, com assinatura esta terça-feira, Marta Temido, eurodeputada socialista, antiga ministra da Saúde, critica a moção de estratégia de Luís Montenegro nas eleições à revalidação da liderança do PSD, na qual Montenegro defende o compromisso de não ter uma solução de governo nem com o Chega à direita, nem com o PS à esquerda. Questionada pela editora de política da Antena 1, Natália Carvalho, Marta Temido usa mesmo uma expressão popular, Maria vai com as outras, para criticar a estratégia do Primeiro-Ministro.
5: Tática Maria vai com as outras não vai funcionar para um governo que se anunciava como um governo que vinha para fazer reformas. O Primeiro-Ministro é que saberá como é que quer governar o país.
6: Mas já disse que ele é o Maria que vai com as outras, ou seja...
5: Vai com todas, vai com todas, vai com quem lhe parece que lhe dará circunstancialmente maior ganho. Isso não é possível. Não é possível ter estabilidade num relacionamento com essa aleatoriedade e, enfim, pouca confiança que nos dá o relacionamento, sobretudo quando se querem realizar determinados níveis de intervenção.
2: Marta Temido, muito crítica desta estratégia de Montenegro de ir governando e fazendo passar os projetos do governo no Parlamento, ora à esquerda, ora à direita, em ligações com o Chega ou com o Partido Socialista, sem definir uma forma de governo, ou sem definir uma aliança na Assembleia da República. Está a ser noticiada esta manhã pela Defesa Civil de Gaza a morte de 5 pessoas no território num ataque israelita com drones, 5 mortos e vários feridos provocados por esta ofensiva que teria como alvo um grupo de civis a leste de Al-Maghazi. Não há ainda uma confirmação do lado israelita sobre este ataque. No dia em que o presidente de Israel, Isaac Herzog, ouviu o recado do primeiro-ministro do Canadá, Mark Carney, disse lhe que o tratamento que foi dado por Israel aos militantes da flotilha para Gaza é inaceitável e escandaloso. Na conversa que os dois mantiveram ao telefone, Herzog justificou que Israel está a agir contra a ameaça terrorista, mas Carney exigiu uma investigação independente ao que se passou e que envolveu 12 cidadãos canadianos que viajavam na flotilha. E agora, venha eu.

0: Bad Bunny está em Portugal para dois concertos, hoje e amanhã. Hoje é a estreia. O artista porto-ricanho é um dos músicos mais influentes do mundo nesta altura, líder do reggaeton, da música latina. Orgulha-se que desde que a música dele começou a correr mundo, toda a gente ouve música em espanhol. A mobilização do público português foi muito grande para estes concertos, mal eles foram anunciados há um ano. A repórter Oriana Barcelos está no Estádio da Luz. O primeiro concerto é logo à noite, mas houve já a Oriana Barcelos, quem passasse aí à noite à espera do primeiro concerto.
1: Sim, e eu estou agora mesmo com os primeiros da fila, número 1 escrito na mão. Estou com a Maria Caixão e com o Felipe Ataíde. Os dois dormiram aqui ao relento, à porta do Estádio da Luz, tudo para ficarem o mais próximos possível do palco onde Bad Bunny vai estar esta noite. A Maria Chacon está com uma t-shirt branca, com letras de um azul muito vivo, onde se lê Bad Bunny, e mais do que isso, tem uma tatuagem com uma letra de Bad Bunny. A Maria, dizia eu, vive em Portugal desde criança, mas é cubana, na verdade. Maria, bom dia. Tu dizias-me que ouves Bad Bunny há 7 anos. O que é que te liga à música dele?
2: É sim, a mim sempre me ligou a conexão que ele tem com a América Latina e com a parte política, a forma como ele sempre defendeu os direitos da comunidade latina e como ele expandiu para o mundo todo, que nós também somos pessoas com valor, pessoas com música e pessoas com alma. E acho que antes do Bad Bunny não havia alguém que fizesse o esforço tão grande de mostrar isso ao mundo.
1: O Filipe é brasileiro, vive em Lisboa, mas também dormiu aqui para ser o número 1. Conheceu aqui a Maria, já estão aqui os dois a partilhar o espaço. Filipe, o que é que estás à espera de ver hoje à noite e de ouvir, sobretudo?
3: Espero ver um concerto maravilhoso, espero ver umas músicas que consegue passar uma... consegue transmitir uma mensagem para nós.
1: Para ver, estão sobretudo aqui à espera para ver tudo o que Bad Bunny tem para trazer ao palco. Vocês viram imagens e alinhamentos dos concertos ou esperam ser surpreendidos hoje?
2: É sim, eu tenho visto alguns alinhamentos, mas eu sei que ele vai mudando de país para país algumas músicas. Eu sei que ele, em geral, canta as mesmas, mas ele tem sempre uma música exclusiva e eu estou muito emocionada por saber qual é que vai ser a nossa.
1: O que é que diz a tua tatuagem?
2: Nadie sabe o que vai passar amanhã.
1: Ninguém sabe o que é que se vai passar amanhã. Muito obrigada a Maria e o Felipe, aqui mais do que preparados para o concerto de Bad Bunny, que só começa depois das 8 da noite. Eu assisti há pouco aos conselhos da equipa médica: comam, bebam água, ponham um protetor solar, porque de facto a espera para Bad Bunny, essa super estrela do Porto Rico, ainda vai ser muito longa.
0: Sim, está muito calor, portanto é preciso ter atenção a isso. Não sabemos o que vai passar amanhã, mas hoje sabemos. Há um concerto do Bad Bunny logo à noite. No Estádio da Luz, em Lisboa, que se vai repetir amanhã, o segundo concerto, hoje é a estreia. Os concertos de hoje e da manhã de Bad Bunny têm impacto também ao nível dos transportes. A operadora de autocarros Flixbus, por exemplo, teve que aumentar as ligações em vários pontos do país, entre esses vários pontos do país e Lisboa. Há também viagens esgotadas, sobretudo as viagens noturnas para quem vai, depois do concerto, regressar a casa. As ligações Porto-Lisboa e as viagens a partir do Algarve são aquelas que têm mais procura.
4: Foi a informação com edição de Eduardo Maio, notícias em simultâneo com a RTP Antena 1 Madeira, Açores e RTP Mundo. 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
5: São 9 horas 12 minutos nos Açores. Muito bom dia.
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5: Edição para este dia 26 de maio de 2026. Sou Helena Golar, no apoio à emissão está o José Gamboa.
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5: Seguimos juntos até ao meio-dia.

0: Red Wine Supernova com Chappell Roan. Abrir esta edição de terça-feira, dia 26 de maio. Ontem, feriado, estivemos juntos a celebrar o Dia dos Açores. Portanto, alguns conteúdos que geralmente partilhamos consigo à segunda-feira passam para hoje. Portanto, vamos olhar o que está em agenda para esta semana no âmbito da PDL 26, Capital Portuguesa da Cultura. Teremos também a edição desta semana das Vozes Invisíveis, que estão em reta final. Portanto, vamos ter mais 3 encontros com o António e vamos também ter a oportunidade de dar os parabéns à Tuna Académica da Universidade dos Açores. Participaram no festival no Estoril e regressam à região com 3 prémios. Portanto, vamos conhecer quais são os prémios e dar os parabéns aqui nas manhãs da Rádio Pública. Quanto ao tempo, esta é uma terça-feira nas Flores e Corvo com o céu muito nublado, abertas a partir da tarde. Pequena descida da temperatura mínima do ar, períodos de chuva por vezes forte no início da manhã, passando a aguaceiros, o vento fresco, muito fresco de sul, com rajadas até 75 km/h, rodando gradualmente para o oeste e tornando-se moderado a fresco. Mar cavado grosso, tornando-se de pequena vaga a cavado, ondas sul de 2 a 3 metros, passando a noroeste. Grupo Central hoje com o céu geralmente muito nublado, pequena descida da temperatura mínima do ar, períodos de chuva passando a aguaceiros para o fim da tarde, o vento moderado a fresco com rajadas, moderado a fresco de sul, com rajadas até 60 km/h rodando gradualmente para o oeste. Mar cavado, ondas do quadrante oeste de 1 a 2 metros, passando temporariamente a sul. São Miguel e Santa Maria hoje com períodos de céu muito nublado, alternando com abertas, tornando-se encoberto, período de chuva a partir da tarde, passando aguaceiros para a noite. Vento bonançoso moderado de sudoeste, rodando gradualmente para oeste. Mar de pequena vaga cavado, ondas noroeste de 1 a 2 metros, passando a sudoeste. Máximas previstas para hoje, 19 graus para Angra do Heroísmo, 20 para Santa Cruz das Flores, Horta e também para Ponta Delgada.
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0: A esta hora estão 17 graus em Santa Cruz das Flores, 18 em Angra do Heroísmo e Ponta Delgada, 19 na Cidade da Horta.

0: Atlântico com Alquimia na RTP Antena Açores. Isto é para começarmos a entrar em preparação para o que vai acontecer já hoje. Olhamos para a agenda desta semana, PDL 26, Capital Portuguesa da Cultura, e em linha connosco está já a nossa comissária. Olá, Cátia.
1: Olá, Lena, bom dia.
0: Vamos à chamarrita?
1: Vamos, é hoje.
0: É hoje. E agora aqui vem aquela questão de sempre, que é: ainda vou a tempo de me inscrever?
1: Olha, como sabes, isto vai decorrer ao longo de todo o ano, portanto...
0: Nesta já não tenho hipótese, não é?
1: Eu não tenho a certeza se esta já está esgotada. Aliás, temos sempre de contar com uma coisa, que é, há sempre situações de última hora que obrigam pessoas a não poder comparecer. Portanto, ao inscreverem-se, vão ter sempre a possibilidade de ficar em lista de espera e depois de poderem participar. Não tem havido recusas, de facto, à entrada de pessoas nestas oficinas de chamarritas e danças do mundo. Portanto, eu acho que quem tem vontade não se coíba de fazer a sua inscrição, porque pode ter sempre a possibilidade de participar. E tem sido bastante à fluência estas oficinas, que têm sido muito divertidas e muito educativas, no fundo. Uhum. As pessoas aprendem a dançar a chamarrita do pico, no fundo criam laços com outras pessoas que têm exatamente o mesmo gosto, e pronto, podem não ficar amigos íntimos, mas têm ali uma afinidade.

0: E eu acho que esta,
1: eu acho que é impossível
0: esta questão
1: ser...
0: de comunidade,
1: sim,
0: é sempre muito, muito bonita.
1: Aquela,
0: não é?
1: Chamarrita mandada à moda de qualquer uma das ilhas, não é? Mas esta do Pico, pronto, toca-me assim. Eu tenho um amor imenso pelaquela ilha, vivi grande
0: Somos
1: parte da
0: duas.
1: Minha vida no Pico, portanto, pronto.
0: Que lindo.
1: Ouço assim a chamarrita mandada e lá vou eu. Mas para além da chamarrita, existem também danças do mundo.
0: É, exatamente. Nestas oficinas são também abordadas danças de outras ilhas. Temos a oficina dedicada exclusivamente à chamarrita de Pico, mas depois temos as danças do mundo, que incluem danças também das nossas, de todas as nossas ilhas, e de danças do continente, de Portugal continental, e de danças de outras partes deste nosso mundo maravilhoso. E, portanto, aprende-se muita coisa e passamos a ter uma visão global da forma como as danças tradicionais são vividas e até têm pontos em comum. Eu que venho do folclore, como tu sabes, tenho esse gosto particular de encontrar as semelhanças que existem às vezes, que nos fazem acreditar que neste mundo global há mais semelhanças do que diferenças.
1: Claro.
0: Mas então vamos hoje. Hoje,
1: não é? Hoje às 6:30.
0: Às 6:30 temos uma destas oficinas. No dia 28, depois da manhã, teremos a segunda oficina. E nós, pronto, como já falámos várias vezes, as inscrições fazem-se através do preenchimento de formulários que podem ser encontrados nas nossas redes sociais ou na nossa página oficial, pdl26.pt, não me canso de repetir. Estas inscrições estão quase esgotadas, como eu te disse, mas eu acho que não perdemos nunca nada, se nos inscrevermos pode haver sempre a possibilidade de entrar. Vamos só rever aqui, se não te importas,
1: claro que sim,
0: um bocadinho o que é este projeto, que surge como uma resposta ao crescimento do movimento do baile folk e da chamarrita do Pico nas Ilhas dos Açores, Madeira e em Portugal continental. Tem o objetivo de criar este ciclo de aulas mensais de danças do mundo, como disse, incluindo as danças açorianas e de Portugal continental, e em particular também da chamarrita do Pico, que aparece como uma oficina separada pelas suas características muito específicas. É uma dança mandada, como tu bem dizias, não é coreografada e vive muito do improviso do mandador. Portanto, há uma escuta muito atenta àquilo que o mandador nos está a mandar fazer, não é? E é preciso, que é para não baralhar aquilo
1: e
0: tudo.
1: E depois é preciso saber o que é que aquilo significa, não é? Porque ele depois... estava-me a tentar lembrar, portanto, vamos à praia, acho que é já no fim, mas depois existem outras... olha, vou ter que lá ir para me recordar.
0: Ah, é melhor. Eu ainda não tive a possibilidade de ir à chamarrita, portanto eu vou ter de ir, porque vamos aprender muita coisa, não é?
1: Sem
0: lembrar,
1: dúvida.
0: Para quem precisa de lembrar, como tu.
1: Ah, pois.
0: Esta é uma dança social, estes movimentos de danças sociais são muito interessantes. Eu lembro-me de uma vez estar a passear em Ponte de Lima, salvo erro, e de repente começo a ouvir... música ao longe e aproximo-me e estou a fazer uma das danças sociais do Minhotas, que são também, que todos os domingos acontecem num pátio que é criado e que é um movimento espontâneo, não é organizado por ninguém, toda a gente vai, toda a gente participa e é um momento de convívio extraordinário, para além de que se mexe muito o corpo, não é? São danças, estas danças sociais são maravilhosas.
1: Ai, divertimos-nos tanto, é tão bom.
0: É mesmo, não só para quem lá está a dançar, como que para quem está a assistir.
1: Ah, sim, para quem está a assistir, eu a bailar a chamarrita, vão se divertir de certeza absoluta.
0: Olha, dizer que estas sessões têm uma duração de uma hora e meia a duas horas, e que no fundo isto acaba por dinamizar muito este nosso ciclo de danças. A participação tem sido constante por parte de algumas pessoas, que não perdem uma, o que é muito bonito. Nós gostaríamos muito que isto se mantivesse, este tipo de oficinas para além da capital, porque pode haver aqui um movimento para quem está a aprender a sério, não é? Desta forma, pode depois ser o dinamizador da continuidade disto. Estes projetos comunitários acabam por ter depois este lado espontâneo que é muito bonito. é que este projeto também tem em paralelo projetos comunitários. Ele não acontece exclusivamente com este fim. Estes projetos comunitários que acontecem em paralelo têm, no fundo, um objetivo pro bono de trabalhar com o coletivo 3725, que tem trabalhado com centros que têm um objeto muito particular, como é o caso dos centros de alternativa que trabalham jovens a trabalhar a sua toxicodependência, como o Amizade 2000, que é o Centro de Apoio à Deficiência do Nordeste, e a Aurora Social, que é o Centro de Apoio à Deficiência. Estes são realizados em conjunto com a 3725, dando formação e trazendo experiência para trabalho com estes públicos-alvo de cada centro, e vão adicionando às danças tradicionais e ao repertório das danças já trabalhadas com pessoas com estas particularidades, o que também tem este lado social muito, muito importante, não é? Uhum. E sabes que nós preocupamos muito com isto, não é?
1: Claro que sim. E é de louvar.
0: Então, hoje é dia 28, depois da manhã, no Ateneu Comercial, às 18h30, vamos dançar.
1: E saímos da Chamarrita e vamos para Teatro e Literatura, também hoje.
0: Exatamente. Vamos para o Mercado Negro com estas leituras dramatizadas. É a nossa segunda sessão de leituras dramatizadas. Este é um projeto dinamizado pela Margarida Pereira de Benevides, que propõe um ciclo de 9 sessões ao longo de todo este ano, 2026, dedicadas à leitura encenada de textos de autores açorianos. Estamos a dar aqui um particular enfoque aos autores açorianos, promovendo um encontro entre a literatura e a expressão teatral. Esta segunda apresentação traz ao público uma obra muito especial, que é O Amor de Nunca Mais, de Vitorina Nemésio, que é a obra que revela a precocidade da sensibilidade literária e dramática deste grande nome da literatura açoriana. Esta obra foi escrita aos 19 anos, de Vitorina Nemésio, e foi publicada em 1920. Esta iniciativa da Margarida Pereira de Benevides tem o apoio do coletivo Teatro Escondido, que é composto pela Anabela Almeida, Nuno de Almeida, João Malaquias, o Ruto Nunes, o Mário Roberto, a Tatiana Tavares, a Dulce Sequeira e o Williams Maninho, e no fundo estas sessões vão acabar por ser dinamizações nunca iguais, de combinação destes intérpretes, que vão explorar várias abordagens aos textos que são contemplados para cada uma das sessões. Portanto, às 20 horas de hoje, para quem vai às Chamarritas, vai ser difícil estar a horas no Mercado Negro, mas nós queremos efetivamente abranger públicos com interesses diferentes.
1: Se não conseguirem as Chamarritas, têm esta alternativa, não é? Vão para o Mercado Negro, até porque logo depois de Teatro e Literatura, no Mercado Negro há música. Mas isto é dia 30, isto é no dia 30.
0: É no dia 30, sim, não acontece hoje, tudo no mesmo dia. O Mercado Negro está muito dinâmico, efetivamente, e é um espaço muito interessante, onde aparecem pessoas com diferentes, e diferentes umas das outras, não particularmente diferentes de nós, mas são pessoas que têm...
1: Tem coisas diferentes para mostrar, não é?
0: Diferentes, exatamente. O mercado tem esta particularidade de acolher projetos que são diferentes uns dos outros e que convidam toda a gente a participar.
1: Cátia, diferentes mas iguais, não é? Porque eles começam logo aqui a dizer uma coisa que todos nós concordamos, que é o que é regional é bom.
0: Ah, sem dúvida, sem dúvida. E nós temos esta coisa também com este projeto que vamos falar agora, que é o que é regional é bom, que é de participar na divulgação, na dinamização de projetos emergentes regionais. Portanto, apoiar a cultura e apoiar agentes culturais que estão a surgir ou que estão a impor-se ou querer impor-se na cena cultural regional. E neste caso é música, estamos a falar do ciclo Plug, que se apresenta no dia 30 de maio às 21 horas no Mercado Negro. E em palco vão estar os Glühwein de Ponta Garça.
1: É mais um daqueles, não é?
0: É, exato, aqueles nomes que a gente gosta, não é?
1: Glühwein.
0: Glühwein. E os Dart do Livramento, que são dois jovens rappers emergentes que apresentam diferentes correntes do hip-hop contemporâneo. Enquanto um se inspira nas sonoridades old school com influências boom-bap e reggae, uhum. outro explora territórios mais modernos, cruzando o trap com uma estética psychedelic rage. Isto é uma linguagem muito moderna, muito moderna.
1: Tu estás muito à frente.
0: Eu tenho de estar atenta a tudo aquilo que acontece. Para completar este alinhamento, vai subir também ao palco o Pedradas, que é um jovem produtor experimentalista de Lagoa, que navega por diversos subgéneros do hip-hop. Uhum. A par deste, Barros, da Ribeira Grande, portanto temos pessoas de várias origens da nossa Sim. ilha, que tem vindo a colaborar com a Associação Plug na área da produção cultural e que assume agora um novo desafio estreando-se em palco no mercado negro. Portanto,
1: pois tem aqui
0: uma estreia internacional neste dia pelo Barros.
1: Tem aqui a oportunidade de mostrarem o que andam a fazer, não é?
0: Precisamente, é um talento artístico emergente e que nós apoiamos e queremos ver crescer.
1: Uhum. Muito bem, de 30 passamos, aliás, mantemos aqui 30 de maio, mas adicionamos o 31 também, que é o tal espetáculo que temos vindo a chamar a atenção para, que é a Catarina e a Leveza de Matar Fascistas. Portanto, está a chegar.
0: Está a chegar, estou ansiosa. É dia 30 de maio às 21h30 e no dia 31 de maio às 17h. No Teatro Micalense. Sabemos já que aos domingos a nossa programação é mais cedo uhum. No Teatro Micalense, precisamente para ser um domingo mais leve. É um espetáculo de teatro, já falámos várias vezes uhum. sobre isto, mas não custa relembrar que é um teatro, uma peça de teatro que tem corrido o mundo e que é da autoria do Tiago Rodrigues, que é diretor do Teatro de Avignon, do Festival Internacional de Teatro de Avignon, e que nos traz esta peça que tem a história de uma família que tradicionalmente mata fascistas, faz uma festa, junta-se num terreno no Alentejo para matar um fascista, mas surge um elemento da família, a Catarina, que no dia em que é suposto ir matar um fascista, decide que não quer matar. E aí começa a reflexão sobre será que devemos combater aquilo com que discordamos com violência? Uhum. E, portanto, a reflexão sobre o lugar de cada um, o papel de cada um na sociedade e sobre a forma como devemos combater aquilo que não... com que não nos identificamos, uhum. no fundo. E nos tempos que correm é importante refletir sobre claro. Isto e encontrar formas mais diplomáticas e
1: nos serenas. Mantermos fiéis também aos nossos princípios, não é?
0: Exatamente. E termos sociedades equilibradas, onde as coisas se discutam
1: Era
0: com serenidade, com seriedade e não através da violência. Portanto, temos o dia 31 praticamente esgotado, o dia 30, aliás, uhum. mas o dia 31 ainda tem lugares. Convidamos todos a vir assistir a isto e procurarmos as nossas próprias respostas através desta reflexão.
1: Muito bem, vamos recuar até o dia 28 de maio. Até porque eu passei logo para o Teatro Micalense, mas vamos aqui ao Museu Talks, que acontece dia 28 de maio às 6 da tarde.
0: É verdade, vai haver esta mais uma conversa no museu, integrado no projeto, no programa Ilhas do Amanhã, que tem neste momento a Ilha da Graciosa como o seu enfoque. Vai acontecer esta conversa no núcleo de Santo André, no Museu Carlos Machado, a entrada livre e não requer inscrições. Uhum. E nós temos, estas conversas são sempre muito interessantes porque percebemos qual é a dinâmica que se vive em cada uma das ilhas. Os convidados são sempre pessoas ligadas à ilha que está a ser analisada, avaliada, observada. E temos desta vez o Dr. Fábio Mendes, que vem do Museu da Graciosa, com o tema Do Arado ao Piano, do Granel ao Salão, a Mundo e Vivência da Graciosa representada no seu museu. A Graciosa é efetivamente a ilha em destaque durante o mês de maio e o início de junho no projeto Ilhas do Amanhã. E como tem sido habitual, vai ser promovida esta Museu Talks, que não é exclusiva da PDL 26, da Capital Portuguesa da Cultura, mas que nos traz muito conhecimento sobre a forma como se vê, como se vive em cada uma das ilhas, com as suas tradições, com as suas dificuldades, com as suas características particulares, com a forma como essa ilha vê as outras ilhas. E são sempre conversas muito agradáveis ao final da tarde no Museu de Carlos Machado.
1: Muito bem. Vamos às exposições. Começamos aqui por uma que nós, os ouvintes da Rádio Pública, já conhecem, até porque apresentámos, convidámos o Jesse James para falar desta exposição, We Build Our Language with Rocks. A inauguração aconteceu no dia 22 de maio e está patente até 29 de agosto.
0: Exatamente, e está no Espaço Vaga, que é o espaço do Walk and Talk. O Espaço Vaga já toda a gente conhece, ali nas Laranjeiras. E o que é isto? O Jesse James já apresentou, mas para quem não teve a oportunidade de acompanhar, esta exposição, We Build Our Language with Rocks, desloca a ideia da autonomia de um campo abstrato para uma prática situada, relacional e concreta. Mais do que uma condição fixa, é entendida como um exercício contínuo de negociação entre autodeterminação e interdependência, entre o local e o global, entre a singularidade e a vida em comum. E isto fala precisamente do contexto em que nós estamos a viver, de celebração dos 50 anos da nossa autonomia político-administrativa da região autónoma dos Açores. Esta exposição reúne artistas que exploram diferentes formas de pensar esta noção da autonomia e que, construindo a sua própria linguagem através de corpos, imagens, narrativas e processos, interrogam como pode ser imaginada e praticada a autonomia em conjunto. Esta exposição tem a participação de um coletivo, dos Cara Lavada, da Carla Felipe, o coletivo Noia, a Joana Franco e a Paula Mota, que são os artistas que estão expostos, as suas obras expostas no Espaço Vaga. É uma celebração da nossa autonomia que está em grande atividade, não é?
1: Está.
0: E temos de celebrá-la e preservá-la, acarinhá-la, respeitá-la o máximo possível, porque efetivamente não é obra fácil gerir 9 ilhas no meio do Atlântico e temos de acarinhá-la e sermos todos unidos.
1: Ora bem.
0: Subirmos no mesmo sentido.
1: É exatamente. Temos que, fazer o que o arquipélago fez ontem. Todos a festejarem individualmente as suas festas de Espírito Santo, mas numa comunhão de partilha. Portanto, se calhar é por aí. Já foste às sopas, Kátia?
0: Olha, sabes que eu ontem vinha para as sopas e não consegui cá chegar. Tivemos este nevoeiro, esta bruma.
1: Este nevoeiro está terrível.
0: Olha, e desde sábado que estive a tentar chegar à ilha, passei por uma tormenta, vou-te dizer, mas consegui chegar ontem, mas já não há tempo de...
1: Já não foste... Pronto.
0: Tanta pena.
1: A boa notícia é que lá até setembro há sempre alguém que faz sopas de Espírito Santo, portanto é descobrir. Sim. E vamos as duas, que eu também ainda não tive a oportunidade.
0: Por que não?
1: Estava muito nevoeiro aqui à saída da porta quando eu saí de serviço ontem, também não deu para ir às sopas. Chamar aqui a atenção para outras exposições que ainda podem ser vistas. Portanto, começamos pelo arquipélago?
0: Vamos começar pelo arquipélago, com a previsão de deriva de Márcio Vilela, que está patente até 14 de junho. Lembrar que esta exposição é a experiência de Márcio Vilela à deriva de Vila Franca do Campo numa balsa salva-vida e tem imagens maravilhosas que vale muito a pena ir visitar. Uhum. Temos as fitas do Devido, da Teresa Pereira, até ao dia 7 de junho. A sala continua preencher-se de fitas coloridas e está lindíssima. Temos a Glimpse Collection no segundo andamento com artistas estrangeiros até ao dia 11 de julho no Centro Municipal de Cultura de Ponta Delgada. Temos a Bárbara Jasmins com o Lá ao Sul de Tudo até ao dia 7 de junho no Núcleo de Santo André do Museu Carlos Machado. Temos o De Corpo Inteiro de Sofia Medeiros, Nina Medeiros e Milagre Paz até ao dia 24 de maio. Já acabou.
1: Hoje é dia 26. Pronto, olha.
0: Foi esse feriado do Espírito Santo, do dia da Pombinha, que nos baralhou. Pronto, quem não viu já não pode ver. Temos o Silêncio de Daniela Kurtz.
1: Muito bem.
0: Cada vez melhor. Até ao dia 30 de junho na Galeria Fonseca Macedo. E lembrar que temos também a travessia no Museu Militar, no Forte de São Brás, que é uma exposição que é uma reinterpretação de toda ela em ilustração, que é uma reinterpretação de vários artistas que analisaram a obra de Neves e Sousa, que é muito interessante ver como é que novos artistas veem a obra deste artista, deste grande ilustrador que visitou a África, que viveu a África intensamente e que deixou expressa esta, toda a sua vivência, tudo aquilo que conheceu das dinâmicas sociais, das tradições que experienciou em África na sua obra. São 100 obras que estão expostas no Museu Militar. Esta é a primeira vez que as obras individuais de cada um dos ilustradores que fazem parte deste coletivo está exposta e é uma exposição que nos foi trazida pela Câmara Municipal de Oeiras, que participa com muito, muito afinco na programação da Capital Portuguesa da Cultura, PDL 26, durante este ano.
1: E, portanto, mais uma sugestão, não é? Para visitar, neste caso, no exato. Forte São Brás, é isso?
0: No Forte São Brás, precisamente. Está
1: muito
0: até
1: bem.
0: Ao final do ano.
1: Muito
0: temos
1: bem.
0: Tempo para visitar.
1: Temos sim, senhora. Cátia, um beijinho grande.
0: Um grande beijinho para ti, Helena.
1: Vamos aos treinos. Vamos começar a treinar para logo à noite. Um beijinho, até para a semana.
0: Beijinhos. Obrigada. Até para a semana.

0: Recordando esta chamarrita do meio com os Bela Aurora. Ficámos a 4 minutos das 10.
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0: do disco, do álbum de estreia em português e em nome próprio, Afonso Rodrigues. Correr atrás do tempo. Mas mais apetece correr para fugir do tempo. É uma terça-feira cinzenta no arquipélago, Flores e Corvo, com o céu muito nublado, abertas a partir da tarde, pequena descida da temperatura mínima do ar, períodos de chuva por vezes fortes no início da manhã, passando a aguaceiros. Grupo Central, com o céu geralmente muito nublado, pequena descida da temperatura mínima do ar, períodos de chuva, passando a aguaceiros para o fim da tarde. São Miguel e Santa Maria, com períodos de céu muito nublado, alternando com abertas, tornando-se encobertos, com período de chuva a partir da tarde, passando a aguaceiros para a noite.
1: 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Muito bom dia, 11 horas da manhã no continente e na Madeira, 10 horas da manhã nos Açores. Vamos agora conhecer os títulos desta edição.
2: Um acidente esta manhã na Bélgica entre um comboio e um mini autocarro de transporte escolar provocou um número ainda indeterminado de mortos. O choque aconteceu na região da Flandres Oriental. A empresa municipal Águas de Gaia e outras empresas e habitações estão a ser alvo de buscas esta terça-feira no âmbito de um inquérito que investiga a alegada prática de crimes económicos, incluindo corrupção. Foram emitidos mais de uma dezena de mandados de detenção. A antiga ministra da Saúde, Marta Temido, não deposita grande esperança na iniciativa de António José Seguro de criar um pacto para o setor.
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2: As autoridades belgas adiantam que várias pessoas morreram esta manhã na sequência de um choque entre um comboio e um mini autocarro de transporte escolar em Buggenhout, na Flandres Oriental. O acidente ocorreu numa passagem de nível. Em direto nesta edição está a jornalista Andréa Neves, correspondente da Antena 1 na Bélgica. Andréa, que informações há sobre este acidente?
3: Neste momento as autoridades confirmam 4 mortos, 2 estudantes, adolescentes, o condutor e um acompanhante. Supõe-se aqui que seja um professor que acompanhava estes alunos, porque os 9 que também viajavam neste minibus são alunos de uma escola de educação especial. Há ainda 2 feridos graves. Estes são para já os números confirmados, mas no local obviamente estão ainda as equipas de socorro e também já especialistas para perceber o que é que aconteceu. A companhia ferroviária assegura que estava um sinal vermelho ativo para os veículos rodoviários e que a barreira estava fechada e que há imagens que o comprovam, como comprovam também que o condutor do autocarro tentou ainda fazer uma travagem de emergência, mas de facto não conseguiu. No autocarro, como já disse, um autocarro mini escolar de 9 lugares seguiam, portanto, alunos de educação especial. A circulação ferroviária está suspensa e a rodoviária está desviada. Há vários meios de socorro no local. Os alunos estão a ser também acompanhados, aqueles que, pelo que sabemos, conseguiram sobreviver a este acidente, porque as imagens que se podem ver publicadas pelos meios de comunicação social belgas são, de facto, uma destruição total desse mini autocarro.
2: André Neves, correspondente da Antena 1 na Bélgica, com os detalhes sobre este acidente que aconteceu numa passagem de nível na Flandres Oriental. Agora, o polémico regresso de Paulo Viegas Nunes ao Siresp. A agência Lusa teve acesso aos e-mails trocados entre o secretário-geral adjunto do Ministério da Administração Interna demissionário, António Pombeiro, e elementos do gabinete do Ministro da Administração Interna, Luís Neves. E essa troca de correspondência, conta a Lusa, desmente a versão do ministro sobre as razões da saída de Pombeiro. A Lusa garante que o primeiro pedido de demissão de António Pombeiro já estava relacionado com alegadas irregularidades na rede de comunicações de emergência do Estado durante a gestão de Viegas Nunes. Recordo que num esclarecimento dado ontem, o gabinete de Luís Neves referia que António Pombeiro pediu pela primeira vez a exoneração a 28 de abril, antes de ser conhecida a escolha de Viegas Nunes, tendo na altura invocado motivos diferentes dos que têm sido falados. Ora, os e-mails a que a Lusa teve acesso desmentem então esta versão do Ministro da Administração Interna. A Polícia Judiciária está a efetuar buscas esta manhã na empresa municipal Águas de Gaia por suspeitas da prática de crimes económicos, incluindo corrupção. São buscas que se estendem a outras empresas e habitações. Cláudia Aguiar Rodrigues.
4: Segundo a Polícia Judiciária, são vários os locais onde estão a ser feitas buscas a empresas e buscas domiciliárias, tendo sido já emitidos mais de uma dezena de mandados de detenção. Em setembro do ano passado, o então presidente do Conselho de Administração da Águas de Gaia, Miguel Lemos Rodrigues, que já estava suspenso de funções, foi acusado pelo Ministério Público de corrupção e de outros crimes económicos por alegada viciação das regras da contratação pública. A investigação da Polícia Judiciária do Porto acontece há mais de um ano e agora tem como foco as Águas de Gaia, onde alguns dirigentes vão ser detidos para serem ouvidos pelo juiz que está a acompanhar a operação. O objetivo é recolher toda a documentação necessária para a constituição de prova.
2: Cláudia Aguiar Rodrigues, com a informação que existe até ao momento sobre esta operação da Polícia Judiciária esta manhã no norte do país. A DECO lançou hoje uma petição e uma campanha nacional para exigir ao Governo a criação de um vale consulta destinado aos utentes cujas consultas, exames e tratamentos ultrapassem os prazos legais. A Associação para a Defesa do Consumidor quer criar uma medida semelhante ao vale cirurgia para as consultas, denunciando que em muitos locais do país, no Namaral, os prazos das consultas hospitalares estão a ser largamente ultrapassados.
5: O porta-voz da DECO Proteste, Nuno Paes de Figueiredo, começa por dar um número.
6: Em Portugal, atualmente, há mais de 1 milhão de pessoas que aguarda por uma consulta hospitalar.
5: E depois, um exemplo, na região de Aveiro.
6: É transversal, mas há um caso em Aveiro, de uma OLS da região de Aveiro, em que o tempo máximo de resposta garantido para uma consulta de gastroenterologia são 120 dias. Já são mais de 1.100 dias de espera que as pessoas têm por uma consulta de gastroenterologia nesta região da Aveiro.
5: Por isso decidiu a DECO Proteste lançar uma petição por um vale consulta para utentes com longa espera, à semelhança do que fez o Governo com o vale cirurgia.
6: Ou seja, sempre que tenham sido atingidos 80% dos tempos de espera, o hospital antecipe que não consegue cumprir o prazo e então emite um vale que permite às pessoas serem vistas por consulta, um tratamento, um exame médico, sem terem que estar à espera, porque atualmente os prazos são amplamente ultrapassados.
5: O porta-voz da DECO, Nuno Paes Figueiredo, explica que foi lançada a campanha nacional A Sua Saúde Não Pode Esperar e criada uma plataforma.
6: A plataforma é www.valconsulta.pt, obviamente que é totalmente gratuita, as pessoas só têm que fazer o registro. Nessa plataforma as pessoas conseguem perceber em que ponto estão os tempos de espera, conseguem perceber a situação específica de cada um, quanto tempo demora por uma consulta, por um exame ou por um tratamento médico.
5: Diz a DECO Proteste que o direito à saúde não pode depender do código postal, da capacidade financeira ou da resistência à espera.
2: A DECO a sugerir que seja criado um vale consulta destinado aos utentes cujas consultas, exames e tratamentos ultrapassem os prazos legais. Este tema vai estar em destaque já a seguir aqui na Rádio Pública no programa Antena Aberta. Apesar de considerar que as regras do Serviço Nacional de Saúde precisam de ser alteradas, de modo a que a resposta aos utentes seja mais eficaz, a antiga Ministra da Saúde, Marta Temido, não deposita grandes esperanças na iniciativa de António José Seguro de criar um pacto para o setor.
7: É evidente que o estado a que chegámos em matéria de saúde leva a que tudo seja muito difícil. Da iniciativa não duvido.
8: Do sucesso da...
7: Isso, tenho muitas dúvidas. Tenho muitas dúvidas, mas desejo-lhe os maiores sucessos. E as duas coisas são possíveis. Tenho muitas dúvidas porque não vejo como é que visões que estão muito extremadas, são muito antagónicas e estão muito rotuladas, voltamos ao tema inicial da rotulagem, e muitas vezes alicerçadas em preconceitos e não em factos.
2: Em entrevista ao programa Política com assinatura da Antena 1, Marta Temido acusou também Luís Montenegro de ser uma Maria vai com as outras por se mostrar disponível para negociar com a força política que lhe dá mais jeito, conforme as circunstâncias. A eurodeputada socialista entende que com esta atitude o primeiro-ministro está a hipotecar a relação de confiança que existia entre o PS e o PSD por motivos táticos.
7: Tática Maria vai com as outras não vai funcionar para um governo que se anunciava como um governo que vinha para fazer reformas. O primeiro-ministro é que saberá como é que quer governar o país.
8: Mas já disse que ele é um Maria que vai com as outras, ou seja...
7: Vai com todas, vai com todas, vai com quem lhe parece que lhe dará circunstancialmente maior ganho. Isso não é possível. Não é possível ter estabilidade num relacionamento com essa aleatoriedade e, enfim, pouca confiança que nos dá o relacionamento, sobretudo quando se querem realizar determinados níveis de intervenção.
2: Nesta entrevista à editora de política da Antena 1, Natália Carvalho, que foi para o ar na última hora e que pode voltar a ouvir nas plataformas de podcast, Marta Temido descartou uma candidatura à liderança do PS, considerando que José Luís Carneiro vai ser capaz de construir uma alternativa estratégica a Luís Montenegro.
7: Não vejo, mesmo, nos próximos tempos, necessidade de uma alternativa a José Luís Carneiro. Acho que ele fez a pacificação do partido, acho que fez as pazes com a sociedade portuguesa. As tão famosas cartas de José Luís Carneiro têm uma alternativa. E, portanto, agora falta fazer o resto, que é construir uma alternativa de governo que esteja preparada para o próximo ciclo eleitoral.
2: Ecos da entrevista de Marta Temido, antiga ministra da Saúde, à editora de política da Antena 1, Natália Carvalho, que pode voltar a ouvir nas plataformas de podcast.
1: Foi a informação com João Vasco, notícias em simultâneo com a RTP Antena 1 Madeira, Açores e RTP Mundo. 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
0: Dez minutos depois das 10 da manhã, muito bom dia.
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0: Manhã de terça-feira, edição para este dia 26 de maio de 2026. José Camboa está no apoio à emissão. Sou Helena Golar. Seguimos juntos até ao meio-dia.

0: deixes em paz. Ana Bacalhau com este Não Vás Embora Rapaz, 13 minutos depois.
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0: Das 10 da manhã. Já a seguir a edição desta semana das Vozes Invisíveis. Caminhado já para o seu final, na edição de hoje, na conversa de hoje com António, vamos falar da sua situação atual e dos 3 meses de Cáritas.
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0: Em que processo da tua vida é que tu estás neste momento? Já partilhaste algumas das questões que são mais difíceis, que têm a ver exatamente com cortar, com algumas pessoas que fizeram parte do teu passado.
2: Sim.
0: Mas atualmente, como é que tu, por exemplo, ocupas os teus dias? O que é que o António faz no dia a dia?
2: De Caritas, nós temos ocupações. A gente tem, é segunda e quarta, trabalho com a Sra. Carla.
0: E o que é que a senhora Carla te dá para tu fazeres?
2: Arts and crafts.
0: And you like it?
2: Yes.
0: Podes dizer que não lhe conta.
2: Não.
0: Que é que ela...
2: é para nós ficar ocupados.
0: Sim.
2: Da parte da manhã. E para nós fazer coisas para... é tipo pouco tempo na Caritas. Mas é tipo um baile de carnaval.
0: Sim, e então? E como é que foi esse baile?
2: Foi diferente, que eu não estava de consumos de óleo e álcool. Até fui falar para a Câmara e tive de dar TP a todos de notícias. Alguns familiares meus vi aqui e minhas famílias já cá no sul sabem tendo Caritas, que eles já visitaram.
0: Sim.
2: E a minha mãe está contente de ter sido droga e álcool.
0: O facto de tu estás a fazer este processo, este caminho por ti, está-te a reaproximar das pessoas que tu amas.
2: É, isso é verdade, muito verdade.
0: Portanto, o que é muito, muito importante também.
2: É, muito
0: o
2: importante.
0: O baile do carnaval, foi dançaste muito?
2: Eu dancei um bocadinho.
0: Como é que foi? Gostaste, divertiste?
2: Diverti-me, sim. E depois uma pessoa vá para uma coisa destas, assim, um bom baile de carnaval, sem drogas e álcool, tu vês, não é preciso drogas e álcool para divertir-se.
0: Aí está. Não é necessário álcool e drogas para nós nos divertirmos imenso. E por isso mesmo estava eu a perguntar e a insistir com esta tua primeira experiência num baile de carnaval. Portanto, divertiste muito.
2: Sim, e foi completamente diferente para mim. Eu tenho reito de pouco tempo, nem 3 meses até lá.
0: Mas estás a gostar?
2: Algumas coisas sim, e algumas coisas não.
0: Pronto, quais são as... Vamos às coisas...
2: Há regras em não concordo. Um toxicodependente, um alcoólico, nunca gosta de ter regras.
0: Não, e assim, neste caso, estás a aprender a lidar com regras também. Faz parte deste percurso.
2: Caritas está cheio de regras.
0: Quais são as regras que te causam
2: não
0: assim
2: ver,
0: mais?
2: Não podes consumir droga,
0: okay.
2: Tens que ter uma certa hora da cama, tipo à noite. Sim. Um tenente acredita da manhã, por cima fumar um cigarro, eu não posso.
0: Ok.
2: A ser fumador. A ser fumador já sinto os meses de 13, 14 anos.
0: Uhum.
2: Tenho que esperar até 6 da manhã para fumar um cigarro. Eu não gosto de estar na terra, mas tenho que ir, porque a minha ditadura pensa que é bom para mim, para ter ocupado e para.
0: Sim.
2: Porque somente. Eu era uma pessoa muito magrinha antigamente, quando eu fazia drogas.
0: Sim.
2: Agora eu ganhei peso bastante. Que o álcool e a medicação é toma. E ela disse, é bom para mim, para ter.
0: É ótimo, e o contato com a natureza é muito bom.
2: Oh. Não é uma tens que vá à terra.
0: Eu quando era pequenina ia para a terra com o meu pai, quando viemos viver para os Açores, e na altura também não gostava nada. E também não gostava nada de ir para a cama cedo, como o meu filho também não gosta nada quando eu digo que ele tem que ir para a cama cedo. E eu insisto muito com ele, para as horas. Porque não estou aqui a fazer nenhuma palestra de forma nenhuma, António. É só para dizer que muitas vezes... Tough love. Have you heard of tough love?
2: Yes, my mom.
0: as mães, os pais, as pessoas que nos amam e preocupam connosco têm isso.
2: O meu pai nunca deu-me tough love, mas minha mãe, estou vendo a roupa, preciso de dinheiro para comer. Não preciso de dinheiro para comer, preciso de dinheiro para dor e beber. Mas eu digo à minha mãe de tudo a verdade. Eu não minto a minha mãe para nada.
0: Fazes bem. E é assim, tens que fazer esse trabalho também contigo. You have to be honest with yourself.
2: Yes.
0: With yourself. Duas coisas que tu não gostas. De ir para a cama cedo e...
2: Não, para a cama cedo eu gosto.
0: Isso gostas, isso é ótimo, dá para descansar. Não gostas de cavar a terra,
2: não
0: é?
2: Não gosto de cavar a terra.
0: Pronto.
2: E amanhã tenho que cavar a terra, pensando nisso.
0: Mas o que é que tu vais fazer? Plantar alguma coisa?
2: Eu estou plantando batata.
0: Ah, mas isso é ótimo. E depois, ok, essa fase de plantar, de semear batatas, não é?
2: Yeah.
0: Semear batatas não... eu lembro-me quando ia para a terra ajudar o meu pai, na altura também não achava muito a piada, mas depois as batatinhas em cima da mesa têm uma frescura e um sabor completamente diferente.
2: Mas é nisso, é o que é aquelas batatas, é fé para caritas ou fé para vender, eu não sei.
0: Eu acho que o importante aqui é manter-vos ocupados, não é?
2: Yeah. O teu cérebro ocupado.
0: Ocupados a fazerem coisas úteis.
2: Sim.
0: Tu gostas de batatas?
2: Gosto de batata. Só não gosto de plantar.
0: Disseste-me que depois existem aqui coisas que há coisas que tu gostas. Portanto, o que é que tu gostas? Quais são os pontos positivos deste teu contacto agora na Caritas?
2: Então, pessoas que estão lutando para a vida igual a eu.
0: Ok.
2: Dá mais força para lutar.
0: Uhum.
2: Eu já substituí as drogas e o álcool com o café.
0: Pronto, mas o café pode ser o quê? Um, dois por dia?
2: Depende de quanto tempo tem. Ontem, por acaso, bebi uns cafés a mais e não dormi quase nada.
0: Pois, já viste o que acontece quando abusas do café? Depois não dormes.
2: Sim, a gente...
0: Eu também gosto muito de café, atenção, gosto muito de café.
2: Um toque dependente ou um alcoólico vai sempre tentar arranjar um substituto para as drogas e o álcool.
0: Ok.
2: Quando eu estava na droga e o álcool, eu não queria comprar um maço de tabaco. Agora de ter por parte, não ter tabaco.
0: Portanto, é substituir uma coisa pela outra.
2: É sempre. Um toque dependente ou um alcoólico faz isso.
0: Já me disseste que aqui a Carla... Mantém-te ocupado a fazer coisas Sim. bonitas. E o que é que tu fazes? Pinturas?
2: Pinturas, a gente cola coisas, a gente fez tirar coisas de café.
0: Com as cápsulas de café?
2: Cápsulas de café, para fazer cola-se a parte de baixo, para fazer para terra lá dentro e para crescer plantas.
0: Ok. Vasinhos,
3: vasos. Também agora estamos na parte de produção das nossas futuras lembranças para a festa do Espírito Santo da Caritas, que eu acho que é dos momentos que eles mais gostam e das atividades que eles mais participam.
0: Uhum.
3: E nós já estamos a pensar nisso, e porque nós temos a parte ocupacional, está praticamente dividida em duas partes. É a parte daqueles que nós fazemos as decorações e pequenas lembranças institucionais para Sim. quem nos pede, que são para aqueles utentes que têm mais dificuldade, porque eu tenho muitos utentes
0: com problemas de mobilidade
3: e fraca motricidade fina.
0: Okay.
3: E depois temos paralelamente um projeto que é o Criarte, que muitos deles também colaboram, que é um projeto de criação de peças através de paletes, carretéis, uhum. onde nós damos uma nova vida àquilo e também fazemos algumas peças. E então aí entra o processo de lixar, pintar, dar verniz, uhum. construir.
0: Também fazes isso?
2: Não. São várias ocupações de Caritas.
0: Okay.
2: Eu tenho com a Joana Carla e o José da Terra.
0: Que é que tu não gostas, não?
2: Não, não gosto.
0: Em parceria com a Caritas, Ilha de São Miguel.

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1: Para já ligamos ao tempo. Previsão para esta terça-feira, dia 26 de maio. Flores e Corvoas com céu muito nublado, abertas a partir da tarde, pequena descida da temperatura mínima do ar, período de chuva por vezes forte durante o início da manhã, passando depois a aguaceiros. Grupo Central com muitas nuvens também, pequena descida da temperatura mínima do ar, períodos de chuva passando a aguaceiros para o fim da tarde. São Miguel e Santa Maria com períodos de céu muito nublado, alternando com abertas, tornando-se encoberto com período de chuva a partir da tarde, passando a aguaceiros para a noite. São 10h30. As notícias da região, edição de Sais Furtado.
2: Depois da ameaça de Artur Lima em fazer futuras alianças com o PS, José Manuel Bolieiro tenta pôr água na fervura. Garante que não vai haver eleições antecipadas nos Açores. Foi ontem, no telejornal da RTP, a entrevista ao jornalista João Simas.
3: Ou seja, da sua parte está colocado de lado o cenário de eleições antecipadas nos Açores, de uma crise política?
4: Sim, como sabe, desde 2020 tenho sido uma referência de estabilidade. Desde que assumi funções e face à geometria variável da política parlamentar que vivemos desde 2020, houve sempre uma ameaça constante que a governação não duraria mais do que 6 meses. E existem sempre narrativas negativas e perturbadoras. Se eu fosse atrás de todas estas narrativas, provavelmente nós teríamos uma região em constante instabilidade. Felizmente, fruto da minha serenidade, do meu sentido de responsabilidade e, sobretudo, também do meu espírito de lealdade para com o mandato que recebi do povo açoriano, procuro sim ser referência de estabilidade e estou convicto que, mesmo com as dificuldades, eu não tenho, como nenhum governo teve no passado ou terá no futuro, uma varinha mágica para resolver tudo como desejamos. O que é preciso é ter competência para, com os meios disponíveis que temos ao nosso alcance, otimizar a sua capacidade de dar resultados positivos e fazermos progresso e desenvolvimento em cada uma das nossas ilhas.
2: José Manuel Bolieiro, em entrevista à RTP Açores, o bairrismo e os divisionismos na coligação que suporta o Governo Regional pairaram nos discursos e nos bastidores da cerimónia de celebração do Dia dos Açores ontem no Teatro Miquelense. Já não há dúvidas, vão faltar professores novamente nas escolas dos Açores no próximo ano letivo. O alerta é dos dois sindicatos de professores na região, depois de conhecidos os resultados dos últimos concursos de colocação de docentes. Há quase 80% de vagas por preencher nas ilhas com o atual regime de incentivos. Um novo sistema de incentivos precisa-se urgentemente, dizem os dois sindicatos.
5: Tinha que passar pela bonificação de juros na aquisição

0: casa com período de 15 anos. Isso é que são coisas que atraem as pessoas e que podem pôr as pessoas nestas ilhas mais periféricas, fazerem lá na prática a sua vida profissional até o fim.
1: É necessário tomar medidas mais sérias relativamente a esta valorização da carreira, promovendo a atratividade através também da criação de novos incentivos e mais ambiciosos que possam fazer com que se resolva este problema da falta de professores que tem-se vindo a agravar nos últimos tempos.
2: António Lucas, do SEPRA, e António Fidalgo, do Democrático, sindicatos preocupados com a falta de professores, depois de conhecidos os resultados dos últimos concursos de colocação de quadros de escola e ilha. A equipa de sub-23 do Santa Clara defronta o Gil Vicente na final da Taça Revelação. A primeira mão é hoje às 5 da tarde. O técnico Nelson Antunes quer concretizar o sonho de vencer a prova.
3: Nós temos-nos vindo a preparar para fazer algo especial. Conseguimos ultrapassar o Benfica, um adversário muito difícil. Espera-se um jogo a duas mãos difícil, mas que este grupo está preparado. Temos que preparar bem para tornar-se em realidade.
2: E o Santa Clara vai dizer adeus ao guarda-redes João Afonso. O jovem miquelense, de 19 anos, será reforço do Futebol Clube do Porto. A SAD Azulibranca paga 1 milhão e meio de euros, mais 500 mil em objetivos, por 80% do passe do jogador. O Candelária perdeu por 2-1 com o Juventude de Viana para a primeira mão da final da 2ª Divisão Nacional de Hóquei em Patins. O jogo realizou-se ontem em Viana. A segunda mão está marcada para a Ilha do Pico no próximo sábado, pelas 21h30. O Candelária precisa de vencer por 2 golos para conquistar o título de campeão. Açoriano, distinguido como Bombeiro de Mérito 2025 pela Liga Portuguesa dos Bombeiros, João Sousa está ao serviço dos Bombeiros Voluntários de Ponta Delgada. O salvamento de um náufrago junto à doca de Ponta Delgada em dezembro passado valeu-lhe este reconhecimento.
4: Tinha umas boias circulares, que é que elas estão nas piscinas, e uma corda, não sei ao certo, de 20 ou 30 metros. Fiz uma laçada daquelas que eu quis fazer, que aprendi aqui nos bombeiros, pus à volta do pescoço e debaixo da axila, atirei a boia e lancei uma água em direção à ponta do farol da doca de Ponta Delgada.
2: Foi na madrugada de 4 de dezembro de 2025, na doca de Ponta Delgada. João Sousa, mais conhecido por João Frade, vai receber a distinção no final desta semana.
5: Foram as notícias da região, edição às 10h30, com o jornalista Sáez Furtado. 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

0: Padre canta Roberto Carlos, como é grande o meu amor por você. 10h39, bom dia.
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0: Edição para esta terça-feira. E o que eu gosto de dar boas notícias. E hoje são três, portanto três em um. Já estamos a ouvir a Tuna Académica da Universidade dos Açores. Em linha connosco está o Magíster João Muniz. Bom dia, João.
2: Bom dia.
0: Vou deixar de que seja o Magíster a revelar aos ouvintes da Rádio Pública estas conquistas. Para já, como é que foi a participação neste Festival Tunas?
2: Foi uma boa participação, digamos. Gostamos muito do festival em si, que foi no Estrilo, numa edição do Tuna Praia. Uhum. Fomos muito bem recebidos pela Tuna Anfitriã, tunística, e o fim de semana esteve repleto de desafios e surpresas que até foram muito agradáveis.
0: E vocês comemoraram muito, não foi?
2: Sim, sim. Apesar das circunstâncias, comemorámos o festival e gostamos muito de estar presentes. Os elementos que conseguiram partir de São Miguel.
0: Ah, pois vocês também foram assim atingidos pelo nevoeiro, não é?
2: Exatamente. Tivemos que, infelizmente, alguns dos...
0: Tiveram que improvisar, não foi, João?
2: Exato, porque ficaram presos em São Miguel, não conseguiram ir desde sexta-feira, então ficamos um bocadinho desfalcados, digamos.
0: Olha, mas o solista estava aí do outro lado. O João ainda
2: estava sem, graças a Deus.
0: Que sorte, não é, João? Que sorte.
2: Sim, sim.
0: Portanto, este é um dos prémios, portanto, melhor solista.
2: Exatamente. Ganhamos o melhor solista, o melhor serenata e o Tina Mais Tina.
0: Isto para vocês, o que é que significa? Portanto, regressam aos Açores com mais estas conquistas, não é? Portanto, isto em termos de grupo, em termos de tuna, tem um sabor muito especial.
2: Tem, sim. E também acabamos por... ou seja, muitos jovens foram pela primeira festival connosco e isso acaba por nos agradar porque eles também conseguiram participar na experiência de poder partilhar a nossa cultura com outras tunas de Lisboa, que é, para mim, a base fundamental do festival. Claro que quando chega a entrega dos prémios, todos nós queremos prémios, mas a parte essencial do festival acaba por ser essa partilha de culturas entre as tunas, e foi muito bom ver que os nossos elementos, muitos dos nossos elementos, puderam experienciar isto pela primeira vez.
0: E agora elevaram a fasquia, não é? Portanto, eles agora acham que isto é sempre assim. Vão aos festivais e trazem os prémios todos.
2: Exato, exato.
0: Ó, João, a melhor serenata é... Portanto, explica-me estes prémios. Melhor serenata, com que tema, como é que é efetuada a classificação?
2: Nós concorremos com os nossos Olhos Negros e a nossa Chamateia, de Luís Alberto Tancredo, que é muito conhecida, na noite de sexta-feira, nos Jardins do Casino Estrela. Depois temos uma paleta de júris que está a avaliar a prestação de cada uma das tunas do concurso. Uhum. E acaba por fazer a pontuação total, e aí, sim, ganha a tuna que tiver maior pontuação a nível de sentido, dinâmica, respeito pelo ambiente de serenata e mesmo interpretação dos temas elaborados.
0: Uhum. Melhor solista também foi com este tema ou com outro? Como é que funciona?
2: Foi com outro. O melhor solista já vem da noite de espetáculos, que foi realizada no sábado, e foi avaliado com base na nossa música A Despedida de um Tenente.
0: Uhum.
2: E depois tem uma certa dinâmica de parâmetros que são avaliados pelos júris, a complexidade vocal, o arranjo harmonial, ou seja, tudo em volta daquela música e o destaque do próprio solista. E depois eles acabam também de fazer a sua avaliação geral em relação aos três solistas, nesse caso, que estavam em concurso, e acabam por dar o prémio ao melhor solista que esteve em desempenho.
0: E depois, a melhor tuna é um somatório destas coisas todas.
2: Sim, o Tuna Mais Tuna acaba por ser toda a envolvência em festival, ou seja...
0: É aquele prémio mais ambicionado?
2: Para muitas tunas, sim.
0: Sim, ok.
2: Porque aquilo acaba por ser o cumprimento do próprio festival, se respeitam das regras, se cumprimos os jogos, se nos divertimos, ou seja, acaba por avaliar qual é a tuna que partilha mais o espírito académico.
0: Ok, portanto não é só o aspecto musical que está em causa neste Tuna Mais Tuna.
2: Exatamente, okay. Acaba por ser também um aspecto fora do palco.
0: Portanto, muito bem, muitos parabéns, foram exemplares a todos os níveis.
2: Muito obrigado.
0: Ó João, temos que marcar o encontro depois aqui em estúdio com os tunos todos para celebrarmos isto como deve ser. Olha, agora para fazer assim inveja, eu olho aqui para a minha janela e está cinzento em São Miguel. Como é que está o dia por aí?
2: O dia aqui está fantástico. Em
0: Eu não devia ter perguntado. Não devia ter perguntado. Pronto, olha, um beijinho grande, muitos parabéns. Leva um abraço nosso aos tunos que trazem para os Açores mais estes três prémios. Portanto, Tuna Académica da Universidade dos Açores, distinguida com melhor serenata, melhor solista e Tuna Mais Tuna. Obrigada, João.
2: Muito obrigado, bom dia.

0: Fortuna Académica da Universidade dos Açores. Também eles foram atingidos por este nevoeiro, alguns ficaram mesmo em São Miguel. Os restantes, felizmente, já lá estavam no Festival de Tunas Mistas do Estoril, portanto, a nona edição de Tuna Praia. E a Tuna Académica da Universidade dos Açores regressa precisamente à região com 3 prémios, portanto, melhor serenata, melhor solista e tuna mais tuna. Que orgulho!
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São as lágrimas de Pedro Gonçalves com Coimbra Gospel Choir. Ficámos a 5 minutos das 11. Há notícias para conferir à hora certa. Para já, seguimos pela música com Zarco e este 1, 2, 3 conta com participação especial de Lattes.

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1: Ligamos à música depois de olharmos o tempo e de atualizarmos as notícias com a Antena 1. Para já, do lado do tempo. Uma terça-feira cinzenta, Flores e Corvo, com o céu muito nublado, abertas a partir da tarde, pequena descida da temperatura mínima do ar, períodos de chuva, por vezes forte, durante o início da manhã, passando depois a aguaceiros. Grupo Central, hoje com o céu geralmente muito nublado, pequena descida da temperatura mínima do ar, períodos de chuva, passando a aguaceiros para o fim da tarde. São Miguel e Santa Maria, com períodos de céu muito nublado, alternando cobertas, tornando-se encoberto. Períodos de chuva a partir da tarde, passando aguaceiros para a noite.

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1: Muito boa tarde, meio-dia no continente e na Madeira, 11 horas da manhã nos Açores. Os títulos do Jornal do Meio-Dia.
2: Luís Montenegro garante que o governo não tem qualquer fetiche com as leis laborais e justifica a insistência do Executivo em alterar a legislação do trabalho com a necessidade de tornar a economia mais dinâmica. O Primeiro-Ministro volta a assegurar que as mudanças que estão em cima da mesa não retiram direitos aos trabalhadores. As duas crianças que foram abandonadas na semana passada em Alcácer do Sal vão regressar à França e ficar ao cuidado dos serviços de apoio social da cidade de Colmar, enquanto é avaliado se alguém da família pode garantir a segurança dos menores. A Ordem dos Médicos discorda da criação de um vale-consulta para responder aos elevados tempos de espera para consultas, exames e tratamentos no Serviço Nacional de Saúde. A medida foi proposta hoje pela DECO Proteste.
1: Jornal do Meio-Dia, edição de João Vasco.
2: O Primeiro-Ministro voltou hoje a sair em defesa da reforma laboral que o Governo quer fazer. Numa conferência em Braga, Luís Montenegro justificou a insistência do Executivo em alterar a legislação do trabalho com a necessidade de tornar a economia mais dinâmica, garantindo, Ana Gonçalves, que o Governo não tem qualquer fetiche com as leis laborais.
3: Para o Primeiro-Ministro, a reforma laboral não pretende retirar direitos a ninguém. Aliás, Luís Montenegro diz que o Governo não tem nenhuma fixação com o pacote laboral.
4: As relações de trabalho são também um fator determinante para a consistência, a durabilidade e a intensidade de um projeto de desenvolvimento económico. Nós não temos nenhum fetiche com as leis laborais.
3: E em resposta a um protesto da União de Sindicatos de Braga, que juntou cerca de 20 pessoas contra o pacote laboral, Luís Montenegro diz que preocupa-se é com as pessoas que não percebem a importância da reforma laboral.
4: É por isso que nós queremos que a nossa legislação laboral, sem nenhum tipo de revolução, acompanhe os sinais dos tempos. Eu fico manifestamente preocupado, não é por ter algumas pessoas à porta dos sítios onde vou, a protestar em nome da sua central sindical, não é por isso. O que eu fico mais apreensivo é se nós não tivermos a capacidade todos de perceber que há algumas coisas que nós podemos fazer.

0: que se vão traduzir em benefício de todos.
1: E o Primeiro-Ministro dá como exemplo a reforma no Banco de Horas.
0: O Banco de Horas, já agora por acordo entre empregador e trabalhador, é então outra daquelas medidas que está a ser apresentada por muitos protagonistas da discussão em termos públicos como se fosse um grande retrocesso. Sinceramente, alguém acredita que isto é um retrocesso civilizacional e que é o âmago da contestação e da rejeição a estas alterações.
1: Declarações de Luís Montenegro na Cimeira da Indústria que está a decorrer em Braga.
2: O Primeiro-Ministro a sair de novo em defesa do diploma sobre as alterações às leis do trabalho que vai ser debatido e votado em breve na Assembleia da República. Os dois irmãos menores franceses abandonados na zona de Alcácer do Sal na semana passada vão regressar à França, ficando ao cuidado dos serviços de apoio social da cidade de Colmar, anúncio feito hoje pelo Tribunal de Setúbal. De acordo com uma nota enviada pelo Conselho Superior da Magistratura, o juiz de família e menores de Santiago do Cacém decidiu o regresso das crianças ao seu estado de residência habitual, França, depois das autoridades francesas terem tomado a decisão provisória de colocar estas crianças aos cuidados dos serviços de apoio social de Colmar, enquanto é avaliado se alguém da família pode garantir a segurança dos menores. O regresso de Paulo Viegas Nunes ao Siresp continua a dar que falar. A agência Lusa teve acesso aos e-mails trocados entre o secretário-geral adjunto do Ministério da Administração Interna de Missionário, António Pombeiro, e elementos do gabinete do ministro Luís Neves. E essa troca de correspondência, conta a Lusa, desmente a versão do ministro sobre as razões da saída de António Pombeiro na Tércia Simões.
3: A Lusa refere que o primeiro pedido de demissão de António Pombeiro já estava relacionado com alegadas irregularidades na rede de comunicações de emergência do Estado durante a gestão de Viegas Nunes. O primeiro e-mail é de 28 de abril e o segundo de 22 de maio, onde Pombeiro faz referências a Viegas Nunes de tentar aproximar o Siresp da esfera das Forças Armadas e dá conta de várias situações que envolveram o ex-diretor técnico da empresa, Carlos Leitão. No primeiro e-mail, Pombeiro acusava Viegas Nunes de ter tentado a concentração da gestão da rede Siresp na esfera militar. Isto implicaria uma dependência na área da defesa, na gestão das comunicações críticas do MAI, sem criação de valor operacional relevante. Escreve no e-mail dirigido à chefe de gabinete do ministro e à adjunta, o que quer dizer que se poderia estar perante um modelo corporativo sem vantagens para o MAI, concluiu. Para Pombeiro, este conceito apenas permitia a comunicação a um conjunto muito reduzido de grupos de conversação na rede. No e-mail dá conta que a saída de Viegas Nunes em março de 2024 decorreu da necessidade de regressar à efetividade de funções no Exército para efeitos de promoção a Major-General. Na sequência dessa saída, o diretor técnico Carlos Leitão procurou dar continuidade à intervenção de aproximar o Siresp da esfera do Exército, o que, segundo Pombeiro, viria a ser posteriormente corrigido pela tutela ao determinar que os sistemas centrais da rede Siresp deveriam permanecer em infraestruturas do MAI.
2: Os e-mails trocados entre o secretário-geral adjunto do Ministério da Administração Interna, que está na condição de demissionário, António Pombeiro, e elementos do gabinete do ministro da Administração Interna, Luís Neves, uma troca de correspondência que, de acordo com a agência Lusa, desmente a versão do ministro sobre as razões da saída de António Pombeiro. 13 pessoas foram detidas pela Polícia Judiciária esta manhã no âmbito de uma operação relacionada com um alegado esquema de corrupção e branqueamento que envolve a empresa Águas de Gás. A Judiciária informou há pouco que entre os detidos estão altos quadros desta empresa municipal e empresários. A jornalista Cláudia Aguiar Rodrigues tem os detalhes desta operação denominada Águas Turvas.
4: Em comunicado, a Polícia Judiciária dá conta que na operação Águas Turvas foram cumpridos no norte do país cerca de 30 mandatos de busca e detidos 13 suspeitos da prática de crimes de corrupção ativa, passiva, abuso de poder e branqueamento. A investigação dura mais de um ano e tem como foco um grande esquema organizado de criminalidade económico-financeira que conta com o envolvimento de empresários do setor privado e também funcionários da Águas de Gaia com poderes de decisão no que diz respeito à contratação e execução públicas. Segundo a CNN Portugal, não há autarcas envolvidos. As contrapartidas para os funcionários da Águas de Gaia Europeia passavam por almoços, férias pagas, obras feitas em casas e subornos em dinheiro na relação com empreiteiros a quem adjudicavam obras públicas e compravam materiais num valor que se estima desde 2024 na ordem dos 8 milhões de euros.
2: A investigação a este esquema organizado dura há mais de um ano. Os 13 detidos vão ser presentes a um juiz para serem interrogados e para ficarem a conhecer as medidas de coação. A Ordem dos Médicos discorda da proposta da protesta, da DEC Proteste, para a criação de um Vale Consulta para responder aos elevados tempos de espera para consultas, exames e tratamentos no Serviço Nacional de Saúde. Ouvido há pouco no programa Antena Aberta, aqui na Antena 1, o bastonário da Ordem dos Médicos, Carlos Cortes, criticou essa possibilidade porque ela implicaria enviar os utentes para os privados ou para o setor social.
5: Eu tenho receio que, que exista um facilitismo de o SNS não responde, então vamos desviar o acesso para fora do Serviço Nacional de Saúde. E essa não é a melhor solução para o país. A solução para o país é reforçar o Serviço Nacional de Saúde e, portanto, este governo e os anteriores e os futuros governos vão ter que encontrar aqui soluções para reforçar precisamente esta capacidade do SNS, que obviamente com o envelhecimento da população, com o desenvolvimento da medicina e das tecnologias, cada vez é mais difícil do ponto de vista económico e financeiro sustentar. Mas é uma opção política que o país tem que saber tomar.
2: O bastonário da Ordem dos Médicos considera que a melhor opção passaria por reforçar e valorizar o Serviço Nacional de Saúde, criticando por isso a proposta da DEC Proteste de criar um Vale Consulta. O Presidente da Assembleia da República defende que a democracia dá muito trabalho e alerta para a importância da participação eleitoral contra as ameaças à própria liberdade. Avisos deixados esta manhã por José Pedro Aguiar Branco na abertura da Sessão Nacional do Parlamento dos Jovens, que decorre na Assembleia da República.
6: A democracia, tenho dito muitas vezes, dá muito trabalho. E felizmente, porque há outros regimes em que não dá trabalho nenhum, mas nós não temos nenhum direito a poder opinar ou decidir sobre o nosso futuro. E esses nós não queremos. A democracia obriga que nós estudemos, obriga que nós tenhamos capacidade de contraditar e podermos vencer, sim, vencer, os outros na base das nossas ideias. E isto é legítimo, é assim que deve funcionar e é assim que nós desejamos numa democracia que sabemos bem, vem pelo mundo, que tem as suas ameaças. Hoje em dia há ameaças à própria liberdade, à própria democracia.
2: Os alertas deixados hoje por Aguiar Branco na Sessão Nacional do Parlamento dos Jovens. Atualizamos agora a informação sobre o choque entre um comboio e um mini autocarro de transporte escolar em Buggenhout, na Flandres Oriental, na Bélgica. O acidente ocorreu numa passagem de nível. A jornalista Andreia Neves, correspondente da Antena 1 na Bélgica, está em direto neste jornal ao meio-dia. Andreia, as autoridades continuam a falar em 4 mortos, entre eles 2 crianças, ou o número já foi atualizado?
7: Continuam a confirmar 4 mortes e foi o Ministério Público quem o fez numa conferência de imprensa que terminou há pouco. São 4 vítimas de 12 e 15 anos, que eram estudantes, o motorista de 49 anos e o professor acompanhante destas crianças de 27 anos. Há ainda 5 feridos graves, mas estáveis, pelo menos é o que diz para já este porta-voz do Ministério Público. Recorde-se que a companhia ferroviária continua a assegurar que o sinal estava vermelho para os veículos rodoviários e que a barreira estava fechada e que há imagens que o comprovam. Mas o gestor da concessionária diz ainda que as imagens mostram que o condutor do autocarro tentou ainda fazer uma travagem de emergência, mas não conseguiu travar a tempo para evitar este choque. Era um autocarro escolar, transportava 9 pessoas, 7 estudantes de uma escola para estudantes com necessidades especiais. Sabe-se agora que pelo menos 2 morreram, os outros estão feridos, mas estáveis. Sabe-se também que a Embaixada Portuguesa já confirmou que está em contacto com as autoridades belgas locais e se colocou à disposição caso possa eventualmente ser necessária alguma diligência de comunicação com famílias portuguesas, mas isto não significa que exista para já qualquer indicação de que há alguma criança ou alguma pessoa de famílias ou de descendência portuguesa envolvida. No entanto, a Embaixada já está em contacto e a Presidente da Comissão Europeia já veio à rede Social X dizer que lamenta, que é trágico e que hoje toda a Europa chora com a Bélgica.
2: André Neves, em direto de Bruxelas, com os detalhes deste acidente. A porta-voz da Polícia Rodoviária Federal da Bélgica, Anne Berger, confirmou que as barreiras de passagem de nível estavam em baixo quando o acidente ocorreu. Ela descreveu ao canal RTBF o que aconteceu esta manhã.
8: Às 8:08 da manhã, um autocarro escolar circulava ao lado da linha férrea e o motorista tentou atravessar a linha. Ela estava fechada, pelo que o comboio colidiu com o autocarro. A bordo dele estavam 7 crianças, um acompanhante e um motorista. Ainda não vamos divulgar informações sobre o estado das vítimas ou das pessoas que se encontravam no autocarro. Primeiro são informadas as famílias. As crianças e as famílias estão nas escola, aqui bem perto, recebem os cuidados e a assistência necessários.
2: A porta-voz da Polícia Rodoviária Federal da Bélgica aqui a explicar o que se passou. Ela confirmou ainda a abertura de uma investigação a este acidente. Há pouco o Ministro dos Negócios Estrangeiros português, Paulo Rangel, apresentou condolências às famílias das vítimas deste trágico acidente esta manhã na Bélgica.
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10: São 11:13 nos Açores. Muito bom dia.
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10: Seguimos juntos para mais uma hora nesta edição de terça-feira.

18 minutos depois das 11 da manhã. Às 11h30 chega o Jornal de Desporto. Para já, Close Your Eyes. Esta chega da Ilha do Pico com Why Not Silveira.

0: São Snapa da Ilha da Madeira, com este Amor que Morre. Já passam 30 minutos das 11, com passo de espera para estabelecermos o simultâneo com a RTP Antena 1, para acompanharmos a transmissão e o desenvolvimento de toda a atualidade desportiva com o Jornal de Desporto, que habitualmente surge a esta hora. Desejo-lhe uma semana fantástica, cheia de coisas boas. Depois do desporto voltamos à música, mas para já, aí está ele.
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2: João Afonso vem agitar hierarquia na baliza do Futebol Clube do Porto. Guarda-redes açoriano já mora no Dragão. Mourinho não é a opção do candidato Henrique Riquelme no Real Madrid. Braga arranca pré-época dentro de 27 dias. Colômbia e Uzbequistão, adversários de Portugal, divulgam convocados. Torriense vai jogar a Liga Europa no Algarve e Ricardinho imortalizado em documentário.
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2: É o primeiro reforço garantido pelo campeão Futebol Clube do Porto, João Afonso, guarda-redes de 19 anos, num negócio de 1,5 milhão de euros, mais 500 mil por objetivos com o Santa Clara. Afonso é internacional sub-21 e visto como potencial substituto de Diogo Costa. Para Nuno Pimentel, atual técnico dos sub-23 do Al-Fayyad da Arábia Saudita, que apostou no reforço portista na Liga Revelação nos Açores, defende que João Afonso está pronto para este grande desafio.
3: Está aqui um perfil que é muito semelhante ao perfil do Diogo Costa, porque de facto ele tem muitas presenças, com as devidas diferenças, como é lógico, mas ele tem muita semelhança no perfil do Diogo, não só a nível morfológico, mas fundamentalmente naquilo que o João é como guarda-redes. Ou seja, ele tem uma defesa de baliza muito boa, porque ele é muito rápido, é muito ágil, tem muito bons reflexos, tem uma boa capacidade de se posicionar, que lhe permite fazer muitas defesas que nós achamos que são fáceis. E depois também tem aquela nota artística que lhe permite fazer aquelas grandes defesas e negar aqueles golos que parecem feitos, mas que ele consegue, de facto, fechar a baliza muitas vezes. É um guarda-redes que está preparado para jogar numa equipa grande.
2: E a vinda para o Dragão já estava predestinada?
3: A primeira vez que eu encontrei o João Afonso foi quando eu era treinador do sub-15 do Futebol Clube do Porto. E fizemos um jogo contra a equipa soriana do San Roque, na qual o João Afonso era o guarda-redes. E apesar do Rodrigo Moura lhe ter feito um grande golo, ele de facto sobressaiu pela sua qualidade. E no final desse jogo eu indiquei

0: para ele ser contratado pelo Futebol Clube do Porto, logo naquela altura. As coisas depois não se proporcionaram e no ano seguinte eu vou trabalhar com o Mr. Mário Silva para a primeira equipa do Santa Clara e o João Afonso já tinha sido contratado pelo Santa Clara e com 15 anos já estava a treinar na equipa principal do Santa Clara. E logo aí o João foi logo identificado como um talento e como um jogador de elite.
1: Nuno Pimentel não tem dúvidas pelas semelhanças, o Porto contratou aquele que pode ser o novo Diogo Costa.
0: Acredito muito que este passo que ele vai dar no Futebol Clube do Porto o vai fazer crescer ainda mais, que é um jogador que cresce com a pressão. Quanto a pressão é maior, mais ele corresponde de uma forma positiva, por isso é que ele... Estou em crer que o João pode ser naturalmente, claro que irá se identificar como João Afonso, mas de facto acho que o que mais pode caracterizar é ser um perfil muito semelhante àquele que o Diogo Costa tem atualmente.
1: Nuno Pimentel, escutado por Ricardo Pinheiro. Pimentel esteve na formação de João Afonso, agora representa o Al-Fayha da Arábia nos sub-23. Recordo que a equipa principal deste clube saudita é orientada por Pedro Emanuel. Para o jovem guarda-redes, nascido no Livramento, em Ponta Delgada, já revelou através do novo clube as ambições que traz para o Dragão.
2: Principalmente representar a melhor nível as cores do Futebol Clube do Porto, dar o meu máximo tanto na equipa A como na equipa B também e esperar pela oportunidade, como fiz no Santa Clara também, para poder agarrar da melhor forma.
1: E também o ídolo que tem entre os postos.
2: Isso que também venho aqui fazer, trabalhar, o Cláudio Ramos, o João Costa. O Diogo Costa sempre foi o meu ídolo, por isso é muito bom estar com ele agora aqui no Futebol Clube do Porto.
1: João Afonso fica com uma cláusula de rescisão na ordem dos 30 milhões de euros. Uma dúvida no contrato do Benfica com José Mourinho. Os dias para tomada de decisão de uma das partes são 10 dias corridos ou 10 dias úteis. No caso de serem corridos, hoje é o último dia para José Mourinho sair do Benfica por 3 milhões de euros. Mas se forem úteis, então o prazo só vai terminar no final desta semana, ou seja, sexta-feira, quando o clube oficializou a chegada do treinador. Em setembro de 2025, o contrato inclui um detalhe surpreendente. Tanto Benfica quanto Mourinho poderiam romper a ligação nos 10 dias após o último jogo da temporada 25-26. Naquela época, Rui Costa ainda não tinha conquistado as eleições presidenciais do Benfica. O líder enfrentou uma campanha muito tensa contra João Noronha Lopes e sabia que qualquer derrota eleitoral podia deixar o novo presidente condicionado por um técnico que não tinha escolhido. Algo parecido com o que está a acontecer agora no Real Madrid. E é por isso que Florentino Pérez ainda não conseguiu oficializar a chegada de Mourinho, embora os estatutos permitam isso. No entanto, a preocupação encarnada vai aumentando com o silêncio de José Mourinho nesta altura. Os encarnados estão a 29 dias do início da pré-época. Caso vença as eleições a 7 de junho, o candidato Henrique Riquelme não vai por Mourinho. Diz que não é mourinhista, mas sim madrilista. O português é um treinador com êxito, mas a lista que encabeça tem outras ideias.
3: Que é um grande treinador, conseguiu muitos êxitos, tem um estilo peculiar de gestionar o vestuário.
4: É um grande treinador, conseguiu muitos êxitos e tem um estilo peculiar de gerir os balneários. Isso pode ser bom em determinado momento para um clube, mas no caso do Real de Madrid temos que olhar mais à frente. Não precisamos de um penso rápido para o momento atual. Temos que mudar de rumo a médio e longo prazo. Se for presidente, iremos pensar, mas agora tenho outras opções para treinador.
3: Evaluaríamos... pero buscamos criar un proyecto de largo plazo. Habrá tiempo para hablar de entrenadores.
1: Jurgen Klopp é o desejado por Henrique Riquelme, mas caso falhe, Raul González é também uma solução viável. Sérgio Conceição vai deixar o Al Ittihad do futebol saudita. O treinador português tinha contrato até 2028, mas não continua no clube onde chegou em outubro. A saída de Conceição acontece por mútuo acordo e a oficialização vai ser feita nas próximas horas. A decisão está tomada. É vontade tanto do clube como do técnico em não prosseguirem com a parceria e as partes já conversam para um entendimento no que diz respeito à questão financeira. O Al Ittihad, que tem o português Domingos Soares de Oliveira, antigo dirigente do Benfica, como CEO, inicia também em breve a procura de um novo treinador. Conceição venceu pouco mais de metade dos jogos realizados no comando do clube, 22 em 42, e teve que se deparar com a saída da estrela da equipa, Karim Benzema, para o Al Hilal no mercado de inverno. Vítor Campelos, recentemente campeão com o Celtic da Eslovénia, tem o sonho de jogar em Inglaterra.
5: Eu tenho o sonho de um dia poder trabalhar em Inglaterra. Já tive duas vezes bem perto que isso pudesse acontecer, mas depois por um motivo ou outro as coisas não aconteceram. Costuma ser que não há duas sem três. Creio que estando no Célia a fazer um bom trabalho e na próxima época fizer um bom trabalho, como é óbvio, vão-se abrir outras portas e pode ser que esse sonho de Inglaterra se realize. Agora, nós já sabemos que em Portugal ter a oportunidade de trabalhar num dos grandes também é sempre um objetivo possível.
1: Inglaterra ou então, num dos três grandes de Portugal, as ambições profissionais de Vítor Campelos. O Sporting de Braga, quarto classificado da última liga, regressa na próxima temporada aos trabalhos a 22 de junho, informou há minutos o Clube Minhoto. Os bracarenses começam a pré-época na cidade esportiva, numa segunda-feira, estando o primeiro jogo oficial da temporada, agendado para 23 de julho, com a primeira mão da segunda pré-eliminatória da Liga Conferência. Assado do Vitória Sport Clube, responsável pela equipa da Primeira Liga, vai eleger os novos órgãos sociais a 25 de junho, depois das eleições para o clube, marcadas para o dia 13. Em nota publicada, o emblema vimaranense adianta que o auditório do Estádio Afonso Henriques, em Guimarães, acolhe a partir das 9 da noite a Assembleia Geral, onde se vai proceder à eleição do Conselho de Administração, da Mesa da Assembleia Geral e do Fiscal, único da SAD em que o Vitória é acionista maioritário ao deter quase 67% do capital. O adversário mais forte de Portugal no Campeonato do Mundo já escolheu os 26 convocados. Néstor Lorenzo leva dois jogadores que atuam no Campeonato Português.
6: Volantes: Richard Ríos, Benfica. Delanteros: Luís Suárez, Sporting de Portugal.
1: Luís Soares, em declarações ao jornal A Bola, garante trabalhar forte para a próxima época e vir para o Sporting em ano de Mundial foi a melhor decisão.
7: Sinceramente, vir para o Sporting foi a melhor decisão da minha carreira. Queria continuar o trabalho que fiz no Almeria, continuar a jogar, não ir para uma equipa onde teria dificuldades para me adaptar. Vir para um grande clube como o Sporting, jogar na Liga dos Campeões, foi a melhor decisão.
8: Que se ha demostrado dentro do campo que foi a melhor decisão.
1: Sobre o embate com Portugal, diz que é para marcar.
7: Em cada minuto que jogue, vou lutar pela Colômbia. E quando jogarmos contra Portugal, vamos tentar fazer gol. Eu ou algum dos meus companheiros de equipa. Isso é o mais importante para a Colômbia.
1: Na lista estão também a Luís Dias, antigo avançado do Futebol Clube do Porto, bem como James Rodrigues. James teve de resto problemas de saúde ao serviço do clube que representa, o Minnesota da Liga Norte-Americana, mas o selecionador Néstor Lorenzo diz que James está bem.
9: O James está bem, chegou em ótima forma e treinou bastante. Depois teve uma pequena dor que o afastou de alguns treinos, mas está bem e em boas condições.
1: Também o Uzbequistão, adversário de Portugal no Grupo K do Mundial, divulgou hoje uma lista de 30 convocados, com o selecionador, o italiano Fábio Cannavaro, a ter que retirar ainda 4 jogadores para a lista final. A estreante seleção uzbeque, que tem até o início de junho para revelar a lista final de 26 jogadores, tem como principais figuras o defesa Kusanov, colega de equipa de Ruben Dias, Bernardo Silva, Mateus Nunes no Manchester City, e o avançado Shomur Odov, dos turcos do Başakşehir e que foi treinado por José Mourinho nos italianos da Roma. O argentino Lionel Messi tem fadiga muscular que o obrigou a ser substituído no último encontro do Inter de Miami, mas não apresenta nenhuma lesão, anunciou o clube a menos de um mês do arranque do Campeonato do Mundo. Depois de se queixar da coxa esquerda, o capitão da seleção argentina foi substituído aos 73 minutos do encontro entre o Inter de Miami e o Philadelphia Union, o último da MLS antes da paragem para o Mundial. Messi vai liderar a Argentina em busca do segundo título mundial consecutivo, com a equipa sul-americana a estar integrada juntamente com Argélia, Áustria e Jordânia. Ainda à procura de uma solução mais próxima, mas o Torriense já escolheu onde vai jogar nas competições europeias da próxima época. Basta escutar o diretor-geral do clube, André Sabino, em declarações ao Canal 11.
10: Posso desvendar que o estádio que nós licenciámos foi o estádio do Algarve, pela lotação e porque também tivemos alguma dificuldade e nós acabámos por licenciar.
11: E achas que isso não é reversível? Ou seja, aquele estádio, a partir do momento que tu indicas, tem de ser aquele? Ou imagina, podes no verão indicar outro qualquer?
10: Podemos fazer alteração, ou seja, aquilo foi a solução mais prática, porque também...
12: Okay. Vai acabar o processo.
10: Exato, ou seja, terminou o processo ali, está aprovado e nós agora, logicamente, que a nossa intenção é jogar o mais perto possível da cidade de Torres Vedras.
1: A equipa do Oeste também revelou que, caso suba à Liga Principal, não vai jogar no estádio Manuel Marques. 60 anos a informar o país sobre desporto. O CNID, Clube Nacional de Imprensa Desportiva, assinala hoje 6 décadas de atividade. Na gala, hoje em Lisboa, vão ser distinguidos jornalistas e figuras desportivas como Roberto Martínez, Froold, Luís Soares e João Neves, o técnico Francesco Farioli, ainda os atletas Isaac Nader e Agathe de Sousa. Como equipa do ano, o Torriense, precisamente o vencedor da Taça de Portugal. Manuel Queiroz, o presidente do CNID, diz na Antena 1 que a associação é importante e já vem de longe.
13: Nasceu por causa do Mundial de 1966, o primeiro Mundial de Futebol a que Portugal foi, e não havia enfim, de uma associação que pudesse tratar de acreditações e fazer essa intermediação com a organização. Foi por isso que se fez o CNID há 60 anos.
1: O momento serve também para reflexão sobre os desafios que se colocam ao jornalismo na área de desporto, entre eles a inteligência artificial e não só.
13: Os desafios que se põem ao jornalismo e ao jornalismo desportivo em particular são muitos, são difíceis neste momento porque estamos numa transição de modelo de negócio, de plataformas, de formas de fazer esse jornalismo e, portanto, estamos num momento difícil em que tudo parece difícil de fazer, mas estou em crer, é apenas um momento, porque os jornalistas nunca foram e nunca estiveram tão preparados para aquilo que têm que fazer.
1: 60 anos do Clube Nacional de Imprensa Desportiva assinalados precisamente neste dia. E o jogador mais premiado da história do futsal, com 6 troféus de melhor jogador do mundo, motivou um documentário intitulado Ricardinho o Mágico. Foi apresentado na Cidade do Futebol há minutos e vai ter naturalmente toda a reportagem de José Pedro Pinto durante a tarde informativa aqui na Antena 1.
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15: Ficamos a 14 minutos do meio-dia.
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0: O melhor do Clube Miragens, Mal Mordaz com o IC. Praticamente em fecho de edição.
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1: 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Terça-feira, 26 de maio. Flores e corvoas com céu muito nublado, cobertas a partir da tarde. Pequena descida da temperatura mínima do ar. A tarde chega também com a previsão a apontar para aguaceiros nas flores e no corvo. Grupo central com céu geralmente muito nublado. Pequena descida da temperatura mínima do ar. Períodos de chuva passando aguaceiros para o fim da tarde. Ilhas de São Miguel e Santa Maria também com períodos de céu muito nublado, alternando cobertas, tornando-se depois encoberto. Períodos de chuva a partir da tarde, passando a aguaceiros para a noite.

0: 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Muito boa tarde, uma hora no continente e na Madeira, é meio-dia nos Açores. Os títulos desta edição.
1: A admissão de António Pombeiro do cargo de secretário-geral adjunto do Ministério da Administração Interna e o regresso de Paulo Viegas Nunes ao Ciresp continuam na ordem do dia. A agência Lusa teve acesso a e-mails trocados entre o Ministério e António Pombeiro, que desmentem a versão do ministro Luís Neves sobre o primeiro pedido de demissão de Pombeiro. O primeiro-ministro justifica a insistência do Executivo em alterar a legislação do trabalho com a necessidade de tornar a economia mais dinâmica e assegura que as mudanças que estão em cima da mesa não retiram direitos aos trabalhadores. O diretor executivo do Serviço Nacional de Saúde faz um balanço positivo das primeiras semanas das urgências regionais de obstetrícia e ginecologia e admite que o processo de concentração de urgências pode avançar em breve noutros hospitais.
0: Informação com João Vasco.
1: O regresso de Paulo Viegas Nunes ao Ciresp continua a dar que falar. A agência Lusa teve acesso aos e-mails trocados entre o secretário-geral adjunto demissionário do Ministério da Administração Interna, António Pombeiro, e elementos do gabinete do ministro da Administração Interna, Luís Neves. Essa troca de correspondência, conta a Lusa, desmente a versão do ministro sobre as razões da saída de António Pombeiro na Tércia Simões.
2: A Lusa refere que o primeiro pedido de demissão de António Pombeiro já estava relacionado com alegadas irregularidades na rede de comunicações de emergência do Estado durante a gestão de Viegas Nunes. O primeiro e-mail é de 28 de abril e o segundo de 22 de maio, onde Pombeiro faz referências a Viegas Nunes de tentar aproximar o Ciresp da esfera das Forças Armadas e dá conta de várias situações que envolveram o ex-diretor técnico da empresa, Carlos Leitão. No primeiro e-mail, Pombeiro acusava Viegas Nunes de ter tentado a concentração da gestão da rede Ciresp na esfera militar. Isto implicaria uma dependência na área da defesa, na gestão das comunicações críticas do MAI, sem criação de valor operacional relevante. Escreve no e-mail dirigido à chefe de gabinete do ministro e à adjunta, o que quer dizer que se poderia estar perante um modelo corporativo sem vantagens para o MAI, concluiu. Para Pombeiro, este conceito apenas permitia a comunicação a um conjunto muito reduzido de grupos de conversação na rede. No e-mail dá conta que a saída de Viegas Nunes em março de 2024 decorreu da necessidade de regressar à efetividade de funções no Exército para efeitos de promoção a Major-General. Na sequência dessa saída, o diretor técnico Carlos Leitão procurou dar continuidade à intervenção de aproximar o Ciresp da esfera do Exército, o que, segundo Pombeiro, viria a ser posteriormente corrigido pela tutela ao determinar que os sistemas centrais da rede Ciresp deveriam permanecer em infraestruturas do MAI.
1: A admissão de António Pombeiro e o regresso de Paulo Viegas Nunes ao Ciresp a continuarem na ordem do dia. O Chega acusou hoje em comunicado a adjunta do Ministro da Administração Interna, Valentina Marcelino, de tentar condicionar, com o conhecimento de Luís Neves, o relatório sobre a gestão do Ciresp no período em que a rede de emergência do Estado foi presidida por Viegas Nunes. O Chega desafia ao Governo a prestar esclarecimentos e a retirar consequências deste comportamento. O Ministro da Administração Interna, Luís Neves, deve falar aos jornalistas mais daqui a pouco em Cascais sobre esta polémica. O Ministro da Agricultura volta a apelar aos proprietários para limparem os terrenos atingidos pelas tempestades até ao verão, mas José Manuel Fernandes adianta que, se isso não acontecer, o Governo vai poder pela primeira vez ordenar a limpeza dessas faixas de território.
3: Pela primeira vez, se as pessoas não retirarem nas zonas críticas o material lenhoso, as árvores que tombaram, nós vamos fazê-lo. E podemos fazê-lo, e há legislação para isso. Mas vamos fazê-lo depois de cumprirmos prazos, como, por exemplo, depois de um edital de 15 dias úteis. E depois, não quero passar, no fundo, culpas, mas há toda uma cadeia, uma série de intervenientes neste domínio, onde as autarquias também estão assoberbadas em termos de trabalho, e elas próprias têm que dar parecer no que diz respeito aos apoios, nomeadamente até aos 10 mil euros.
1: O ministro da Agricultura relembrou que 15 mil quilómetros de território atingido pelo mau tempo já foi. 15 mil quilómetros de território já foram desobstruídos, território atingido pelo mau tempo do início do ano. Nestas declarações em Bruxelas, José Manuel Fernandes considerou que o relatório do Presidente da República sobre as tempestades é positivo para o setor da agricultura e da floresta, porque mostra que estas duas áreas devem ser pensadas em conjunto.
3: O Sr. Presidente da República fez um relatório onde, no caso, por exemplo, da agricultura e da floresta, fica bem claro que agricultura e floresta devem caminhar de mãos dadas e nós estamos a fazê-lo. As florestas voltaram para o Ministério da Agricultura e a presença no território, a coesão territorial, esta agricultura que deve existir, ajuda também não só à fixação da população, como ao combate aos incêndios. E desse ponto de vista eu faço uma leitura, por exemplo, positiva do relatório.
1: José Manuel Fernandes, ministro da Agricultura, em declarações esta manhã em Bruxelas. O primeiro-ministro voltou hoje a sair em defesa da reforma laboral que o governo quer fazer. Numa conferência em Braga, Luís Montenegro justificou a insistência do executivo em alterar a legislação do trabalho com a necessidade de tornar a economia mais dinâmica, garantindo, Ana Gonçalves, que o governo não tem qualquer fetiche com as leis laborais.
4: Para o Primeiro-Ministro, a reforma laboral não pretende retirar direitos a ninguém. Aliás, Luís Montenegro diz que o Governo não tem nenhuma fixação com o pacote laboral.
5: As relações de trabalho são também um fator determinante para a consistência, a durabilidade e a intensidade de um projeto de desenvolvimento económico. Nós não temos nenhum fetiche com as leis laborais.
4: E em resposta a um protesto da União de Sindicatos de Braga, que juntou cerca de 20 pessoas contra o pacote laboral, Luís Montenegro diz que preocupa-se é com as pessoas que não percebem a importância da reforma laboral.
5: É por isso que nós queremos que a nossa legislação laboral, sem nenhum tipo de revolução, acompanhe os sinais dos tempos. Eu fico manifestamente preocupado, não é por ter algumas pessoas à porta dos sítios onde vou, a protestar em nome da sua central sindical, não é por isso. O que eu fico mais apreensivo é se nós não tivermos a capacidade todos de perceber que há algumas coisas que nós podemos fazer e que se vão traduzir em benefício de todos.
4: E o Primeiro-Ministro dá como exemplo a reforma no Banco de Horas.
5: O Banco de Horas, já agora por acordo entre empregador e trabalhador, é então outra daquelas medidas que está a ser apresentada por muitos protagonistas da discussão em termos públicos, como se fosse um grande retrocesso. Sinceramente, alguém acredita que isto é um retrocesso civilizacional e que é o âmago da contestação e da rejeição a estas alterações?
4: Declarações de Luís Montenegro na Cimeira da Indústria que está a decorrer em Braga.
1: O Primeiro-Ministro a sair de novo em defesa do diploma sobre as alterações às leis do trabalho, que vai ser debatido e votado em breve na Assembleia da República. Os dois irmãos franceses abandonados na zona de Alcácer do Sal na semana passada vão regressar à França, ficando ao cuidado dos serviços do apoio social da cidade de Colmar. De acordo com uma nota enviada pelo Conselho Superior da Magistratura, o juiz de família e menores de Santiago do Cacém decidiu o regresso das crianças ao seu estado de residência habitual, França, depois das autoridades francesas a quem compete determinar as medidas de proteção dos menores, terem tomado a decisão de colocar os dois irmãos aos cuidados dos serviços de apoio social de Colmar, enquanto é avaliado se alguém da família pode garantir a segurança dos menores. O regresso a Colmar, acrescentou o Tribunal de Setúbal, será feito em articulação entre as autoridades francesas e portuguesas, esgotando-se assim com a saída das crianças de Portugal a intervenção portuguesa. Por outro lado, relativamente aos dois suspeitos de abandonarem as crianças, a mãe dos menores e o companheiro estão neste momento detidos e indiciados pelos crimes de ofensa à integridade física qualificada e disposição e abandono. O diretor executivo do SNS faz um balanço positivo das primeiras semanas das urgências regionais de obstetrícia e ginecologia e diz que o processo de concentração pode avançar noutros hospitais. Em declarações esta manhã à CNN Portugal, à margem de uma conferência organizada pelo canal de televisão, Álvaro Santos Almeida admitiu um alargamento desta medida, tendo em conta que os primeiros casos estão a correr bem.
6: As urgências centralizadas têm funcionado precisamente como era suposto, sem problemas, têm respondido às necessidades da população, como seria de esperar, e, portanto, as duas experiências que já temos são duas experiências que consideramos positivas neste primeiro, um mês num caso, dois meses noutro, nestes primeiros meses de funcionamento, é uma experiência positiva. E sim, haverá no futuro outras áreas em que haverá o mesmo processo de concentração.
1: As urgências regionais de obstetrícia e ginecologia arrancaram em março no Hospital Beatriz Ângelo, em Loures, e em abril no Hospital Garcia de Horta, em Almada. A Ordem dos Médicos discorda da criação de um vale-consulta para responder aos elevados tempos de espera para consultas, exames e tratamentos no Serviço Nacional de Saúde. A medida foi proposta hoje pela DEC Proteste. Ouvido no programa Antena Aberta, aqui na Antena 1, o bastonário da Ordem dos Médicos, Carlos Cortes, criticou essa possibilidade, mostrando-se a favor de um reforço do SNS.
7: Eu tenho receio que exista um facilitismo de o SNS não responde, então vamos desviar o acesso para fora do Serviço Nacional de Saúde. E essa não é a melhor solução para o país. A solução para o país é reforçar o Serviço Nacional de Saúde e, portanto, este governo e os anteriores e os futuros governos vão ter que encontrar aqui soluções para reforçar precisamente esta capacidade do SNS que, obviamente, com o envelhecimento da população, com o desenvolvimento da medicina e das tecnologias, cada vez é mais difícil, do ponto de vista económico e financeiro, sustentar. Mas é uma opção política que o país tem que saber tomar.
1: O bastonário da Ordem dos Médicos a considerar que a melhor opção seria reforçar e valorizar o SNS, criticando por isso a proposta da DECO de criar um vale-consulta que permitiria a realização de consultas, exames e tratamentos em atraso no setor privado.
0: Foi a informação com João Vasco, simultâneo com a RTP Antena 1 Madeira, Açores e RTP Mundo. 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
8: Boa tarde, passam 12 minutos do meio-dia.
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1: Meio-dia e um quarto nos Açores, vamos ao Portugal em Direto.
2: Está a começar o Portugal em Direto, é a edição para esta terça-feira, dia 26 de maio. Que temas estão em destaque hoje no programa, Cláudia Costa?
3: As empresas do Minho são já responsáveis por exportar 14% da produção nacional. A Associação Empresarial diz que a região é o motor da economia do país. A autarca de Bragança garante que é o maior investimento de sempre no Parque Natural de Montezinho, 6 milhões de euros em projetos que apostam na conservação da biodiversidade e no turismo de natureza naquela área protegida. O Instituto Politécnico da Guarda está a coordenar um projeto luso-espanhol que quer preparar a fileira da cereja para um dos maiores desafios da atualidade, as alterações climáticas. As chuvas das últimas semanas deitaram por terra a expectativa de que esta seria uma campanha excepcional em algumas regiões do país. Vamos ouvir os produtores no terreno e depois conversamos com o coordenador do projeto Ibéria Cherry, que reúne 12 entidades científicas, tecnológicas e públicas de Portugal e de Espanha.
2: Portugal em Direto tem edição da jornalista Cláudia Costa.
3: As empresas dos distritos de Braga e de Viana do Castelo são já responsáveis por exportar 14% da produção nacional, movimentam cerca de 11 mil milhões de euros por ano. A Associação Empresarial do Minho, que hoje completa 5 anos, acredita que a região vai chegar ainda mais longe no Namaral.
4: Face a estes números, o presidente da Associação Empresarial do Minho, Ramiro Brito, define a região como o motor da economia do país e destaca os setores em que está a dar cartas.
5: Tecnologia é um dos setores mais dominantes da região e, quando digo tecnologia, digo não só a criação e a produção de valor tecnológico novo ou nativo, mas também a introdução de tecnologia na cadeia de valor produtiva. Temos um cluster de construção muito significativo, somos muito conhecidos por isso, temos grandes empresas de construção aqui na região, mas temos o setor do têxtil, do calçado, que é extremamente relevante, é extremamente significativo. Pai, eu diria que, por último, sem criar aqui uma escala de valor, eu diria que, por último, temos, como é óbvio, a metalomecânica. Mas eu gostava de mencionar um setor que é extremamente importante e diferenciador para o país. O Minho tem uma região de vinhos, vinho verde, que é um produto exclusivo.
4: O vinho, um dos muitos produtos que estão a colocar o Minho no topo da lista das exportações, atualmente com mais de 145 mil empresas na região, Ramiro Brito acredita que o número vai crescer em várias dimensões.
5: Porque a própria dinâmica económica assim o vai potenciar. Ou seja, eu tenho a certeza que vamos assistir a um crescimento do número de empresas, mas vamos assistir ao mesmo tempo, não menos relevante, a um crescimento da dimensão das empresas que estão aqui fixadas. Porque é isso que nós verdadeiramente precisamos em Portugal, é de promover o crescimento das empresas.
4: As expectativas da Associação Empresarial do Minho, que hoje completa 5 anos.
3: E o 5º aniversário desta Associação Empresarial do Minho está a ser assinalado em Braga com a realização da Cimeira da Indústria. A iniciativa contou na abertura com a presença do Primeiro-Ministro. O setor dos pequenos frutos em Portugal mais do que triplicou o valor das exportações na última década. De 85 milhões passou para perto de 400 milhões de euros. A produção de framboesas lidera as exportações. O clima tem ajudado. Portugal tem ainda a vantagem de conseguir produzir o ano inteiro, Paula Vera.
6: Uma mais-valia perante os maiores rivais, Espanha e Marrocos. Portugal consegue produzir todo o ano, principalmente framboesa.
7: Por um lado, pelo clima muito bom que Portugal tem, principalmente perto da costa atlântica e principalmente ali na zona de Odmira, que é onde tem havido o maior crescimento a nível da produção de pequenos frutos, porque Portugal é o único país na Europa que consegue produzir framboesas e amoras todas as semanas do ano.
6: Gonçalo Santos Andrade, presidente da Portugal Fresh, revela os números das exportações dos pequenos frutos na última década.
7: Em 2015, o setor dos pequenos frutos tinha um valor de exportação de cerca de 85 milhões de euros e em 2025 exportou-se 398 milhões de euros de pequenos frutos.
6: A mão de obra é uma das preocupações do setor, que vive muito do trabalho migrante, mas a água é essencial para Portugal se manter competitivo.
7: Tivemos aqui os dois últimos anos com uma precipitação bastante mais elevada, o que permitiu termos alguma previsibilidade de água para o próximo ano e meio, dois anos.
6: O setor dos pequenos frutos procura outros mercados para lá da União Europeia, mas a guerra do Médio Oriente veio complicar as contas, diz Gonçalo Santos Andrade.
7: Porque algumas das exportações com maior valor acrescentado dos pequenos frutos são por via aérea para os Emirados Árabes Unidos e, como sabemos, neste momento a instabilidade é muito grande. Além dos custos de produção a nível agrícola, nós estarmos com muito menores ferramentas do que estão, por exemplo, os nossos concorrentes de Espanha, porque, por exemplo, o governo espanhol já anunciou uma ajuda de 500 milhões de euros para fazer face ao aumento do custo dos fertilizantes e nós neste momento temos ajudas muito, muito, muito pequenas e desadequadas que carecem de ser fortemente reforçadas.
6: Um alerta dos produtores dos pequenos frutos. Apesar disso, Portugal continua a liderar as exportações, principalmente de framboesa.
8: O setor dos pequenos frutos é, sim, líder nas exportações, um mercado que chega aos 400 milhões de euros. Apesar do crescimento de visitantes nacionais registados no ano passado, o Ribatejo perdeu turistas internacionais, o que fez disparar os alarmes para uma maior promoção externa. A Entidade Regional do Turismo do Alentejo e Ribatejo decidiu apostar este ano na promoção internacional para atingir um crescimento entre 3% e 5% no número de hóspedes e de dormidas. O plano de turismo prevê um conjunto de ações que envolvem os 11 municípios da região e que visa dar, Arlinda Brandão, uma maior autonomia ao marketing turístico do Ribatejo.
9: O ano passado, os 11 concelhos da Lesíria do Tejo aumentaram o número de hóspedes com uma maior procura interna, com mais visitantes do país. Mas esta zona do Ribatejo não conseguiu crescer no mercado internacional com turistas estrangeiros.
10: Estamos a falar de cerca de 280 mil dormidas ano. Isto dá, de facto, a ideia de um destino turístico ainda a crescer, num estado de desenvolvimento ainda não muito maduro.
9: E por isso, José Santos, o presidente da Entidade Regional de Turismo do Alentejo e Ribatejo, quer com as medidas do Plano de Turismo do Ribatejo que se dê o salto.
10: Acreditamos que o impacto integrado destas iniciativas ajudará a subir o número de hóspedes e o número de dormidas na região e temos esta estimativa de podemos, de facto, crescer entre 3% a 5%. Há recursos, há agentes turísticos que estão a fazer um excelente trabalho, há municípios muito comprometidos com o turismo.
9: Para conquistar turistas estrangeiros, vai-se fazer um reforço de conteúdos digitais e parcerias com produtoras cinematográficas. E há uma série que vai estrear na RTP no final do ano, que depois vai ser distribuída na Netflix e que pode ajudar a cativar visitantes do mercado internacional.
10: É uma série de uma produtora muito conhecida, a Urpcar Films, enfim, que produziu também a série do Rapto de Peixe. Estamos a falar de uma série de época, baseada num livro da Maria Lopo de Carvalho, Leonor Marquesa da Lorna, uma série que vai estrear na RTP no final do ano e à boleia dessa série criámos um roteiro turístico em Salvaterra de Magos em Almeirim. Sabemos que hoje a produção audiovisual é uma ferramenta muito importante de promoção dos territórios e de promoção turística. Podemos trabalhar também com os dois municípios e com a comunidade intermunicipal para potenciar o mais possível esta série que acreditamos será vista por milhões de pessoas em todo o mundo.
9: O plano de turismo do Ribatejo para 2026, para além da promoção internacional, também avança já no próximo mês com uma campanha de promoção no mercado nacional.
10: Que acreditamos que o Ribatejo pode ser o próximo destino turístico de Portugal.
9: As medidas deste plano passam por dar mais autonomia ao marketing turístico do Ribatejo e reforçar a comercialização da oferta turística. Passam também por campanhas publicitárias e pela presença em eventos como a Feira Internacional da Agricultura ou a Feira do Cavalo.
8: O Ribatejo quer assim crescer até 5% no turismo este ano, quer no número de hóspedes, mas também de dormidas. O Parque Natural de Montezinho vai receber mais de 6 milhões de euros para projetos que pretendem revitalizar e tornar esta área protegida mais sustentável. A autarca de Bragança, Isabel Ferreira, fala num grande investimento em projetos que apostam na conservação da biodiversidade e no turismo de natureza.
11: É o maior investimento de sempre no conjunto dedicado ao Parque Natural de Montezinho. Isto também tem a ver com um novo quadro comunitário que tem uma linha de financiamento nova para apoio à biodiversidade. Vai permitir a sinalização no parque, vai permitir a melhoria dos percursos pedestres, vai permitir trabalhar mais uma vez na conservação da fauna silvestre tão característica do nosso parque, desde logo o lobo ibérico, mas muitas outras espécies.
8: O Parque Natural de Montezinho abrange os concelhos de Bragança e de Vinhais, tem 13 projetos aprovados, num valor superior de 6 milhões de euros. A maior fatia da verba vem de fundos europeus. O Ministro da Agricultura diz que o relatório do Presidente da República sobre as tempestades é positivo porque fica bem claro que a agricultura e a floresta devem caminhar juntas e garante que é isso que o Governo está a fazer. José Manuel Fernandes fez esta avaliação em Bruxelas, à margem da reunião de ministros da Agricultura.
12: O Sr. Presidente da República fez um relatório onde, no caso, por exemplo, da agricultura e da floresta, fica bem claro que agricultura e floresta devem caminhar de mãos dadas e nós estamos a fazê-lo. As florestas voltaram para o Ministério da Agricultura e a presença no território, a coesão territorial, esta agricultura que deve existir, ajuda também não só à fixação da população, como ao combate aos incêndios. E desse ponto de vista eu faço uma leitura, por exemplo, positiva do relatório.
8: O Ministro da Agricultura considera ainda que o Governo gostaria de dar respostas mais rápidas, mas tem que cumprir regras. José Manuel Fernandes diz que as autarquias também estão com excesso de trabalho, mas que pela primeira vez o Governo vai substituir-se aos proprietários que não limparem as áreas atingidas, já a pensar nos incêndios deste verão.
12: Por exemplo, no que está em curso, naquilo que foram e é uma legislação que é uma revolução, poucas pessoas notaram, pela primeira vez, se as pessoas não retirarem nas zonas críticas o material lenhoso, as árvores que tombaram, nós vamos fazê-lo. E podemos fazê-lo, e há legislação para isso. Mas vamos fazê-lo depois de cumprirmos prazos, como, por exemplo, depois de um edital de 15 dias úteis. E depois, não quero passar, no fundo, culpas, mas há toda uma cadeia, uma série de intervenientes neste domínio, onde as autarquias também estão assoberbadas em termos de trabalho e elas próprias têm que dar parecer no que diz respeito aos apoios, nomeadamente até aos 10 mil euros.
8: José Manuel Fernandes diz que o trabalho nas zonas atingidas pelas tempestades tem sido constante, revela que já foram limpos e restaurados 15 mil quilómetros de caminhos florestais. O ministro diz que o desafio é enorme, até porque se prevê um verão muito quente.
12: Estamos a fazer o máximo. É impressionante, por exemplo, que já são mais de 15 mil quilómetros de caminhos florestais que foram desobstruídos. Nós temos desde 28 de janeiro 300 homens do ICNF permanentemente naquele território. O desafio ali é enorme. Face ao aumento da temperatura, vamos ter um verão duríssimo e daí o nosso apelo. Nós queremos que sejam os proprietários a retirar ele.

0: Lili Mata.
1: A palavra de ordem é modernizar. Nuno Maciel, secretário regional da Agricultura e Pescas, gostaria de ver, por exemplo, a utilização de drones na agricultura madeirense.
2: Dos drones na agricultura, que já existem na América Latina e na Ásia, e que, por exemplo, para o transporte da banana, poderá ser uma realidade para ultrapassar as dificuldades que temos com a mão.
1: Há muitas outras soluções tecnológicas que Nuno Maciel quer ver implementadas.
2: Podemos aumentar os monocarris na agricultura. Há soluções de otimização de umidade, de temperatura. Hoje há um conjunto de equipamentos disponíveis que não são muito grandes nem são muito caros no mercado, que se podem instalar onde se vai otimizar a rega, onde vamos ter ciclos de rega que são mais curtos, otimizando a gestão da água. Podemos trazer alguns tipos de tratores que são mais pequenos e que se adaptam também à nossa orografia. E podemos trazer também, sem dúvida alguma, plataformas de gestão em que o agricultor poderá ter acesso à informação e poderá, por via desse mesmo acesso, ficar a conhecer como pode preventivamente colocar determinados tratamentos nas suas culturas.
1: O programa está atrasado. O secretário da Agricultura pede rapidez na apresentação de projetos para que a região consiga uma execução tão boa como no caso do PRODRAM, que foi de quase 100%, a novidade é que agora tem de ser tudo online.
2: Terão de ser submetidas numa plataforma de gestão informática que, por sua vez, já irá analisar essas mesmas candidaturas e irá criar também um processo de hierarquização das mesmas.
1: Nuno Maciel promete ajuda aos agricultores através de várias entidades. Até agora já foram executados 29 milhões de euros dos prémios ao agricultor e também de indemnizações compensatórias.
3: A primeira sessão de esclarecimentos aos agricultores aconteceu em Câmara de Lobos. Seguem-se outras nos restantes concelhos da Madeira.
4: Envolvido pelo cante alentejano, este episódio é também sobre a vida de quem chegou para viver em Porto Alegre depois de um período em Viseu.
5: João Estevão, docente e investigador na área do turismo, com um foco mais particular na utilização de tecnologias de informação para alavancar destinos turísticos em territórios mais interiores, de baixa densidade.
3: O podcast Porque Vivo Aqui para ouvir adiante. O Instituto Politécnico da Guarda está a coordenar um projeto luso-espanhol que quer preparar a fileira da cereja para um dos maiores desafios da atualidade, as alterações climáticas. O Iberia Cherry, é assim que se chama, financiado pelo Fundo Europeu de Desenvolvimento Regional, reúne 12 entidades científicas, tecnológicas e públicas de Portugal e Espanha, tem a duração de 2 anos e um financiamento de 1,2 milhões de euros. O objetivo é tornar os pomares mais resilientes, proteger a biodiversidade, reduzir o uso de produtos fitofarmacêuticos e valorizar economicamente algumas das mais emblemáticas cerejas ibéricas, como as do Fundão, Rezende e Val del Gerte. Deste trabalho vai nascer também o Observatório Ibérico da Cereja. Mas antes de conhecermos a fundo este projeto, vamos para o terreno. No Fundão, aquilo que prometia ser este ano uma excelente campanha da cereja acabou de cair por terra. A chuva das últimas semanas e algum granizo racharam o fruto nas variedades mais precoces. Os prejuízos rondam os 35% da produção total, mas ainda há esperança para a cereja que está por colher. Mas tudo depende das partidas que o clima possa vir a pregar. Paulo Brás.
6: Já não há memória de uma perfeita campanha de cereja no Fundão. As alterações climáticas têm provocado muita incerteza. Todos os anos, as chuvas ou o granizo, fora de tempo, têm causado prejuízos avultados. Foi o que aconteceu este ano. De uma semana para a outra, os produtores viram cair por terra as expectativas de que 2026 seria um bom ano de cereja. A chuva das últimas semanas e algum granizo provocou o rachamento do fruto nas variedades mais precoces, que já não podem ser comercializadas, e em alguns pomares estima-se que os prejuízos rondem os 80%. Mas, em média, o estrago na produção total ronda entre os 30% e os 35%. Mas ainda há esperança para o que aí vem e para as variedades que ainda estão nas árvores. E se o clima não voltar a pregar partidas, como explica Filipe Costa, da Serfundão, a cooperativa agrícola.
7: Temos a garantia, é claro, até à data, temos que falar sempre até à data porque não sabemos o que é que nos reserva a campanha e principalmente o comportamento climático da meteorologia, mas ainda temos muita cereja ainda para colher, principalmente ali do final de maio até ao final da campanha.
0: O levantamento foi feito até agora, o Presidente falou em 35% de prejuízos

0: Vocês, qual é a vossa estimativa?
1: Sim, é idêntica. Estamos a falar de cerca de 30 a 35% de prejuízos provocados pelo granizo e pela chuva, mas quero voltar a referir que ainda temos um longo período de campanha para decorrer com cerejas de muito boa qualidade. A partir desta fase que está, parte dela está comprometida, mas a partir do final de maio até ao fim da campanha, se não houver mais nada de intempéries a registar, temos ainda muita cereja para colher de muito boa qualidade.
2: Criar pomares mais resilientes é o objetivo. Os seguros são difíceis de alcançar, são caros e a maior parte dos produtores nem seguro tem. A solução pode passar pela colocação de coberturas nos pomares, mas sem apoios também não é fácil. Por isso, Miguel Gavinhos, o presidente da Câmara do Fundão, já falou com o ministro da Agricultura.
3: O granizo tem cobertura dentro dos seguros. Aquilo que nós estamos a apelar ao senhor ministro é que o impacto que estes prejuízos tiveram no Conselho do Fundão, que se estima que andem na ordem dos 7 milhões de euros, possa ter uma ajuda extraordinária, porque, como disse bem, há muitos produtores do Conselho do Fundão que não têm essa proteção de seguro. Agora, o apelo, ele é para este ano, para esta época, mas é preciso virar a página, porque nós, desde há 5 anos, aquilo que se consideravam fenómenos ocasionais estão cada vez mais frequentes a acontecer no Conselho do Fundão, em particular no período da produção de cereja. E o que nós estamos a apelar é exatamente para que abram linhas, em particular para a cobertura para chuva, também para granizo, que haja esse financiamento, quer para nós conseguirmos aguentar estas intempéries que são cada vez mais frequentes.
2: Os quase 25 milhões de euros associados todos os anos ao volume de negócios da cereja do Fundão pode começar a definhar gradualmente.
4: E em Trás-os-Montes, na aldeia de Lamas, Macedo Cavaleiros, as previsões iniciais também apontavam para um excelente ano para a cereja, mas o certo é que as chuvas das últimas semanas provocaram quebras significativas e estragaram as contas dos agricultores. Isabel Cunha Marques.
5: O mau tempo deitou muito a perder na aldeia transmontana de Lamas, em Macedo de Cavaleiros. Lionel Pires é um dos 60 produtores de cereja afetado e descreve o antes e o depois.
6: As árvores estavam bem vestidas, com boa cor, com muita fruta. O calibre estava a ser bom. Uma semana antes do início da colheita veio essa intempérie e começou a arrebentar a cereja toda, como já vimos em algumas árvores.
5: O mesmo aconteceu com a colheita deste produtor.
6: Deixei 4 pomares por colher.
5: Esperava apanhar 18 toneladas de cerejas.
6: Deixei muitas árvores nos pomares que andei a colher, porque já não as pude colher, e colhi cerca de 9 toneladas, ou seja, 50%.
5: Lionel Pires diz que o mesmo aconteceu com os restantes produtores da aldeia de Lamas.
6: Toda a gente fez tratamentos, toda a gente anda em cima das árvores a ver o que precisam e o que não precisam. Pá, vem uma carga de água e atira tudo, leva tudo por água abaixo, como se costuma dizer.
5: Mas uma nova previsão de mau tempo não está afastada. E caso aconteça,
6: acho que é melhor sentarmos-nos e esperar pelo próximo ano,
5: já que os prejuízos serão ainda maiores.
4: E connosco está o coordenador do projeto Ibéria Cherry, Luís Silva. O Ibéria Cherry é um projeto luso-espanhol que quer preparar a fileira da cereja para um dos maiores desafios da atualidade, as alterações climáticas. Muito boa tarde, Luís Silva. Ouvimos aqui exemplos de como o clima pode, de uma semana para a outra, deitar por terra aquilo que prometia ser uma excelente campanha da cereja. É perceptível também o desânimo e o desalento dos produtores. Não há forma de contornar as fintas do clima?
7: Muito boa tarde. Antes de mais, agradecer a oportunidade de estar aqui em direto na Antena 1 a falar um bocadinho sobre o nosso projeto Iberian Cherry. Cada vez mais a questão das alterações climáticas afetam a produção frutícola e, neste caso em concreto, a produção da cereja. Nós estamos a falar de um fruto que é bastante sensível, concretamente à chuva, e o que acontece é, se chovendo na altura da maturação, ou próximo da maturação, temos um problema grave associado ao rachamento e, consequentemente, perdas económicas avultadas no setor da cereja.
4: Bastante, não é?
7: Obviamente.
4: E que muda tudo de uma semana para a outra. As expectativas eram muito boas no arranque da campanha, mas bastou uma, duas semanas de chuva e algum granizo para acalmar estas expectativas e o ânimo dos produtores.
7: Sem dúvida, porque realmente basta, às vezes não só uma semana, basta um dia ou será suficiente alguns minutos em que possa haver ocorrer uma intensidade muito forte do ponto de vista de ocorrência de chuvas.
4: E é aqui que entra o vosso projeto, não é? Preparar a fileira para as alterações climáticas.
7: Sem dúvida, é aqui que entra também um pouco o nosso projeto, porque nós estamos bastante atentos à questão da fileira da cereja e sabemos não só na questão da fileira da produção da cereja, existem também noutras áreas, como é óbvio, mas a questão das alterações climáticas acaba por ser um aspecto que é extremamente importante termos em consideração para o futuro e começarmos a trilhar, digamos assim, um caminho que nos permita, no futuro, garantir ou pelo menos diminuir estes impactos das alterações climáticas em termos de produção.
4: E a questão que se coloca é, vocês falam em tornar as cerejas mais resilientes, que soluções é que estão a ser estudadas?
7: É assim, nós neste projeto temos aqui várias atividades envolvidas. Por um lado, nós temos essa componente associada às alterações climáticas, inclusive a utilização e a comparação, por exemplo, dos túneis. Nós sabemos que os túneis poderão ser uma forma de prevenir esta questão relacionada com as chuvas intensas a quando da maturação das cerejas.
4: O que é que são os túneis, Luís? É aquelas tipo coberturas em forma de túnel?
7: Exatamente, são as coberturas em plástico, em que vão impedir ou vão, no fundo, proteger, neste caso a cerejeira, proteger a árvore das chuvas intensas, do granizo e fazer com que, ao retirarmos também esta água da própria árvore, estamos a fazer com que venhamos a diminuir grandemente o rachamento da cereja. Se nós diminuirmos o rachamento da cereja, nós no fundo estamos a evitar perdas avultadas do ponto de vista comercial.
4: E quem é que paga esses túneis? É a questão que se coloca, não é?
7: Não percebi.
4: Quem é que depois paga esses túneis? Estamos a falar de uma grande quantidade de produção de cerejas. Quem é que paga? São os produtores?
7: Claro, esse é um problema que é necessário trabalhar juntamente com o próprio Ministério da Agricultura. Porquê? Porque os túneis são bastante caros. Mas sabemos que com estas alterações climáticas os produtores vão ter cada vez mais problemas associados às alterações climáticas e às perdas económicas associadas a estas questões relacionadas com chuvas intensas e também à questão do granizo.
4: E vocês já estão a fazer alguma ponte com o Ministério da Agricultura para prever exatamente este tipo de situações e que o Governo possa avançar com investimentos para os produtores contarem com essas tais estufas em forma de túnel para proteger as cerejas?
7: Nós, em termos de projeto, não, porque isso já vai um bocadinho além do projeto, mas sei que está a ocorrer algum trabalho por parte da Câmara, por parte de algumas empresas, neste caso em concreto a região de Fundão, no sentido de trabalharem juntamente com o Ministério da Agricultura para verem a possibilidade da existência de alguns programas que possam, digamos assim, suportar parte da criação destes de coberturas ou dos túneis para proteção da cereja. Porque, como eu dizia, ou seja, o projeto ele trabalha um bocadinho a componente das alterações climáticas, mas depois também tem uma outra componente, que é também um dos principais objetivos, que está muito relacionado também com a produção de zero resíduos, ou seja, produzirmos cereja com zero resíduos.
4: Eliminar resíduos de produtos fitofarmacêuticos, não é?
7: Exatamente.
4: E é possível, Luís, produzir cereja de forma mais sustentável sem comprometer a produtividade?
7: É isso que nós estamos a trabalhar. Começámos agora nesta primeira campanha, ou seja, o projeto é um projeto de três anos. Fizemos os primeiros tratamentos agora nesta campanha, já começámos a fazer as primeiras recolhas após os tratamentos, vamos continuar, ou seja, nós temos três regiões distintas, estamos a falar da região de Fundão, região de Rezende e a região do Val de Gerte. E o que estamos a fazer neste momento é recolher a amostra para depois analisar. Ao final, digamos assim, deste primeiro ano, vamos avaliar qual foi o real efeito destes mesmos tratamentos, em termos de qualidade, Também em termos de proteção contra pragas e doenças da utilização destes Sim. produtos naturais, para depois tomarmos algumas decisões relativamente aos tratamentos a seguir, quer no segundo ano, quer também no terceiro ano.
4: Portanto, pistas mais concretas e orientações mais concretas só daqui a 3 anos, pelo que percebi, não é? Luís, também percebemos...
7: Sim, vamos trabalhar... Vamos trabalhando ano a ano, vamos trabalhando em cada uma das campanhas e, no fundo, vamos aplicando tratamentos, a seguir analisamos resultados, tomamos decisões, estipulamos que tipo de tratamentos é que iremos efetuar no ano seguinte e assim sucessivamente, uhum. para depois, no final, ou seja, após os 3 anos, tentarmos perceber, digamos assim, quais serão os caminhos prioritários que devemos continuar a seguir e que, eventualmente, deveremos continuar a investir. Uhum. Mas, claramente, é assim, estas duas questões, ou seja, quando falamos na produção da cereja, falar em alterações climáticas ou impacto das alterações climáticas é um tema de extrema importância. Muito. E falar também na produção de zero resíduos também é de extrema importância, principalmente porque a utilização de fitofarmacêuticos sintéticos acaba por ter uma série de impactos negativos em termos de saúde humana, em termos de ambiente e biodiversidade, e como tal estas duas temáticas, digamos assim, poderemos dizer que são um grande core.
4: Exatamente, com duas lanças aqui muito, muito importantes. Luís, este projeto que estamos aqui a detalhar junta 12 entidades portuguesas e espanholas, que importância é que tem esta cooperação transfronteiriça para responder aos desafios agrícolas atuais? Dá-lhe uma maior escala.
7: Esta cooperação acaba de ser bastante, é muito importante porque, na verdade, estamos a falar de um projeto internacional que engloba, neste caso em concreto, 2 países, Portugal e Espanha, e 3 regiões de produção de cereja. E, ao fim e ao cabo, o que nós queremos é estar em diferentes zonas, ou seja, temos variedades distintas, temos condições edafoclimáticas também distintas, e como tal nós queremos aplicar esses tratamentos e perceber uhum. qual o comportamento, digamos assim, que nós depois iremos ter em cada uma das regiões. E ou seja, eventualmente no futuro até pretendemos que este mesmo projeto possa subir um bocadinho mais, ou seja, em vez de ser entre 2 países, no futuro o que nós queremos é que este projeto possa ser alargado, por exemplo, a um projeto, a um Horizon a nível europeu, envolvendo muito mais países. Nesta fase estamos a trabalhar com 2 países, Portugal e Espanha, pela sua proximidade, pelas características que temos aqui nestas 3 regiões associadas à produção da cereja, e entretanto avaliar então os comportamentos que nós poderemos constatar nas 3 regiões distintas.
4: Exato. Nesta fase começa a 2, com Portugal e Espanha, mas antevê que possa estender-se a vários outros países europeus. Até porque a cereja é um produto identitário em várias regiões, neste caso da Península Ibérica. Há aqui também uma preocupação em proteger património, cultura e tradição. Está presente esta preocupação, esta vossa preocupação é plasmada no projeto?
7: Sim, sem dúvida. Nós temos a perfeita noção, por um lado, da componente histórica, mas para nós mais até a outra componente, que é a questão do impacto económico que tem a produção da cereja nestas 3 regiões envolvidas no projeto. E nós sabemos claramente que tem um impacto muito importante. Além disso, não podemos esquecer, estamos a falar de um fruto vermelho, um fruto vermelho muito rico em compostos bioativos, em que, inclusive, nós já fizemos vários trabalhos científicos, no qual provámos uma série de efeitos benéficos da cereja do ponto de vista da promoção da saúde, e como tal, o que nós queremos é continuar a trabalhar esta fileira, que é tão importante, por outro lado também porque é um fruto extremamente rico em compostos bioativos. Sim. E neste caso em concreto também a valorização do território por um produto que representa uma fatia económica muito considerável, tendo esta conjuntura toda aliada, digamos assim, ao conjunto de trabalhos e de projetos que nós já temos desenvolvido nos últimos anos, ou seja, é uma área, é uma fileira que nós temos especial interesse em continuar a trabalhar e em continuar a alargar este projeto para outros patamares, obviamente.
4: Já percebemos que sim, que esta é apenas a rampa de lançamento, mas que o projeto não ficará apenas por Portugal e Espanha. Luís, o Observatório Ibérico da Cereja será uma das grandes heranças deste projeto, pelo menos assim esperam. Que funções é que vai ter e que informação poderá disponibilizar?
7: No fundo, o que nós queremos é, por um lado, criar, nós temos aqui dois ramos, digamos assim. Por um lado, queremos criar o Observatório Ibérico da Cereja, que no fundo vai estar muito ligado com as questões relacionadas com a preservação da biodiversidade, a produção sustentável, a resiliência das alterações climáticas, ou seja, no fundo, acaba por ser um suporte ao próprio produtor para ter acesso a um conjunto de informações que poderá ser uma ajuda do ponto de vista de produção e eventualmente até do próprio mercado.
4: Portanto, seria também, mais nesse aspecto, seria mais no sentido de aconselhamento do que este observatório, de aconselhamento ao produtor, de dar informação, seria por aí
7: de a apoio, função? Sim.
4: E quando é que ele nascer?
7: Ou seja, no fundo, o objetivo seria que ele fosse criado, ou seja, o que nós temos no projeto é que ele seja criado na Câmara de Fundão. Isto porquê? Porque a região de Fundão é a principal região a nível da Península Ibérica, do ponto Sim. de vista de produção de cereja, e como tal acabava por haver uma centralização ao nível da região de Fundão na criação deste observatório.
4: Mas e associado para quando, também a este Luís, observatório,
7: temos também. É assim, é como disse, ou seja, o projeto é 3 anos e o que nós queremos é que durante estes 3 anos esta entidade, o Observatório Ibérico, seja criado. Já estamos a começar a dar os primeiros passos, obviamente, mas o que queremos é criar condições para que depois então esta entidade, chamamos-lhe assim, depois possa então funcionar como suporte ao próprio produtor.
4: Mas, e também poderá também...
7: Um ano e meio, talvez, consigamos ter algumas novidades.
4: Um ano e meio já teremos um embrião deste Observatório Ibérico da Cereja?
7: Sim, esse será o objetivo, é sermos célebres, digamos assim, porque sabemos que é um ponto importante também a englobar neste projeto e também na fileira da cereja.
4: E para além de dar informação aos produtores, também poderá ajudar os decisores políticos a antecipar problemas e a criar novas estratégias para o setor agrícola. Queria nisso.
7: Que,
4: para fecharmos mesmo.
7: Ao ser um observatório que vai estar a trabalhar na preservação da biodiversidade, na produção sustentável, na resiliência às alterações climáticas, no fundo, e que vai criar aconselhamentos também para os produtores, no fundo também acaba por criar algumas indicações, digamos assim, para que eventualmente os nossos políticos também possam olhar para o setor da cereja com outros
4: Muito
7: olhos.
4: Bem.
7: Além disso, como eu estava a dizer, associado ao Observatório Ibérico da Cereja, pretendemos também criar um centro de excelência, exatamente para continuar a trabalhar esta componente da cereja, que também ficaria também afeto à Câmara do Fundão.
4: Muito bem. Dentro de um ano e meio cá estaremos para perceber em que ponto está este Observatório Ibérico da Cereja, se é uma realidade ou não. Vocês com certeza que vão continuar com o vosso projeto. Luís Silva, muito obrigada por ter estado em direto connosco aqui na Antena 1. Boa tarde e obrigada.
7: Eu é que agradeço.
4: Na edição que arranca a 31 de maio, o ciclo Alto Teor de Alentejo volta a cruzar território, cultura e economia, colocando foco em duas formas cada vez mais centrais de descobrir a região, o olivoturismo e o enoturismo, a oliveira e o vinho. Jorge Estevão, investigador e professor no Politécnico de Porto Alegre, é o protagonista que orienta esta reflexão sobre o turismo enquanto ferramenta de desenvolvimento local. Entre olivais e vinhas, o jornalista António Jorge foi perceber como é que se constrói um território que quer ser vivido por quem lá está e por quem chega.
0: Preciso mais ação concertada. Um destino nunca é a mera soma dos agentes que lá existem. É quase que acho que é um bocadinho Porto Alegre. Tem um bocadinho do melhor que existe, por exemplo, na Beira, nomeadamente na Beira Baixa, mas depois também do melhor que tem aqui o Alentejo.
8: Se lhe falar de visitas a olivais e lagares, de provas comentadas de azeite ou participação na apanha da azeitona, experiências gastronómicas e workshops, estou a falar de olivoturismo. É um segmento do turismo rural e gastronómico que tem vindo a ganhar relevância em Portugal, embora esteja ainda menos estruturado do que, por exemplo, o enoturismo. Um e outro misturam-se neste episódio, a propósito do Alta, que acontece pela segunda vez em Porto Alegre. O Alta é a sigla Alto Teor de Alentejo, junto às mais renomadas marcas de produtores da região, para uma mostra de eno e olivoturismo alentejanos. É o pretexto para a conversa com João Estevão.
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8: Envolvido pelo cante alentejano, este episódio é também sobre a vida de quem chegou para viver em Porto Alegre depois de um período em Viseu.
0: João Estevão, docente e investigador na área do turismo, com um foco mais particular na utilização de tecnologias de informação para alavancar destinos turísticos em territórios mais interiores, de baixa densidade.
8: Adaptou-se bem a Porto Alegre depois de Viseu?
0: Adaptei-me, sim. Eu por acaso tenho uma costela aqui da zona de Elvas. O meu pai era aqui da zona de Elvas e eu já vinha para cá de vez em quando nas férias. Portanto, sim, adaptei-me bastante bem. Sim, sim. Tem muitos também tesouros escondidos, mas a cidade teve uma vocação industrial até há muito pouco tempo, até ao início deste milénio, não é? E eu acho que o setor terciário, nomeadamente o setor dos serviços, não lhe era dada assim tanta importância, porque tinha essa função industrial, que era a grande função. A área da cortiça era a grande área, não é? A grande fábrica Robinson, uma das principais fábricas de processamento de cortiça no país e eventualmente no mundo. E depois tínhamos também a parte dos lanifícios.
8: Além desse passado industrial revestido a cortiça e plateia dos lanifícios, não convém esquecer uma arte que se mantém e merece museu em Porto Alegre. Estou a falar da grandiosidade da tapeçaria de Porto Alegre, com características únicas.
10: Um ponto novo, inventado por um homem que se chama Manuel de Carmo Peixeiro, e é isso que é a grande novidade, vamos lá, e é a grande valência da tapeçaria.
8: A explicação de como teve origem a prestigiada tapeçaria de Porto Alegre por Ana Cristina Paes.
10: Isso para ele era fundamental, era trazer os pintores modernos, os pintores contemporâneos ao tempo, que quisessem experimentar, quisessem arriscar.
8: Apesar destes vários recursos, do edificado patrimonial com história, para João Estevão, a cidade ainda procura identificar uma marca territorial forte que determina um caminho claro no futuro do turismo.
0: Agora, no dia 30 de maio, vamos ter a segunda edição do nosso evento. No ano passado, nós ainda não tínhamos a pós-graduação no Instituto Politécnico de Porto Alegre de Olivoturismo. Ela só abriu este ano.
8: E, portanto, é novo em Portugal?
0: É novo em Portugal, exatamente. É a primeira pós-graduação em Portugal e salvo erro na Península Ibérica.
8: Da área vinícola a vários parceiros alinhados com o Alta, porque a região é rica neste setor. Fica, a título de exemplo, a Adega de Porto Alegre, pela voz de João Gabriel.
11: A Adega de Porto Alegre é um projeto que já vem desde 1954. Nós surgimos na continuidade da antiga cooperativa de Porto Alegre, tendo investido nesta região em 2016, face ao potencial que existe de diferenciação dos nossos vinhos. Temos a influência da Serra de Samamed, temos essa altitude que nos permite ter uva com muito maior acidez, vinhos muito mais frescos e muito mais fáceis de consumir.
8: O que é que caracteriza o olivoturismo?
0: Muito bem. Antes de mais dizer que Portugal, muitas pessoas talvez não saibam isto, é o segundo país do mundo, depois de Itália, que tem a maior parte do seu território, onde há uma maior dispersão, digamos assim, uma maior cobertura do território nacional com regiões DOP, com regiões em que o azeite, é reconhecido como denominação de origem protegida. E isso só por si já faz com que haja uma vocação especial de Portugal para este tipo de turismo, sem desprimor para o maior produtor de azeites do mundo, que é a Espanha. No caso espanhol, por mais potencial que a Espanha tenha no olivoturismo, o azeite, a produção de azeite está muito concentrada na região do sul, na zona da Andaluzia, por exemplo. Então nós temos esse grande potencial. Vemos que há cada vez mais produtores de azeite, e já agora uma à parte, vários dos nossos alunos da pós-graduação de olivoturismo são ou dentro do movimentos associativos ligados à produção e à promoção do azeite alentejano, sobretudo, e depois temos vários produtores, inclusive alguns premiados, de azeite que querem desenvolver atividades de turismo para associar, obviamente, à sua produção de azeite, mas muitas vezes não sabem muito bem como fazer.
8: Porque querem competências técnicas, basicamente.
0: Na área do turismo. E nós vemos isso, que neste momento o enoturismo está a anos-luz do olivoturismo.
8: Basicamente replica um modelo do enoturismo para o olivoturismo, mudando o fruto.
0: É assim, eu acho que as pessoas do olivoturismo não gostariam muito que eu o reconhecesse. Mas sim, de certa forma, sim. Porque inclusive é muitas das propriedades que desenvolvem hoje o olivoturismo já desenvolviam o vinho e o próprio enoturismo. Sim. Da semana passada visitámos uma de referência aqui no Alentejo que quer precisamente começar agora a explorar essa vertente.
8: Hoje pusemos o foco no Alta, um encontro que quer pensar o futuro do enoturismo e do olivoturismo, dois setores que não são apenas atividades económicas, mas também formas de contar o território, de o afirmar e de o reinventar. Com o professor João Estevão, percebemos que o Alto Alentejo tem mais do que paisagem e tradição. tem margem para crescer, para se diferenciar e para afirmar uma entidade própria num mercado cada vez mais competitivo. Entre Vinhas e Olivais, o que está em discussão é também a capacidade de fixar pessoas, criar valor e ligar o passado ao futuro. Porto Alegre é, afinal, um bom exemplo de como os territórios do interior podem não ficar à margem. Podem, pelo contrário, ser protagonistas de novas dinâmicas. Porque vivo aqui, com a voz de Inês Forjás.
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8: E com a sonorização de Cláudio Calado. Entre Vinhas e Olivais, o futuro do interior começa sempre por quem acredita que vale a pena ficar.
4: Porque vivo aqui todas as semanas à procura de diferentes respostas em diferentes territórios. É tudo, o Portugal em Direto regressa amanhã, contamos consigo desse lado, até amanhã, fique bem.
12: Ficamos então com o encontro marcado para amanhã. Ainda antes das notícias, lembro que ao longo das próximas horas podemos contar com o céu muito nublado, algumas abertas, mas também aguaceiros um pouco por todo o arquipélago e uma pequena descida da temperatura do ar nos grupos ocidental e central.

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1: Boa tarde, são 13 horas nos Açores. Vamos aos títulos da Informação Regional.
2: Ministro da Agricultura vai defender o aumento das verbas do POSEI esta tarde em Bruxelas. Açores vão ter plano estratégico das migrações para a próxima década. Equipa Sub-23 do Santa Clara defronta hoje o Gil Vicente na final da Taça Revelação.
1: A esta hora estamos com 17 graus em Santa Cruz das Flores, 18 graus na Horta, 19 em Angra do Heroísmo e também em Ponta Delgada. Vamos agora às notícias, a edição é do Sáez Furtado.
2: O ministro da Agricultura vai defender um aumento das verbas do POSEIO esta tarde em Bruxelas, na reunião de ministros da Agricultura dos 27. Os ministros de Portugal, Espanha e França vão entregar uma carta ao Comissário Europeu, onde defendem um programa autónomo e que seja atualizado em 200 milhões de euros para Portugal, passando para 900 milhões. É um reforço para as regiões ultraperiféricas, como os Açores.
3: Entregaremos, Portugal, Espanha e França, uma carta ao Comissário onde defendemos o reforço do apoio para as regiões ultraperiféricas. Tal decorre dos tratados, e os tratados não podem ser violados, nomeadamente o artigo 349. Defendemos não só um POSEI autónomo e, portanto, que exista nos mesmos moldes, como um reforço do POSEI. Ele já não é atualizado há muito tempo. Neste momento, para Açores e Madeira, no caso português, são 700 milhões de euros para o quadro financeiro plurianual. Uma atualização a 2% dá cerca de 900 milhões de euros e essa atualização é absolutamente fundamental.
2: José Manuel Fernandes, ministro da Agricultura, hoje em Bruxelas. Os Açores vão ter um plano estratégico das migrações para a próxima década, um documento de reforço da ligação entre os órgãos do governo da região e a diáspora. O compromisso foi assumido pelo presidente do governo esta manhã, na terceira sessão plenária do Conselho da Diáspora, reunido em Ponta Delgada. Ana Leal Pereira.
4: É para a próxima década. O Plano Estratégico para as Migrações vai ser trabalhado em estreita articulação e com o contributo dos conselheiros, garante o Presidente do Governo Regional.
5: Nós vamos elaborar um Plano Estratégico das Imigrações dos Açores para a próxima década e o vosso contributo será decisivo. Não faremos ao acaso e de forma avulsa as demonstrações do que possam ser as nossas iniciativas futuras. Elas integrar-se-ão num plano estratégico.
4: Um documento, diz José Manuel Bolheiro, que pretende reforçar a ligação entre a região e a diáspora açoriana espalhada pelo mundo.
5: Um objetivo de valorização, de descoberta, de inovação e de reforço da nossa ligação global e mundial. Os órgãos de governo próprio da região e toda esta nossa diáspora. Quer envolver não apenas a componente emigratória, mas também a componente imigratória.
4: E lançada foi já a revista da Açorianidade.
5: Hoje temos o lançamento de uma revista que ajuda já também a fazer uma avaliação de trabalho feito e concretizações alcançadas.
4: Revista lançada numa data em que se celebram 50 anos de autonomia dos Açores e na terceira sessão plenária em Ponta Delgada do Conselho da Diáspora.
2: Depois da ameaça de Artur Lima em fazer futuras alianças com o PS, José Manuel Bolheiro tenta pôr água na fervura. Garante que não vai haver eleições antecipadas nos Açores. Foi ontem no telejornal da RTP em entrevista ao jornalista João Simas.
6: Seja da sua parte, está colocado de lado o cenário de eleições antecipadas nos Açores, de uma crise política?
7: Como sabe, desde 2020 tenho sido uma referência de estabilidade. Desde que assumi funções e face à geometria variável da política parlamentar que vivemos desde 2020, houve sempre uma ameaça constante que a governação não duraria mais do que 6 meses. E existem sempre narrativas negativas e perturbadoras. Se eu fosse atrás de todas estas narrativas, provavelmente nós teríamos uma região em constante instabilidade. Felizmente, fruto da minha serenidade, do meu sentido de responsabilidade e, sobretudo, também do meu espírito de lealdade para com o mandato que recebi do povo açoriano, procure sim ser referência de estabilidade, e estou convicto que, mesmo com as dificuldades, eu não tenho, como nenhum governo teve no passado ou terá no futuro, uma varinha mágica para resolver tudo como desejamos. O que é preciso é ter competência para, com os meios disponíveis que temos ao nosso alcance, otimizar a sua capacidade de dar resultados positivos e fazermos progresso e desenvolvimento em cada uma das nossas ilhas.
2: José Manuel Bolheiro, em entrevista à RTP Açores, o bairrismo e os divisionismos na coligação que suporta o Governo Regional pairaram nos discursos e nos bastidores da cerimónia de celebração do Dia dos Açores ontem no Teatro Miquelense. Já não há dúvidas, vão faltar professores novamente nas escolas dos Açores no próximo ano letivo. O alerta é dos dois sindicatos de professores na região, depois de conhecidos os resultados dos últimos concursos de colocação de docentes. Sandra Pimenta.
8: Um verdadeiro falhanço. É desta forma que António Lucas, do Sindicato de Professores dos Açores, classifica o concurso de colocação de docentes, sobretudo o que atribui a incentivos à fixação nas ilhas mais carenciadas.
9: Das 24, apenas foram preenchidas 21%. As que ficaram por preencher, neste caso, são 79%. O objetivo político de criar este modelo não resultou.
8: Insucesso que se estende ainda ao habitual concurso de professores, com quase 350 vagas em todas as ilhas.
10: Levanta-nos algumas preocupações, uma vez que das 346 vagas disponibilizadas, acabaram por, no final deste processo, sobrar 33 vagas, isto é, 17% das vagas não foram ocupadas por nenhum candidato. Pensamos que é a primeira vez que temos uma situação em que sobram vagas.
8: Uma situação grave que no próximo ano letivo volta a ter impacto nos alunos, admite António Fidalgo, do Sindicato Democrático de Professores dos Açores.
10: Podemos prever que o início do ano letivo, em algumas ilhas e em alguns grupos disciplinares, poderemos ter algumas dificuldades de termos os professores atempadamente nas escolas.
8: Um novo e sério sistema de incentivos precisa-se urgentemente, dizem os dois sindicatos.
9: Tinha que passar pela bonificação de juros na aquisição de casa por um período de 15 anos. Isso é que são coisas que atraem as pessoas e que podem pôr as pessoas nestas ilhas mais periféricas, fazerem lá na prática a sua vida profissional até o fim.
10: É necessário tomar medidas mais sérias relativamente a esta valorização da carreira, promovendo a atratividade através também da criação de novos incentivos e mais ambiciosos que possam fazer com que se resolva este problema da falta de professores, que tem-se vindo a agravar nos últimos tempos.
8: Sindicatos preocupados com a falta de professores, depois de conhecidos os resultados do último concurso de colocação de quadros de escola à ilha.
2: Depois do deputado José Pacheco do Chega ter classificado os sindicatos como cartéis de criminosos a semana passada no Parlamento, surge agora o repúdio da CGTP. Em comunicado, a Central Sindical considera que essas declarações revelam aquilo que o Chega tanto se esforça por esconder. Passo a citar, que é a voz política e partidária dos grandes interesses e não dos trabalhadores e do povo. No futebol, a equipa de sub-23 do Santa Clara defronta o Gil Vicente na final da Taça Revelação. A primeira mão é hoje, às 5 da tarde. O técnico Nelson Antunes quer concretizar o sonho de vencer a prova.
11: Nós temos-nos vindo a preparar para fazer algo especial. Conseguimos ultrapassar o Benfica, um adversário muito difícil. Espera-se um jogo a duas mãos difícil, mas que este grupo está preparado. Temos que preparar bem para tornar-se em realidade.
2: Nelson Antunes, treinador da equipa sub-23 do Santa Clara. O Santa Clara vai dizer adeus ao guarda-redes João Afonso. O jovem micalense de 19 anos será reforço do Futebol Clube do Porto. A SAD azul e branca paga 1 milhão e meio de euros, mais 500 mil em objetivos, por 80% do passe do jogador. João Afonso já foi apresentado. Nas primeiras palavras, o atleta açoriano diz que é um orgulho representar o Futebol Clube do Porto.
12: Joguei pelo Santa Clara no último jogo, em casa, e pude ver o ambiente, tudo, os adeptos, e disse, fogo, pá, quem me dera estar aqui também, né? Porque sim, é muito diferente, é um clube com uma dimensão muito maior do que estava habituado, e principalmente é um orgulho poder, principalmente, representar a melhor nível as cores do Futebol Clube do Porto, dar o meu máximo, tanto na equipa A como na equipa B também, e esperar pela oportunidade, como fiz no Santa Clara também, para poder agarrar da melhor forma. Isso que também venho aqui fazer, trabalhar. O Cláudio Ramos, o João Costa. Opa, o Diogo Costa foi o meu ídolo, Por isso é muito bom estar com ele agora aqui no Futebol Clube do Porto.
2: João Afonso, contratado pelo Futebol Clube do Porto para as próximas 5 temporadas. O Candelária perdeu por 2-1 com o Juventude de Viana para a primeira mão da final da 2ª Divisão Nacional de Hóquei em Patins. O jogo realizou-se ontem a Viana. A segunda mão está marcada para a Ilha do Pico no próximo sábado pelas 21h30. O treinador Pedro Afonso diz que está tudo em aberto para o segundo jogo.
13: Creio que foi um bom espetáculo, sim. Creio que houve cautela das duas equipas para não deixar fugir o marcador. O Candelária vinha aqui com um objetivo muito, muito específico, que era tentar levar a eliminatória para o Pico, para tentarmos depois no Pico ser, se calhar, um bocadinho mais agressivos, um bocadinho mais... a palavra é essa, um bocadinho mais agressivos no bom sentido da baliza, procurar eventualmente mais a baliza. Creio que o segundo jogo pode ser um bocadinho mais aberto, porque eu creio que também a Juventude de Viana, que teve um bocadinho mais de volume de jogo do que o Candelária e tentou, se calhar, mais vezes chegar à nossa baliza, creio que eles também não podiam arriscar muito no sentido de não reverter este resultado e, como disse, poder cair para nós e ir em desvantagem para o segundo jogo.
2: Candelária, que precisa de vencer por 2 golos para conquistar o título de campeão. Açoriano, distinguido como Bombeiro de Mérito 2025 pela Liga Portuguesa dos Bombeiros. João Sousa está ao serviço dos bombeiros voluntários de Ponta Delgada. O salvamento de um náufrago junto à doca de Ponta Delgada em dezembro passado valeu-lhe este reconhecimento. A jornalista Linda Luz revela a história e o percurso deste jovem bombeiro que é exemplo a nível nacional.
14: Sou o João Sousa, mais conhecido por João Frate, tenho 30 anos, resido na Ribeira Grande.
15: E é bombeiro na Associação de Bombeiros Voluntários de Ponta Delgada há 3 anos.
14: Cresci, vivi e ainda vivo junto ao antigo quartel de bombeiros da Ribeira Grande. Tenho muitos familiares no bombeiros da Ribeira Grande. Sempre vi sirenes e... isso sempre foi uma coisa que me mexeu comigo.
15: Na adolescência chegou a ser cadete na Ribeira Grande. Em jovem adulto optou pelo futebol, mas as circunstâncias da vida ditaram que viria a regressar ao quartel aos 26 anos. Agora é bombeiro destacado no aeroporto.
14: Existem também emergências médicas, quando as pessoas sentem-se mal e nos aviões acontece muita vez. Já presenciei quedas, já fui a paragens cardíacas no aeroporto, um voo que estava ali para o Porto e teve que regressar meia hora depois porque tinha uma pessoa em paragem cardíaca. A torre avisou-nos, as operações depois contactou-nos lá para os socorros. Eu fui mais um colega, mais juntamente a CIV, aqui para o delegado, mais 2 colegas da ambulância, fazer o que tinha a ser feito na senhora. Conseguimos reverter.
15: João Sousa já esteve presente em vários momentos decisivos na vida de quem é assistido. Dentro de alguns dias, vai ser distinguido pela Liga dos Bombeiros Portugueses como Bombeiro de Mérito 2025, em causa um autêntico ato heroico.
14: Camarada, temos um senhor no mar, tu consegues nadar 20 metros fora da costa, eu perguntei. 20 metros fora da costa, para saber que sou uma pessoa que gosta de treinar à piscina, 20 metros que são à piscina, isso para mim não custa nada.
15: 20 metros que se transformaram em 200.
14: O náufrago, que é a vítima, estava na água e nós, bombeiros, deixávamos de o ver, porque ele ia ao fundo e depois levantava-se.
15: Madrugada fria de 4 de dezembro de 2025, doca de Ponta Delgada.
14: Agarrei a vítima, pus a vítima na boia, vi que ela estava mesmo inconsciente. Estava muito dura já do facto de ela estar muito tempo na água a boiar. E nadei junto à rocha do barco que está lá embaixo na doca, Ponta Delgada. Chegou a embarcação da Polícia Marítima, pus-nos dentro da embarcação, fomos em direção ao bar da Baía dos Anjos. Entretanto, estava lá a ambulância, depois também chegou entretanto a CIF. Pegou na vítima, ajudei a vítima a sair da embarcação e pus dentro da ambulância.
15: Tudo está bem quando acaba bem.
14: Isto eu tenho a certeza e eu tenho orgulho naquilo que eu fiz.
15: João Sousa tem pela frente uma carreira promissora ao serviço dos outros.
2: Um trabalho da jornalista Linda Luz com sonoplastia de Tiago Matias. O açoriano João Sousa, mais conhecido por José Frade, distinguido a nível nacional como Bombeiro de Mérito 2025. E agora, uma notícia acabada de chegar à redação. O Presidente da República acaba de promulgar o decreto da Assembleia da República que define o novo modelo para a atribuição do subsídio social de mobilidade no âmbito dos serviços aéreos entre o continente e as regiões autónomas dos Açores e da Madeira e entre estas regiões. No entanto, o Presidente da República considera que a eliminação do limite máximo quanto ao custo elegível das passagens aéreas poderá comportar diversos efeitos que merecerão uma cuidada regulamentação e um acompanhamento exigente da execução do novo regime, um assunto para desenvolver ao longo da tarde informativa, aqui na Antena 1 Açores.
1: Notícias com edição de Sáez Furtado. 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
1: Boa tarde, agora passam 16 minutos da 1. Eu sou a Cristina Oliveira. No apoio técnico está o Jorge Silva Medeiros.

Dois discos da produção nacional em 2025, Ana Márcia e também Desert Fools de Cristóvão. Esta chama-se Get to You.

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Foi a canção que os pôs no mapa, faz parte do disco BI, editado em 2004, 5 anos depois da formação do grupo. Os Expensive Soul na RTP, Antena 1 Açores, quando estamos a 11 minutos das 2 da tarde. Seguimos com Bouquet, mais um dos projetos da carreira solo de Gwen Stefani.

Esta altura é mais do que o título de uma canção, até já é praticamente um desejo. O inverno não dura tanto quanto parece. Canção de Mafalda Veiga, já bem perto das duas. E antes das notícias, lembro que há uma pequena descida da temperatura mínima do ar prevista ao longo das próximas horas para os grupos ocidental e central, havendo também céu muito nublado com abertas e ainda com alguns aguaceiros ou períodos de chuva. No que toca a temperatura, estamos agora com 17 graus em Santa Cruz das Flores, 18 graus na Horta, 19 em Angra do Heroísmo e também em Ponta Delgada. Estamos então a poucos segundos da hora certa. Já lá vamos às notícias do país e do mundo aqui na Rádio Pública.

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1: Boa tarde, são 3 horas no continente e na Madeira, 2 da tarde nos Açores. Vamos lá então conhecer as notícias que estão a marcar esta terça-feira. João Vasco.
2: Os administradores hospitalares admitem que a única alternativa para garantir o funcionamento dos serviços de urgência de obstetrícia e de pediatria é a concentração. À semelhança do diretor executivo do SNS, também Xavier Barreto considera que as experiências de Loures e Almada estão a correr bem, mas avisa que o grande teste será o período de verão. José Luís Carneiro faz um balanço negativo do plano de emergência para a saúde anunciado há 2 anos pelo governo. O líder do PS aplaude, no entanto, os esforços de António José Seguro para criar um pacto para este setor. Neste jornal espreitamos o concerto de homenagem a Miles Davis, que vai acontecer logo à noite no Conservatório de Música do Porto, a interpretação integral de Kind of Blue.
1: Notícias às 3, a edição é do jornalista João Vasco.
2: Tal como o diretor executivo do Serviço Nacional de Saúde, também o presidente da Associação Portuguesa de Administradores Hospitalares considera que a experiência da concentração de urgências de obstetrícia e ginecologia em Loures e na margem sul do Tejo está a correr bem. Xavier Barreto diz mesmo que a concentração de urgências vai ser a única alternativa em algumas regiões do país.
3: Eu diria que é inevitável que aconteça em outras regiões do país, particularmente nesta especialidade, em obstetrícia e eventualmente em pediatria. E como sabemos, basta ver aquilo que aconteceu em anos anteriores. Durante os meses de verão tivemos vários encerramentos de urgências de pediatria e obstetrícia em várias regiões do país e, portanto, nessas regiões eu diria que a única alternativa é de facto a concentração. Nós não temos os recursos, particularmente recursos humanos, médicos, para garantir o funcionamento de todas as urgências e, portanto, a concentração será a única alternativa.
2: Xavier Barreto considera que as experiências de Loures e Almada estão a correr bem. Ele avisa, no entanto, que o grande teste será o período de verão que se aproxima.
3: Até agora parece que sim, que está a decorrer normalmente, portanto não tem existido encerramentos, o serviço tem sido assegurado. Também é verdade que não atingimos um período crítico, como sabe isto é mais complicado durante os meses de verão, quando temos mais pessoas de férias e, portanto, esperamos que continua a funcionar bem, mas ainda não foi, eu diria que o teste mais difícil ainda não aconteceu, acontecerá durante os meses de verão.
2: Xavier Barreto, presidente da Associação Portuguesa de Administradores Hospitalares, a avisar que o grande teste para as urgências de obstetrícia e ginecologia em Loures e na margem sul do Tejo será o período de verão. É a reação do presidente da Associação dos Administradores Hospitalares a essa afirmação do diretor executivo do SNS, Álvaro Almeida, que ao início da tarde considerou que esta concentração de urgência está a funcionar bem e anunciou que no futuro a experiência vai ser alargada a outras áreas.
4: As urgências centralizadas têm funcionado precisamente como era suposto, sem problemas, têm respondido às necessidades da população, como seria de esperar, e, portanto, as duas experiências que já temos são duas experiências que consideramos positivas neste primeiro, um mês num caso, 2 meses noutro, nestes primeiros meses de funcionamento, é uma experiência positiva. E sim, haverá no futuro outras áreas em que haverá o mesmo processo de concentração.
2: O anúncio feito pelo diretor executivo do Serviço Nacional de Saúde, Álvaro Santos Almeida, em declarações à margem de uma conferência da CNN Portugal. A Comissão de Utentes do Hospital Beatriz Ângelo, em Loures, contraria a visão do diretor executivo sobre a forma como estão a correr estas urgências concentradas. A porta-voz, Fernanda Santos, afirma que esta concentração não está a correr assim tão bem em Loures.
5: Temos uma percepção que as coisas não estarão assim a correr tão bem como seria expectável. Nós continuamos a ter grávidas a fazer um conjunto de quilómetros bastante alargado e que, tendo um serviço mais perto da sua área de residência, certamente seriam atendidas mais depressa. Aliás, ainda recentemente houve uma peça numa televisão, ainda a semana passada,

0: demonstrava que as urgências do Hospital Beatriz Anjo continuam a ter muita falta de profissionais para poderem atender todos os casos que lá chegam.
1: A Comissão de Utentes do Hospital Beatriz Ângelo defende que há falta de profissionais na unidade de Loures. O secretário-geral do PS diz que o partido está disponível para dialogar sobre o Pacto para a Saúde proposto pelo Presidente da República e garante que os socialistas veem como positiva a iniciativa de António José Seguro. José Luís Carneiro encerrou esta tarde uma conferência organizada pelo PS sobre o Plano de Emergência para a Saúde, apresentado há 2 anos pelo Governo. O balanço feito pelo socialista João Alexandre é negativo.
2: Foram 2 anos de anúncios, de falta de diálogo, insiste o PS, de um agravar dos problemas do setor.
3: É que olharmos para os números oficiais, que nos dizem que em 2025 houve menos 760 mil consultas no centro de saúde, diz bem como este plano foi meramente um ato de voluntarismo que não tem substância.
2: Um plano que, acrescenta José Luís Carneiro, não passou do papel.
3: Estarmos em maio sem os planos de desenvolvimento organizacional dos hospitais, diz bem da crise que se instalou.
2: O secretário-geral do PS vê por isso como positiva a iniciativa de António José Seguro e que tem como coordenador o antigo ministro Adalberto Campos Fernandes.
3: Construirmos com todas e com todos uma solução que seja duradoura. E essa é a razão porque nós, de muito bom grado, transmitimos ao Sr. Presidente da República que estávamos disponíveis para participar também no diálogo interpartidário para constituir uma resposta duradoura.
2: Com José Luís Carneiro a apontar desde já uma proposta.
3: A implementação do Registro Único de Saúde, mas que possa também interoperar com as respostas que são dadas pelo setor social e por outros setores. É preciso ter coragem, é preciso dar força a quem tem a responsabilidade de garantir essa integração, mas ela é indispensável para, de facto, conseguir alcançar uma alteração.
2: Propostas à consideração do Governo, que, insiste o PS, não conseguiu melhorar o acesso dos portugueses à saúde.
1: José Luís Carneiro, no encerramento do fórum promovido pelo PS sob o lema Plano de Emergência e Transformação da Saúde, 2 anos de anúncios por cumprir. O dispositivo da Autoridade Marítima Nacional que vai vigiar as principais praias do país a partir do dia 1 de junho, a próxima segunda-feira, vai ser reforçado com 62 militares da Marinha. Revelação feita esta tarde à Antena 1 pelo porta-voz da Autoridade Marítima Nacional, Ricardo Granja.
4: O dispositivo permanente da Autoridade Marítima Nacional vai ser reforçado com 62 militares da Marinha Portuguesa em apoio às capitanias na vigilância motorizada das praias, com especial enfoque das praias não vigiadas. E no ano passado, o maior número de óbitos por afogamento foi precisamente nas praias não vigiadas. Nós teremos estes 62 militares apoiados por 30 viaturas Volkswagen Amarok de um projeto que é o projeto Sea-Watch, e que permite uma maior mobilidade e, consequentemente, uma presença mais significativa nas praias não vigiadas. O reforço será feito também com 6 motas 4x4 e mais 3 motas de água a acrescentar ao dispositivo previamente existente.
1: Nestes dias em que as temperaturas estão elevadas e em que ainda não há vigilância nas praias, a Autoridade Marítima Nacional aconselha aos banhistas a manterem-se em segurança. Hoje também o Diretor-Geral da Autoridade Marítima Nacional e Comandante-Geral, Nuno Chaves Ferreira, anunciou numa iniciativa em Viana do Castelo a abertura de um concurso para 4 embarcações de salvamento marítimo pelo valor base de 1 milhão de euros. O tempo convida a banhos e esperam-se para hoje temperaturas recorde. O dia de ontem, aliás, foi um dos mais quentes alguma vez registado no mês de maio em vários países da Europa, mas é provável que as temperaturas no dia de hoje, Cláudia Martins, batam novos recordes.
5: No Reino Unido é expectável precisamente que o recorde do dia mais quente de maio seja batido de novo. As temperaturas à hora de almoço passaram os 32 graus em Heathrow, em Londres, depois de ontem terem atingido os 34. Ontem à noite, o Reino Unido teve a noite mais quente de maio de que há registo, com temperaturas mínimas acima dos 21 graus. As autoridades inglesas já registaram a morte de 3 adolescentes por afogamento. Em França, há 8 regiões na zona oeste em alerta laranja. O governo já contabiliza 7 mortes e pelo menos 5 devem-se a afogamento desde que esta onda de calor começou em Paris, para permitir que os cidadãos locais desfrutem de espaços frescos. Esta noite, a cidade vai ter 14 parques parques abertos até à meia-noite. Na Alemanha, a temperatura ultrapassou os 30 graus pela primeira vez este ano, no passado sábado, e as temperaturas altas vão estar neste volume, nesta temperatura, pelo menos até amanhã. Prevê-se que Espanha registre as temperaturas mais elevadas desta onda de calor no final desta semana, com algumas regiões a atingirem possivelmente os 40 graus. Em Itália, algumas zonas já impuseram restrições ao trabalho ao ar livre.
1: Os efeitos desta massa de ar quente vinda do norte de África. Agora, os 100 anos de Miles Davis, que vão ser celebrados logo à noite no Conservatório de Música no Porto, vai ser interpretada de forma integral a peça Kind of Blue, uma obra-prima que definiu o jazz, Sandy Gageiro, e continua a inspirar gerações.
6: Mais do que celebrar, o objetivo é criar uma experiência imersiva.
7: É como se o público pudesse carregar ali no play e ouvir um disco na íntegra, como antigamente nós fazíamos. Porque eu queria que o público entrasse numa imersão sonora e que a música fosse a proa.
6: O trompetista Gilene Santana revisita assim um dos maiores ícones do século XX e sublinha o mais importante.
7: É a música, é o álbum Kind of Blue, que ele no seu todo vai ser executado de maneira original. Independentemente se toca trompete ou não, tem que ouvir, tem que estudar e tem que perceber qual foi a importância do Miles Davis na história do jazz.
6: Gilene Santana refere ainda a complexidade da música de Miles Davis.
7: Timing perfeito, a colocação das notas, a questão da elaboração contínua de novas melodias. O Miles era um poço quase infinito de criação melódica.
6: Uma noite imperdível para os amantes do jazz, o Miles Davis Legacy vai circular por Portugal, Croácia e Japão.
1: Os 100 anos de Miles Davis, hoje celebrados no Conservatório de Música do Porto.
5: Edição das 3 da tarde com João Vasco, simultâneo da RTP Antena 1, com a RTP Antena 1 Madeira e RTP Mundo. 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
8: Boa tarde, passam 12 minutos das 2 da tarde nos Açores.
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8: Eu sou a Cristina Oliveira. No play técnico está o Jorge Silva Medeiros.

0: O projeto Dois Pares de Botas Nena com Joana Almirante, 19 minutos depois das 2 da tarde. Vamos a mais uma edição de Europa no Minuto.
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2: A Comissão Europeia continua empenhada na salvaguarda da independência e da resiliência dos meios de comunicação social e no apoio aos jornalistas que trabalham para informar o público. O Regulamento Europeu relativo à liberdade dos meios de comunicação social estabelece um quadro abrangente de proteção do pluralismo e da independência, introduzindo salvaguardas para as fontes jornalísticas e a confidencialidade das comunicações. O Escudo Europeu da Democracia de 2025 apresentou medidas para reforçar o jornalismo independente, melhorar a literacia mediática e combater a desinformação, nomeadamente com o novo Programa para a Resiliência dos Média. A Comissão anunciou que atualizará a recomendação sobre a segurança dos jornalistas e introduzirá medidas destinadas a apoiar o quadro jurídico existente para combater as ações judiciais abusivas contra a participação pública. O futuro programa Agora EU, na vertente Média Mais, orçamentada em 3,2 mil milhões de euros, proporcionará um reforço do apoio financeiro ao setor, abrangendo tanto os meios audiovisuais como os meios noticiosos.
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disco Lungs foi o disco de estreia de Florence and the Machine. 25 minutos depois das 2 da tarde, daqui a pouco, porque hoje é terça-feira, temos Geoparque Açores em 5 minutos.

0: Tanto tempo com os bandidos do Cante.
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0: Já são 2:30. Terça-feira, Geoparque Açores, em 5 minutos.
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2: Salomé Menezes é a nossa convidada, semana a semana, e em 5 minutos falamos de coisas muito interessantes. E neste caso, hoje, Salomé, falaremos da Semana Europeia de Geoparques.
3: Exatamente, a Semana Europeia de Geoparques. Espero que, ao referirmos Semana Europeia de Geoparques, já seja reconhecido por alguém. Ah, já ouvimos ou já participámos em atividades, porque realmente é uma celebração anual.

0: E é uma iniciativa que, no fundo, se vai assumir como uma verdadeira celebração dos geoparques enquanto territórios vivos.
1: Sem dúvida que sim. Eu acho que é muito interessante quando participamos nestas iniciativas em rede, quando temos um esforço para realizar atividades no nosso território, mas sabemos que nos outros territórios de todos os outros geoparques na Europa inteira estão a trabalhar para o mesmo propósito. Também eles se empenham nesta celebração destes territórios enquanto territórios vivos, onde a conservação do património geológico se articula com a valorização de outros valores, passa a redundância, da biodiversidade, do património cultural e das comunidades. Portanto, o seu principal objetivo é sensibilizar o público, a todas as comunidades, para a importância dos geoparques no desenvolvimento sustentável dos territórios. E quando realmente a comunidade tem esta consciência, tem esta noção e acredita que o facto do seu território ser um Geoparque Mundial da Unesco é uma mais-valia, os geoparques funcionam.
0: Claro, e aqui há a intenção de envolver o público e também os jovens.
1: Claro que sim. Ao longo desta semana, todos os geoparques organizam um conjunto diversificado de atividades e que está dirigido a diferentes públicos, desde a comunidade escolar até ao público em geral. Temos um conjunto de iniciativas previstas, destacam-se visitas guiadas a geossítios, rotas de geossítios, georrotas urbanas, caminhadas interpretativas, workshops. Eu acho que estar a ler o cartaz seria muito exaustivo, portanto, eu desafio quem nos ouve e tiver curiosidade e vontade de participar em alguma das ações a que espreite as redes sociais do Geoparque Açores. Eu acho que, na verdade, mais do que uma soma de atividades, a Semana Europeia de Geoparques é um momento de articulação, é um momento de visibilidade conjunta em que todos os geoparques da rede promovem em simultâneo os seus territórios. E esta dimensão reforça o sentimento de pertença a esta rede europeia e evidencia que cada geoparque integra uma estratégia comum, algo que é maior do que nós e que realmente nos conduzirá a um futuro mais sustentável. No âmbito da edição de 2026, o Geoparque Açores dinamiza, como eu disse, um programa muito diversificado, de atividades que estão distribuídas pelas várias ilhas e que envolvem diferentes parceiros institucionais, parceiros científicos na área da educação. E eu acho que devemos destacar aquelas que estão focadas na valorização do património geológico açoriano, em particular na relação entre geodiversidade e património cultural, como é, por exemplo, o caso da paisagem da cultura da vinha da Ilha do Pico, como é o caso das georrotas urbanas na cidade de Angra do Heroísmo, mas também as ações que decorrem em áreas protegidas. E neste campo, a Secretaria Regional do Ambiente e Ação Climática tem tido um papel muito importante, assegurando a disponibilização de recursos humanos para a dinamização das ações em todas as ilhas, e acho que só desta forma é que realmente conseguimos ter ações com impacto nas 9 ilhas, porque somos 9 ilhas, um geoparque.
0: Exatamente. E esta
1: Exato.
0: programação envolve municípios, centros de ciência, museus, etc.
1: Sim, sem dúvida, e isto reforça a dimensão colaborativa do Geoparque Açores. Portanto, em suma, a Semana Europeia de Geoparques é uma oportunidade privilegiada para aproximar o público dos seus territórios, para fomentar o conhecimento e reforçar o compromisso coletivo com a preservação do património natural e cultural, mas também para promover simultaneamente o desenvolvimento, a educação e a valorização desta nossa identidade que é vulcânica.
0: Muito obrigada, Salomé.
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3: Para ouvir às terças com a Salomé Menezes e a Rosa Margarida.

0: E de segunda a sexta-feira, na Ponta da Língua, na Rádio Pública. Oh, Sandra, qual destas frases que eu te vou dizer está correta? Discordo de tudo o que se decidiu na reunião. Ou discordo com tudo o que se decidiu na reunião. A eterna questão. Discordo de ou discordo com?
1: Ora bem, a forma correta é discordar de. Discordo de tudo o que ficou decidido. Então, mas estranho. O verbo concordar pede a preposição com e o seu antónimo pede a preposição de. Não são os únicos verbos contrários, portanto, significado contrário, que regem preposições diferentes. Confiar em, desconfiar de. Aconselhar a, desaconselhar de. Aconselho-te a fazeres este investimento, desaconselho-te de fazeres este investimento. Agora, uma nota, eu acredito que os nossos estimados ouvintes apreciem estas notas de etimologia, origem da palavra. Olha, Filomena, vê só esta delícia. O verbo discordar vem do latim discordare. Então, e agora vamos parti-lo em peças. O elemento dis indica separação. Como, por exemplo, a patologia linguística dislexia. Uhum. Um aluno que sofre de dislexia, desvio do léxico, desvio do vocabulário. Então diz, desvio, separação. E cordis, coração. Então, originalmente, discordar era qualquer coisa como não estar com o coração ligado com o teu, não estar em sintonia, não estar de acordo no coração. Repara que temos palavras desta família que têm este étimo, este elemento coração, o cordial. Cordial é de coração. Quando eu digo saudações cordiais, cumprimentos cordiais, saudações diretas do coração, cordial do coração. Então, discordar tem na sua base este elemento. Elemento coração, cordis, e por isso é de desvio do coração. Quando eu não concordo contigo, discordo de ti. Portanto, os nossos corações estão desviados. Discordar de, é curioso.
0: Muito bem, sempre a aprender com a Sandra Duarte Tavares. Obrigada, Sandra. Na Ponta da Língua é assim, estamos aqui para tirar as suas dúvidas de português. Se quiser enviá-las para cá, já sabe, 912120501 é o nosso número do WhatsApp, sempre a funcionar também. Depois fica tudo disponível na RTP Play.
2: E há mais para ouvir amanhã. Yeah.

0: Here com os Mumford & Sons e Chris Stapleton. Ao longo das próximas horas, nas Flores e no Corvo, contamos com céu muito nublado com abertas e aguaceiros, havendo uma pequena descida da temperatura mínima do ar. Nas ilhas do Grupo Central, céu geralmente muito nublado, com a temperatura mínima do ar também a descer e havendo ainda aguaceiros ao final da tarde. No Grupo Oriental, períodos de céu muito nublado com abertas, tornando-se encoberto, com períodos de chuva passando a aguaceiros para a noite. Quanto à temperatura, estamos com 17 graus em Santa Cruz das Flores, 18 graus na Horta, 19 em Angra do Heroísmo e também em Ponta Delgada.
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0: São 15 horas nos Açores. Vamos às notícias. A edição é da Lília Almeida.
2: Presidente da República promulga alterações ao subsídio social de mobilidade, mas alerta para os possíveis efeitos decorrentes da eliminação dos limites máximos. António José Seguro considera que a eliminação do limite máximo quanto ao custo elegível das passagens aéreas poderá comportar diversos efeitos que merecerão uma cuidada regulamentação e um acompanhamento exigente da execução do novo regime. A nota está publicada no site da Presidência da República. As alterações ao subsídio social de mobilidade foram aprovadas em votação final global a 10 de abril, com os votos a favor do PS, do Chega, Bloco de Esquerda, Livre, PAN e JPP, abstenções do CDS-PP, Iniciativa Liberal, PCP e o voto contra do PSD, com a exceção dos 6 deputados eleitos pelos Açores e pela Madeira que votaram a favor. Francisco César, deputado do PS eleito pelos Açores, não esconde a sua satisfação pelo fato de António José Seguro ter promulgado o diploma que vem acabar com algumas injustiças do governo de Luís Montenegro.
3: Primeiro, com grande satisfação, tivemos a promulgação da parte do Sr. Presidente da República da proposta do Partido Socialista que altera substancialmente o subsídio social de mobilidade e que repara um conjunto de problemas que esta regulamentação do governo anterior tinha colocado. Em primeiro lugar, acabamos com o teto, de uma vez por todas, o teto de cerca de 600 euros. Esta é uma grande vantagem. Para além disso, havia um conjunto de documentação irrelevante que era exigido, que deixa de ser necessária. E isso é uma boa notícia quando nós conseguimos acabar com um conjunto de burocracias.
2: O acesso ao subsídio social de mobilidade passa a ser designado por mecanismo de continuidade territorial, deixa de estar dependente da situação contributiva dos beneficiários e da apresentação de recibo, cai o teto máximo do custo elegível da passagem, permite também que os CTT possam voltar a prestar este serviço em paralelo com a plataforma eletrónica. O ministro da Agricultura vai defender um aumento das verbas do POSEI esta tarde em Bruxelas. Na reunião de ministros da Agricultura dos 27, os ministros de Portugal, Espanha e França vão entregar uma carta ao comissário europeu onde defendem um programa autónomo e que seja atualizado em 200 milhões de euros para Portugal, passando para 900 milhões. É um reforço para as regiões ultraperiféricas, como os Açores.
4: Entregaremos, Portugal, Espanha e França, uma carta ao Comissário, onde defendemos o reforço do apoio para as regiões ultraperiféricas. Tal decorre dos tratados, e os tratados não podem ser violados, nomeadamente o artigo 349, defendemos não só um POSEI autónomo, e portanto que exista nos mesmos moldes, como um reforço do POSEI. Ele já não é atualizado há muito tempo. Neste momento, para Açores e Madeira, no caso português, são 700 milhões de euros para o quadro financeiro plurianual. Uma atualização a 2% está a cerca de 900 milhões de euros e essa atualização é absolutamente fundamental.
2: José Manuel Fernandes, ministro da Agricultura, hoje em Bruxelas. Os pescadores pedem apoio para transporte de mercadoria e aumento de cotas, assuntos levados à Comissão das Pescas do Parlamento Europeu, numa altura em que o quadro financeiro plurianual da União Europeia está a ser negociado. 6 eurodeputados da Comissão vêm conhecer a realidade açoriana. Para a Presidente da Comissão, Carmen Crespo Dias, as preocupações dos Açores merecem ser ouvidas.
5: Estamos estudando o marco financeiro plurianual, se han presentado esos presupuestos, vamos a ver las posibilidades que hay, pero desde luego lo que sí tienen razón en que el sobrecoste es muy dificultoso por parte de los pescadores aquí y la comercialización. Por tanto, hay que estudiar una fórmula especial para las regiones ultraperiféricas, especialmente en la pesca. Bueno, aparte de los presupuestos, también influye las taquicuotas. Aquí hemos estado hablando especialmente del atún. El atún, donde ven que tienen una cuota muy pequeña y piden que otros países que puedan ser solidarios en la situación de que tienen sobras de cuota y que aquí es necesaria.
2: Os eurodeputados da Comissão das Pescas estão nos Açores, entre eles os açorianos André Franqueira Rodrigues e Paulo Nascimento Cabral, hoje em São Miguel, amanhã no Faial. Os Açores vão ter um plano estratégico das migrações para a próxima década, um documento de reforço de ligação entre os órgãos de governo da região e a diáspora. O compromisso foi assumido pelo Presidente do Governo esta manhã na terceira sessão plenária do Conselho da Diáspora, reunido em Ponta Delgada.
6: Nós vamos elaborar um plano estratégico das imigrações dos Açores para a próxima década e o vosso contributo será decisivo. Não faremos ao acaso e de forma avulsa as demonstrações do que possam ser as nossas iniciativas futuras. Elas integrar-se-ão num plano estratégico, um objetivo de valorização, de descoberta, de inovação e de reforço da nossa ligação global e mundial.
2: Plano Estratégico das Migrações, um documento que pretende reforçar a ligação entre a região e a diáspora açoriana espalhada pelo mundo.
0: Notícias com edição de Lília Almeida. A informação regional está de regresso às 4.

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1: No apoio técnico está o Jorge Silva Medeiros, eu sou a Cristina Oliveira. Abrimos a hora com Pedro Brunhosa, esta é com os Comitê Caviar.

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Dois dias é canção dos Virgem Suta. Daqui a pouco temos a armadura de Zarco. Ainda antes disso, Julia Michaels.

E seguimos ainda a pensar na programação do verão deste ano nos Açores. Vítor Clay, por exemplo, está confirmado para a Maré de Agosto e também para o Cais Agosto.

Bárbara Tinoco. Vamos até 2004, edição The Reason com os Rubastank. Daqui a pouco há Sara Cruz.

Versão ao vivo para Go Getter, canção de Sara Cruz. Continuamos ainda na produção nacional, agora com David Fonseca. Nada a perder, primeiro single para um disco novo, prometido para 2026.

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1: O primeiro, Take It Easy, para a revista Rolling Stone, tinha tudo. Ritmo, melodia, letra inteligente e otimista e um arranjo poderoso com guitarra elétrica e banjo. Foi o início de uma sucessão de 4 álbuns de sucesso entre 1975 e 79 que lideraram o top de álbuns da Billboard durante 27 semanas. Eram então a maior banda da América. Mas o sucesso teve um impacto terrível no grupo. Bernie Leadon e Randy Meisner abandonaram a banda porque o ambiente interno tornara-se tóxico. São substituídos por Joe Walsh e Timothy Smith. Todavia, em 1980, após tensões pessoais durante a gravação de The Long Run, o grupo desfaz-se e os membros optam por carreiras a solo. Entretanto, a influência dos The Eagles inspira um movimento Novo País, com artistas da country a gravar um álbum tributo, Common Thread, The Songs of the Eagles, que se tornou em 93 triplo de platina, desencadeando a reunião da banda um ano depois. Mas o início desta história começou com este tema, Take It Easy.

A escolha da Ana Rosa para a edição de hoje de Entre Perdidos e Achados. Ficámos a 5 minutos das 4, vamos ter notícias à hora certa e depois da informação regional. Continuamos nesta terça-feira com o Emanuel Costa. Para já, os U2 Song of the Future, uma das canções do EP Days of Ash.

Para as próximas horas, no que toca à previsão do estado do tempo, podemos contar no grupo ocidental com céu muito nublado com abertas e aguaceiros, uma pequena descida da temperatura mínima do ar. Nas ilhas do grupo central, a previsão aponta para céu geralmente muito nublado, também uma pequena descida da temperatura do ar e aguaceiros ao final da tarde. Já em São Miguel e Santa Maria podemos contar com períodos de céu muito nublado com abertas, tornando-se encoberto, havendo períodos de chuva, passando a aguaceiros para a noite. Quanto a temperaturas, estamos com 17 graus em Santa Cruz,

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1: Boa tarde, são 4 horas. Vamos às notícias, edição de Lília Almeida.
2: Presidente da República promulga alterações ao subsídio social de mobilidade, mas alerta para os possíveis efeitos decorrentes da eliminação dos limites máximos. António José Seguro considera que a eliminação do limite máximo quanto ao custo elegível das passagens aéreas poderá comportar diversos efeitos que merecerão uma cuidada regulamentação e um acompanhamento exigente de execução do novo regime. A nota está publicada no site da Presidência da República. As alterações ao subsídio social de mobilidade foram aprovadas em votação final global a 10 de abril, com os votos a favor do PS, Chega, Bloco, Livre, PAN e JPP, abstenções do CDS, Iniciativa Liberal, PCP e o voto contra do PSD, com exceção dos 6 deputados eleitos pelos Açores e pela Madeira que votaram a favor. O acesso ao subsídio social de mobilidade, que passa a ser designado por mecanismo de continuidade territorial, deixa de estar dependente da situação contributiva dos beneficiários e da apresentação de recibo. Cai o teto máximo do custo elegível da passagem e permite também que os CTT possam voltar a prestar este serviço em paralelo com a plataforma eletrónica. Os pescadores pedem apoio para o transporte de mercadoria e aumento de cotas, assuntos levados à Comissão das Pescas do Parlamento Europeu, numa altura em que o quadro financeiro plurianual da União Europeia está a ser negociado. Os seis eurodeputados da Comissão vêm conhecer a realidade açoriana. Para a Presidente da Comissão, Carmen Crespo Dias, as preocupações dos Açores merecem ser ouvidas.
3: Estamos estudando o marco financeiro plurianual.
4: Estamos a estudar o quadro financeiro plurianual, apresentaram-nos os orçamentos e vamos ver as possibilidades que há para concretizar este apoio. Mas sim, têm razão. Os sobrecustos dificultam a comercialização do pescado. Há que estudar uma fórmula para as regiões ultraperiféricas.
3: Estudar uma fórmula especial para as regiões ultraperiféricas, especialmente na pesca.
4: À parte disto, também nos falaram das cotas. Aqui estamos a falar principalmente do atum, que tem uma cota muito pequena. O setor pede para que os países que têm sobras de cotas sejam solidários, porque aqui essa cota é necessária.
3: Têm sobras de cuota e que aqui é necessária.
2: Os eurodeputados da Comissão das Pescas estão nos Açores, entre eles os açorianos André Franqueira Rodrigues e Paulo Nascimento Cabral, hoje em São Miguel, amanhã no Faial. João Afonso, guarda-redes do Santa Clara, reforça o Futebol Clube do Porto. A SAD Azul e Branca pagou 1,5 milhão de euros, mais 500 mil em objetivos, por 80% do passe do jogador. João Afonso já foi apresentado. Nas primeiras palavras, o atleta açoriano diz que é um orgulho representar o Futebol Clube do Porto.
5: Joguei pelo Santa Clara no último jogo, em casa, e pude ver o ambiente, tudo, os adeptos. E disse, fogo, pá, quem me dera estar aqui também, né? Porque sim, é muito diferente, é um clube com uma dimensão muito maior do que estava habituado e principalmente é um orgulho. Poder principalmente representar a melhor nível as cores do Futebol Clube do Porto, dar o meu máximo tanto na equipa A como na equipa B também e esperar para a oportunidade, como fiz no Santa Clara também, para poder agarrar da melhor forma. Isso que também venho aqui fazer, trabalhar, o Cláudio Ramos, o João Costa, o Diogo Costa sempre foi o meu ídolo, por isso é muito bom estar com ele agora aqui no Futebol Clube do Porto.
2: João Afonso, contratado pelo Futebol Clube do Porto para as próximas 5 temporadas. Marcada para 15 de junho, a Assembleia Geral Extraordinária do Clube de Ténis de São Miguel. A marcação surge depois da contestação de um grupo de sócios. Na ordem de trabalho está a votação para a destituição da direção, votação para a realização de uma auditoria externa independente às contas do clube, constituição de uma comissão de gestão provisória e a realização de eleições antecipadas.
6: Notícias da região, edição às 4 da tarde com Lília Almeida. 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Quatro horas, 4 minutos nos Açores. Votos de uma excelente terça-feira com a Rádio Pública.
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6: Tarde de terça-feira, 26 de maio de 2026. Sou Emanuel Costa, no apoio à emissão está o Jorge Silva Medeiros. Seguimos juntos ao longo das próximas horas. Agora, de regresso à música, Gustavo Reinas.

Deixo o número aqui, a música é em português, no início de mais uma hora nesta tarde de terça-feira na Rádio Pública. Muito obrigado por se manter ligado, estamos sempre a contar consigo. Ecosmith já a tocar, Cool Kids, já tem algum tempo, logo a seguir, Mesa para Dois, é de Dalma.

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as canções de Psicatrizes, o disco de Dalma Mesa, para dois na tarde da rádio. Digo-lhe que a Quinta das Três Cruzes, na Vila das Capelas, na ilha de São Miguel, ultima os preparativos para o evento Spring Summer Fest. Decorre já no dia 30. Ao longo de todo o dia, quem visitar aquele espaço terá a oportunidade de não só conhecer a produção de ananás, mas também participar em diversas atividades. Sofia Tomé, responsável pela organização deste evento, é convidada do Aqui Perto de Hoje. Vai dar conta de todos os pormenores na emissão da Rádio Pública às 4h30. Fique para ouvir. Mantenha-se ligado. Uma excelente terça-feira.

Let's Fall in Love for the Night. Phineas, na tarde da RTP Antena Açores, uma ótima terça-feira. Obrigado por continuar ligado. Nos próximos minutos, Diogo Pissarra e Zarco.

do álbum 10, Diogo Pissarri e Zarco, Vem-me Salvar, na tarde da rádio. São 4h24. Daqui a pouco vamos até às Capelas, na ilha de São Miguel. Isto porque vamos tentar descobrir mais pormenores sobre um evento que tem lugar já no dia 30, no próximo sábado, Spring Summer Fest. Vamos até à Quinta das Três Cruzes, ao encontro da Sofia Tomé. Vai revelar-se todos os detalhes. Para já, ainda temos mais música. Esta é de Sarah Bareilles. Chama-se Love Song.

0: vossa quinta.
1: E não só se encontra ananás na vossa quinta, há muito mais produtos.
0: Sim, nós também temos um pomar de tangerinas, temos as nossas abelhinhas, que são muito importantes. Uhum. E vamos tendo algumas coisas ao longo do ano, frutas da época e tudo biológico.
1: E no sábado será uma grande oportunidade para conhecer esse espaço, Sofia, e querem dar a conhecer a quinta também aos locais. Os turistas, obviamente, que são sempre bem-vindos durante o ano inteiro, mas também os residentes nas proximidades, que se calhar nem sabiam que se produzia ananás na zona.
0: Exatamente, por acaso, ao público, ao falarmos desse evento, muitas pessoas dizem: ah, mas vocês têm estufas. Sim, as capelas também têm estufas de ananás. Muita gente não tem conhecimento. O nosso objetivo aqui é mesmo que as pessoas nos visitem, que os locais venham, que conheçam todo o processo de produção e percebam como é que o fruto rei é produzido. E nesse dia abrimos portas para toda a gente que nos queira visitar.
1: O programa do dia é que chamaram de Spring Summer Fest. É a festa da primavera, já com o verão ali a espreitar, ainda um pouco tímido. Terá vários atrativos. A partir de que horas?
0: O nosso evento decorrerá das 10 às 8 da noite. Portanto, convidamos toda a gente a passar um dia diferente. Temos várias atividades programadas ao longo do dia para todas as idades e juro que um bocadinho para todos os gostos.
1: E será mesmo um dia bastante longo, repleto de atividades. Quanto ao que está previsto acontecer, juntaram-se a vós vários colaboradores para que este dia seja mesmo inesquecível. Que atividades vão ter lugar e com quem?
0: Nós, durante todo o evento, desde as 10 até às 8, teremos um certame de artesãos locais que já se juntam a nós pela segunda vez.
1: São artesãos locais das capelas ou também de outras freguesias?
0: Por acaso temos das capelas e um bocadinho de todas as freguesias, porque os artesãos sentem necessidade de mostrar o seu trabalho e por acaso temos tido uma adesão até acima dos esperados.
1: Este evento serve de montra.
0: Serve de montra e é bastante diversificado.
1: Vamos ter também outras atividades para além do artesanato. Este mercado será durante todo o evento, portanto entre as 10 da manhã e as 8 da noite, mas depois há outros momentos também muito especiais.
0: Exatamente, nós começamos as nossas atividades de bem-estar com a Neuza Yoga às 10h30. Depois, às 11h30, contamos com aula de Pilates com o Filipe Medeiros e com a Tamara Ferreira. Depois, da parte da tarde, temos a parte da terapêutica com Theta Healing, Tarot e Astrologia.
1: O que é Theta Healing?
0: Theta Healing é uma meditação que existe há cerca de 30 anos e basicamente o que a terapeuta faz é ir ao subconsciente e tratar certas coisas que as pessoas precisam.
1: Uma grande oportunidade para ter um contacto com esta terapia. Entretanto, temos também que momentos de desporto, há alguns equipamentos instalados ao longo da quinta.
0: Exatamente, nós temos uma baliza para os mais pequenos e para os graúdos, para quem queira, e uma tabela de basquete, e também a pensar nos mais pequenos, teremos em parceria com a Raquel Gravite, o insuflável.
1: O dia é para se passar na Quinta das Três Cruzes, até porque criaram uma zona de comes e bebes. O que é que se vai poder provar nessa zona?
0: Nessa zona temos o nosso caldo verde, vamos ter os nossos hambúrgueres com chutney de ananás, que é um produto que nós lançamos há cerca de um ano, e para quem quiser também teremos o nosso gin de ananás, para quem se quiser refrescar, se não é assim.
1: E há atividades que requerem inscrição?
0: Sim, nós apelamos a quem quiser participar nas nossas atividades ao longo do dia, mais na parte do yoga, pilates, theta healing e tarot, para que as pessoas entrem em contacto connosco, que as vagas são um bocadinho limitadas.
1: E como é que podem fazer? Há algum contacto?
0: Podem fazer através das redes sociais, Quinta das Três Cruzes, ou então através do nosso telemóvel.
1: Portanto, há que recordar, no sábado, as portas abrem às 10 da manhã, haverá animação até às 8 da noite. As expectativas são certamente as melhores. Já sente algum feedback por parte da população?
0: Sim, já temos tido alguns contactos de inscrições para as atividades e também os nossos artesãos têm feito um esforço muito grande e partilhado muito o evento, tal como nós. Porque os eventos fazem-se para pessoas com pessoas, portanto, toda a gente é bem-vindo.

0: queremos chegar ao maior número de pessoas possível.
1: Para quem não está familiarizado com a zona, ao chegar às capelas, descendo, se calhar, o Teatro Novo, viramos para onde? Como é que podemos encontrar esta Quinta das Três Cruzes? Sem GPS.
0: Sem GPS, desce o Teatro Novo, quase até ao fim. À esquerda tem a rua que vai para o Oficina Museu e na rua em frente à direita tem a Travessa das Três Cruzes, uhum. Cada onde fica a Quinta das Três Cruzes.
1: É fácil de identificar. Sofia, muito obrigado por ter estado connosco na RTP Antena Açores. Até breve ou até sábado.
0: Obrigada. Consigo.
1: Às 10 da manhã, à porta da Quinta das Três Cruzes. É a Spring Summer Fest na Quinta das Três Cruzes. Recordo, Vila das Capelas, Ilha de São Miguel.
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1: Exatamente. Em frente com Anda Pacheco, Barco Vazio.

depois de Pedro Dias com Wilson Honrado e Filipe Gonçalves, Laude, Ana Bacalhau, Sou Como Sou, nos últimos minutos, é também produção nacional na tarde da Rádio Pública. Se está pelo Faial, saiba que há um trail já no próximo sábado. É uma iniciativa diferente, Trail dos Sete Impérios. Integrado nas festas do Espírito Santo, Trindade, Atalaia, Feteira, é a sexta edição desta prova. Vai passar pelos sete impérios da freguesia. Terá trail run e caminhada, duas distâncias. A tradição aliada ao desporto na Feiteira, recordo, Ilha do Faial, já no próximo sábado. Daqui a pouco vamos descobrir a palavra do dia com Mafalda Lopes da Costa. Será depois de Damiano Davi com esta Talk to Me.

0: Talk to Me, Damiano Davi, música que nos chega de Itália. Estamos a 9 minutos das 5. Chegou a hora de conhecer a palavra do dia. É apresentada por Mafalda Lopes da Costa.
1: A palavra do dia é xerife. A palavra xerife tem duas origens etimológicas completamente diferentes e independentes e constituem um caso clássico de homónimos que evoluíram de fontes distintas. A primeira é de origem inglesa, ou seja, o xerife, enquanto autoridade policial ou chefe de polícia ou oficial de justiça de um condado, que ficou famoso nos filmes de cowboys. A palavra é um aportuguesamento direto do termo inglês sheriff. No inglês antigo, a palavra original era xerifa e tratava-se da junção de duas palavras, shire, que significa condado ou província, e reeve, que designava um oficial real ou um guardião da paz. O xerife era literalmente o guardião legal nomeado pelo rei para manter a ordem dentro de um determinado condado. Já a outra origem, e muitas vezes grafada com A, xarif, a palavra remete para um título honorífico no contexto do Islão. Vem diretamente do termo árabe sharif, que significa nobre, ilustre ou ainda iminente. É um título tradicional atribuído aos descendentes diretos do profeta Maomé, especificamente através da sua filha Fátima. O termo é também utilizado para designar muçulmanos que realizaram múltiplas visitas sagradas à cidade de Meca. Embora a sonoridade em português seja idêntica, a rota histórica que trouxe o xerife da antiga Inglaterra anglo-saxónica não tem qualquer ligação com o xarife do Médio Oriente.
0: Xerife é a palavra do dia. Mafalda Lopes da Costa está de regresso à emissão da rádio amanhã de manhã. Também pode ouvir este espaço a esta hora, claro.
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Numa altura em que estamos a aproximar-nos das 5, daqui a pouco há notícias do país e do mundo em simultâneo com a emissão nacional. Até lá. If Only Cost Everything é de Vitor Correia. 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

0: Victor Ray, na tarde da rádio, terça-feira 26 de maio, dia com períodos de céu muito nublado, com abertos em toda a região. Período de chuva passando a aguaceiros nos grupos ocidental e central. Ao oriental, a chuva deverá chegar ao fim da tarde. Está de volta. Já a seguir, há notícias para conferir em simultâneo com a RTP Antena.
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2: E já são 6 horas no continente e na Madeira, 5 nos Açores. Voltando às temperaturas, estão nesta altura 19 graus em Ponta Delgada, 22 no Funchal, 28 no Porto e também em Faro, Lisboa e Coimbra, agora com 33 graus. E agora, Nuno, também quais são os principais títulos?
3: Dentro de duas semanas voltam a ficar disponíveis os dois helicópteros de combate ao fogo que continuam inoperacionais em Loulé e Santa Combadão. É essa garantia deixada esta tarde na Antena 1 pelo Secretário de Estado da Proteção Civil. Mesmo sem todos os meios aéreos disponíveis, o dispositivo será reforçado no terreno a partir de amanhã, dia em que o vento e as altas temperaturas prometem agravar o risco de incêndio. Nesta edição às 6, registamos as recomendações para lidar com o calor nos próximos dias, conselhos que, segundo a Direção-Geral da Saúde, podem salvar vidas.
2: Nuno Rodrigues, nesta edição das 6 da tarde.
3: Com o período mais crítico para os incêndios à porta, dois helicópteros de combate ao fogo continuam inoperacionais, um em Santa Combadão, outro em Loulé. Estes aparelhos estão em manutenção há mais de um mês, um cenário que já se tem repetido em anos anteriores. Em declarações à Antena 1 esta tarde, o secretário de Estado da Proteção Civil, Rui Rocha, garantiu que os dois helicópteros vão voltar a estar disponíveis dentro de duas semanas.
4: Relativamente ao meio aéreo do Loulé, a informação que temos, até porque todo o processo de contratualização é efetuado entre a Força Aérea e ou a partir da Força Aérea, depois com as empresas que são contratadas, e portanto a informação que temos, a última que tenho, é de que o meio aéreo de Loulé estará operacional no dia 31 de maio, portanto no final desta semana, e que o de Santa Combadão estará também novamente operacional.

0: a 15 de junho.
1: Os dois helicópteros de Lolé e Santa Combadão não vão estar disponíveis ainda para o reforço de meios no terreno a partir de amanhã. Com o vento e as temperaturas a agravarem o risco de incêndio nas próximas horas, o comandante Elísio Pereira, da Autoridade Nacional de Emergência e Proteção Civil, garante ainda assim que o dispositivo estará preparado.
2: O estado de prontidão especial amanhã vai ser elevado, portanto passa para nível 2. Que por si só já tem diretamente ligado portanto, o reforço dos operacionais no terreno. Portanto, e vamos, temos que monitorizar, ver conforme as situações vão ocorrendo, para podermos estar mais preparados para essas situações que possam eventualmente acontecer.
3: Já têm todos os meios, por exemplo, os meios aéreos já estão todos disponíveis para a proteção civil?
2: Não, portanto isto vai por fases, portanto a implementação dos meios são por fases e neste momento ainda não está maximizado.
1: Comandante Elísio Pereira, entrevistado esta tarde pela jornalista Ana Isabel Costa, mesmo sem todos os helicópteros e aviões disponíveis, a Proteção Civil promete um reforço de meios a partir de amanhã. Nesta altura já está em fase de resolução o incêndio em mato que tinha começado ao início da tarde na localidade de Trutas, no concelho da Marinha Grande, uma das regiões afetadas pelas tempestades deste ano. São locais sensíveis onde o vento derrubou milhares de árvores que agora podem servir de combustível. O presidente da Comunidade Intermunicipal de Leiria, Jorge Vala, conta que no terreno seguem ainda, nesta altura, os trabalhos para desobstruir os caminhos florestais.
4: Nós temos uma preocupação muito grande em desobstruir os caminhos até o início da época, portanto, mais uma semana, estamos a crer que a grande maioria dos caminhos, se não a totalidade dos caminhos florestais, estará desimpedida, muito por força de um trabalho organizado a partir do CIPO, em Leiria. Vai ficar muito material luminoso nos terrenos. Este material luminoso é combustível, é um combustível seco, portanto fácil de arder.
1: Depois de uma reunião do Conselho Intermunicipal em Porto de Mós, Jorge Vala anunciou também que os 10 municípios da região de Leiria decidiram recusar a autorização para queimas e queimadas a partir de segunda-feira e até ao dia 30 de setembro.
4: Nós deliberámos que nos 10 municípios da região de Leiria ficam suspensas a partir da próxima segunda-feira, dia 1 de julho, as queimas e queimadas até ao dia 30 de setembro. Independentemente das condições climatéricas, a plataforma fica encerrada.
1: Queimas e queimadas sem autorização nos 10 municípios da região de Leiria até ao final do mês de setembro. As próximas horas prometem complicar os trabalhos em caso de incêndio. A meteorologista Maria João Frada alerta para um fenómeno específico de vento que já causou muitas dificuldades no passado.
5: O que nós podemos fazer é, em situações semelhantes, e há aqui alguns dados de severidade que se podem assemelhar, em situações semelhantes a esta que vamos ter para amanhã, nós já vimos acontecerem rajadas muito fortes, que evidentemente que se houver um incêndio que esteja já a ocorrer, portanto que esteja em campo, que esteja a ocorrer, se houver uma rajada convectiva muito forte, obviamente que pode dar problemas no combate ao incêndio, e muitos problemas.
1: Ventos que vão chegar acompanhados de altas temperaturas, os termómetros vão ultrapassar os 30 graus, podem mesmo chegar aos 40 em algumas regiões do país. Miguel Telo de Arriaga, da Direção-Geral da Saúde, deixa algumas recomendações fundamentais, em particular para pessoas mais sensíveis, como doentes, idosos e crianças. São conselhos que podem salvar vidas.
6: Falarmos das questões relacionadas com a hidratação, beber água, muito, muito, muito importante, mantermos em espaços frescos e refrigerados sempre que possível, evitarmos estarmos expostos a altas temperaturas durante as horas de maior calor e tentarmos também fazer aqui um papel que é um papel de cada um de nós. Aqueles que têm pais, avós com mais idade ou aqueles que se preocupam também tanto com as suas crianças, pegarmos no telefone e termos esta ação de perguntarmos se estão bem, se precisam de alguma coisa e deixarmos estas recomendações, que são recomendações que parecem simples, mas são recomendações que salvam vidas.
1: recomendações das autoridades de saúde para um período de temperaturas mais altas até ao final desta semana. O Ministro da Administração Interna voltou a sair esta tarde em defesa da escolha do homem para liderar a empresa que gera o Siresp. O regresso de Viegas Nunes a este cargo terá levado o secretário-geral adjunto do Ministério, António Pombeiro, a pedir a exoneração na semana passada, acusando a anterior gestão da Siresp, liderada também por Viegas Nunes, de graves irregularidades e práticas eticamente reprováveis. Esta tarde, em Cascais, Luís Neves defendeu que o regresso de Viegas Nunes à presidência da Siresp S.A. é a melhor escolha para o país. Inês Martins.
0: Sem margem para dúvidas, Luís Neves mantém a confiança na nomeação e no currículo de Paulo Viegas Nunes para presidir o Siresp.
7: Não há um único facto que belisque a seriedade, a idoneidade, a forma transparente deste homem com pergaminhos na administração pública, com pergaminhos na administração militar, com pergaminhos no Siresp, que possa, de qualquer forma, tocar ou beliscar esta seriedade.
0: O Ministro da Administração Interna considera que o relatório da Inspeção-Geral de Finanças não coloca em causa o bom nome de Viegas Nunes.
7: O relatório da Inspeção-Geral de Finanças, todos vós o conhecem. Não há um único facto certo, objetivo, concreto, sem ser assente em juízo de valor, que possa ser imputado ao Sr. General.
0: E sobre um pedido de demissão por parte do secretário-geral adjunto António Pombeiro já em abril, antes desta nomeação, Luís Neves esclarece a troca de e-mails.
7: Quando há uns tempos foi apresentado o relatório feito na sequência do apagão ao Siresp, o relatório era muito técnico, demasiadamente técnico. E o Sr. Secretário-geral, um dos secretários-gerais adjuntos, pensou que estava a ser posta em causa o seu conhecimento. Depois de ser explicado que o que era necessário era ter um documento entendível por vós, comunicação social, e pelos portugueses, ele rapidamente percebeu e agradeceu. De facto, nessa altura, o Sr. Dr. António Pombeiro pediu para sair. Mas depois de esclarecido estes factos, continuou e continuou a fazer bem o seu trabalho.
0: Os esclarecimentos do Ministro da Administração Interna em Cascais, onde disse também aos jornalistas que não cede a pressões.
1: Declarações de Luís Neves sobre a polémica que envolve o regresso de Viegas Nunes à liderança do Siresp, a entidade responsável pela gestão da Rede Nacional de Comunicações de Emergência e Segurança do Estado. O Ministério Público defende a suspensão da pena de Ricardo Salgado nos casos Operação Marquês e EDP. O antigo presidente do Grupo Espírito Santo foi condenado nos dois processos por crimes como corrupção ou abuso de confiança. Mas o Ministério Público entende, Rita Soares, que por causa da doença de Alzheimer não faz sentido obrigar o antigo banqueiro a cumprir pena de cadeia.
8: A sessão de hoje no Tribunal Central Criminal de Lisboa foi marcada para determinar o cúmulo jurídico das penas aplicadas a Ricardo Salgado. O Ministério Público defendeu que numa situação dita normal, o antigo banqueiro deveria cumprir um período entre 10 e 11 anos de prisão pelos crimes de corrupção e abuso de confiança. Mas tendo em conta o diagnóstico comprovado de Alzheimer, o Procurador Rui Batista sublinhou que a decisão mais importante que o Tribunal tem agora de tomar está relacionada com a suspensão da pena. Considera o Ministério Público que Ricardo Salgado não tem capacidade para compreender o significado de uma pena de prisão e, assim sendo, seria inútil sujeitar a uma pena a alguém que não a entende. Esse caminho poderia até tornar a pena contrária aos princípios do direito penal. O Procurador acrescentou, no entanto, que suspender não é o mesmo que extinguir e que a Justiça deve garantir todos os mecanismos para que a pessoa se cure e possa depois cumprir a pena. Algo que, neste caso, pode ser irrealista. A última perícia médica revelou na semana passada que Ricardo Salgado está incapaz de gerir o dia-a-dia de forma independente num estabelecimento prisional.
1: Ricardo Salgado tem 81 anos, foi condenado nos casos EDP e Operação Marquês. O Ministério Público entende que a pena única deve ser de pelo menos 10 anos, mas suspensa. A decisão relativa ao cúmulo jurídico vai ser conhecida no início do próximo mês de junho, no Tribunal Central Criminal de Lisboa. O homem que fugiu do Tribunal de Ponte de Sor há duas semanas. Entregou-se hoje às autoridades. A informação foi já confirmada esta tarde à Antena 1 por uma fonte da GNR. O homem de 37 anos entregou-se no tribunal de onde fugiu quando estava à espera para ser interrogado. Este caso levantou várias questões relacionadas com os procedimentos de segurança e também pedidos de esclarecimento ao governo. O Ministério da Justiça já informou que as necessidades de segurança do Tribunal de Ponte de Sor foram reavaliadas este ano e que estão em curso medidas para reativar as celas do edifício.
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10: Cinco horas, 12 minutos nos Açores. Muito boa tarde. Mantenha-se ligado à Rádio Pública.
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10: Tarde de terça-feira, dia 26 de maio de 2026. Sou Emanuel Costa, no apoio à emissão Jorge Silva Medeiros. Seguimos sempre a contar com a sua companhia. De regresso à música com os Azeitonas.

solta a voz e canta música bem disposta com os Azeitonas na tarde da rádio. Daqui a pouco, como habitualmente, recebemos a visita do César Pinheiro, traz-nos as últimas novidades do mundo da tecnologia. Antes disso, ainda tempo para You Say, música de Lauren Day.

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1: Poderá ser um presente perfeito. Tente lá imaginar uma moldura holográfica, no caso em questão, o Looking Glass Musubi. Tem um ecrã de 7 polegadas com tecnologia hololuminescente, converte fotos 2D de telemóveis em cenas 3D com profundidade de 5 cm, usando algoritmos de Gaussian Splitting. Tem um armazenamento de 22 GB internos, guarda cerca de 1000 hologramas e um valor previsto de 399 euros.
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2: Vamos regressar à música com os Amor Eletro. Juntos somos mais fortes.

0: Ah, não, confirme. Nem desmente, né? Também posso ir treinar o Benfica. Ou a bancada do Chega na Assembleia. Ou posso ir substituir um dos caricas que canta o Panda, né? Pai, tenho mais ou menos a idade deles. Como diz o Platão, o ovo de hoje vale mais que a galinha da manhã, né?
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1: 5 horas 26 minutos nos Açores. Vamos ligar à música e, efetivamente, depois também às notícias com os títulos da atualidade nacional e internacional e o Jornal do Desporto, a última edição desta terça-feira. Para já, temos Marisa Oliveira e Marcos Fernandes juntos nesta Céu Aberto. Mantenha-se por aí, se for o caso, a esta hora. Faltam-nos de uma excelente viagem de regresso a casa.

0: O Céu Aberto foi a primeira canção neste formato apresentada pela dupla Marisa Oliveira e Marcos Fernandes. São 5:30 nos Açores, daqui a pouco há desporto.
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1: Muito obrigado por ter escolhido a Rádio Pública para lhe fazer companhia nesta tarde de terça-feira. Agora vamos ligar já às notícias. São os títulos da atualidade, depois do desporto.
2: O secretário de Estado da Proteção Civil promete, em breve, mais dois helicópteros ao serviço do combate aos fogos. Rui Rocha, entrevistado na Antena 1, garantiu que os helicópteros que estão neste momento parados em Loulé e em Santa Combadão vão estar em breve operacionais. Entrevistado pela jornalista Isabel Cunha, Rui Rocha deixou também a garantia de que vai ser reforçada a vigilância nas zonas afetadas pela tempestade Christine, onde há muita lenha acumulada que pode aumentar o perigo de incêndio.

0: Isto depois da Comissão dos Negócios Estrangeiros ter aprovado o pedido do Partido Livre e chumbado o do PS. O Partido Socialista e o Livre tinham apresentado requerimentos para ouvir Paulo Rangel, com caráter de urgência, depois de terem sido conhecidas as declarações do secretário de Estado norte-americano Marco Rubio a elogiar Portugal, afirmando que o governo deu autorização para a utilização da base das Lajes no conflito com o Irão, mesmo antes de saber qual seria o pedido.
1: Voltamos à informação às 7 em ponto.
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1: Está na hora do Jornal do Desporto. Quais são os títulos desta edição, Walter?
3: Selecionador de Cabo Verde dividido para o play-off de acesso à Primeira Liga. Bobista deixa ainda rasgados elogios a Stopira. Fábio Veríssimo dirige o decisivo Casa Pia Torriense. Riquelme, em exclusivo, remete para amanhã revelações importantes sobre o futuro do Real e de Mourinho. Afinal, 10 dias são 10 dias úteis. Detetada burla na venda de bilhetes para o Portugal-Nigéria. Ainda Ricardinho à Antena 1, as maiores dificuldades que ultrapassou a grande estrela do futsal, e também Afonso Eulálio, que cai para quinto na volta à Itália.
1: Walter Madureira nesta edição do Jornal do Desporto.
3: Stopira está a viver aos 38 anos um dos melhores momentos da carreira. Primeiro chamado à seleção de Cabo Verde para o Campeonato do Mundo, agora a conquista da Taça de Portugal e a marcar também o gol decisivo. Hoje na Antena 1, os elogios do selecionador de Cabo Verde. Bobista disse ao jornalista Nuno Matos que vibrou com a conquista da Taça de Portugal para o Torriense no passado domingo.
4: É um jogador que merece mesmo por tudo o que ele tem feito dentro da nossa seleção. É um jogador que todo mundo aqui acarinha, que todo o povo em Cabo Verde gosta, faz parte da nossa essência, digamos assim, da seleção, transmite a cabo-verdianidade para os outros jogadores que não nasceram em Cabo Verde. Ficamos satisfeitíssimos por ele, pela equipa. Demonstrou também aquilo que é mais ou menos a nossa identidade, que é as equipas teoricamente mais pequenas, de menor valor, como dizem os outros, têm sempre uma margem de poder triunfar. Vamos nesse caminho, somos também uma seleção que é pequena.
3: Esteve atento ao jogo da final da Taça de Portugal, com o Stopira a ser decisivo na vitória do Torriense. Vibrou também o selecionador de Cabo Verde com o jogo, com a exibição e, claro, com o golo de Stopira. O selecionador vai estar atento também ao decisivo Casa Pia Torriense, mas sem estar a torcer por nenhuma das equipas, até porque no Casa Pia há outro convocado para o Campeonato do Mundo, o avançado Livramento. Por isso, o Bobista quer é que ninguém se lesione.
4: Sim, aqui estamos a 50%. Vamos só desejar boa sorte aos dois, que tudo corra bem, que ganhem melhor, obviamente. Mas principalmente que no final do jogo todos estão bem fisicamente e que se juntam a nós, independentemente do resultado de um ou outro, sair negativo ou positivo, que estejam bem para participar, para ajudar a seleção, para participar no Campeonato do Mundo. Penso que essa é uma oportunidade especial para todos os jogadores, e não só, todos os cabo-verdianos, ver a nossa bandeira içada e com os tubarões do mundo do futebol, e ouvir o nosso hino, onde é que estão todos os melhores países em termos de futebol, é mais do que futebol.
3: Dois cabo-verdianos no decisivo Casa Pia Torriense, jogo desta quinta-feira, que soube-se hoje, vai ser dirigido por Fábio Veríssimo. Foi o árbitro nomeado pelo Conselho de Arbitragem na Cidade do Futebol. Como VAR irá estar Luís Ferreira. Depois do empate a 0 em Torres Vedras, a segunda mão está marcada para quinta-feira, recordo, às 8 da noite, no Estádio Municipal de Rio Maior. A Câmara Municipal de Torres Vedras aprovou por unanimidade um voto de louvor ao Torriense, depois da conquista da Taça de Portugal frente ao Sporting, tal como adiantou o presidente Sérgio Galvão na reportagem à Antena 1, logo no domingo à noite. O executivo destacou o feito histórico do clube e considera que a vitória projeta o nome da cidade e da região para o mais elevado patamar do futebol. Afinal, não chega hoje ao fim o prazo de 10 dias para José Mourinho confirmar se aceita ou se recusa a renovar contrato com o Benfica. A cláusula só vai expirar no final da semana. Os 10 dias de que tanto se tem falado são 10 dias, mas úteis. O Benfica terminou a temporada a 16 de maio com um triunfo frente ao Estoril por 3-1, querendo por isto dizer que o prazo de 10 dias úteis para tomar uma decisão vai terminar na próxima sexta-feira. Até esse dia, o valor da indemnização acordado entre técnico e clube permanece nos 7 milhões. Depois disso, o montante vai subir para 15. Em declarações exclusivas à RTP e Antena 1, Riquelme, que vai

0: concorrer às eleições do Real num duelo com Florentino Pérez, remeteu para amanhã a revelação de mais dados sobre o que pretende para o clube, incluindo, claro, a situação de Mourinho.
1: Que sigam atentos às eleições, que amanhã haverá boas surpresas para eles, para que sejam aficionados.
2: Tiene trunfos amanhã.
1: Gracias, sim, sí, seguro.
0: As declarações de Riquelme à RTP Antena 1, remetendo para amanhã mais dados. Para as 11 horas da manhã está marcada uma conferência de imprensa de Riquelme. Ao final da tarde, 6 horas, irá também conferência de imprensa falar Florentino Pérez. Declarações de Riquelme, ele que foi ouvido por Ana Romeu. Bednarek, Kivior e também Oscar Piatuzewski integram a lista de convocados da Polónia para os próximos particulares frente à Ucrânia e também à Nigéria. Os três jogadores que sagraram campeões nacionais na época de estreia no Futebol Clube do Porto foram chamados para os dois jogos. O primeiro é já no domingo. Há uma burla, entretanto, que soubemos, na venda de bilhetes online para o Portugal-Nigéria. Este jogo está marcado para dia 10 de junho em Leiria. A RTP Antena 1 sabe que a Federação Portuguesa de Futebol já apresentou uma queixa na ASAI. Rui Moutinho, empresário português na Polónia, alerta que há muitos imigrantes que estão a ser burlados.
3: Em relação ao jogo particular com a Nigéria, a Federação teve o site pirateado e estão sites precisamente iguais aos da Federação, bilheteiras precisamente iguais às da Federação ativas e que estão a vender bilhetes para os jogos e obviamente os bilhetes não existem. O mais grave é que estão a pedir na compra dos bilhetes identificação pessoal de cartões de cidadão, passaportes, o que pode trazer problemas muito graves às pessoas.
0: Para lá da burla financeira, há outro problema, isto porque estão a ser pedidos dados pessoais muito importantes.
3: E há uma situação que é muito grave, porque toda a gente sabe que a seleção que movimenta mais comunidades a nível de todo o mundo é a seleção portuguesa, que temos adeptos em todos os cantos, e essas pessoas também, mesmo estrangeiros, estão a ser vigarizados, o que é extremamente desprestigiante para uma seleção como é a Seleção Nacional e para a Federação Portuguesa de Futebol.
0: Rui Moutinho, empresário português na Polónia, ouvido por Paula Machado, e esta burla na venda de bilhetes online, principalmente para o jogo Portugal-Nigéria, jogo agendado para dia 10 de junho, é despedida da seleção antes de rumar para o Campeonato do Mundo de Futebol. Hoje, o Futebol Clube do Porto oficializou a renovação de contrato com João Brandão, treinador da equipa B. André Vilas Boas, presidente do clube, deu ênfase ao trabalho que é feito na última fase de formação, com aproveitamento também na equipa A.
4: Continuação de um projeto formativo do Futebol Clube do Porto, que é o mais importante, que este ano deu frutos com a estreia de três jogadores na equipa principal, portanto é esta linha de continuidade que se pretende, e depois toda a forma que está associada à sua liderança, ao seu método, ao seu espírito altruísta, de respeito não só pelo que se passa na equipa principal, quando tem ausências e é preciso colmatar essas ausências, seja com jogadores para jogo ou jogadores para treino, mas também com o espírito altruísta que tem com os sub-19, quando os jogadores que já estão na equipa B em emancipação, são requisitados por baixo para a continuação dos seus projetos e do projeto formativo do Futebol Clube do Porto, também no sub-19. Portanto, é toda esta envolvência, todo este conhecimento do clube, conhecimento de cultura do clube, da sua exigência, do seu passado e também do que é o seu futuro, que quisemos estender no tempo com a sua renovação.
0: O treinador, também aos meios do clube, sublinhou que o Porto está a ser construído em casa.
5: Validação e reconhecimento do trabalho que foi efetuado durante estes 2 anos, mas também um processo de continuidade, de visão para aquilo que ainda está por fazer. Temos muito para construir, dando seguimento àquilo que foi vivenciado e experimentado nos últimos 2 anos, com uma responsabilidade muito grande de olhar para o futuro do Futebol Clube Porto, e tal como o Presidente disse recentemente e muito bem, o futuro do Futebol Porto está a ser construído em casa e nós sentimos essa responsabilidade e também esse orgulho.
0: O técnico de 43 anos cumpriu a segunda temporada à frente da equipa, tendo alcançado o 5º lugar na 2ª Liga. Afonso Eulálio deixou esta terça-feira o pódio da classificação geral na volta à Itália, ao ceder tempo no final da 16ª tirada, com um final em montanha de primeira categoria. Ele foi 11º na etapa, ainda assim o ciclista português mantém-se no top 10, bem como líder da camisola da Juventude. Ele desceu para o 5º lugar da geral, está a 5 minutos e 40 de Jonas Vingegaard, que é o líder com a camisola rosa. Esta manhã, na Cidade do Futebol, decorreu a estreia oficial de Ricardinho, o Mágico, um novo documentário dedicado ao percurso pessoal e profissional de Ricardinho, considerado por muitos o melhor jogador de futsal de todos os tempos. Ao jornalista José Pedro Pinto, a revelação que o grande ídolo é o pai. e explica porquê.
2: Se eu falasse que quando o meu pai foi operado e que fez as 7 operações para tirar a perna, que eu fui eleito 2 vezes melhor do mundo e que tinha ganho conquistado a Espanha no meu primeiro ano, as pessoas não iam acreditar que tinha acontecido algo assim, porque eu não demonstrei nada. Mas fico mesmo muito orgulhoso que a mensagem tenha chegado, porque era uma coisa que queria mais do que nada, que tenha algo onde as pessoas possam inspirar. Não olhe para um Ricardinho de maneira triste, que veio de um bairro social, não, olhem ao contrário. Ele conseguiu vir de um bairro social e chegar lá acima, com todas estas precalços pelo caminho. Isso que eu também posso, é isso que eu quero que eles pensem.
0: 6 vezes o melhor jogador, um recorde e um legado. Difícil de bater.
2: Os recordes são para se bater, espero que batam, e se for português, melhor ainda, e que é um orgulho neste momento ter esse recorde, mas acima de tudo é um orgulho o legado que se deixou para trás.
0: Com carreira terminada dentro da quadra, há agora várias oportunidades a estudar.
2: Eu não sei muito bem ainda o caminho que quero escolher, porque há muitas oportunidades, como tenho a sorte de ter estado num patamar tão alto que as oportunidades chegam. Mas ainda estou a querer escolher com calma, tenho família, os meus filhos passaram muitos anos longe de mim porque sou um pai separado e agora que não estou a jogar querem cobrar esse tempo, o que é ótimo, mas com certeza vou fazer algo no desporto, estou a criar um programa de futsal. A única coisa que eu posso prometer é onde eu me meto é para dar o meu 100%.
0: Ricardinho agora vai dar 100% fora da quadra. A terminar, duas notas. Rogério Matias deixa o cargo de diretor desportivo do Vitória Sport Clube. A capitã de equipa de voleibol do Futebol Clube Porto, Joana Rezende, anunciou o fim da carreira como jogadora aos 35 anos, após uma trajetória de 25 anos na modalidade.
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7: Um quarto para as 6, muito boa tarde.
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7: Depois de atualizadas as notícias do desporto nesta tarde de terça-feira, dia 26 de maio, a música regressa à Rádio Pública. Trago-lhe nos próximos minutos Euclides com o Tubarão Azul.

Com o Tubarão Azul na RTP Antena Açores. Falta pouco para o humor. Portugal Ex com Manuel Marques e António Machado. Hoje com uma conhecida repórter de um canal de televisão que tem uma relação próxima com algumas garrafas de bebida. E o melhor de JJ está para chegar. É assim mesmo. Antes disso, Papilhão com Barba Tinoco. Não mudava nada. NMN.

0: Jorge Jesus deixou o Al Nassr e correm rumores de que poderá vir a treinar a seleção nacional, terminado o contrato de Roberto Martínez. O míster aceitou falar ao Portugalex.
1: Ah, não confirmo, nem desmento, né? Também posso ir treinar o Benfica, ou a bancada do Chega na Assembleia, ou posso ir substituir um dos caricas que cantam com o Panda, né? Pai, tenho mais ou menos a idade deles. Como dizer ao Platão, o ovo de hoje vale mais que a galinha da manhã, né? Só posso confirmar é uma coisa. Como diz a canção da Marisa, o melhor está para chegar.
2: A ministra do Trabalho diz que há mães a amamentar os filhos até à escola primária só para terem redução de horário. E pior ainda,
3: também descobrimos que há mães que só têm filhos para poderem gozar da licença de maternidade e ficarem refasteladas em casa durante meses, a dar de mamar, a mudar fraldas, a acordar de noite de 2 em 2 horas, a levar os bebês ao pediatra, enfim, a não fazer nenhum. Isto é claramente um abuso e tem de acabar. E os bebês também têm de começar a trabalhar, em vez de passarem os dias a comer, a dormir, a fazer cocó. Acabou-se a mama.
0: Por falar em bebés, Coutrinho Figueiredo chamou pirralhos mimados aos ativistas da Climáximo e estes atiraram-se para o chão, mais concretamente para as faixas da Segunda Circular em Lisboa, a gritar.
2: E é lá que está a nossa repórter condecorada pelo Presidente da República, Tânia Laranjo. Alô, Tânia.
4: Apá, não, não me meta aí. Tu queres que eu leve com tinta no focinho, é?
2: Alô, Tânia, estás em direto para o Portugalex?
4: Ah, alô, bom, os miúdos continuam deitados no chão a fazer birra e eu vou falar aqui com este. Quando é que pretendem sair daqui?
5: Quando o Coutrinho pedir desculpa por nos ter chamado mimados. Nós não somos mimados. Quem diz é que é, lava a cara com os chulés.
6: E não chores, mano, olha aí.
2: Ok, e se ele não pedir?
5: Então, quando a minha mãe me der sopa ao jantar, eu vou atirá-la ao quadro do menino da lágrima que temos lá em casa. E quando me der de mamar, eu cuspo.
6: Awesome.
7: E eu vou atirar tinta ao casaco barbudo do Coutri e às calças beijos, tipo, juro.
6: A gente não saímos daqui, mano.
4: Bom, parece que a birra está para durar. Voltamos a este direto quando algum automobilista os arrastar daqui. Alô, estúdio. Opa, quem é que pediu as p*** das cervejas, pá? Íamos bardalhando toda agora, Fónix.
8: Portugalex na Rádio Pública, nova edição amanhã antes das 9 da manhã. Estamos a 5 minutos das 6, daqui a pouco há notícias para conferir. Ainda antes, a música de Mafalda Veiga.
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1: Olha como a vida é boa. Música de Mafalda Veiga na tarde da Rádio, terça-feira, 26 de maio. No que diz respeito ao tempo para amanhã, podemos contar com um dia com períodos de céu muito nublado com abertas, também há aguaceiros, cenário muito semelhante em todas as ilhas do arquipélago dos Açores. À hora certa, vamos atualizar as notícias da região numa edição da jornalista Lili Almeida. Mantenha-se connosco.
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1: São 6 horas nos Açores. Muito boa tarde. Seguimos para as notícias, para já os destaques desta edição.
3: Presidente da República promulga alterações ao subsídio social de mobilidade, mas alerta para os possíveis efeitos decorrentes da eliminação dos limites máximos. Inaugurada a nova unidade de ambulatório de medicina interna do Hospital de Ponta Delgada. Comissão de Pescas do Parlamento Europeu está de visita aos Açores. Hoje de manhã ouviu as preocupações dos pescadores em rabo de peixe.
1: Quanto às temperaturas máximas previstas para amanhã, 18 graus em Angra do Heroísmo, 19 em Santa Cruz das Flores, também na Horta e em Ponta Delgada. Agora as notícias da região, é o Jornal das Seis com a jornalista Lili Almeida.
3: Promulgadas hoje pelo Presidente da República as alterações ao subsídio social de mobilidade, mas António José Seguro alerta para os possíveis efeitos decorrentes da eliminação dos limites máximos, que diz deverão merecer uma cuidada regulamentação e um acompanhamento exigente da execução do novo regime. A nota está publicada no site da Presidência da República. A proposta de alteração, que resultou de duas apreciações parlamentares do diploma apresentados pelo PS e pelo Chega, foi aprovada em votação final global a 10 de abril, com os votos a favor do PS, Chega, Bloco de Esquerda, Livre, PAN e JPP, as abstenções do CDS-PP, Iniciativa Liberal e PCP e o voto contra do PSD, com exceção dos 6 deputados eleitos pelos Açores e pela Madeira, que votaram a favor. Francisco César, deputado do PS eleito pelos Açores, não esconde a sua satisfação pelo fato de António José Seguro ter promulgado o diploma que vem acabar com algumas injustiças do governo de Luís Montenegro.
4: Primeiro, com grande satisfação, tivemos a promulgação da parte do Sr. Presidente da República da proposta do Partido Socialista, que altera substancialmente o subsídio social de mobilidade e que repara um conjunto de problemas que esta regulamentação do governo anterior tinha colocado. Em primeiro lugar, acabamos com o teto, de uma vez por todas, o teto de cerca de 600 euros. Esta é uma grande vantagem. Para além disso, havia um conjunto de documentação irrelevante que era exigido, que deixa de ser necessária. E isso é uma boa notícia quando nós conseguimos acabar com um conjunto de burocracias.
3: Quanto ao reparo feito pelo Presidente da República quanto à eliminação dos limites máximos, Francisco César diz que essa preocupação só diz respeito à Madeira.
4: Eu acho que as reservas que são levantadas são sobretudo em relação à região autónoma da Madeira. Nos Açores, o fim do teto era unânime, desde o Partido Socialista ao Chega e também ao Governo Regional dos Açores. E, portanto, a preocupação do Sr. Presidente da República é que existam companhias aéreas que se possam ir embora pelo facto de não haver um teto máximo. Bom, as companhias aéreas que se podiam ir embora já foram enquanto existia o teto máximo, nomeadamente a Ryanair. Neste momento, nós queremos é ter um modelo que seja mais competitivo, mais atrativo, e isso cabe ao Governo Regional trabalhar junto às companhias aéreas para que elas cá voltem.
3: Também Ana Martins, deputada do Chega na Assembleia da República, eleita pelos Açores, está satisfeita com a promulgação das novas regras no subsídio social de mobilidade.
5: Temos com muito bom agrado a promulgação do novo modelo por parte do Presidente da República. E é muito importante, não é? Devido às situações que têm ocorrido, ainda há muitas queixas de atraso de pagamentos e na forma como a plataforma também está a funcionar, e claro que as achamos que é muito importante que este novo modelo seja executado o mais rápido possível.
6: O Presidente da República levanta, no entanto, algumas reticências relativamente ao desaparecimento do teto máximo em algumas passagens aéreas. Essa era uma crítica que vinha aqui dos Açores. Como é que vê esta preocupação do Presidente da República?
5: Assim, eu chego a compreender a preocupação do Presidente da República. O problema é que não há um mercado de competitividade nos Açores, na mobilidade aérea. Com a saída da Ryanair, ficou provado que nunca houve uma estratégia integrada para a mobilidade aérea dos Açores.
3: Na Madeira, o Presidente do Governo Regional concorda com os alertas do Presidente da República sobre as alterações ao subsídio social de mobilidade.
7: Eu acho que o Presidente fez muito bem, porque temos de estar atentos. Nós vamos acompanhar o processo. Acho que neste momento é importante resolver esta situação e as madeirenses e os açorianos poderem viajar a preços acessíveis. Mas temos, como o Presidente diz e escreve, temos de estar atentos à circunstância de qualquer problema que possa surgir relativamente à não existência de tetos. Vamos acompanhar a situação, mas neste momento é isso que me apraz dizer.
8: Poderá subir, o preço das viagens poderá subir para os madeirenses?
7: Sem, essa é a grande questão. Sem o teto poderá acontecer isso, e é isso que temos de estar atentos. De qualquer maneira, penso que depois acho que ainda precisa haver uma portaria ou adaptação da portaria à regulamentação, e penso que nessa altura isso será mais claro.
3: Miguel Albuquerque lembrou também que o Governo da República poderá recorrer a uma lei travão se estiver em causa a execução orçamental ou um grande acréscimo de despesa. Inaugurada esta tarde a nova unidade de ambulatório de medicina interna do Hospital de Ponta Delgada. A Valência dá resposta a pacientes de urgência, pós-internamento ou pacientes com necessidade de diagnóstico rápido. Este serviço vai permitir libertar camas de internamento e aliviar os serviços de urgência. Inês Linhares Dias.
9: Presta serviços de diagnóstico e terapêutica e permite aliviar os serviços de urgência e de internamentos.
10: Foi pensado sobretudo para humanizar cuidados, mas a verdade é que tem também, esperamos nós, esse efeito, que é descongestionar a urgência, que no Hospital Divino Espírito Santo é muito pesada, e também o internamento, porque há doentes que nós pensamos que vamos conseguir gerir aqui, têm todas essas condições e são vagas de internamento que se poupam, permitindo o internamento mais célere.
9: Patrícia Aranha, médica internista. A unidade de ambulatório de medicina interna do Hospital do Divino Espírito Santo, em Ponta Delgada, alarga o âmbito de atuação do hospital de dia e traz novas valências fundamentais.
10: A novidade é esta reavaliação pós-urgência, poder ser feita de forma muito célere e isso permitir altas do serviço de urgência um pouco mais precoces, e com essa salvaguarda que há uma reavaliação e que os doentes não vão para casa com a insegurança de que vai correr bem, vai correr mal e quando é que eu vou ser reavaliado. Outra valência é a avaliação pós-internamento, coisa pontual, mas rápida, e que poderá permitir altas mais precoces e o regresso mais rápido desses doentes a casa. E depois essa consulta de diagnóstico rápido, que são para doentes que têm estabilidade clínica, mas que carecem, por suspeita, sobretudo de malignidade ou doenças que possam pôr em causa a sua vida, de um diagnóstico muito rápido.
9: Este novo serviço tem capacidade para receber 6 doentes. São 2 camas e 4 cadeiras de terapêutica, as suficientes para as necessidades atuais. No futuro, esta capacidade pode ser estendida com o alargamento do horário. Para uma segunda fase, fica também a articulação com os serviços de saúde primários.
3: Apoios para os transportes e um aumento das cotas de pesca. Pedidos feitos pelos pescadores à Comissão de Pescas do Parlamento Europeu, que está de visita aos Açores. Numa altura em que o quadro financeiro plurianual da União Europeia está a ser negociado, 6 eurodeputados da Comissão de Pescas vêm a conhecer a realidade açoriana. Linda Luz.
11: A começar, um dos pedidos dos profissionais da pesca. Querem um POSEI Transportes que ajude a suportar os sobrecustos da insularidade.
12: Estamos estudando o marco financeiro plurianual.
11: Estamos a estudar o quadro financeiro plurianual, apresentaram-nos os orçamentos e vamos ver as possibilidades que há para concretizar este apoio. Mas sim, têm razão. Os sobrecustos dificultam a comercialização do pescado. Há que estudar uma fórmula para as regiões ultraperiféricas.
12: Estudar uma fórmula especial para as regiões ultraperiféricas.
11: Carmen Crespo Dias, presidente da Comissão, ouviu as preocupações dos representantes das pescas.
12: Também influem as taquicotas.
11: Também nos falaram das cotas. Aqui estamos a falar principalmente do atum,
9: 1, que tem uma cota muito pequena. O setor pede para que os países que têm sobras de cotas sejam solidários, porque aqui essa cota é necessária.
13: Mas há mais preocupações que devem ser acorridas pela União Europeia, diz Pedro Melo, presidente da Associação de Comerciantes de Pescado dos Açores.
14: Desde os apoios referentes àquilo que nós chamamos o antigo POSEI, à questão da ajuda nos transportes, tal como na própria produção existem situações específicas que é importantíssimo que sejam acarinhadas pela União Europeia.
13: Para que os Açores fiquem em pé de igualdade com a restante Europa. Jorge Gonçalves, presidente da Federação das Pescas dos Açores, lembra que este é um setor precário e dá exemplos.
15: Trouxemos também a questão das áreas marinhas protegidas, que é importantíssimo para a frota açoriana. É preciso notar que nós temos um apoio agora que é do Fundo Ambiental, num período de 3 anos, mas depois, fim desses 3 anos, terminam os apoios.
13: Um dos pontos referidos no manifesto entregue pela Federação das Pescas aos eurodeputados.
3: Eurodeputados da Comissão das Pescas estão nos Açores, hoje em São Miguel, amanhã no Faial. Entre eles, os açorianos André Franqueira Rodrigues e Paulo Nascimento Cabral. O eurodeputado do PS, André Franqueira Rodrigues, diz que estão todos atentos e que, inclusive, há já trabalho a ser feito em prol dos pescadores.
16: No que diz respeito ao plano financeiro plurianual do próximo quadro financeiro, em que o Parlamento já alterou a proposta que vinha da Comissão Europeia e alterou de forma substancial para que haja mais verbas. Estamos a falar de uma diferença entre cerca de 2 mil milhões de euros para cerca de 7 mil milhões de euros. No caso concreto dos pescadores açorianos que estão confrontados com um aumento muito expressivo do custo dos combustíveis, nós já questionamos o Comissário Europeu relativamente a essa matéria e exortamos a que apresente medidas sejam rápidas para poder baixar esse preço, porque senão os pescadores estão de facto a viver uma situação muito gravosa com um aumento do custo de produção.
3: Já Paulo Nascimento Cabral reforça a necessidade destas visitas para que se conheça a realidade do setor na região e os motivos de preocupação de quem representa os Açores e as regiões ultraperiféricas na União Europeia.
17: Para perceberem que aquilo que nós andamos a batalhar todos os dias, que são as regiões ultraperiféricas, o artigo 349, o POSEI Pescas, tem sido essencial, uma luta fundamental da nossa parte, do PSD, e que nós não desistimos, nós dentro do FEAMPA, que é um fundo importantíssimo, temos que criar um POSEI Pescas para garantir que a região tenha a sua própria gestão deste fundo e não acontecer o que está a acontecer, que é na transição de quadros. Ficamos 1 ano, 2 anos à espera da transposição nacional, depois temos de transpor para a nossa realidade e com isso os pescadores ficam à espera. Os critérios de elegibilidade alteram-se, eles perdem dinheiro, isso não pode acontecer. Manter aqui aquilo que é o FEAMPA, mas também o POSEI Pescas.
3: Comissão de Pescas no Parlamento Europeu em São Miguel. Em julho será a vez da Comissão de Agricultura a visitar o arquipélago. Chega ao fim este ano a execução do contrato-programa assinado entre a Universidade dos Açores, os governos regional e o da República e ainda outras instituições. Um contrato-programa que atribui à Universidade dos Açores 10 milhões de euros de financiamento extra assinado em finais de 2023. A avaliação foi feita esta tarde numa reunião entre a Secretária de Estado do Ensino Superior e a Reitora. O programa está praticamente todo executado, à exceção de 2 requisitos, recrutamento de professores catedráticos e alguns projetos de investigação.
18: Neste momento temos apenas umas medidas mais atrasadas que decorrem, por um lado, daquilo que foi também o atraso na implementação do programa científico que dependeu da FCT, e, portanto, que só foi implementado a partir de 2025, e também na contratação de cátedras, ou seja, de especialistas em determinadas áreas, designadamente na área de engenharia aeroespacial, aeronáutica, mecânica e também na inteligência artificial, que foram processos que se atrasaram porque os primeiros concursos que nós lançamos foram concursos cujos candidatos não tinham o perfil que nós queríamos e, portanto, acabamos por lançar novos concursos que estão agora em curso e que esperamos que cheguem a bom porto em breve.
3: Susana Mira Leal reuniu esta tarde na Universidade dos Açores com a Secretária de Estado do Ensino Superior, Cláudia Sarrico, recusou prestar declarações. Por falta de bombeiros no aeródromo do Corvo, o voo da SATA de hoje foi cancelado. A denúncia é do PPM, que em comunicado fala numa falha operacional grave e pediu averiguações imediatas. A segurança contra incêndios no aeródromo do Corvo é assegurada por um consórcio que envolve bombeiros de corporações do Pico, São Jorge e Graciosa e é presidido pela Associação Humanitária de Bombeiros da Madalena. Ouvido pela Antena Açores, José António Amaral, presidente dos bombeiros da Madalena, Madalena esclareceu que a situação ficou a dever-se ao atraso no regresso de um operacional ao Corvo.
19: Tínhamos lá 5 elementos. Um desses elementos saía ontem de lá e chegava outro elemento no mesmo voo que o ia substituir. O que acontece é que esse elemento vinha de Lisboa, que foi uma consulta, o voo atrasou e não apanhou o voo para o Corvo, e o outro que estava lá tinha que sair mesmo ontem de lá, e portanto ao sair de lá acabou de ficar só 4 elementos. No entanto, esse elemento foi hoje via Flores, e está a chegar e já tem um barco lá a aguardar para o levar para o Corvo, para ficar a situação reposta. Foi uma situação pontual, vai acontecer, mas aconteceu.
3: José António Amaral diz que a situação já estará operacional amanhã, lamenta o cancelamento do voo de hoje para o Corvo. 2 medalhas de ouro para a terceirense Júlia Leal no WTT Youth Contender, que decorreu no Kosovo. A atleta do Juncal foi um dos grandes destaques da seleção portuguesa de ténis de mesa, um resultado que abre boas perspectivas para o Campeonato da Europa de Jovens, marcado para julho. O jornalista Luís Almeida conversou com a atleta terceirense, que ainda está a competir no Kosovo.
20: É uma importante competição no circuito da World Table Tennis. Júlia Leal foi ouro nas sub-17, o seu escalão, e voltou a ser ouro no escalão acima, nas sub-19, no WTT Youth Contender, em Pristina, no Kosovo.
21: Em sub-17, eu já era a primeira do ranking. Eu já ia para lá com a mentalidade que podia ganhar e que eu queria ganhar para ganhar pontos para o ranking mundial, para depois poder ir a outras competições. E depois a sub-19 também sabia que tinha chances, já que eu era a segunda do ranking.
20: A atleta formada no Juncal está na posição 67 do ranking mundial em sub-19. É a quarta do ranking europeu, e isto quando se aproxima o Campeonato da Europa de Jovens. É de 10 a 19 de julho em Gondomar.
21: Dá-me algumas expectativas, mas eu sei que é muito difícil. Tipo, mesmo muito difícil chegar ao pódio sequer, quanto mais campeã da Europa. Eu, nos últimos 3 anos, 2 anos de sub-15 e 1 ano de sub-19, que eu perco nos quartos de final.
20: 2026 está a ser um ano em grande para a bicampeã nacional pelo Juncal, Júlia Leal, que já é internacional A por Portugal.
21: Tem sido um ano muito preenchido e muito feliz para mim. Comecei a ir para a seleção sénior, tanto a ir ao europeu e ao mundial, que são as mais importantes, mas comecei a jogar mais competições destas WTTs por séniores.
20: E continua. Depois das competições jovens, Júlia Leal permanece no Kosovo para a competição sénior, que vai decorrer até 31 de maio. Mas não esquecer, ela que tem apenas 17 anos.
3: Atleta do Juncal em destaque na seleção portuguesa de ténis de mesa.
1: Lili Almeida com a informação às 6 da tarde. 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Seis horas 17 minutos nos Açores. Votos de uma excelente terça-feira.
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1: Tarde de terça-feira, dia 26 de maio de 2026. Sou o Emanuel Costa. No apoio à emissão está o Jorge Silva Medeiros e o Marco Moreira. Seguimos juntos, agora de regresso à música, com Dinis Mota. Este é Jurei. Se a vida...

Mr. Know-It-All, o norte-americano Ted Sims, depois de Dinis Mota com a Jurei na tarde da rádio. Muito obrigado por continuar ligado. Bom regresso a casa. Vanzi e Carolina das Landes à tua porta.

Afonso Braz não vai trabalhar, ele pediu para avisar. Estou de saída e integra Plano B, parte 1, mais recente EP do artista. São 6:30 nos Açores. Na rádio, a música segue em português com Miguel Luz, Ela é do Norte. Adoro.

0: madeirense Bia Cabós com a Lei do Retorno na RTP Antena Açores. Para trás também That's So True de Gracie Abrams. É uma proposta para o próximo fim de semana. Pela primeira vez, os Tunídeos, a tuna masculina da Universidade dos Açores e a banda Harmonia Mosteirense vão unir-se no palco do Coliseu Miquelense para um concerto que promete uma fusão inédita entre a tradição académica e a riqueza sonora da banda filarmónica. Uma noite de diálogos musicais, com arranjos originais e clássicos, que ganham uma nova vida através desta parceria. Espetáculo Tunídeos com a banda Harmonia Mosteirense, sábado, 9 da noite, no Coliseu Miquelense. Fica também a sugestão. Registe-se, está por São Miguel. Nunca mates o mandarim, esta é Fumo. Bom fim de tarde.
1: 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Vem segunda-feira.

0: até à altura do nosso hino. Então, eu penso, estruturada por esses dois pensadores, e eu escrevi um texto simples, acessível, mas que me parece ter alguma magia para o feedback que vou recebendo. Não porque eu o escrevi, mas porque ali parece que o sopro do Espírito Santo esteve de alguma forma presente, porque já mais do que uma pessoa me diz, só agora é que eu percebi o que era o Espírito Santo.
1: Muito
0: Então,
1: bom.
0: isso é algo que me tem deixado perplexa.
1: Muito bom. Que bela mensagem para esta terça-feira, nestes dias tão especiais. E eu, estando aqui no Triângulo, não posso deixar de sentir com mais força também o que a Teresa Tomé está a dizer. E vim há pouco de São Miguel, de um fim de semana enorme. E certamente que esta conversa e esta convidada são perfeitas para esta terça-feira, 26 de maio de 2026. Teresa Tomé, eu agradeço muito todas as partilhas, a gentileza de vir até nós num dia já bastante cheio, também para a Teresa, e o facto de ter estado em direto connosco. Enche-me de grande alegria hoje. Agradeço muito toda a generosidade e toda a partilha. Muito
0: Eu é que
1: obrigada.
0: agradeço a sua amabilidade e o ter dado voz a esta experiência que não é minha, mas que se inspira em todos e, sobretudo, no que diz respeito ao livro, que eu gosto muito de dizer que nasceu de fato das entranhas do culto do Espírito Santo nos Açores. Portanto, é de nós todos.
1: Muito
0: Obrigada, Graça.
1: obrigada, Teresa Tomé. Um abraço, bem-haja.
0: Um
1: Muito
0: abraço.
1: obrigada.
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1: Liga agora à previsão do tempo para amanhã. Previsão para quarta-feira, 27 de maio, Grupo Ocidental, períodos de céu muito nublado com abertas, aguaceiros na madrugada e manhã. Grupo Central, períodos de céu muito nublado com abertas, boas abertas, aguaceiros mais frequentes na madrugada e manhã. Grupo Oriental, períodos de céu muito nublado também com boas abertas, aguaceiros na madrugada e manhã. As rajadas poderão ir até aos 50 km por hora na região. As temperaturas vão oscilar entre os 13 e os 15. 50 km por hora na região. As temperaturas vão oscilar entre os 13 e os 19 graus Celsius. Vamos às notícias.
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2: 21 horas, vento nos Açores.
3: Não é um recuo, é um ajuste, diz o Ministro da Educação, que confirma a atribuição de uma bolsa de incentivo aos estudantes do ensino superior com menos rendimentos. Só vai ocorrer no primeiro ano de licenciatura. Foi um fenómeno excepcional, não há lugar a indemnizações à conclusão da entidade do setor energético sobre o apagão que aconteceu há mais de um ano, ou seja, a 28 de abril do ano passado. Ursula von der Leyen reuniu hoje com os líderes dos Estados Bálticos na Lituânia e afirmou que Moscovo vai falhar na missão de aterrorizar a Europa.
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3: É um ajuste, não é um recuo, defende o Ministro da Educação. Fernando Alexandre confirma que a atribuição de uma bolsa de incentivo aos estudantes do ensino superior com menos rendimentos só vai ocorrer no primeiro ano de licenciatura.
4: A nossa proposta é que seja de facto só um ano, porque não é um recuo, é um ajuste e que poderá-se ter ajustes no próximo ano, porque vamos avaliar. Nós estamos a fazer uma enorme reforma estrutural no sistema de ação social. O não ser atribuído a partir do segundo ano tem a ver com o facto...

0: Nós estimamos que cerca de 25 a 26% dos alunos com este modelo vão receber a bolsa máxima, que era um dado que nós não tínhamos em dezembro e que passamos a ter agora. E por isso, quando vamos ter mais de 25% dos alunos a receber a bolsa máxima, eu diria que eles estão todos na mesma condição, a partir do segundo ano.
1: O ministro Fernando Alexandre, num registro da agência Luz, tinha afirmado que os alunos mais pobres, beneficiários do escalão A e que chegassem ao ensino superior, teriam, além da bolsa de estudo, um apoio extra de 1.045 euros anuais ao longo de todo o curso. Ontem, o Jornal Público dava conta de que o governo tinha recuado nessa intenção. Novo adiamento no regresso da Escola de Música do Conservatório Nacional em Lisboa às instalações do Bairro Alto. Devia ser em setembro, mas as obras de requalificação do edifício não vão estar concluídas, explica à Antena 1 o diretor Cândido Fernandes.
2: Ainda que compreendamos a situação, julgamos que neste momento deveria haver uma outra atuação por parte, neste caso, da empreitada. Relativamente à construção pública, nós temos acompanhado em todos os momentos os trabalhos, temos reunido quinzenalmente e falado semanalmente, o que nesta altura é algo muito positivo. Isto já ocorre há alguns meses para cá e, no fundo, em suma, aquilo que nós tínhamos preparado é já a mudança por completo, mudança essa que agora não se vai concretizar.
1: E ainda não há data para o final da obra. A Escola de Música do Conservatório Nacional saiu há 8 anos das instalações do Bairro Alto. Os trabalhos de requalificação arrancaram em outubro de 2021. Os alunos do Conservatório de Música de Lisboa têm aulas em salas sem ventilação adequada, com espaços sem isolamento acústico compatível com o ensino artístico especializado. Faltam também espaços apropriados para concertos e a falta de condições tem impacto na conservação de instrumentos musicais. Não há lugar a indemnizações por causa do apagão. A entidade reguladora dos serviços energéticos considera que foi um evento excepcional que deixou Portugal e Espanha sem luz durante o dia 28 de abril do ano passado. A evidência disponível, diz a ERSE, demonstra que o incidente resultou de circunstâncias excepcionais associadas ao funcionamento interligado do sistema elétrico ibérico com origem em Espanha, conclui a entidade reguladora do setor energético, que não há lugar ao pagamento de compensações individuais aos clientes pelo incumprimento dos critérios de qualidade de serviço. Ursula von der Leyen reuniu hoje com os líderes dos Estados Bálticos em Vilnius, na Lituânia, num momento crítico por causa da guerra da Rússia na Ucrânia. A presidente da Comissão Europeia quis destacar a resiliência dos países bálticos e, na mensagem de apoio, afirmou que Moscovo vai falhar na missão de aterrorizar a Europa.
3: People in the Baltic countries have been experiencing.
4: As pessoas nos países bálticos têm vivido aquilo que acreditavam pertencer a uma outra era. Alertas de ataque aéreo, famílias a abrigar-se, escolas a fechar, transportes interrompidos. Esta é a realidade na fronteira leste da Europa em 2026. Hoje é aqui. Amanhã será noutro lugar ao longo da fronteira leste. Estes não são incidentes isolados. Esta é uma estratégia deliberada da Rússia para tentar desestabilizar as nossas sociedades democráticas. Mas assim como nos campos de batalha na Ucrânia, a Rússia está a falhar. Respondemos com calma e responsabilidade e com uma mensagem clara para a Rússia. Nós vamos prevalecer.
1: Von der Leyen garantiu também que as sanções da União Europeia à Rússia estão a funcionar e que a Comissão está já a preparar um novo pacote de medidas. A presidente da Comissão Europeia diz que a Rússia não mostra qualquer vontade em negociar a paz.
4: Ninguém deseja mais a paz do que o povo ucraniano. Devemos sempre ter isso em mente. E se a Rússia para a sua agressão, a guerra acaba. Mas o que vemos é que a Rússia não demonstra neste momento nenhuma vontade de paz. Os bombardeamentos falam por si. E isto apesar de a Rússia ter perdido um grande número de jovens, sem ganhos territoriais, e a economia estar a sofrer cada vez mais com as nossas sanções. E já estamos a preparar o próximo pacote.
1: A presidente da Comissão Europeia, Ursula von der Leyen, na capital da Lituânia, numa missão de apoio aos países europeus do Báltico. O exército israelita emitiu novas ordens de deslocação forçada no Líbano para 5 localidades no sul do país. Hoje Tel Aviv afirma que atingiu mais de 100 alvos do Hezbollah. Apesar do cessar-fogo, Netanyahu anunciou ontem um aumento da ofensiva no sul do território libanês. O México está a implementar protocolos de vigilância por causa do surto de ébola em África. Com o Mundial de Futebol em vista, o secretário de Saúde mexicano, David Kachanovic, diz que existe coordenação entre os três países que vão receber o Mundial de Futebol este verão.
5: México, como país anfitrião da Copa do Mundo em 2026, está comprometido...
6: O México, como país anfitrião do Mundial de 2026, está empenhado em proporcionar o ambiente mais seguro possível. Estamos a seguir protocolos de vigilância epidemiológica em coordenação com os Estados Unidos e o Canadá, fundamentalmente no contexto do Mundial. Vamos ter filtros sanitários nos aeroportos internacionais, medidas preventivas e faremos também uma revisão dos documentos e do itinerário dos passageiros, pois podem não ter vindo necessariamente desses locais. Mas podem ter estado na Europa ou noutro país qualquer.
5: Na Europa ou haver estado em algum outro país.
1: O surto de ébola está a afetar a África Central. O diretor da Organização Mundial de Saúde viaja hoje para a República Democrática do Congo, país com mais de 900 casos suspeitos e 101 casos positivos. O Centro de Controlo e Prevenção de Doenças dos Estados Unidos está a pedir aos funcionários que se voluntariem para um destacamento urgente de rastreio do ébola nas fronteiras do país. A agência Reuters teve acesso a uma comunicação interna do Organismo de Saúde norte-americano sobre uma resposta de emergência devido ao surto de ébola na República Democrática do Congo e também no Uganda. No Reino Unido termina hoje a consulta do governo britânico a especialistas e grupos de pais e ativistas para decidir se avança ou não com a proibição do uso de redes sociais para menores de 16 anos. Nas últimas horas, a academia que coordena 23 faculdades de medicina no Reino Unido aconselha os médicos a perguntarem aos pacientes mais jovens, além das questões de rotina, quanto tempo passam em frente aos ecrãs. Camila Vidal.
7: A Academia Real de Medicina, onde estão alguns dos mais prestigiados médicos britânicos, contribui dizendo que sempre que se atendem jovens, se deve perguntar pelo uso de ecrãs e de redes sociais. A líder deste grupo de médicos, Jeanette Dickinson, diz à BBC que o problema para estes profissionais de saúde se compara ao que aconteceu antes com o uso de cinto de segurança ou com o tabaco, em que é precisa uma dose extra de sensibilização. A comparação com o tabaco é feita por várias organizações e até por West Treating. Até há duas semanas o ministro da Saúde do governo britânico. Ele disse à BBC Rádio 4 que as grandes empresas de tecnologia usam as mesmas táticas que a indústria do tabaco para viciar os utilizadores. O primeiro-ministro reuniu esta terça-feira com as famílias de dois jovens de 14 anos que perderam a vida, dizem os pais, por culpa das redes sociais. Trata-se de um desafio do TikTok que correu mal e de uma vítima de bullying online que tirou a própria vida. Depois de ouvir estes pais, Keir Starmer prometeu agir. Houve mais de 80 mil contributos para a consulta pública do governo. O resultado só se conhece nos próximos meses, mas entre as possibilidades, a proibição total de redes sociais a menores de 16 anos ou a proibição parcial, um toque de recolher obrigatório para os ecrãs ou o fim da reprodução automática de conteúdos e do scroll infinito nas redes sociais.
1: A BBC revela que já participaram na consulta pública mais de 80 mil pessoas e entidades, entre os quais 43 mil pais e 14 mil jovens.
8: Está fechada esta edição com Cláudia Almeida. 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
9: 20 horas, 10 minutos nos Açores.
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9: Viva, é um gosto estar consigo. Obrigada por estar connosco. Marco Moreira, Paulo Matias e Graça Muniz. Ainda te...

Música do passado até hoje, música dos Açores para todos os horizontes e para o infinito até. Agora, 20 horas 26 minutos nos Açores. Fique bem.

Oxalá esteja tudo a correr muito bem consigo. Estamos neste fim de tarde. Passagem para o Serão RTP Antena 1 Açores.

um bom regresso, se for o caso, que esteja muito bem em casa. É nela que continuamos, agora com Marisa.

Alcione Dias Nazaré, uma das grandes cantoras do Brasil, associada ao samba, mas também muito forte na música romântica. Nascida no Maranhão, desde pequena foi inserida no meio musical. Alcione passou por aqui.

Calema, os Manos Calema fizeram parte do cartaz Concertamos Juntos em Leiria, concerto solidário com entrada livre. Também agir. Tema de Vitorino, Queda do Império. Belíssimo tema.

À hora certa, notícias, depois fica muito bem com César Pinheiro. As nossas viagens no tempo e no espaço prosseguem agora. Vamos até à Baía de Cascais com os delfins.

despedidas desta hora com GNR Cais. A hora certa, notícias, depois fica muito bem com César Pinheiro.

0: Agora voltamos ao IPMA, Instituto Português do Mar e da Atmosfera, para conhecer a previsão do tempo para amanhã, de uma maneira breve. Grupo Ocidental, períodos de céu muito nublado com abertas, aguaceiros na madrugada e manhã. Grupos Oriental e também Central, períodos de céu muito nublado com boas abertas, aguaceiros na madrugada e manhã. Estão previstas rajadas de vento máximas até 50 km por hora na região. Quanto às temperaturas, vão oscilar entre os 13 e os 19 graus Celsius. Tenham um ótimo serão, tudo de excelente para si.
1: 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Horas 21 nos Açores.
2: Ajuste e não recuo, diz o Ministro da Educação, que confirma a atribuição de uma bolsa de incentivo aos estudantes do ensino superior com menos rendimentos, só vai ocorrer no primeiro ano de licenciatura. A Antena 1 acaba de escutar a Federação Académica de Lisboa, que não tem a mesma opinião do Ministro e mantém é um recuo do Governo. Passos Coelho e André Ventura, desta vez à frente dos jornalistas e com os microfones e câmaras ligados. O antigo líder do PSD e ex-primeiro-ministro criticou os políticos que tentam agradar a todos com medo dos populistas.
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2: O Ministro da Educação diz que não é um recuo, mas sim um ajuste. Fernando Alexandre confirma que a atribuição de uma bolsa de incentivo aos estudantes do ensino superior com menos rendimentos só vai ocorrer no primeiro ano de licenciatura.
3: A nossa proposta é que seja de facto só um ano, porque não é um recuo, é um ajuste e que poderá-se ter ajustes no próximo ano, porque vamos avaliar. Nós estamos a fazer uma enorme reforma estrutural no sistema de ação social. O não ser atribuído a partir do segundo ano tem a ver com o facto de nós estimamos que cerca de 25% a 26% dos alunos com este modelo vão receber a bolsa máxima, que era um dado que nós não tínhamos em dezembro e que passamos a ter agora. E por isso, como vamos ter mais de 25% dos alunos a receber a bolsa máxima, eu diria que eles estão todos na mesma condição, a partir do segundo ano.
2: As explicações do Ministro da Educação, Fernando Alexandre. Ora, o Presidente da Federação Académica de Lisboa não tem dúvidas. Esta decisão do Governo é um recuo. Pedro Neto Monteiro teme que esteja em causa um investimento suficiente na ação social.
4: Vemos este recuo, na verdade, com alguma, por um lado, alguma desilusão, porque esta foi nomeadamente uma das propostas que a Federação elogiou bastante, a proposta da bolsa de incentivo aos estudantes, e portanto este recuo obviamente vem com essa desilusão e, por outro lado, com alguma preocupação, porque aquilo que para nós foi sempre evidente desde o início é que, apesar de, do ponto de vista conceptual, a proposta ser bastante interessante, é importante que haja um reforço orçamental considerável no âmbito da ação social para garantir que este novo modelo chegue a mais estudantes e com valores mais próximos do custo real de frequência no ensino superior. E este recuo dá-nos a entender que não há disponibilidade orçamental para efetivamente reforçar a ação social.
2: Pedro Neto Monteiro, presidente da Federação Académica de Lisboa, em declarações à Antena 1. Ele teme que esteja em causa um investimento insuficiente e não suficiente, como disse há pouco, na ação social. Numa intervenção, desta vez na presença de jornalistas e com André Ventura sentado na primeira fila, Pedro Passos Coelho criticou os políticos que, com medo dos populistas, se tornam postiços para tentar agradar a todos. Foi durante a apresentação de um livro em Lisboa que se deu este encontro entre Passos e Ventura em frente à comunicação social. A reportagem de Teresa Borges.
5: O encontro foi breve.
6: Tenho sempre saudades de ver uma grande figura.
7: Acontece nosso. Assim, o Dr. André Ventura está no ativo da política, ou não?
5: Mas serviu para trocar impressões.
7: Impacientes, isso parece-me que sim. Era bom, por isso eu disse há pouco, que as coisas ganhassem um pouco mais de ritmo, porque a expectativa é essa que as pessoas têm. Não é?
5: Mais ritmo pede Pedro Passos Coelho, ele que nos últimos meses tem feito várias intervenções críticas ao atual governo, é já de microfone na mão que volta ao tema das lideranças.
8: Quando, com medo do populismo, o político do mainstream lhe veste a casaca, a evitar que o populismo chegue com o voto ao palácio e resolve então ser mais populista do que o populista, para, achando eu, que, não sendo verdadeiramente um populista, é melhor apenas parecê-lo para evitar que o verdadeiro lá chegue, normalmente a história mostra que a coisa não funciona.
5: O antigo primeiro-ministro, sem referir nomes, a não resistir às comparações.
8: E então o postiço fica sem nada. Fica como um prostituto, sem caráter, sem reduto de pensamento, simplesmente vendido ao aplauso que o momento lhe possa fornecer.
5: Insiste.
8: Até se podem perder as eleições, não é verdade? Pois, mas às vezes, há coisas mais importantes do que uma eleição.
5: Recado dado desta vez numa sessão aberta à comunicação social e com André Ventura sentado na primeira fila.
9: Boa sorte. Gostei de ouvir.
8: Igualmente, obrigado.
2: Passos Coelho apresentou um livro no auditório da Faculdade de Direito da Universidade de Lisboa. Um dos convidados foi André Ventura e Passos Coelho elogiou as políticas de imigração dos últimos meses, saudou as medidas do Executivo para estancar o que diz ser uma imigração considerada excessiva pela generalidade das pessoas.
8: Ao ritmo que as coisas estavam a processar, qualquer dia estaríamos com certeza a falar não do povo português, nem da cultura portuguesa, nem de coisa nenhuma, estaríamos a falar de outra coisa qualquer. Isso acontece na história, aconteceu na história, mas nunca aconteceu pacificamente.
2: Reparos do antigo primeiro-ministro e antigo líder do PSD, Pedro Passos Coelho. Também hoje no podcast da Antena 1 Política com assinatura, as críticas de Marta Temido a Luís Montenegro, a antiga ministra da Saúde Socialista e atual eurodeputada, considera o primeiro-ministro uma Maria vai com as outras e diz que essa tática não vai funcionar.
10: A tática Maria vai com as outras não vai funcionar para um governo que se anunciava como um governo que vinha para fazer reformas. Não é possível ter estabilidade num relacionamento com essa aleatoriedade e, enfim, pouca confiança, sobretudo quando se querem realizar determinados níveis de intervenção.
2: O primeiro-ministro alvo de críticas à esquerda e à direita esta terça-feira. A presidente da Comissão Europeia esteve hoje com os líderes dos países do Báltico em Vilnius, na Lituânia. Von der Leyen quis destacar a resiliência destes países no momento de tensão por causa da guerra da Rússia na Ucrânia e na mensagem de apoio afirmou que Moscovo vai falhar na missão de aterrorizar a Europa.
11: People in the Baltic countries have been experiencing...
12: As pessoas nos países bálticos têm vivido aquilo que acreditavam pertencer a uma outra era. Alertas de ataque aéreo, famílias a abrigar-se, escolas a fechar, transportes interrompidos. Esta é a realidade na fronteira leste da Europa em 2026. Hoje é aqui, amanhã será noutro lugar ao longo da fronteira leste. Estes não são incidentes isolados. Esta é uma estratégia deliberada da Rússia para tentar desestabilizar as nossas sociedades democráticas. Mas assim como nos campos de batalha na Ucrânia, a Rússia está a falhar. Respondemos com calma e responsabilidade e com uma mensagem clara para a Rússia. Nós vamos prevalecer.
2: Von der Leyen em Vilnius garantiu também que as sanções da União Europeia à Rússia estão a funcionar e que a Comissão está já a preparar um novo pacote de medidas. A Presidente da Comissão Europeia considera que a Rússia não mostra qualquer vontade em negociar a paz. O exército israelita emitiu novas ordens de deslocação forçada no Líbano para 5 localidades no sul do país. Hoje Tel Aviv afirma que atingiu mais de 100 alvos do Hezbollah. Apesar do cessar-fogo, Netanyahu anunciou ontem um aumento da ofensiva no sul do território libanês. O México está a implementar protocolos de vigilância por causa do surto de ébola em África. Com o Mundial de Futebol à porta, o secretário da Saúde mexicano, David Kechenobik, diz que existe coordenação entre os 3 países que vão receber o Mundial de Futebol este verão.
13: México, como país anfitrião da Copa do Mundo em 2026, está comprometido...
14: O México, como país anfitrião do Mundial de 2026, está empenhado em proporcionar o ambiente mais seguro possível. Estamos a seguir protocolos de vigilância epidemiológica em coordenação com os Estados Unidos e o Canadá, fundamentalmente no contexto do Mundial. Vamos ter filtros sanitários nos aeroportos internacionais, medidas preventivas e faremos também uma revisão dos documentos e do itinerário dos passageiros, pois podem não ter vindo necessariamente desses locais, mas podem ter estado na Europa ou noutro país qualquer.
13: Na Europa ou haver estado em algum outro país.
2: Por causa do surto de ébola na África Central, o diretor da Organização Mundial de Saúde viaja hoje para a República Democrática do Congo, onde já existem mais de 900 casos suspeitos e 101 positivos. O Centro de Controlo e Prevenção de Doenças dos Estados Unidos também está a pedir aos funcionários que se voluntariem para um destacamento urgente de rastreio do ébola nas fronteiras do país. A agência Reuters teve acesso a uma comunicação interna do Organismo de Saúde norte-americano sobre uma resposta de emergência devido a este surto de ébola na República Democrática do Congo e no Uganda. O Real Madrid vai a votos a 7 de junho, data que o clube anunciou esta noite. O atual presidente Florentino Pérez e o empresário Henrique Riquelme são candidatos à presidência do clube. Por cá a data importa porque José Mourinho vai treinar o emblema espanhol, já a acordo por 3 épocas, mas para oficializar o acordo é preciso esperar por estas eleições, de acordo com aquilo que apurou a RTP. Se José Mourinho rescindisse com o Benfica até esta terça-feira, só tinha de pagar ao clube 7 milhões de euros. Assim sendo, vai ter de pagar perto de 15 milhões. No Reino Unido, hoje termina a consulta do governo britânico a especialistas e grupos de pais e ativistas para decidir se avança ou não com a proibição do uso de redes sociais para menores de 16 anos. Nas últimas horas, a academia que coordena 23 faculdades de medicina britânicas aconselha os médicos a perguntarem aos pacientes mais jovens, além das questões de rotina, quanto tempo passam em frente aos ecrãs. Camila Vidal.
9: A Academia Real de Medicina, onde estão alguns dos mais prestigiados médicos britânicos, contribui dizendo que sempre que se atendem jovens, se deve perguntar pelo uso de ecrãs e de redes sociais. A líder deste grupo de médicos, Jeanette Dickinson, diz à BBC que o problema para estes profissionais de saúde se compara ao que aconteceu antes com o uso de cinto de segurança ou com o tabaco, em que é precisa uma dose extra de sensibilização. A comparação com o tabaco é feita por várias organizações e até por Wes Streeting. Até há 2 semanas o ministro da Saúde do governo britânico. Ele disse à BBC Rádio 4 que as grandes empresas de tecnologia usam as mesmas táticas que a indústria do tabaco para viciar os utilizadores. O primeiro-ministro reuniu esta terça-feira com as famílias de 2 jovens de 14 anos que perderam a vida, dizem os pais, por culpa das redes sociais. Trata-se de um desafio do TikTok que correu mal e de uma vítima de bullying online que tirou a própria vida. Depois de ouvir estes pais, Keir Starmer prometeu agir. Houve mais de 80 mil contributos para a consulta pública do governo. O resultado só se conhece nos próximos meses, mas entre as possibilidades, a proibição total de redes sociais a menores de 16 anos ou a proibição parcial, um toque de recolher obrigatório para os ecrãs ou o fim da reprodução automática de conteúdos e do scroll infinito nas redes sociais.
2: E de acordo com a BBC, já participaram na consulta pública mais de 80 mil pessoas e entidades, entre os quais 43 mil pais e 14 mil jovens.
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15: Boa noite, 21 horas e 12 minutos.
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15: Seja muito bem-vindo. Sou o César Pinheiro. No apoio técnico vai estar o Marco Moreira. Vamos estar juntos até à meia-noite.

e Sweet Like Sugar. O músico tem estado focado em estúdio a limar as novas canções, que vão mostrar um pouco de R&B, dancehall e a sua sonoridade urbana já característica.

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escolhemos Pedro Abunhosa para o final desta hora. Em relação ao tempo para amanhã, quarta-feira, poderá contar com períodos de céu muito nublado, com abertas.

0: 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Horas 22 nos Açores.
1: É um ajuste e não um recuo, diz o Ministro da Educação, que confirma que a atribuição de uma bolsa de incentivo aos estudantes do ensino superior com menos rendimentos só vai ocorrer no primeiro ano de licenciatura. A Federação Académica de Lisboa não é da mesma opinião do Ministro e mantém é um recuo do Governo. Passos Coelho e André Ventura, desta vez à frente dos jornalistas e com os microfones e câmaras ligados, o antigo líder do PSD e ex-primeiro-ministro criticou os políticos que tentam agradar a todos com medo dos populistas.
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1: É um ajuste e não um recuo, defende o Ministro da Educação. Fernando Alexandre confirma que a atribuição de uma bolsa de incentivo aos estudantes do ensino superior com menos rendimentos só vai ocorrer no primeiro ano de licenciatura.
2: A nossa proposta é que seja de facto só um ano, porque e não é um recuo, é um ajuste e que poderá-se ter ajustes no próximo ano, porque vamos avaliar. Nós estamos a fazer uma enorme reforma estrutural no sistema de ação social. O não ser atribuído a partir do segundo ano tem a ver com o facto de nós estimamos que cerca de 25 a 26% dos alunos com este modelo vão receber a bolsa máxima, que era um dado que nós não tínhamos em dezembro e que passamos a ter agora. E por isso, quando vamos ter mais de 25% dos alunos a receber a bolsa máxima, eu diria que eles estão todos na mesma condição, a partir do segundo ano.
1: As explicações do Ministro da Educação, Fernando Alexandre, num registo da agência Lusa, que não convencem a Federação Académica de Lisboa. O presidente desta federação, Pedro Neto Monteiro, não tem dúvidas de que a decisão do governo é um recuo e teme que se relacione com um desinvestimento na ação social do ensino superior.
3: Vemos este recuo, na verdade, com alguma, por um lado, alguma desilusão, porque esta foi nomeadamente uma das propostas que a Federação elogiou bastante, a proposta da bolsa de incentivo aos estudantes, e portanto este recuo obviamente vemos com essa desilusão e por outro lado com alguma preocupação, porque aquilo que para nós foi sempre evidente desde o início é que, apesar de, do ponto de vista conceptual, a proposta ser bastante interessante, é importante que haja um reforço orçamental considerável no âmbito da ação social para garantir que este novo modelo chegue a mais estudantes e com valores mais próximos do custo real de frequência no ensino superior. E este recuo dá-nos a entender que não há disponibilidade orçamental para efetivamente reforçar a ação social.
1: Pedro Neto Monteiro, em declarações à Antena 1 esta noite. Ele é o presidente da Federação Académica de Lisboa. Numa intervenção, desta vez na presença de jornalistas e com André Ventura sentado na primeira fila, Pedro Passos Coelho criticou os políticos que, nas palavras de Pedro Passos Coelho, com medo dos populistas, se tornam postiços para tentar agradar a todos. Foi durante a apresentação de um livro em Lisboa que se deu este encontro entre Passos e Ventura, em frente à comunicação social, a reportagem de Teresa Borges.
4: O encontro foi breve.
5: Eu tenho sempre saudades de ver uma grande figura.
6: Acontece assim, o Dr. André Ventura está no ativo da política, ou não?
4: Mas serviu para trocar impressões.
6: Mas impacientes, impacientes, isso parece-me que sim. Era bom, por isso eu disse há pouco, que as coisas ganhassem um pouco mais de ritmo, porque a expectativa é essa que as pessoas têm. Não é?
4: Mais ritmo, pede Pedro Passos Coelho, ele que nos últimos meses tem feito várias intervenções críticas ao atual governo, é já de microfone na mão que volta ao tema das lideranças.
7: Quando, com medo do populismo, o político do mainstream lhe veste a casaca para evitar que o populismo chegue com o voto ao palácio e resolve então ser mais populista do que o populista, para, achando ele, que não sendo verdadeiramente um populista, é melhor apenas parecê-lo para evitar que o verdadeiro lá chegue, normalmente a história mostra que a coisa não funciona.
4: O antigo primeiro-ministro, sem referir nomes, a não resistir às comparações.
7: E então o postiço fica sem nada. Fica como um prostituto sem caráter, sem reduto de pensamento, simplesmente vendido ao aplauso que o momento lhe possa fornecer.
4: Insiste.
7: Até se podem perder as eleições, não é verdade? Pois, mas às vezes, há coisas mais importantes do que uma eleição.
4: Recado dado desta vez numa sessão aberta à comunicação social e com André Ventura sentado na primeira fila.
8: Boa sorte.
9: Você vindo ouvir.
7: Igualmente, obrigado.
1: Pedro Passos Coelho elogiou as políticas de imigração do governo dos últimos meses, saudou as medidas do Executivo para estancar o que diz ser uma imigração considerada excessiva pela generalidade das pessoas.
8: Ao ritmo que as coisas estavam a processar, qualquer dia estaríamos com certeza a falar não do povo português, nem da cultura portuguesa, nem de coisa nenhuma, estaríamos a falar de outra coisa qualquer. Isso acontece na história, aconteceu na história, mas nunca aconteceu pacificamente.
1: Reparos do antigo Primeiro-Ministro e antigo líder do PSD, Pedro Passos Coelho. O comentador de Política Nacional da Antena 1, Filipe Luís, acredita que Passos Coelho quis enviar recados diretos para o Primeiro-Ministro.
9: Luís Montenegro tem sido o alvo preferencial de Pedro Passos Coelho nos últimos tempos e, portanto, tudo o que ele diz corre o risco de ser lido como dirigido a Luís Montenegro, mesmo que não seja, mas eu penso que sim, que poderemos dizer que, entre outros políticos, Passos Coelho faz esta, dá esta indireta, bastante direta, ao atual Primeiro-Ministro. Ele está a dizer isto ao lado de um populista. E eu não sei se, quando ele diz que os políticos devem ser genuínos e não devem procurar agradar a toda a gente ao mesmo tempo, devem ser autênticos, devem defender convicções, se o modelo dele é André Ventura ou se é, por exemplo, Mário Soares. Ou se é, por exemplo, o próprio Passos Coelho.
1: A leitura do comentador de Política Nacional da Antena 1, Filipe Luís, compreende as críticas do antigo Primeiro-Ministro, mas afirma que, se a intenção foi elogiar André Ventura, Passos Coelho ficou mal na fotografia. O PCP quer explicações da Comissão Europeia e do Conselho Europeu sobre os ativistas da caravana humanitária que levava ajuda para Gaza. No domingo, pelo menos 10 ativistas, incluindo uma portuguesa, foram interceptados no leste da Líbia. Desde então estão incomunicáveis, não se sabe qual o paradeiro. João Oliveira, eurodeputado do PCP, pede uma ação firme dos dirigentes europeus.
10: Há vários cidadãos europeus, incluindo uma portuguesa, que estarão detidos e incomunicáveis há vários dias, numa ação que é, em tudo, reveladora de grande preocupação pela associação que ela tem com outras circunstâncias em que os direitos dos cidadãos têm sido postos em causa, particularmente quando assumem posições de solidariedade com o drama que o povo palestiniano está a viver às mãos do governo de Israel. E, portanto, espero que da parte do Conselho Europeu e da parte da Comissão Europeia haja uma atitude firme de condenação deste tipo de atitudes, de expedientes, de procedimentos, e que haja uma intervenção rápida para rapidamente garantir, não apenas à cidadã portuguesa, mas a todos os outros cidadãos que integram esta caravana humanitária a solidariedade com a Palestina, o respeito dos seus direitos e as condições para o seu exercício.
1: O PCP quer saber que medidas está a tomar a Comissão Europeia e o Conselho Europeu em relação ao caso dos ativistas da caravana humanitária para Gaza detidos na Líbia. Por causa do surto de ébola na África Central e com o Mundial de Futebol à porta, o Canadá decidiu suspender temporariamente a emissão de alguns documentos de imigração para residentes da República Democrática do Congo, do Uganda e do Sudão do Sul e vai exigir a quem esteve recentemente nestes países que cumpra um período de quarentena, mesmo que não apresente sintomas. O México, outro país que recebe o Mundial de Futebol, também está a implementar protocolos de vigilância por causa do surto de ébola em África. O secretário de Saúde mexicano, David Kechenobik, fala numa coordenação entre os três países que vão receber o Mundial de Futebol.
11: México, como país anfitrião da Copa do Mundo em 2026, está comprometido...
12: O México, como país anfitrião do Mundial de 2026, está empenhado em proporcionar o ambiente mais seguro possível. Estamos a seguir protocolos de vigilância epidemiológica em coordenação com os Estados Unidos e o Canadá, fundamentalmente no contexto do Mundial. Vamos ter filtros sanitários nos aeroportos internacionais, medidas preventivas e faremos também uma revisão dos documentos e do itinerário dos passageiros, pois podem não ter vindo necessariamente desses locais, mas podem ter estado na Europa ou noutro país qualquer.
11: Na Europa ou haver estado em algum outro país.
1: O surto de ébola está a afetar a África Central. O diretor da Organização Mundial de Saúde está a viajar para a República Democrática do Congo, onde já existe mais de uma centena de casos positivos de vírus ébola e mais de 900 casos suspeitos. Nos Estados Unidos, a administração Trump pondera enviar funcionários de saúde pública para o Quênia, no contexto deste surto de ébola na República Democrática do Congo. Refere o Wall Street Journal que o objetivo objetivo é pôr em quarentena os cidadãos norte-americanos naquele país africano. Por outro lado, refere à agência Reuters, o Centro de Controlo e Prevenção de Doenças dos Estados Unidos está a pedir aos funcionários que se ofereçam como voluntários para integrarem um destacamento urgente de rastreio do ébola nas fronteiras dos Estados Unidos. É a 11 de junho, daqui a cerca de duas semanas, o jogo de abertura do Mundial de Futebol e vai realizar-se na cidade do México. O Real Madrid vai a votos a 7 de junho. A data foi anunciada pelo clube esta noite. O atual presidente Florentino Pérez e o empresário Henrique Riquelme são os candidatos à presidência do Real Madrid. Por cá a data importa porque José Mourinho, treinador, vai para o emblema espanhol. Já há acordo por três épocas, mas para oficializar o acordo é preciso esperar pelas eleições, de acordo com o que apurou a RTP. Se José Mourinho rescindisse com o Benfica até esta terça-feira, só tinha de pagar ao clube 7 milhões de euros. Assim sendo, vai ter de pagar perto de 15 milhões.
0: Foi a edição às 11 da noite com Cláudia Almeida. 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
13: Muito boa noite, 22 horas e 11 minutos.
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13: Nesta noite de terça-feira contamos com o apoio técnico do Marco Moreira. Sou César Pinheiro e irei estar consigo até à meia-noite.

Rita Rocha com Amigos com Benefícios. Uma ótima noite de terça-feira com a Rádio Pública. E quem vem a seguir chama-se Matilda. É cantora e compositora que lançou o seu primeiro álbum de estúdio, um trabalho íntimo de pop e R&B com raízes portuguesas muito vincadas, que mostram uma escrita vulnerável que está a conquistar a crítica.

São Pedro com Carolina de Deus. E entretanto, a Marisa Liz, a carismática voz do pop nacional, avançou com novas composições e lançamentos, cimentando o seu percurso a solo, pós Amor Eletro, com sonoridades maduras e performances vocais poderosas. É o caso da parceria com Camané em Gente Aberta.

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Dinossauro com Ana Magalhães. E fica a saber que Teddy Swims, o cantor norte-americano que conquistou o mundo com a sua voz carismática e carregada de soul, continua a viver um ano memorável. Ele que atuou na cerimónia dos American Music Awards, onde esteve nomeado pela colaboração do ano com o tema Gone, Gone, Gone, com David Guetta e Tones and I.

Agora há 14 minutos das 23, uma ótima terça-feira na companhia da RTP Antena 1 Açores. À hora certa, atualizamos toda a informação do país e do mundo. Para já com Maninho. E já agora, sem limites.

O Schnapa com Amor que Morre. E em relação ao tempo para amanhã, quarta-feira, poderá contar com períodos de céu muito nublado, com abertas e aguaceiros previstos para todas as ilhas. Já a seguir atualizamos toda a informação do país e do mundo. Fique ligado. Bom resto de terça-feira.

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1: Prisão preventiva decretou o Tribunal de Ponte Sor para o homem que fugiu daquele tribunal a 13 de maio e que se entregou na tarde desta terça-feira. Ajuste e não recuo. O ministro da Educação confirma que a atribuição de uma bolsa de incentivo aos estudantes do ensino superior com menos rendimento só vai ocorrer no primeiro ano da licenciatura, mas a Federação Académica de Lisboa mantém, lê na decisão, um recuo do governo.
0: Está aberto o Jornal da Meia-Noite com Cláudia Almeida.
1: O Tribunal de Ponte Sor decretou prisão preventiva para o homem que fugiu daquele tribunal a 13 de maio e que se entregou na tarde desta terça-feira. O homem de 37 anos entregou-se à GNR precisamente junto ao tribunal de onde tinha fugido. O arguido vai aguardar o desenrolar do processo no estabelecimento prisional de Elvas. É um ajuste, não um recuo, defende o ministro da Educação. Fernando Alexandre confirma que a atribuição de uma bolsa de incentivo aos estudantes do ensino superior com menos rendimentos só vai ocorrer no primeiro ano da licenciatura.
2: A nossa proposta é que seja de facto só um ano, porque e não é um recuo, é um ajuste e que poderá-se ter ajustes no próximo ano, porque vamos avaliar. Nós estamos a fazer uma enorme reforma estrutural no sistema de ação social.

0: O não ser atribuído a partir do segundo ano tem a ver com o facto de nós estimamos que cerca de 25 a 26% dos alunos com este modelo vão receber a bolsa máxima, que era um dado que nós não tínhamos em dezembro e que passamos a ter agora. E por isso, como vamos ter mais de 25% dos alunos a receber a bolsa máxima, eu diria que eles estão todos na mesma condição a partir do segundo ano.
1: Fernando Alexandre, num registo da Agência Lusa, o Ministro da Educação tinha afirmado que os alunos mais pobres, beneficiários do escalão A e que chegassem ao ensino superior, teriam, além da bolsa de estudo, um apoio extra de 1.045 euros anuais ao longo de todo o curso. Na segunda-feira, o Jornal Público dava conta de que o Governo tinha recuado nessa intenção. É mesmo isso que considera a Federação Académica de Lisboa. Trata-se de um recuo. O presidente Pedro Neto Monteiro não tem dúvidas dessa decisão do Governo e teme que se relacione com um desinvestimento na ação social do ensino superior.
2: Vemos este recuo, na verdade, com alguma, por um lado, alguma desilusão, porque esta foi nomeadamente uma das propostas que a Federação elogiou bastante, a proposta da Bolsa de Incentivo aos Estudantes, e portanto este recuo obviamente vemos com essa desilusão e por outro lado com alguma preocupação, porque aquilo que para nós foi sempre evidente desde o início é que apesar de, do ponto de vista conceptual, a proposta ser bastante interessante, é importante que haja um reforço orçamental considerável no âmbito da ação social para garantir que este novo modelo chegue a mais estudantes e com valores mais próximos do custo real de frequência no ensino superior. E este recuo dá-nos a entender que não há disponibilidade orçamental para efetivamente reforçar a ação social.
1: Pedro Neto Monteiro, presidente da Federação Académica de Lisboa, em declarações à Antena 1. Numa intervenção, e desta vez na presença de jornalistas e com André Ventura sentado na primeira fila, Pedro Passos Coelho criticou os políticos que, com medo dos populistas, se tornam postiços para tentar agradar a todos. Foi durante a apresentação de um livro em Lisboa, na Faculdade de Direito, que se deu este encontro entre Passos e Ventura. A reportagem de Teresa Borges.
3: O encontro foi breve.
4: Tenho sempre saudades de ver uma grande figura.
5: Acontece assim, o Dr. André Ventura está no ativo da política, ou não?
3: Mas serviu para trocar impressões.
5: Mas impacientes, impacientes, isso parece-me que sim. Era bom, por isso eu disse há pouco, que as coisas ganhassem um pouco mais de ritmo, porque a expectativa é essa que as pessoas têm. Não é?
3: Mais ritmo pede Pedro Passos Coelho, ele que nos últimos meses tem feito várias intervenções críticas ao atual governo, é já de microfone na mão que volta ao tema das lideranças.
5: Quando, com medo do populismo, o político do mainstream lhe veste a casaca para evitar que o populismo chegue com o voto ao palácio e resolve então ser mais populista do que o populista, para, achando eu, que não sendo verdadeiramente um populista, é melhor apenas parecê-lo para evitar que o verdadeiro lá chegue, normalmente a história mostra que a coisa não funciona.
3: O antigo primeiro-ministro, sem referir nomes, a não resistir às comparações.
5: E então o postiço fica sem nada. Fica como um prostituto, sem caráter, sem reduto de pensamento, simplesmente vendido ao aplauso que o momento lhe possa fornecer.
3: Insiste.
5: Até se podem perder as eleições, não é verdade? Pois, mas às vezes, há coisas mais importantes do que uma eleição.
3: Recado dado desta vez numa sessão aberta à comunicação social e com André Ventura sentado na primeira fila.
6: Boa sorte. Gostei-me de ouvir.
5: Igualmente, obrigado.
1: Reparos do antigo primeiro-ministro e antigo líder do PSD, Pedro Passos Coelho, ao atual governo de Luís Montenegro. O comentador de política nacional da Antena 1, Filipe Luís, acredita que Passos Coelho enviou, de facto, esses recados diretos ao primeiro-ministro, mas, acima de tudo, está a divertir-se com a atenção mediática.
7: Luís Montenegro tem sido o alvo preferencial de Pedro Passos Coelho nos últimos tempos e, portanto, tudo o que ele diz corre o risco de ser lido como dirigido a Luís Montenegro, mesmo que não seja, mas eu penso que sim, que poderemos dizer que, entre outros políticos, Passos Coelho dá esta indireta, bastante direta, ao atual primeiro-ministro. Acho que, em primeiro lugar, Passos Coelho está-se a divertir imenso. Quanto mais ele desagrada, mais se diverte. Quanto mais faz moça, mais se motiva. Está a construir uma imagem de uma pessoa que vai contra a corrente, pretende dizer o que alguns não gostam de ouvir e sente-se muito bem nesse papel. Motivação muito pessoal dele, que é o facto de se divertir imenso com isto, de verificar o efeito que faz com estas intervenções. Há, de facto, para além disso, uma ambição política que se mantém, porque ele, nesses dias, ele é um político jovem, não pendurou as botas completamente, não é? perfeitamente legítimo, mas primeiro terá que passar por eleições e, portanto, tem que assumir alguma coisa. Não é apenas mandar umas bocas, não é apenas mandar uns recados.
1: Quanto à proximidade que se viu no encontro desta tarde entre Ventura e Passos Coelho, beneficia mais o líder do Chega, diz Filipe Luís, e lembra que Ventura também já foi alvo das críticas de Passos Coelho.
7: Muito recentemente, Passos Coelho foi bastante violento na crítica a André Ventura a propósito da baixa da idade da reforma. André Ventura está a anunciar um voto contra o pacote laboral, que é uma reforma que Passos Coelho defende acerradamente. E, portanto, é muito esquisito, no mínimo, acharmos que eles estão ali muito juntinhos e muito de acordo. A colagem da parte de Passos Coelho, estar ao lado de Ventura parece-me puramente provocatório. Uma coisa que ele assume em provocação. Da parte de André Ventura, é conveniente colar-se a alguém que está aqui a tentar ter uma imagem de senador da República.
1: Comentador de Política Nacional da Antena 1, Filipe Luís. O PCP quer explicações da Comissão Europeia e do Conselho Europeu sobre os ativistas da caravana humanitária que levava ajuda para Gaza. No domingo, pelo menos 10 ativistas, incluindo uma portuguesa, foram interceptados no leste da Líbia. Desde então estão incomunicáveis, não se sabe onde. João Oliveira, eurodeputado do PCP, pede uma ação firme dos dirigentes europeus.
6: Há vários cidadãos europeus, incluindo uma portuguesa, que estarão detidos e incomunicáveis há vários dias numa ação que é em tudo reveladora de grande preocupação pela associação que ela tem com outras circunstâncias em que os direitos dos cidadãos têm sido postos em causa, particularmente quando assumem posições de solidariedade com o drama que o povo palestiniano está a viver às mãos do governo de Israel. E, portanto, espero que da parte do Conselho Europeu e da parte da Comissão Europeia haja uma atitude firme de condenação deste tipo de atitudes, de expedientes, de procedimentos, e que haja uma intervenção rápida para rapidamente garantir não apenas à cidadã portuguesa, mas a todos os outros cidadãos que integram esta caravana humanitária em solidariedade com a Palestina, o respeito dos seus direitos e as condições para o seu exercício.
1: O PCP quer saber que medidas está a tomar a Comissão Europeia e o Conselho Europeu em relação ao caso destes ativistas da caravana humanitária para Gaza, detidos na Líbia. Por causa do surto de ébola na África Central e com o Mundial de Futebol à porta, o Canadá decidiu suspender temporariamente a emissão de alguns documentos de imigração para residentes da República Democrática do Congo, do Uganda e também do Sudão do Sul, e vai exigir a quem esteve recentemente nestes países que cumpra um período de quarentena, mesmo que não apresente sintomas. O México, outro país que recebe o Mundial de Futebol, também está a implementar protocolos de vigilância por causa do surto de ébola. O secretário de Saúde mexicano, David Kechenobik, fala numa coordenação entre os três países que vão receber o Mundial de Futebol.
8: México, como país anfitrião da Copa do Mundo em 2026, está comprometido.
9: O México, como país anfitrião do Mundial de 2026, está empenhado em proporcionar o ambiente mais seguro possível. Estamos a seguir protocolos de vigilância epidemiológica em coordenação com os Estados Unidos e o Canadá, fundamentalmente no contexto do Mundial. Vamos ter filtros sanitários nos aeroportos internacionais, medidas preventivas e faremos também uma revisão dos documentos e do itinerário dos passageiros, pois podem não ter vindo necessariamente desses locais, mas podem ter estado na Europa ou noutro país qualquer.
8: Na Europa ou haver estado em algum outro país.
1: O diretor da Organização Mundial de Saúde está a caminho da República Democrática do Congo, onde há mais de uma centena de casos positivos e mais de 900 casos suspeitos. Nos Estados Unidos, a administração Trump pondera enviar funcionários de saúde pública para o Quénia no contexto deste surto de ébola. Refere o Wall Street Journal que o objetivo é pôr em quarentena os cidadãos norte-americanos naquele país africano. Por outro lado, refere à agência Reuters que o Centro de Controlo e Prevenção de Doenças dos Estados Unidos está a pedir aos funcionários que se ofereçam para integrarem um destacamento urgente de rastreio do ébola nas fronteiras dos Estados Unidos. É 11 de junho, o jogo de abertura do Mundial de Futebol e vai realizar-se na cidade do México. O Real Madrid vai a votos a 7 de junho. O clube anunciou a data esta noite. O atual presidente Florentino Pérez e o empresário Henrique Riquelme são candidatos à presidência. Por cá a data importa porque o treinador José Mourinho vai de novo vestir o emblema espanhol. Já há acordo por três épocas, mas para oficializar o acordo é preciso esperar pelas eleições, como apurou a RTP. Se José Mourinho te rescindisse com o Benfica até esta terça-feira, só tinha de pagar ao clube 7 milhões de euros, assim vai ter de pagar perto de 15 milhões. Há 7 distritos com alerta amarelo para persistência de temperaturas elevadas durante esta madrugada e durante o dia, até por volta das 7 da tarde de quarta-feira. O Instituto Português do Mar e da Atmosfera assinala os distritos de Beja, Porto Alegre, Évora, Santarém, Setúbal, Lisboa e Leiria, com este aviso amarelo, que não é o mais elevado, mas requer atenção para atividades no exterior. Miguel Telo de Arriaga, diretor dos Serviços de Prevenção da Doença e Promoção da Saúde da DGS, lembra as recomendações para estes dias de temperaturas elevadas e noites tropicais.
10: Beber água, muito, muito, muito importante, mantermos em espaços frescos e refrigerados sempre que possível, evitarmos estarmos expostos a altas temperaturas durante as horas de maior calor e tentarmos também fazer aqui um papel que é um papel de cada um de nós. Aqueles que têm pais, avós com mais idade ou aqueles que se preocupam também tanto com as suas crianças, pegarmos no telefone e termos esta ação de perguntarmos se estão bem, se precisam de alguma coisa e deixarmos estas recomendações, que parecem simples, mas são recomendações que salvam vidas.
1: As recomendações que o diretor dos Serviços de Prevenção da Doença da Direção-Geral de Saúde aqui relembra.
11: Termina aqui o Jornal da Meia-Noite com Cláudia Almeida. 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
12: Boa noite, 23 horas e 12 minutos.
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12: Vamos estar consigo até à meia-noite.

0: jovem Bruce Springsteen, os Rolling Stones e ainda os irlandeses U2 nesta noite de terça-feira. E claro que está ligado à Rádio Pública.
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Estamos agora mais perto da meia-noite, 13 minutos da hora certa, altura em que atualizamos a informação do país e do mundo. Logo a seguir, não ficar com a emissão da RTP Antena 1. Votos de um bom resto de terça-feira. Voltamos amanhã a partir das 21h.

Jericó. E assim chegamos ao final desta terça-feira aqui na RTP Antena 1 Açores. Em relação ao tempo para amanhã, quarta-feira, poderá contar com períodos de céu muito nublado, com abertas e ainda aguaceiros previstos para todas as ilhas.

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1: O Tribunal de Ponte Sor decretou prisão preventiva para o homem que fugiu daquele tribunal a 13 de maio e que se entregou na tarde desta terça-feira. Ajuste e não recuo. O Ministro da Educação confirma que a atribuição de uma bolsa de incentivo aos estudantes do ensino superior com menos rendimentos só vai ocorrer no primeiro ano da licenciatura. A Federação Académica de Lisboa mantém, lê nesta decisão, um recuo do Governo.
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1: O Tribunal de Ponte de Sor decretou prisão preventiva para o homem que fugiu daquele tribunal a 13 de maio e que se entregou na tarde desta terça-feira. O homem de 37 anos entregou-se à GNR precisamente junto ao tribunal de onde tinha fugido. O arguído num processo por tentativa de homicídio vai aguardar o desenrolar do processo no estabelecimento prisional de Elvas. Defende o Ministro da Educação, é um ajuste e não um recuo. Fernando Alexandre confirma que a atribuição de uma bolsa de incentivo aos estudantes do ensino superior com menos rendimentos só vai ocorrer no primeiro ano de licenciatura.
2: A nossa proposta é que seja de facto só um ano, porque não é um recuo, é um ajuste e que poderá-se ter ajustes no próximo ano, porque vamos avaliar. Nós estamos a fazer uma enorme reforma estrutural no sistema de ação social. O não ser atribuído a partir do segundo ano tem a ver com o facto de nós estimamos que cerca de 25 a 26% dos alunos com este modelo vão receber a bolsa máxima, que era um dado que nós não tínhamos em dezembro e que passamos a ter agora. E por isso, quando vamos ter mais de 25% dos alunos a receber a bolsa máxima, eu diria que eles estão todos na mesma condição, a partir do segundo ano.
3: Vemos este recuo, na verdade, com alguma, por um lado, alguma desilusão, porque esta foi nomeadamente uma das propostas que a Federação elogiou bastante, a proposta da bolsa de incentivo aos estudantes, e portanto este recuo obviamente vem com essa desilusão e por outro lado com alguma preocupação, porque aquilo que para nós foi sempre evidente desde o início é que apesar de, do ponto de vista conceptual, a proposta ser bastante interessante, é importante que haja um reforço orçamental considerável no âmbito da ação social para garantir que este novo modelo